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0: Em toda a República de Moçambique são precisamente 5 horas. Bom dia. Acompanhe já a seguir as notícias editadas e apresentadas por Carlos Caliston.
1: Bom dia. O Costa do Sol perdeu ontem em casa frente ao Ferroviário da Beira por 1-2 e caiu para o terceiro lugar na 18ª jornada do Campeonato Nacional de Futebol da 1ª Divisão Moçambola 2026. Com a derrota, os canarinhos foram relegados para o terceiro posto com 28 pontos, enquanto os Locomotivas de Chiveve ocupam a segunda posição com 31 pontos. Horácio Gonçalves, técnico do Costa do Sol, lamentou a derrota depois da entrega e dedicação dos seus jogadores.
2: Quando falhas uma grande oportunidade, seguida de duas oportunidades flagrantes, claro, intranquiliza um pouco. E ficamos um pouco intranquilos com o penalti que falhámos, com outras duas oportunidades que tivemos ali, tanto do Bolo como do Caiombo. Poderíamos marcar, não marcámos, o adversário marcou. Temos a lesão do Nené, fruto do pouco descanso que temos. O Nelly também um bocadito arrastado com a situação. Que nós jogámos na quarta, né? O adversário jogou no domingo passado, ou seja, teve 8 dias para descansar, enquanto nós tivemos apenas 3 dias.
1: Aquilo Marcelino, o técnico do Ferroviário da Beira, não escondeu a sua satisfação depois do bom jogo que a sua equipa fez e do resultado que conseguiu.
3: Já sabíamos aquilo que eram as potencialidades do Costa do Sol, os pontos fortes e fracos, e nós tentámos explorar isso após uma análise profunda ao nosso adversário, uma grande equipa. Para mim é um dos melhores plantéis que está no campeonato. Portanto, só tenho que dizer que foi uma vitória muito bem conseguida da nossa parte. Meus jogadores deram tudo e mais alguma coisa, apesar das adversidades que foram durante os 90 minutos. Acho que o jogo foi visualizado. O jogo esteve aqui a muitos espectadores. Vão saber definir melhor aquilo que eu estou aqui a tentar descortinar.
1: Ainda este domingo, o Ferroviário de Maputo derrotou o Xingal de Tete por 1-0. Ao comentar sobre o jogo, o treinador de Locomotiva da capital do país, Danito Nhampoça, considerou que o mais importante foi conseguido: os 3 pontos.
4: Uma equipa que já não ganha 5 jornadas, 4 jornadas do campeonato e 1 da taça, são 5 jogos. Há sempre aquela desconfiança, a equipa entrou bem no jogo, mas por falhar oportunidades que teve, acabou jogando mais com o coração que a cabeça. Não foi um jogo bem conseguido em termos de exibição, mas valeu mais pelos 3 pontos.
1: Do lado dos canarinhos de Tete, o treinador Arthur Macassar, visivelmente inconformado com a derrota, admitiu que a sua equipa entrou mal em campo.
5: O Xingal em qualquer campo aparece, faz tudo para ganhar o jogo, faz tudo, domina o jogo, mas a gente não consegue finalizar. Hoje estávamos aqui, empurramos a equipa do Ferroviário de todas as maneiras, contra a corrente do jogo, que sofremos o golo. O futebol é isso, vive-se do golo, para pontuar temos que marcar golo para ganhar o jogo. Não basta jogar bem, não basta circular, não basta, temos que marcar golo para pontuar.
1: Noutras partidas, o Ferroviário de Nampula triunfou sobre a Associação Desportiva de Vilanculo por 2-1 e a Associação Desportiva de Bé e a Associação Desportiva de Pemba baqueou diante do Ferroviário de Lixinga por 0-1. No sábado, na abertura da ronda, a Associação Black Bull de Maputo venceu a União Desportiva de Songo por 3-1, ao passo que o Machakene empatou a 0 com a Liga Desportiva de Sofala. A Associação Black Bull de Maputo lidera a competição com 31 pontos. Na divisão de honra, a Liga Desportiva de Maputo mantém perseguição ao líder Majestos de Maputo. No sábado, na abertura da 19ª jornada do Campeonato Nacional de Futebol da 2ª Divisão, a Liga Desportiva de Maputo derrotou o Estrela Vermelha de Maputo por 1-0. Vamos aos resultados completos desta jornada 19. Costa do Sol B 3, Desportivo de Maputo 1, Nissan do Futebol Clube 1, Majestos de Maputo 2, Ferroviário de Maputo B 1, Machakene B 1, Associação Black Bull de Maputo B 4, 1º de Maio 0 e Mafilo 2, Vulcano 2. Maputo acolhe a Taça COSAFA em Futebol Sub-20. Detalhes por Castro Jorge.
6: O Comitê Executivo da COSAFA, Confederação de Futebol da África Austral, atribuiu a Moçambique a organização da edição 2026 do Torneio Regional de Futebol Sub-20. A prova qualificativa para a fase final da Taça de África de Nações Gana 2027 terá lugar no nosso país entre 7 e 17 de setembro próximo. Esta decisão foi acolhida pela Federação Moçambicana de Futebol, cujo presidente Faisal Cidade diz que será mais uma oportunidade do país mostrar a sua capacidade organizativa. Tanto é que os jogos já têm a sua calendarização definida para esta competição. Faisal Cidade diz que os recintos esportivos já foram definidos tanto para treinos quanto para as competições.
7: Teremos 2 palcos, Estado Nacional de Desempeto, provavelmente vai ser o jogo da abertura, naturalmente Moçambique vai receber e parece que joga com as Seychelles, e também teremos as meias finais e a final no Desempeto, provavelmente, e os outros jogos, como sempre o nosso grande parceiro, que é o ABB, que prontificou-se também, tem dois campos de relva natural e dois sintéticos. Áreas, água, ambulância, um pouco de segurança, não mais muito, mas eu penso que é muito bom.
6: O presidente da Federação Moçambicana de Futebol fez a cidade e o acolhimento entre 7 e 17 de dezembro próximo da fase regional COSAFA do futebol sub-20 na capital moçambicana. Este evento é qualificativo para a fase final da Taça de África de Nações do próximo ano no Ghana.
1: Vamos agora falar dos Jogos Desportivos Escolares. Nicolau Mucavel.
8: A ministra da Educação e Cultura visitou este domingo os dormitórios que acolhem os atletas participando da 16ª edição dos Jogos Desportivos Escolares em Inhambane. A visita serviu para avaliar de perto as condições de alojamento, higiene e bem-estar dos estudantes, numa altura em que as delegações das diferentes províncias estão concentradas para a disputa das várias modalidades desportivas. Durante a passagem pelos dormitórios, a dirigente interou-se igualmente das preocupações dos atletas e responsáveis das delegações.
9: E até agora está tudo bem, esperamos que fique bem para mais e mais, mas determinarem os jogos mesmo assim. Mas vamos fazendo essas visitas sempre para dialogar com os nossos meninos. Mas está tudo bem, eles estão todos a descansar, a jogar, uns hoje ganharam, já estão a festejar. Então, o mais importante é o bem-estar das nossas crianças.
8: Após a visita, a ministra da Educação e Cultura tranquiliza os pais encarregados de educação, assegurando que os seus educandos estão em boas condições e que estão criadas condições para garantir o seu bem-estar durante o festival.
9: Para os pais, irmãos, acima de tudo, que são os nossos fiéis irmãos, porque todos nós aqui educamos as nossas crianças, e dizer que acima de tudo estamos a cuidar das crianças. É nossa preocupação primária que elas comam, que elas durmam. Temos equipes a trabalhar em todos os centros, mas acima de tudo para o bem-estar delas. Estamos todos a fazer isso para que elas fiquem bem, estejam bem.
8: A governante apela ainda aos participantes para que mantenham o espírito de disciplina, união e respeito dentro e fora dos campos, contribuindo para o sucesso dos Jogos Desportivos Escolares.
1: A modalidade de voleibol também esteve em evidência este domingo. Nelson Tatanha.
10: A equipa de voleibol masculina da província de Gaza corre o risco de ser desqualificada definitivamente dos Jogos Desportivos Escolares. Este domingo, os campeões em título foram suspensos do jogo da primeira jornada contra a Manica. Em causa estiveram supostamente problemas documentais de alguns atletas da coletividade gazense. Abordado para explicar os passos subsequentes da situação e sem gravar a entrevista, o chefe da Comissão Técnica de Voleibol nos Jogos Escolares de Inhambane, Clifford, disse que vai se pronunciar na manhã desta segunda-feira. Resultados da primeira jornada, futebol masculino, além do jogo de abertura Inhambane 1, Maputo Província 2, temos a goleada de Manica sobre Maputo Cidade por 6-0, Gaza 0, Zambésia 1, Tete 3, Niassa 0, Nampula 2, Sofala 1 e a feminino Gaza 3, Zambésia 1. Handebol masculino, Gaza 34, Sofala 37, em feminino Gaza 17, Sofala 30, basquetebol masculino, Gaza 13, Tete 31, voleibol feminino, Niassa 0, Inhambane 3, Gaza 3, Manica 0, e em masculino, Niassa 3, Inhambane 1, Zambésia 3, Tete 0, Inampula 2, Cabo Delgado 3. Handebol feminino, Sofala 30, Gaza 17, Inhambane 24, Maputo Província 32, Manica 23, Tete 10, Niassa 14, Maputo Cidade também 14, Nampula 16, Cabo Delgado 25. Esta segunda-feira arrancam as provas de atletismo e a segunda jornada das demais modalidades coletivas. Nelson Tatanha, RM Desporto, Cidade da Maxixe.
1: Estas foram as notícias a esta hora. Bom dia.
0: Informação certa e na hora exata. Com Carlos Calisto, são 5 horas e 9 minutos. Bom dia, bom dia, bom dia. 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

0: Amanhã de segunda-feira, último dia do mês. Espero que tenha desfrutado do seu fim de semana, que tenha aproveitado bastante e recobrado as energias para dar início a esta semana laboral cheia de energias positivas. Sou Jaime Tamajaya, até às 10 serei a sua companheira de viagem. Espero bem que a nossa emissão chegue até si em perfeitas condições de audição e que seja do seu inteiro agrado. Dentro de instantes colocaremos à sua inteira disposição a nossa terminal telefónica e a central de mensagens para a nossa habitual viagem matinal. Às 6h30 teremos o flash noticioso, às 7h o desportivo. Às 8h levaremos até seu desporto inclusivo. A revista de imprensa irá para o ar quando forem 8h30. Logo a seguir teremos a educação financeira. Às 9h atualizaremos as notícias. O mundo desportivo irá para o ar quando forem 9h30. E às 10h voltaremos a atualizar as notícias. São propostas aliciantes e motivos mais que suficientes para que continue desse lado bem ligado a este canal dos campeões. Toca acordar. Chuta preguiça. Bom dia.
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Costa do Sol sofreu este domingo a terceira derrota no certame. Foi frente ao Ferroviário da Beira, que somou a sétima vitória. Vamos ao quadro completo de resultados da 18ª ronda. Machacane 0, Liga Desportiva de Sofala 0, Black Bulls 1, UDS 1, Ferroviário de Nampula.

0: Cabozinha Ferroviário de Nampula 2, ADV 1. Associação Desportiva de Pemba 0, Ferroviário de Lixinga 1. Costa do Sol 1, Ferroviário da Beira 2, Ferroviário de Maputo 1, Xingal de Tete 0. A próxima jornada, a 19ª. Portar as seguintes partidas: Ferroviário de Nacala, ADV, Baía de Pemba, Ferroviário de Lixinga, Ferroviário de Maputo, UDS, Costa do Sol, Liga Desportiva de Sofala, ABB, Xingale e Machacane, Ferroviário da Beira. São assim lançados os dados para esta viagem matinal. É só ligar para o 82-34-93, ou se preferir, 82-31-05-766. Pode igualmente enviar a sua mensagem para o nosso WhatsApp, que é 85-20-25-931. Toca acordar, toca ligar. Mas antes de ligar, por favor, baixe o volume do seu rádio, afaste-se, está bem? Facilite a comunicação. Alô, bom dia.
1: Bom dia, Manamita.
0: Tudo bem consigo?
1: Estou bem, sem saudade, Manamita.
0: Não podia estar melhor. De quem pertence a voz?
1: Luís Fernando Almoço, Vila da Marinha, da Tem de Caçar.
0: Chutei.
1: Ao Moçambola, dou os parabéns para as equipas que fizeram. Os que perderam, fica para a próxima. E também na segunda divisão provincial da cidade de Maputo, os parabéns para o meu Magés, que venceu por todas as uma. E também dou os parabéns para todas as equipas que estão a jogar, estão neste momento no Inhambane. Boa sorte para todas as equipas. Também dou os parabéns para o meu Arsenal.

0: Madrid vence ontem, Mamelodi Sundowns, e desejo boa sorte para o Arsenal e para...
1: Alô, para... Não é, força!
0: Dou boa sorte para o Arsenal, que vence o jogo 2, e dou um abraço para toda a minha família, o Amuse, todos os campeões, um ralho para o Homicílio, tendo na Fica Sul, antes 10, um bom trabalho para a Manamita, antes 10, estamos juntos.
1: Obrigada, até lá, sucessos para si. Bom dia, boa semana, cuide-se e continuação de ótima escuta.
0: Obrigado, Andrés, bom dia.
1: Obrigada. Toca acordar, toca acordar. Show preguiça. Já amanheceu, toca produzir.

0: Alô, bom dia.
1: Bom dia, Mano Jamir.
0: Tudo bem consigo?
1: Tudo, na graça de Deus, não sei desse lado, Mano Jamir.
0: Não podia estar melhor. E quem pertence a voz?
1: Está a falar com o Islam a partir de Lixinga.
0: Xotã.
1: Oh, bom, quero parabenizar o nosso arrebato de Lixinga, que ontem conseguiu pontuar diante da Associação Desportiva de Bemba. E também dar mais muita força para a última jornada em Bahia. Não sei o certo se vamos jogar em casa ou será fora, mas dar muita força aí ao meu Ferroviário de China. E para todas as equipas também que ontem jogou e conseguiu pontuar, tanto parabéns. E, bom, é tudo, Mana Jamita. Continuação de um ótimo trabalho aí e estamos juntos.
0: Obrigada, Isana. Bom dia para si, boa semana. Cuide-se. Continuação de ótima escuta.
1: Muito obrigado, Mana Jamita.
0: Toca acordar, toca acordar. Toca banar o esqueleto. 82-34-93. Ou se preferir, 82-31-05-766. Números estão à sua inteira disposição para esta viagem matinal. Está lá, bom dia.
2: Bom dia, Mana Jamita.
0: Tudo bem consigo, Laura?
2: Tudo, não sei pelo lado, Mana Jamita.
0: Não podia estar melhor. Chutei.
2: Todos parabéns às equipas que ganharam. E os que perderam, fica para a próxima. É tudo, Mana Jamita. Bom trabalho para ti.
0: Obrigada, minha querida. Beijinhos. Bom dia, boa semana. Cuide-se e continuação de ótima escuta.
2: Bom trabalho.
0: Obrigada.

0: quem será que está do outro lado da linha? Vamos lá saber. Alô, bom dia.
1: Bom dia, Maria.
0: Tudo bem consigo?
1: Não, obrigado.
0: Está tudo bem consigo, campeão?
1: Está tudo bem, Maria.
0: Bom saber. Não podia estar melhor. E quem pertence à voz? Bem, está difícil essa comunicação. Peço para que desligue e volte a ligar. Pode ser? Obrigada pela compreensão. Até já. Está difícil, mas não impossível. 5h23. Não se atrase. Atenção, relógio. Se continuar com essa de mais 5 minutos, ulala. Alô, bom dia.
2: Esta aqui está bem audível. Olá, dona Jaimita, muito bom dia.
0: Tudo bem consigo, Vilanculos?
2: É. É, de saúde, estou bem. Só de saúde.
0: É só de saúde, não é?
2: Animicamente, não.
0: Ei, Vilanculos, chuta aí.
2: Maraxalmita. Não tenho muito o que chutar. Só lamentar as derrotas das minhas equipas. O Costa do Sol e a Associação Desportiva do Vilanculos. Com o mesmo resultado. 2-1.
0: Uhum.
2: É só dar muita força para que as próximas jornadas se vençam. E desejar boa sorte para as duas minhas equipas que vão entrar em ação também hoje, é o Barcelona e o Benfica. E saudar a todos os campeões de A a Z, em nome da mana poderosa que viajou, chegou, viu e venceu. Mana Jaimita, são do bom trabalho, estamos juntos, até às 10.
0: Até lá, Vilanculos, força aí, está bem? Abraço, boa semana e cuide-se.
2: Muito obrigado.
0: Ai, futebol, futebol, futebol, futebol. Mamma mia. Vinham bem embalados, pois da tão almejada vitória frente à ABB, para depois, pimba! Nem sempre é segunda-feira. Alô, bom dia.
3: Bom dia, Manamita.
0: Tudo bem consigo?
3: Tudo bem, não sei como está, Manamita.
0: Não podia estar melhor. A quem pertence a voz?
3: A voz pertence a Vitorino Fernando, a partir da cidade de Chimoia.
0: Chuta aí, Vitorino.
3: É, parabenizar a minha equipa, que é a verdadeira. Bateu a equipa do Vilanculo ontem em casa. E esperamos que a próxima jornada batemos o Machaquene. E para todas as equipas que ganharam ontem, dou os meus parabéns. E o meu Real Madrid, Futebol Clube do Porto. É tudo, Manamita.
0: Sucessos para si, campeão. Tenha um bom dia, uma boa semana e continuação de ótima escuta.
3: Obrigado, agradeço.

0: 5h26. Estão lá, bom dia.
1: Bom dia.
0: Tudo bem consigo?
1: Eu tentei falar do nosso limite.
0: Não podia estar melhor. A quem pertence a voz?
2: João. João, partido em Ambanga.
0: Chuta aí, João. Lá, João, a sério? Acorda, campeão. Abraço aí. Bom dia para si. Boa semana e continuação de ótima escuta.

0: o telefone toca e nós atendemos. Está lá, bom dia.
1: Bom dia, mana Mita.
0: Tudo bem consigo?
1: Não, vou deixar a minha irmã.
0: Bom saber. E quem pertence a voz?
1: O mais novo, deram-me de Espoto Beira.
0: Chuta.
1: Sim, mana. Então, os parabéns ao Forvão da Beira, que conseguiu uma vitória fora de casa. Para não deixe, acabou com a DD, 3-1, não tem como ficar para o próximo. E para o provincial, desejo ao Texarca boa sorte aos regional Zona Cole. Dois parabéns. Para os que perderam, mais força para a próxima jornada. Se ganharam, mais força. Manamita, andamos dando um bom trabalho, uma boa segunda-feira. E a todos os que estão neste momento beneficiados pelo Bem Desporto. E passem uma boa semana. Estamos juntos até a próxima oportunidade.
0: Obrigada, campeão. Bom dia para si. Boa semana e continuação de ótima escuta.
1: Obrigadinho.

0: está lá, bom dia.
1: Sim, bom dia, mana Jaimita.
0: Tudo bem consigo?
1: Estou bem, não sei como estão também aí.
0: Não podia estar melhor. A quem pertence a voz?
1: Aqui fala com Munharaz, etc.
0: Chuta, Munharaz.
1: Estou de lamentar as minhas equipas todas. Tiveram derrota, União Desportiva de Songo e o Xingale. Epa, não temos como. Não temos como, mas já vamos ter que aguentar. São nossas equipas, não temos como fazer.
0: Pois
1: é. Dar a força para os próximos jogos.
0: Uhum.
1: Obrigado. E cumprimento a todos, ouvintes. Da RM.
0: Muito bem, campeão. Abraço para si. Bom dia, boa semana e continuação de ótima escuta.
1: Obrigado.
0: Toca acordar, toca acordar. 5h29, não se atrase. Alô, bom dia.
2: Paraviva, muito bom dia, mana JM.
0: Tudo bem consigo?
2: Está tudo bem deste lado.
0: Maravilha. Bom saber. E quem pertence a voz?
2: Deco, tratamento de Camacane.
0: Chuta.
2: Parabéns, meu filho, como digo. Conseguiu partir à noite. Muito tempo sem vencer, mas conseguiu, né? Xingado de teto. É bastante, tá? Parabéns. A DV não conseguiu ganhar. Epa, o resto das equipas que ganharam estão de parabéns. Os que estavam a sorrir ontem, hoje, não estão a sorrir. Não estou para provocar ninguém, mas estou a falar a verdade. Estamos juntos, mano. Abraço do tamanho da família de Saltar para ti e para todos os campeões. Estamos juntos.
0: Abraço aí, Deco. Bom dia. Cuide-se. Continuação de ótima escuta.
2: Cane mambo.
0: Oh, Vilanculos, não preciso nem dizer que o Deco estava a espicaçá-lo, não é? Ai, ai, ai, ai, ai. Alô, bom dia.
3: Bom dia, mana Jaimita.
0: Tudo bem consigo?
3: Tudo, não sei, mana Jaimita.
0: Não podia estar melhor. Com quem tenho o prazer de conversar?
3: Poderosa, na cidade da Beira.
0: Ai, que fez questão de vir cá espicaçar o Vilanculos.
3: São coisas de futebol, eu não posso ganhar, meu irmão. É meu irmão de coração.
0: Chuta aí, querida.
3: Dar parabéns ao meu Ferroviário da Beira, que conseguiu uma vitória no Maputo diante da Costa do Sol. Enquanto é o jogo escolar, força também para a cidade da Beira. Só não tem sinal, mana Jaimita.
0: Lá lá.
3: E amanhã estou a pedir um adepto de Costa do Sol que disse que ia espetar Ferroviário da Beira ontem. Já eu amanhã, hoje vou mandar frango na JM para ele conseguir fazer espeto. Agora estou para ele receber. Não conseguiu despertar o Ferroviário da Beira, agora vou lhe mandar frango, porque eu vendo frango aqui, não preciso comprar ele em casa. Vou mandar hoje na JM, só que estão de receber amanhã.
0: Vai na JM, é?
3: Sim, tem transporte JM.
0: Ah, tem transporte JM.
3: Sim, tem transporte JM. Até sai as duas aqui na Beira, nem no Maputo também sai as duas.
0: Está combinado.
3: Então, cristão, ir lá na paragem da JM e receber esses frangos para fazer espeto.
0: Muito bem, é tudo.
3: Para a mana Jaimita, começou de bom trabalho, boa segunda-feira, estamos juntos. A pessoa que falou isso ouviu, está ouvindo também. Até foi receber frango.
0: Beijinhos, minha linda.
3: Quero mandar abraço para meu irmão Vilanculo. Muita força. Espera o próximo jogo.
0: Beijinhos. Boa semana. Cuide-se aí.
3: Obrigada.
0: Eita, Lelita. Futebol, futebol, futebol. Não tem lógica. São 5h33.

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10: O canal certo, no momento certo, no local certo e para a pessoa certa. Moçambola na ordem do dia. É só ligar para 82-34-93 ou, se preferir, 82-31-05-766. Também temos à disposição a nossa central de mensagens via WhatsApp, que é 85-20-25-93-1. Atenção, é mensagem de texto e não de voz. Estou a ver aqui uma mensagem de voz. Mensagem de texto, está bem? Bom dia, JM. Bom dia. Os meus parabéns vão para a seleção escolar de Tetem Basketball pela vitória dupla frente a Gaza. Muita força e empenho. Que a taça seja nossa. Saúdo a minha mãe, Maria de Fátima Ucena, a minha esposa, Elisa Bicoco. Força, Mambos Júniors em Basketball. Este é do Trindade Massinga, da cidade de Tete. Está lá, bom dia.
9: Bom dia, mana. Bem-vindo, Marcelo.
10: Tudo bem consigo?
9: Bem, obrigado, mana.
10: Bom saber. De quem pertence a voz?
9: Tete Eugênio Lourenço Singano.
10: Show, teu gênio.
9: Parabéns para o Sr. José de Beira. Está mal a nossa província de Tete. O Desse Verdeu e Xingar também. Mal. Bom trabalho, mana. Bem-vindo, Marcelo.
10: Obrigada. É tudo?
9: Obrigado, tchau.
10: Tchau, tchau, Eugênio. Abraço aí, bom dia, boa semana e continuação de ótima escuta.
9: Obrigado.
10: Bom dia, Manamita. Como está? Bom dia. Não podia estar melhor. Deste lado, normal. Que bom. A minha esposa perdeu o avô no sábado. Oba, os meus sentimentos. Força aí. Quanto ao Moçambola, parabéns aos que ganharam os jogos. Para os que ganharam juízo, como consta do sol, muita força. Boa sorte aos nossos petizes que estão a realizar diversas modalidades desportivas escolares aqui na terra da boa gente. Espero que vençam os melhores. Mana Jaimita, bom dia, boa segunda-feira, bom trabalho e cuide-se. Estamos juntos. Obrigada. Sempre campeão. Esta é do Carlos Bimbe. Obrigada pela atenção, Carlos. Abraço aí. Muita força. Um abraço muito especial para a sua esposa e para toda a família. Alô, bom dia.
11: Bom dia, Mana Jaimita Mazara.
10: Tudo bem consigo?
11: Estou bem, graças a Deus. O coração está a bater.
10: Por quê?
11: Estás a falar com o Manuel Inhacengo do Barucho Man.
10: É, Inhacengo. O coração está a bater por quê?
11: De quê?
10: O coração está a bater por quê?
11: Manameda.
10: Ah.
11: É, minha equipa gosta de solo, tão bom. Ai, deve tumbou, equipa de casa. Xingale tumbou. E aqui precisa de pasta mora, que não há nada.
10: Acontece, não é? E água com açúcar, para baixar a tensão.
11: Quando hoje semana havia dizer que para uma débil de coxa só de que expedeçar o ferroviário da Beira, agora uma coxa só foi expedeçar, eles vão mandar.
10: É, futebol, sinceramente.
11: Mas bom, pronto, mas pronto, para o futebol tem que ir assim. Poxa. E espero que na próxima jornada que vamos jogar com a Liga Esportiva de Sofala. Haja um sucesso, pelo menos sairmos do lugar onde estamos. E, por fim, saúdo a todos os campeões de ASE e a família toda em Inhacengo, minha esposa Nelza Mazas Daniel. Para Manamita, sucessos na tua carreira. Obrigado. Até às 10.
10: Obrigada, Tela. Abraço aí, campeão. Aguenta firme, está bem? Para a semana a mais, ou melhor, esta semana a mais. Força aí.
11: Obrigado.
10: Bom dia, Mana JM. Como está? Bom dia. Não podia estar melhor. Eu estou bem na graça do Senhor. Maravilha. Os meus parabéns vão para todos que completam hoje mais um ano de vida. Para o Moçambola, que vença o melhor. Para ti, Mana, bom trabalho. Até às 10. Obrigada. Sou Muka Xana de Mulutana. Abraço aí, campeão. Bom dia para si. Boa semana. Cuide-se. Continuação de ótima escuta. Está lá. Bom dia.
12: Bom dia. Como está?
10: Não podia estar melhor. E desse lado? Bom saber. Bom saber. Seu nome fala um bocado mais alto e para o micro.
12: dito para cá, a partir da cidade dele.
10: Chuta.
12: É, primeiro, é dar meus parabéns para a Vanessa de Padre, por ser bicampeão do da segunda liga da província de Tete. Lamentar para a derrota do UTS e xingar de Tete. E dar os meus parabéns para o jogo escolar, para a vitória de ontem. E acredito que o futebol ontem estávamos muito bem. Eu tinha ido a 5 jogos de preparação. E é tudo, mano, a continuação do bom trabalho.
10: Obrigada, campeão. Bom dia para si, boa semana. Cuide-se e continuação de ótima escuta.
12: Muito obrigado.

0: Alô, bom dia.
1: Bom dia, irmão.
0: Tudo bem consigo?
1: Tudo, minha irmã.
0: Bom saber. A quem pertence a voz?
1: É o primo, pastor Maduaia.
0: A falar de onde?
1: Do Bairro de Zimbeto.
0: Chutei.
1: Prontos, parabéns para o Moçambolo. Boa sorte. O futebol é assim. Hoje você ri, amanhã são os outros. Na semana passada estavam todos a rirem, parece que iam comprar caixão para os outros. Agora hoje o caixão virou contra eles, na própria casa. É muito mal. Desporto é assim mesmo. Prontos, boa sorte. Que eles também estejam contentes ontem e hoje estão infelizes. Os que estavam contentes estavam infelizes, eles estão felizes. Então, o futebol é assim. Prontos, bom trabalho, minha irmã. Bom regresso a casa. Aquele abraço aos meus sobrinhos, a Dani e o Robertinho. E para todos os seus colegas aí, de A a Z no seu trabalho.
0: Obrigada tchau, tchau. Pela atenção. Tchau, tchau. Sucessos para si. Bom dia. Cuide-se. Continuação de ótima escuta.
1: Obrigado. Tchau, homenzinho.
0: Tchau, tchau. Toca acordar. Toca acordar. Chuta preguiça. Bom dia, Manamita. Bom dia. Mais uma vez, somente passei para saudar os campeões Júlio Foguete, Rosa Bia, Chano Elias, o mais novo da RMD, o Eurico Ernesto, a Laura e a todos os campeões de A a Z. Que tenham um bom dia de segunda-feira. Esta é do Isana de Lixinga. Abraço, Isana. Sucessos para si, campeão. E continuação de ótima escuta. Alô, bom dia.
2: Muito bom dia, Mana.
0: Tudo bem consigo?
2: Bem, obrigado, não sei.
0: Não podia estar melhor. A quem pertence a voz?
2: Na portar me chega de Jofre Saparu, da cidade de Chimoio, província de Manica.
0: Chutei.
2: Na primeira, vou parabenizar o meu filho da Bela para o soldado de ontem, que conseguiu com Costa de Sol. E os 3 pontos. Falta com o Machequene. Vamos ver o que vai ser. E para jogo de escola também, que se realiza de boa maneira. E para outros, alguns. O mentalista também, não consegue falar. Dizia que esse Moçambá é de Costa do Sol e Brigbui. Eu não sei hoje como vão comentar. E para o manejamento da Moçambá, bom trabalho para todos os ouvintes. Queremos dispor que passa boa segunda-feira. Vamos trabalhar para o nosso país. Muito obrigado. Tchau.
0: Tchau, tchau, campeão. Bom dia para si, boa semana e continuação de ótima escuta.

0: Alô, bom dia.
1: Sim, muito bom dia.
0: Tudo bem consigo?
1: Não podia estar, minha irmã.
0: Bom saber. A quem pertence a voz?
1: Norte Evaristo, a partir da cidade de Tete, Manajemita.
0: Chuta aí, Norte.
1: Opa, obrigado pelo passe. Primeiramente, lamentar o desaire do Xingal de Tete, que é para o Xingal, neste ano está muitíssimo fraco. Mas é para o futebol assim, podemos lamentar do treinador, sua direção do Xingal, que não está a ver não está a ver como que os jogadores estão fazendo os campos, não tem reforço. E para a UDS, que perdeu para beber, epa, não há como, melhores dias virão. Para os que venceram, boa sorte. Os que perderam, epa, é assim, não lamento. Saudação a todos os ouvintes de A a Z. Sejam cumprimentados. Para os jogos escolares, epa, desejar a nossa província, que entrou com pé direito, que façam melhor, pelo menos para trazer o Canecão. Na edição passada saíram em segundo lugar, mas este ano queremos que a nossa província esteja em primeiro. É tudo, mano. Bom trabalho. Estamos juntos. Até as últimas cartuchos. Sempre conectado ao canal certo. Muito bom dia, Mano Jaimito.
0: Obrigada, campeão. Bom dia para si também. Boa semana. Cuide-se e continuação de ótima escuta.
1: Muito obrigado, mano.
0: Bom dia, Manamita. Bom dia. Venho para parabenizar o Ferroviário de Maputo pela vitória de ontem e lamentar bastante a derrota do meu Costa do Sol. Ontem, o nosso sonho acabou aí mesmo. E desejar boa sorte ao meu Benfica no jogo de hoje. Saudar amigos e colegas. Bom trabalho aí, mana. Obrigada. Estou muito triste mesmo. Sou Alberto Paulo Costa, de Matec, Marraquena. Bola para frente, Alberto. Três resultados possíveis, não é? Vitória, empate e derrota. Há que saber gerir cada um deles. Abraço aí, campeão. Bom dia, boa semana. Foco no próximo jogo. Bom dia, mana Jaimita. Como está? Bom dia. Não podia estar melhor. Venho por este meio usar a sua voz para saudar amigos e familiares de A a Z. Mana, dizer que este canal é de unidade nacional. Para o Moçambola dizer parabéns ao meu Ferroviário de Nampula, que ontem resolveu a dívida que a ADV tinha conosco pela vitória de ontem de 2-1. Mana, estou novamente. Esta Moçambola é uma festa. Ferroviário de Nampula, somos nós, os anchinenas. Para os jogos escolares, que vençam os melhores. Para Mana, até às 10. Obrigada. Esta é do Sofinate Eduardo, a partir de Nampula. Abraço aí, campeão. Feliz segunda-feira, boa semana. Cuide-se e continuação de ótima escuta. Bom dia, mana Jaimita. Bom dia. Aqui, Babucho, conforme a partir da cidade de Tete. Desejo boa sorte para as equipas e parabenizar as que venceram ontem. Para as equipas que vão jogar hoje, que vençam as melhores. Boa sorte. Abraços vão para Norte Evaristo, Culewa, Amicides, Rosa Bia, Chano Elias, José Nefombe, Saidonis Júnior e Manuel Madanta. Abraço para si, campeão. Bom dia, boa semana e continuação de ótima escuta. Está lá, bom dia.
2: Bom dia, mano Jardim.
0: Tudo bem consigo?
2: Pena graça, no seu lado.
0: Não podia estar melhor. A quem pertence a voz?
2: É o Hamza Mulotana.
0: Chuta.
2: Ah, mano Jardim. Não é da parte nada. Bateu a BB ontem, tomou tumba. Depois de ganhar grande penalidade, depois de empata, e depois esqueceu que tinha que defender, perdeu 2-1.
0: Mamma mia.
2: É o Costa Tolle.
0: Uhum.
2: É. Tchau.
0: Tchau. Abraço aí, campeão. Muita força. Boa semana e continuação de ótima escuta. Alegria de uns, tristeza de outros e vice-versa. Bom dia, mana JM. Como está? Bom dia. Não podia estar melhor. Aqui as mil maravilhas, graças ao Altíssimo. Que bom! Parabéns. Futebol anima por isso, que é o meu maior vício. Adeptos do Costa do Sol, quando venceram a ABB, pareciam campeões. Mas o Ferroviário da Beira veio calar-lhes as bocas e parabenizar o meu Ferroviário de Maputo pela vitória. Que venham mais vitórias, porque só isso nos interessa. Votos de bom trabalho e linda segunda-feira. E a dica não fica atrás. Cuide-se aí no estúdio com quem estiveres. É sempre um prazer estar na sua companhia. Opa! Bom saber. Abraços e estamos juntos sempre. Este é do Jemen Tembe a partir de Marraquém. Obrigada pelo carinho, Jemen. Bom dia, boa semana. Cuide-se e continuação de ótima escuta. Alô, bom dia.
3: Bom dia, mana Jaimita.
0: Tudo bem consigo?
3: Tudo, não sei para mana Jaimita.
0: Não podia estar melhor. É quem pertence a voz?
3: Eurico Ernesto do bairro Kobe, mano.
0: A quem emprestou a voz, ô Eurico?
3: Ah, custe passar, mano.
0: Oba, melhoras aí. Chuta.
3: Obrigado. É, quero parabenizar todas as equipas que ganharam. Os que não ganharam, fica para o próximo. Eu estava à espera de ouvir um adepto que entrou a cantar aqui, se hoje ia cantar, mas não conseguiu cantar. O outro desenhou um animal aí, hoje não está a entrar nem, faz, nem desenho de animal, não está a ver. Ah, já ficou de ter nada ontem. Fala, Jamito, estamos juntos, até às 10.
0: Obrigado, Eurico, até lá. Abraço aí, rápidas melhoras. Cuide-se e continuação de ótima escuta. Depois dizem que eu é que gosto de provocar. Ah.
3: Não, não é provocação para gente.
0: Não, imagine, não é mesmo. Tchau, tchau.

0: Sala, bom dia.
1: Bom dia, management.
0: Tudo bem consigo?
1: Na graça de Deus.
0: Bom saber. Esse só pode ser, só pode ser adepto do Costa do Sol. Tem ovo quente na boca, campeão?
1: Tenho pena, tenho pena de mim mesmo.
0: Ah.
1: O meu amigo Lancolo.
0: Muito bem. É quem pertence a voz.
1: Arthur, um grande belo mulher, Maputo.
0: É, chuta aí, Arthur.
1: Eu sempre tenho esperado esse tipo de resultados. Por isso que não arrisquei ontem a dizer que o Costa vai ganhar ou ia perder. Só esperava mesmo 90 minutos. É aquilo que aconteceu.
0: Uhum.
1: Pronto, fazer o quê? Próximo jogo, vamos ver o que vai acontecer.
0: Pois.
1: E mando um abraço a toda a família RM de Porto. Minha família Zungane, que tenha um feliz segunda-feira. Minha esposa, também, que tenha sucesso naquilo que ela sempre fez cada dia. E para a management, bom trabalho. Tchau.
0: Tchau, tchau, Zungane. Abraço aí, campeão. Força. Cuide-se, continuação de ótima escuta.
1: Espero ouvir o meu amigo Zangola.
0: Já ainda falou. Já.
1: Já entrou.
0: Já.
1: Ah, então tive de trair.
0: Abraço. Não é fácil ser adepto. Não mesmo. Bom dia, mana Jaimita. Como está? Bom dia. Não podia estar melhor. Eu estou bem, na graça de Deus. Maravilha. Mano, os meus parabéns vão para o meu Mamelodi Sundowns, que está na final do MTN 8 na África do Sul. E lamentar a derrota do Costa do Sol. Por fim, saudar a minha filha Iana, meus pais Pedro de Mutembe e, portanto, meu pai Pedro de Mutemba e meus amigos Luiz Fernando Amus, Tito Stembe, Maburacha, Maurício Patolas, Inácio Nhaca e Diogo Maculuve. Para a mana, feliz segunda-feira. Obrigada. Sou Omicílio Tembe a partir da cidade de Matatiele, na África do Sul. Olha, Omicílio, espero sinceramente que a sua mãe não esteja a acompanhar o programa. Só se lembrou do pai. Da mãe? A intenção era essa, para escrever os meus pais. Eu no lugar dela. Ah! Abraço aí, campeão. Bom dia, bom trabalho. Cuide-se. Continuação de ótima escuta. Um abraço muito especial para você que hoje sobe mais um degrau na escada da vida. Parabéns para si, muitas felicidades, que esta data se repita por muitos e longos anos. Bom dia, mana Jaimita, como está? Bom dia, não podia estar melhor. Eu estou bem, maravilha. Venho por este mês saudar todos os fazedores desta rádio. Estou um pouco triste por perder com o Ferroviário de Maputo. Ganhei juízo. É, acontece. Parabéns aos meninos dos Jogos Escolares. Aqui Isabel Abreu, a partir da cidade de Tete. É a nossa menina juizada. Ganhou juízo, Isabel. Beijinhos, minha querida. Bom dia, boa semana. Cuide-se. Continuação de ótima escuta. Força aí. São 6 horas em todo o território nacional.
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Para este último dia do mês, o Instituto Nacional de Meteorologia prevê para as províncias de Niassa, Cabo Delgado e Nampula céu pouco nublado a limpo, nevoeiros ou neblinas matinais ao longo da zona costeira, vento de leste a nordeste fraco. Para as províncias de Tete, Zambésia, Manica e Sofala, a previsão é de céu pouco nublado a limpo, nevoeiros ou neblinas matinais locais, vento de nordeste fraco a moderado. E para as províncias de Inhambane, Gaza e Maputo, prevê-se céu limpo, passando a nublado principalmente na província de Maputo. Nevoeiros ou neblinas matinais nas províncias de Gaza e Inhambane. Vento de nordeste fraco a moderado, rodando para o quadrante sul em Maputo. Vamos às máximas previstas para esta segunda-feira. Tete, 36 graus centígrados. Quelimane e Nampula, 31. Inhambane e Chimoio, 30. Maputo e Xai-Xai, 29. Vilanculo, Beira e Pemba, 28. Ilixinga, 26 graus centígrados. São 6:03. Obrigada pela companhia.

São 6:07. Vamos recapitular o quadro completo de resultados da 18ª jornada do Moçambala. Machacana 0, Liga Desportiva de Sofala 0, Black Bulls 3, União Desportiva do Sungo 1, Ferroviário de Nampula 2, Associação Desportiva de Vilanculo 1, Associação Desportiva de Pemba 0, Ferroviário de Lixinga 1. Costa do Sol 1, Ferroviário da Beira 2 e Ferroviário de Maputo 1, Xingal de Tete 0. A próxima ronda, a 19ª, a comportar os seguintes embates: Ferroviário de Nacala, ADV, Baía de Pemba, Ferroviário de Lixinga, Ferroviário de Maputo, UDEAS, Costa do Sol, Liga Desportiva de Sofala, ABB, Xingala e Machacana, Ferroviário da Beira. São emoções para acompanhar aqui nesta esquina sonora. Bom dia, boa viagem. E já agora, obrigada pela boleia. É sempre um prazer viajar consigo. 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

Pois é, mesmo para sacudir a preguiça, essa dor de cabeça, fruto dos excessos de fim de semana. Deixe-me espreitar novamente a nossa central de mensagens. Nesta começa assim: bom dia, mana Jaimita. Bom dia. O canário ficou com as asas empenadas e saudar todos os campeões de A a Z. Os meus filhos Nair, Eric, Hermínia e Laura. A minha esposa Júlia Bernardo. E para ti, mana JM.

Bom trabalho, obrigada. Aqui, Eurico Ernesto de Incoba. Abraço, Eurico. Sucessos para si, campeão. Votos de rápidas melhoras. Bom dia, mana. Bom dia. Aqui, Honório, ligado de Durban. Saúdo todos os ouvintes da RMD e os meus filhos, o Eizo, Keira e Jenny. A saudação extensiva à minha esposa, Ana. Abraço aí, campeão. Bom dia para si, boa semana e continuação de ótima escuta. Bom dia, mana. Bom dia. Mais uma vez venho para saudar todos os residentes de Chibuto, Ndavene, Mazucanhane. Saudar também os campeões deste canal de A a Z. A minha família, Cosa Macuaca. Minha esposa, Anabela. Filhas, Bilda, Eunice, Líria e Sarifa. Meu xará, Alberto Mugabe. Amigo Chico. Espero que o próximo jogo do Costa do Sol... Espero que no próximo jogo Costa do Sol ganhe e sinta-se cumprimentada, manamita. Obrigada. Sou Alberto Paulo Coça. Abraço aí, campeão. Bom dia. Boa semana. Cuide-se e continuação de ótima escuta. Mana Jaimita, estou de volta. Foi uma falha, mas estou aqui para saudar a minha querida mãe, Mariana Zaqueu Kumbula. Para a mana, bom trabalho. Agora sim. Homicídio também a partir da cidade de Matatiele, na África do Sul. Não se esqueça que o seu primeiro amor, o grande amor da sua vida, é a sua mãezinha, ó, homicídio. Abraço aí, campeão. Bom trabalho e cuide-se. Bom dia, mana JM. Bom dia. Bom trabalho e que tenha um bom regresso a casa. Oba! Obrigada pela atenção. Aqui, JJ, a partir de Lixinga. Mando beijinhos para minha filha Jéssica João Joaquim e Júlia João Joaquim. Para o meu pai, Joaquim João Joaquim. Obrigado pela vitória do meu ferroviário de Beira. Abraço aí, JJ. Sucessos para si, campeão. Bom dia, boa semana e continuação de ótima escuta.

10h23. Um abraço muito especial para você que hoje sobe mais um degrau na escada da vida. Parabéns para si, muitas felicidades. Longa vida repleta de paz, amor, saúde e prosperidade.

São 6h37, é assim que seguimos viagem até as terras de Sua Majestade, onde Bruno Fernandes guiou este domingo o Manchester United à primeira vitória da nova época, completando um hat-trick frente ao Ipswich Town por 5-2 em jogo da segunda jornada da Premier League. Poucos dias depois de ter recebido o prémio de melhor jogador masculino do ano em Inglaterra, atribuído pela Associação dos Futebolistas Profissionais, o internacional português assinou novo brilharete em Old Trafford. Pois é, feitas as contas, o United soma os primeiros 3 pontos na nova temporada, depois de ter entrado com o pé esquerdo, sendo surpreendido na visita ao recém-promovido Hull City. Na próxima ronda, o United, que ontem contou com Diogo Dalot, a titular, visita o Everton em Liverpool, num duelo agendado para o próximo domingo. Por seu turno, o Ipswich sofre uma pesada derrota depois da vitória caseira diante do Sunderland e permanece com os mesmos 3 pontos. Ronda número 2 encerra esta noite com a recepção do Aston Villa ao Arsenal. Quadro de resultados dos jogos já realizados: United 5, Ipswich 2, Chelsea 4, Brighton 3, Leeds 1, Brentford 1, Sunderland 1, Fulham 0, Tottenham 0, Newcastle 2, Bournemouth 1, Everton 1, Coventry 0, Hull 1, Liverpool 2, Nottingham 2 e Crystal Palace 1, Manchester City 4. Desporto e música de mãos bem dadas aqui nesta esquina sonora. Bom dia para si, boa viagem e já agora obrigada por nos transportar consigo. É sempre um prazer viajar consigo.

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0: tão bem. Água Dana Macha faz tão bem.
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para trás os nossos compromissos comerciais. Estamos já a 13 minutos das 7, altura em que teremos o desportivo, pelo que desde já chamamos a sua atenção com renovados votos de um bom dia e ótima escuta onde quer que se encontre e com quem quer que esteja.

Chris Brown a espalhar o seu perfume musical aqui na sua antena dos campeões RM Desporto. Volto a espreitar a nossa central de mensagens. Mana, ontem era o dia dos ferroviários, razão pela qual o da Beira não podia sair de Machique-Chique sem os 3 pontos, visto que até o ferroviário de Maputo limpou lágrimas do galo. O de Lixinga espalhou perfume em Pemba e os achinenes deram aulas ao Abdur Omar. Dizer, a locomotiva passeou a sua classe ontem. Viva os ferroviários! Esta é do campeão Sufinate em Nampula. Abraço aí, campeão. Bom dia para si, sucessos e continuação de ótima escuta. Bom dia, mana. Como está? Bom dia. Não podia estar melhor. Aqui, Vasco Vilanculos. Estou bem feliz com o meu ferroviário de Maputo que ganhou ontem. Mando abraços para todos os ouvintes da rádio e saúde dos meus filhos, Maicon, Lino e Luiz. Para mana, bom trabalho. Obrigada. Este campeão é de Coca Missava, no bairro 3, em Gaza. Obrigada pela atenção, campeão. Bom dia para si, bom trabalho, cuide-se e continuação de ótima escuta. Bom dia, mana Jaimita. Bom dia. Aqui, Arthur Zungen, do bairro de Ulene, em Maputo. Venho usar a voz da mana para dar força ao meu Costa do Sol pela derrota de ontem. Melhores dias virão. Para mana Rosa Bia, parabéns pela vitória. Esse frango que queres mandar é pouco. É melhor mandar 5. Somos muitos do Costa do Sol que estamos à espera. Para bom trabalho e boa segunda-feira. Obrigada, campeão. Mesmo para si. Sucessos. Cuide-se e continuação de ótima escuta.

0: para ouvir na íntegra logo a seguir ao desportivo. Acerte o seu relógio, são 7 horas já em todo o território nacional. E é contigo, Manuel Cardoso, bom dia.
1: Bom dia, Moçambique vai acolher em setembro deste 2026 o torneio regional da COSAFA em sub-20 em futebol. Castro Jorge.
2: O Comitê Executivo da COSAFA, Confederação de Futebol da África Austral, atribuiu a Moçambique a organização da edição 2026 do Torneio Regional de Futebol Sub-20. A prova qualificativa para a fase final da Taça de África de Nações Gana 2027 terá lugar no nosso país entre 7 e 17 de setembro próximo. Esta decisão foi acolhida pela Federação Moçambicana de Futebol, cujo presidente Fizel Cidade diz que será mais uma oportunidade do país mostrar a sua capacidade organizativa. Tanto é que os jogos já têm a sua calendarização definida para esta competição. Fizel Cidade diz que os recintos esportivos já foram definidos tanto para treinos quanto para as competições.
3: Teremos dois palcos, Estádio Nacional de Zimpeto, provavelmente vai ser o jogo da abertura, naturalmente Moçambique vai receber e parece que joga com as Seychelles, e também teremos as meias finais e a final no Zimpeto, provavelmente, e os outros jogos, como sempre, o nosso grande parceiro, que é o ABB, O nosso irmão Junaid Lalji, que prontificou-se também, tem dois campos de relva natural e dois sintéticos.
2: Presidente da Federação Moçambicana de Futebol, Fizel Cidade, e o acolhimento entre 7 e 17 de dezembro próximo da fase regional COSAFA do futebol sub-20 na capital moçambicana. Este evento é qualificativo para a fase final da Taça de África de Nações do próximo ano no Gana.
1: No Moçambola 2026, o Ferro Verde da Beira foi fazer estragos no Machiquitic, derrotando Costa do Sol por 1-2. Carlos Calisto.
4: O Costa do Sol perdeu este domingo em casa frente ao Ferro Verde da Beira por 1-2 e caiu para o terceiro lugar na 18ª jornada do Campeonato Nacional de Futebol da Primeira Divisão. Com a derrota, os canarinhos foram relegados para o terceiro posto com 28 pontos, enquanto os Locomotivas de Chiveve ocupam a segunda posição com 31 pontos. Horácio Gonçalves, técnico do Costa do Sol, lamentou a derrota depois da entrega e dedicação dos seus jogadores.
5: Quando falhas uma grande oportunidade, seguida de duas oportunidades flagrante, claro, intranquiliza um pouco e ficamos um pouco intranquilos com o penalti que falhámos, com outras duas oportunidades que tivemos ali, tanto do Bolo como do Caiombo, poderíamos marcar, não marcámos, o adversário marcou, temos a lesão do Nené, fruto do pouco descanso que temos, o Nelly também um bocadito arrastado com a situação, que nós jogámos na quarta, não é?
4: Aquele Marcelino, o técnico do Ferro Verde da Beira, não escondeu a sua satisfação depois do bom jogo que a sua equipa fez e do resultado que conseguiu.
6: Só tenho que dizer que foi uma vitória muito bem conseguida da nossa parte. Meus jogadores deram tudo e mais alguma coisa, apesar das adversidades que foram durante os 90 minutos.
4: Ainda este domingo, o Ferro Verde de Maputo derrotou o Xingal de Tete por 1-0 sem resposta. Noutras partidas, o Ferro Verde de Nampula triunfou sobre a Associação Desportiva de Vilanculo por 2-1 e a Associação Desportiva de Pemba baqueou diante do Ferro Verde de Lixinga por 0-1. No sábado, na abertura da ronda, a Associação Black Bull de Maputo venceu a União Desportiva de Songo por 3-1, ao passo que o Machakene empatou a 0 com a Liga Desportiva de Sofala. A Associação Black Bull de Maputo lidera a competição com 31 pontos.
1: Nos Jogos Desportivos Escolares, em Iambari 2026, entram hoje no seu terceiro dia. Efraim Mastela.
7: Muito bom dia. No futebol feminino, todos os jogos têm lugar no campo do Ferroviário de Inhambane. Maputo Cidade bate-se com Gaza, Zambésia defronta Sofala, Cabo Delgado cruza-se com Tete e Nampula joga contra Manica. No handball, os jogos em feminino estão todos marcados para o campo da Universidade Sagrada Família na cidade de Machis, com os seguintes cruzamentos: Tete Inhambane, Zambésia Manica, Niassa Gaza, Sofala Cabo Delgado e Nampula Maputo Cidade. E são os mesmos cruzamentos no setor masculino, com jogos marcados para o pavilhão da Escola Secundária de Mulé, aqui na cidade de Inhambane. E hoje iniciam-se as provas de atletismo em femininos e masculinos, com corridas nos 100 e 3 mil metros e lançamento da bola. No basquetebol masculino, pavilhão do Instituto de Ciências de Saúde, Maputo Província, bate-se com Inhambane, Niassa, Sofala, Manica, Gaza, Tete, Zambésia e Nampula, Maputo Cidade. Os mesmos cruzamentos valem para femininos no campo do Matchedge. Jogos de hoje no voleibol masculinos no pavilhão da Escola Secundária 29 de setembro na cidade de Machis, Tete, Gaza, Manica, Maputo, província, Cabo Delgado, Inhambane, Maputo, cidade, Nampula, Sofala, Zambésia. As mesmas seleções jogam entre si em basquetebol feminino com confrontos marcados para o campo do Instituto Industrial e Comercial Eduardo Mungane, na cidade de Inhambane.
1: E hoje há jogos de aflitos. Avelino António.
8: Muito bom dia. Há um duelo de aflitos esta manhã no torneio de futebol masculino inserido no 16º Festival dos Jogos Escolares. Niassa e Inhambane jogam entre si para a segunda jornada a partir das 11h15 no Municipal da Machis, proibidos de perder depois dos desaires na ronda inaugural. Niassa perdeu por 3-0 diante da província de Tete. Inhambane sucumbiu frente à seleção de Maputo província por 2-1. Mais uma derrota. As duas seleções podem hipotecar as possibilidades de apuramento às meias finais do torneio. O defesa central e capitão da equipa do Niassa Justo assistiu Inhambane a jogar na primeira jornada e não viu nada de especial e por isso mostra-se confiante.
9: Os pontos fortes é que nós não vimos muito assim. Só vimos que eles são altos e não tem nada nos pés. Sim, é o que nós conseguimos observar apenas.
8: O jogo Niassa Inhambane pela Série B é o terceiro do dia. Antes, já dois confrontos da Série A. Maputo Cidade Gaza às 8 horas e Zambésia Sofala às 9h45. O capitão de Sofala, Tobias, diz que a equipa vai a jogo em busca da redenção depois da derrota no primeiro jogo diante de Nampula.
10: Nós, no próximo jogo, vamos vencer e vamos chegar longe. Eu prometo isso como capitão, que nós vamos longe. Nesse campeonato, tem mais, o próximo jogo nós vamos vencer. Eu creio nisso.
8: Ainda na Série B, Cabo Delgado, que não jogou na ronda inaugural, estreia-se às 13h30 defrontando o Tete. Às 15h15 acontece o quinto e último jogo do dia, o apetecível Manica Nampula, duas equipas que deram boas indicações na primeira jornada pela Série A.
1: Entretanto, a ministra da Educação e Cultura, Samaria Tovela, visitou todos os locais de alojamento dos participantes ao jogo de esportivos escolares. E falando aos microfones de Nicolau Mucavele, disse que está tudo bem.
11: E até agora está tudo bem, esperamos que fique bem para mais. Vai determinar os jogos mesmo assim, mas vamos fazendo essas visitas sempre para dialogar com os nossos meninos. Mas estão todos a descansar, a jogar, uns hoje ganharam, já estão a festejar. Então, o mais importante é o bem-estar das nossas crianças.
12: Após a visita, a ministra da Educação e Cultura tranquiliza os pais encarregados de educação, assegurando que os seus educandos estão em boas condições e que estão criadas condições para garantir o seu bem-estar durante o festival.
11: Para os pais irmos acima de tudo e dizer que acima de tudo estamos a cuidar das crianças. É nossa preocupação primária que elas comam, que elas durmam. Temos equipes a trabalhar em todos os centros, mas acima de tudo para o bem-estar delas.
12: A governante apela ainda aos participantes para que mantenham o espírito de disciplina, união e respeito dentro e fora dos campos, contribuindo para o sucesso dos jogos desportivos escolares.
1: E este domingo, feminino e masculino, e para as séries A e B, goleou Niassa por 3-0 e 4-1, respectivamente. Outros resultados: Inhambane 0, Maputo província 2, feminino 1-1 no jogo entre Maputo cidade e Manica. Em masculino, Zambésia 1, Gaza 0. Em feminino, Gaza 3, Zambésia 1. Empate a um golo no jogo Maputo cidade e Manica. E em masculino, Manica goleou Maputo cidade por 6-0. E Asa Chinene, em feminino, bateram Sofala por 2-0. Juntinhos a Ponte Cás, aqui na Baía de Inhambane. Falou-vos, Manuel Cardoso.
0: Um abraço, Manuel Cardoso, e continuação de bom trabalho. São 7h09. Renovamos os votos de um bom dia e ótima escuta. Um abraço muito especial para você que hoje sobe mais um degrau na escada da vida. Parabéns para si. Muitas felicidades. Longa vida repleta de paz, amor, saúde e prosperidade.

São 7h20, desporto e música de mãos bem dadas nesta manhã do primeiro dia útil da semana. Seguimos musicalmente até as 8, à altura em que teremos o

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5: O seu canal de eleição são 7h27 para trás os nossos compromissos comerciais. Seguimos musicalmente até às 8h.

John Shibadura aqui na sua antena desportiva. É, recordar é viver, não é? E aqui você vive e revive bons momentos. 7h36. Bom trabalho e boa disposição. Bom dia, mana JM. Bom dia. Vem dar os parabéns ao Ferroviário de Lixinga pela vitória. E saúde dos meus filhos, Fábio, Yasmin e Mayra. Mana JM, desejar-te bom trabalho. Sou Dofre em Lixinga. Obrigada pela atenção, campeão. Bom trabalho para si também. Bom dia, boa semana e continuação de ótima escuta. Bom dia, minha irmã JM10. Como está de saúde? Bom dia, não podia estar melhor. Aqui estamos muito tristes. A Igreja de Cristo Unido em Moçambique, American Board, na cidade de Chimoio, faleceu. A nossa pastora, que em vida respondia pelo nome de Rosita José Brás, à noite no Hospital Provincial de Chimoio, vítima de doença. Que a sua alma descanse em paz. Esta é do António Armando Josias, natural de Chimoio, no bairro Centro Hípico. Muita força aí, campeão, para si e para todos os crentes. Estamos juntos. 85 20 25 93 1. O número do nosso WhatsApp e continua à sua inteira disposição.

nossa viagem musical no espaço e no tempo, num dia em que arranca a 61ª edição da Feira Internacional de Maputo Fassim 2026, que tem como palco o Centro Internacional de Feiras e Exposições de Ricatia Marraquena, na província de Maputo. Pois é, o evento decorre sob o lema Transformação Digital e Energética rumo a uma economia sustentável.

fora de portes, a seleção sénior masculina de basquetebol de Angola venceu este domingo a similar da Costa do Marfim por 91-70 em Dakar, no Senegal, em partida referente à quarta janela de qualificação africana para o Campeonato do Mundo FIBA 2027. Depois da vitória expressiva sobre a República Democrática do Congo por 100-68 e da derrota diante do Senegal por 82-84, os comandados de Pepe Clarões responderam da melhor forma no último compromisso da janela, impondo-se diante de uma das seleções mais fortes do Grupo F. O triunfo diante da Costa do Marfim reveste-se de particular importância para os dodecas numa fase em que cada resultado pode ser determinante na definição dos lugares de acesso à fase final do Campeonato do Mundo. Com a vitória, a seleção angolana termina esta janela com 2 triunfos e uma derrota, depois de ter superado a República Democrática do Congo e perdido pela margem mínima diante do Senegal. Angola continua assim na corrida pelas vagas africanas para o Campeonato do Mundo FIBA 2027. De referir que a qualificação africana reserva 2 vagas diretas aos 2 primeiros classificados do Grupo F, enquanto o terceiro colocado ainda poderá garantir o apuramento através da disputa pela melhor terceira posição entre os grupos da segunda fase. Sim, vai o desporto. Boa viagem.

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Recordando Alexandre Langa com esta magica após belíssima prestação de João Bata. Dentro de instantes teremos o desporto inclusivo, pelo que desde já chamamos a sua atenção com renovados votos de um bom dia, bom trabalho e boa disposição. É sempre um prazer contar consigo. Para os incomodados, vão os nossos votos de rápidas melhoras, na esperança de que voltem logo ao convívio familiar.

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3: 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São 8 horas em todo o território nacional. Vamos ao desporto inclusivo. Até já.
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0: Saudações, ouvinte do canal desportivo da Rádio Moçambique. É bem-vindo a mais uma edição do programa Desporto Inclusivo, onde o destaque vai para o desporto praticado por pessoas com deficiência, com histórias de sucesso, notícias e temas ligados à saúde e ao bem-estar deste grupo social. Na sua companhia, Nelson Tatanha na apresentação, Abdul Rahman Ibrahimo na edição e João Ângelo nos cuidados técnicos. Uma ótima escuta.
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0: 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Amigo ouvinte, na cidade de Maputo, concretamente no Estádio Nacional dos Impeto, realizou-se o 3º Festival Desportivo e Recreativo para Pessoas com Deficiência, que reuniu mais de 800 participantes, entre atletas, estudantes do IMED, equipas de apoio e familiares de pessoas com deficiência. O jornalista Abdulrahman Ibrahim esteve no local para acompanhar o evento e trazer todos os detalhes desta iniciativa que promove a inclusão social, o desporto e a valorização das pessoas com deficiência.
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2: Estamos no Estádio Nacional dos Impeto para falar um pouco sobre o 3º Festival do Desporto para Pessoas com Deficiência. Vamos falar com Stella Khan, que ela é diretora da Especial Olímpica de Moçambique, também é uma das entidades convidada a este 3º Festival de Desporto para Pessoas com Deficiência aqui no Estádio Nacional dos Impeto. Isto é um evento organizado pela IMED. Diretora, os atletas da Especial Olímpica estar nesta movimentação, desta recriação, de alguma forma mostra que a Associação Olímpica está preocupada com o desporto para este grupo social.
3: É verdade, é um prazer estarmos aqui, recebemos o convite com muito agrado e dizer que tínhamos que abraçar, porque fazemos parte do desporto inclusivo e como Special Olympics tínhamos que marcar a nossa presença aqui neste lugar.
2: Quantos atletas da Special Olympics estão aqui? Quais são as recreações ou o desporto que vão estar a demonstrar aqui?
3: Estamos aqui em representação a Special Olympics com 30 atletas e vamos estar a fazer a representação do atletismo.
2: Já agora, diretora, vem aí o jogo de casa, já está a ser preparado, também vem aí os jogos escolares. Que perspectiva?
3: A perspectiva é maior, mas por agora, em relação aos jogos escolares, ainda não temos aquilo que é a convenção ou o memorando de entendimento com o Ministério da Educação para a inclusão dos nossos atletas. Isso é algo que ainda estamos a trabalhar para ver como incluir os nossos atletas nesses desportos escolares. E esperamos, né, com maior expectativa e fé, de que próximo ano nós teremos os nossos atletas incluídos nesses jogos escolares. Por agora, nós estamos inclusos nos jogos da AUSC, que serão em dezembro, e estaremos com 10 atletas, e isso já é de grande valor em comparação com o ano passado, que fomos à Namíbia apenas com 2 atletas. Então, de 2 para 10, foi um grande crescimento e evolução.
2: Nota-se que sempre que há aumentação de esporte a nível da Especial Olímpica, os encarregados de educação também estão por perto. Isto é um trabalho da Especial Olímpica?
3: É um trabalho da Special Olympics, porque a Special Olympics tem a parte do engajamento familiar, que é onde nós incluímos as famílias, porque nós cremos que um bom atleta, ele é formado no seio de uma boa família. Então, se a família está por dentro de tudo quanto é atividade do atleta, esse atleta vai desenvolver, tem pernas para andar. Então, nós encontramos a família como o seio, um lugar seguro para esse atleta.
2: Depois de ouvirmos já a diretora da Especial Olímpico de Moçambique, a Stella Khan, em relação a este festival de desporto para pessoas com deficiência aqui no Estádio Nacional dos Impeto, as mães, os pais ou encarregados de educação têm tido maior envolvimento, ou seja, acompanham naquilo que é o desporto para este grupo social? Vamos tentar ouvir o depoimento de alguns encarregados de educação que estão aqui no Estádio Nacional dos Impeto, que estão a acompanhar naquilo que é a recriação, a socialização do desporto para crianças com necessidades educativas especiais aqui no Estádio Nacional dos Impeto. Recordar, tenho ouvintes do canal desportivo da Rádio Moçambique, que anualmente o IMED, com o seu mentor, que neste caso é o professor Machava, tem organizado este tipo de festival onde várias tipologias de deficiência têm estado a demonstrar naquilo que sabem. Já temos uma mãe que vai falar um pouco em relação ao seu engajamento naquilo que é o acompanhamento do seu educante na prática do desporto. Vamos pedir primeiro o nome da mãe, sabendo também qual é a deficiência da criança. Mãe, primeiro pedimos o nome completo.
3: Graça Sixpence.
2: Mãe Graça, a sua criança, qual é a deficiência que ela tem? Há quanto tempo tem acompanhado, ou seja, com o envolvimento do desporto, ou seja, com a integração na prática do desporto? Há uma melhoria?
3: Sim, a menina está praticamente no desporto há sensivelmente um ano, não é? E eu vejo evolução realmente, porque é uma modalidade que ela gosta, ela está no
2: atletismo. Qual é a modalidade?
3: É atletismo. Ela gosta e ela empenha-se mesmo, dedica-se, então vejo evolução nela, assim, no relacionamento com os colegas, então há mudanças. Sim.
2: Então, mãe, deixa um apelo aqui para todas as mães que têm crianças com necessidades educativas especiais, com que também sejam integradas nestes movimentos desportivos.
3: Exato, para aquelas mães que estão lá em casa, que acham que os filhos têm alguma deficiência, escondem os seus filhos. E o apelo que tragam as crianças, integrem elas no mundo do desporto, isso vai ajudar a melhorar o ambiente das crianças socialmente, no desenvolvimento pessoal delas, intelectual. Isso será muito bom. Então, tragam vossos filhos.
2: Muito obrigado, mãe. Falamos com a mãe Graça Sixpence, que é uma das mães da Especial Olímpica de Moçambique, que também está aqui no Estádio Nacional do Zimpeto, aliás, ao redor, onde está a decorrer a terceira edição do Recreativo sobre o desporto para as pessoas com deficiência. Enquanto isso, vamos procurando outras pessoas com deficiência que estão aqui. Vamos perceber um pouco. Temos aqui um jovem com deficiência físico-motora. Vamos tentar ouvir em relação ao terceiro festival sobre o desporto para pessoas com deficiência que decorre aqui no Estádio Nacional do Zimpeto. Vamos pedir primeiro o seu nome completo.
4: Denilson Alves. Denilson Alves.
2: Denilson, estás aqui na terceira edição. Qual é a expectativa? Qual é a modalidade? O que espera em saber aqui em relação ao desporto?
4: Apenas recebi um convite para cá participar. Como vês, só agora que o desporto está para começar. É de ver o que vai acontecer lá.
2: Gostas do desporto?
4: Epá, adoro, mas já não tenho praticado por causa da deficiência, né?
2: Sim, mas antes da tua deficiência, praticava qual é a modalidade?
4: Gostava de fazer corrida de resistência.
2: Corrida de resistência?
4: Sim.
2: A tua deficiência, o que aconteceu? Foi acidente? Foi uma doença?
4: Foi acidente.
2: Mais ou menos há quantos anos?
4: Há 2 anos.
2: Há 2 anos.
4: Sim, sim.
2: De lá para cá já não faz corrida de resistência?
4: Não, eu não tenho como.
2: Mas tu não sabes que pessoas com pé amputado podem correr?
4: Pode, mas para tal tem que haver uma prótese, né?
2: Okay.
4: O nosso país não tem essas condições de dar aquelas próteses para poder praticar o desporto.
2: E qual é o conselho que tu deixas para jovens com deficiência que muitas das vezes não têm praticado o desporto?
4: É para manter o foco, não somos diferentes, né? Somos humanos também. Se sentir o mesmo, sim, correr atrás dos sonhos, não mudar a consciência por causa da deficiência. É isso.
2: Alguma coisa mudou na sua vida por ter amputado o seu pé?
4: Algumas habilidades já não são as mesmas, né? Mas como pessoa não mudou nada.
2: A família?
4: A família mantém unida.
2: Pois é, muito obrigado. Falamos com um jovem que também está aqui no Zimpeto, que antes de ser amputado o seu pé, praticava o atletismo. Vamos também ouvir outras sensibilidades no que diz respeito ao desporto para pessoas com deficiência. Vamos ver se é possível para agora falar com o professor Machava, que ele é o mentor desta iniciativa da emancipação do festival, que esta é a terceira edição. Professor Machava, cada ano é um evento diferente, um movimento cada vez mais a celebrar o desporto para pessoas com deficiência.
5: É sempre um momento de exaltação das pessoas com deficiência, é um momento de inclusão. Eu promovo este tipo de eventos, mesmo para chamar a atenção à sociedade, para que olhe a pessoa com deficiência com o respeito que ela merece, porque todos nós somos iguais, tanto perante a lei como perante Deus, Então todos nós merecemos um cuidado especial. Agora, este evento que temos vindo a realizar anualmente visa exatamente promover esta inclusão verdadeira, no sentido mais alegre do termo, e não necessariamente quando nós estamos nos discursos políticos ou mesmo sociais, falamos da inclusão, quando na verdade a inclusão acaba ficando nos papéis ou até mesmo nas ideias. Agora, esta é uma forma que nós encontramos de demonstrar que as pessoas com deficiência são pessoas que merecem respeito, são pessoas que podem fazer muita coisa boa, que geralmente as pessoas não têm tido essa oportunidade. O desporto para pessoas com deficiência, assim como as danças, as brincadeiras, os jogos lúdicos, constituem um momento de alegria para todas as pessoas, tanto as pessoas com deficiência como para os nossos formandos. Então, os nossos formandos têm que aprender a reconhecer que as diferenças são necessárias na vida, que ninguém deve ficar preocupado quando há diferenças, porque também nunca se pode promover a igualdade na diferença. A diferença sempre existe, existirá sempre. Então, mas o que é mais importante é reconhecer e respeitá-la.
2: Exato. Professor, quantos atletas com deficiência de várias ordens estão aqui e mais ou menos quantas modalidades ou brincadeiras estão inseridas aqui?
5: Ok, em termos numéricos, aqui aproximadamente somos cerca de 800 pessoas. E entre 800 pessoas, metade, neste caso 400 pessoas, são pessoas com deficiência ou com necessidade especial. Agora, o movimento que se realiza aqui é um movimento misto, que não tem necessariamente a prática do desporto formal como tal, mas uma demonstração de que o desporto para a pessoa com deficiência é possível, não há nada que seja impossível, desde o momento que as pessoas estejam preparadas para dar oportunidade a que as pessoas possam fazer qualquer coisa. Aqui é uma demonstração de que nós temos o voleibol, o futebol, o basquetebol, o handball, todas as modalidades, inclusive ginástica e jogos, danças, jogos tradicionais, enfim, há todo um conjunto de atividades lúdicas que promovem a alegria às pessoas. O que é mais importante aqui não é necessariamente o fazer bem, é o fazer, porque cada um faz do seu jeito e que não podemos dizer que todos têm que chutar com a mesma força ou da mesma forma. Não, cada um chuta do jeito que pode e realiza a atividade de acordo com aquilo que é a capacidade que ele tem. Portanto, aqui não é um desporto formal, é um desporto com deficiência.
2: É de
5: recreação, é diversão. Por isso que não há classificação de médica, não se pode dizer que este é classificado aqui ou classificado ali. Todos participam em

0: pessoa com deficiência não é muito fácil, porque em algum momento ela desconfia, mas que é preciso que a pessoa faça entender que não há nada de mal. É um evento que a pessoa mais tarde passa a gostar e normalmente, depois deste evento, os que foram convidados para este evento hão de começar a pressionar as pessoas que lhe trouxeram hoje aqui, querendo mais. Então significa que as pessoas ficam tanto em suas casas, esse é um amparo que poderiam merecer e que é preciso que alguém chegue lá até. É muito difícil organizar este evento, mas com vontade é possível. Portanto, eu penso que é uma experiência pessoal, é algo que eu faço de coração. Os custos, para mim, não são elevados na medida em que é uma questão de dizer que, bom, vamos fazer as coisas acontecer. Aqui estamos nós.
1: E também esta convivência para o estudante serve também de uma interação naquilo que tem tido aulas teóricas. Quando já aparece esse tipo de festival, também ajuda a aproximação àqueles jogos que, na verdade, os futuros professores de educação física devem encontrar a nível do recinto desportivo, não é?
0: Sim, aqui os estudantes aprendem a saber conviver com todas as pessoas, com todo do grupo, pessoas com deficiência físico-motora, cadeirantes, pessoas, enfim, que andam de muletas, outros, enfim, são amputados, outros são pessoas cegas. Aqui nós temos tido aulas teóricas e temos tido aulas práticas de demonstração de que a pessoa com deficiência pode realizar esta e aquela atividade. Quer dizer, demonstramos por prática. Então, é o culminar, o que acontece aqui é o resultado da teoria que eles receberam, que estão colocando em prática, tendo em conta os diferentes tipos de pessoas com necessidades especiais estão aqui.
1: Para terminar, alguma recomendação, alguma mensagem a deixar?
0: Bom, a mensagem é mesmo de agradecimento à oportunidade que nos sempre foi cedida pela direção e não só, mas também chamar a atenção à sociedade para que as pessoas se comprometam, realizem atividades desta natureza ou de outra natureza, que não passa necessariamente pelos atos de benevolência. Na minha opinião, que não passa apenas pelos almoços. Bom, não é mau, não é? Dar um almoço às pessoas com deficiência apenas, mas este movimento aqui é quando ele se autodescobre. Quer dizer, começa a perceber que, afinal de contas, ele é capaz de dançar, é capaz de jogar, é capaz de, enfim, praticar atividades que, em algum momento, muitas vezes, algumas delas nunca fizeram nada disto aqui. Então, é sempre um momento de exaltação e um momento de alegria para todos nós.
1: Muito obrigado, professor Machava. Pois é, depois de termos falado com o professor Eduardo Machava, que é o mentor desta iniciativa da terceira edição do Festival do Desporto para Pessoas com Deficiência, também vamos tentar ouvir o grupo alvo, neste caso é pessoas com deficiência. Estão aqui muita movimentação, muita alegria, que na verdade as pessoas com deficiência estão na prática do desporto aqui no Estádio Nacional do Zimpeto. Vamos tentar ouvir um jovem, não é, que está aqui no Estádio Nacional do Zimpeto, para conversar um pouco em relação a esta sua integração no que diz respeito ao desporto adaptado. Desporto é saúde, desporto é socialização. Vamos pedir primeiro o seu nome completo, onde vive, como é que ele está a conviver este momento da terceira edição do Festival sobre Desporto Adaptado. Seu nome completo?
2: Ah, eu sou Ângelo Cuco.
1: Ângelo Cuco, essa é a primeira vez participar neste tipo de evento?
2: Aqui em Moçambique, sim, é a primeira vez.
1: Já participou em outros países?
2: Já, na África do Sul, jogava basquetebol.
1: Tu gostas de basquete?
2: Já, gosto.
1: A sua deficiência foi de nascença ou teve acidente?
2: Acidente.
1: Há quantos anos?
2: Há 10 anos.
1: Há 10 anos,
2: sim.
1: De lá para cá, abraçaste o basquete?
2: Não, aqui não estou a fazer nada, praticamente.
1: Okay. Não, quando estava na África do Sul?
2: Sim, sim, jogava lá do outro lado.
1: Com as pessoas com deficiência sul-africana?
2: Sim, sim, sim.
1: Como é que era a sua interação com esta modalidade?
2: Não, era muito boa.
1: Há quanto tempo está em Moçambique?
2: Desde 2016.
1: Então, aqui em Moçambique, esta é a tua primeira vez estar inserido neste tipo de evento?
2: Sim, sim, é a minha primeira vez.
1: E como está a ver? Está a gostar?
2: Já, está muito bom. O cenário é positivo. Na verdade, precisava disto porque é pela primeira vez que eu participava no caso de género.
1: Sim.
2: Nunca tinha participado antes aqui em Moçambique.
1: E como é que é a sua mobilidade comparativamente com a África do Sul? Quando sais, o transporte, como é que é difícil?
2: É, falando daqui, é muito difícil. Transporte é o assunto. Não só, somente só para assunto, só para pessoas com deficiência, mesmo para pessoas sem deficiência, transporte aqui é muito difícil. Quando lá do outro lado, uma pessoa com deficiência tem muita facilidade de circular à vontade. Aqui há muito preconceito, o primeiro ponto. O transporte também, sim, não existe, posso assim dizer.
1: Qual é a mensagem que gostaria de deixar para quem esteja a nos escutar no que diz respeito à massificação do desporto para pessoas com deficiência?
2: Ah, eu até ia pedir ao governo para que expandisse muito mais esse tipo de eventos, porque há muita gente que precisa. Por exemplo, eu não sabia de quem

0: vindo, graças a Deus, já mostra que me encontrou ali no quintal, me convidou e para vir participar. Se ela não tivesse me convidado, até hoje eu estaria dentro de uma caixa, não sabe o que está acontecendo cá deste lado. Mas eu digo, graças a Deus, a ela que me viu, me convidou, estou aqui, estou muito feliz e que pedir, né, a mim, as pessoas da mídia, ao governo, que publique mais sobre.
1: Publicar mais sobre o desporto.
0: É assim, para pessoas com deficiência. Porque há muita gente que não sabe. Somos muitos, eu sou o caso, porque tem outros que também não estão a saber.
1: Para terminar, uma mensagem de agradecimento, quem é o mentor desta iniciativa?
0: Eu só tenho muito a agradecer. A verdade, além de vir participar do evento, o evento também me ajudou psicologicamente, porque quando estou em casa, às vezes fico muito tempo sozinho, não saio de casa, só saio na rua. Mas, epa, eu agradeço muito ao mentor do evento, que volte a promover mais esse tipo de eventos, são necessários.
1: Depois de termos conversado com o Ângelo Cuco, um jovem com deficiência, que contou um pouco em relação à sua movimentação do desporto, esteve na África do Sul, onde teve a deficiência fisiomotora, que praticava o basquete em cadeira de roda. Vamos conversar com um outro jovem que está aqui no Estádio Nacional dos Impedidos. Vamos pedir primeiro o seu nome completo.
2: Absalom António Magai.
1: Absalom António, estás aqui, é a primeira vez de estar aqui no Zimbete?
2: A segunda vez.
1: Segunda vez,
2: sim.
1: Estás a gostar?
2: Sim, sim, sim, estou a gostar.
1: Qual é a brincadeira, qual é a modalidade que estás aqui a praticar?
2: Aqui estou a praticar toda a modalidade, futebol, basquetebol, tudo, estou a praticar.
1: Vejo aqui que estás muito suado, estavas mesmo a brincar, não é?
2: Está sim, está claro isso, estava a brincar, sim. Gostei da atividade e espero que a comissão continue mesmo a forçar esse estilo de modalidade para nós deficientes.
1: Alguma mensagem para terminar?
2: E agradeço a todos os meus colegas, todos os meus professores que estão aqui. Uma palma para ele e que continue assim mesmo para nós todos.
1: És estudante?
2: Não, ainda.
1: Pois é, muito obrigado, Absalom. Falamos com o Absalom, que é um jovem com deficiência físico-motora, que ele anda de canadianas. Amigo 20, vamos para finalizar a nossa reportagem aqui no Estádio Nacional dos Impedidos. Vamos tentar ouvir alguns estudantes do IMED, o Instituto Médio do Desporto, para saber um pouco da importância deste evento para os estudantes. Vamos começar com Fátima Novela. Fátima, este tipo de evento ajuda vocês como estudantes a se aproximar das pessoas com deficiência, o que vê, seja a nível da sala de aulas teóricas, vocês notam aqui nas aulas práticas, não é?
3: É verdade. Aqui hoje estamos mesmo na prática, estamos a ver, na verdade, o quanto é necessário a inclusão das pessoas com deficiência. Estamos aqui hoje com os nossos convidados, estão aqui e estamos a ver o decorrer deste grande evento.
1: Já tiveste alguma aproximação de pessoa com deficiência ou é a sua primeira vez essa?
3: Não, felizmente já tenho alguém em casa e é a pessoa a quem eu trouxe.
1: Tens um familiar?
3: Sim, sim, meu primo, um familiar.
1: Então, foi ele que te incentivou a se ingressar no curso ou não por isso?
3: Nem por isso. Por acaso, entrei no curso e nem sabia que existia essa cadeira.
1: Qual é a mensagem que tu deixa para que os futuros professores de educação física adiram ao desporto adaptado, criar condições para que os alunos com deficiência também estejam envolvidos no desporto?
3: Bom, só tenho a dizer que o medo não pode nos limitar. Nós temos que nos adaptar para poder dar as aulas. Então, aqui aprendemos isso. Aprendemos como incluir essas pessoas durante as nossas aulas para que eles não fiquem de fora durante as atividades.
1: Muito obrigado. Falamos com Fátima Novela, que ela é uma estudante do terceiro ano do Instituto Médio de Desporto aqui no Estádio Nacional dos Impedidos. Vamos também ouvir mais, não é? Nos casos, os estudantes. Bem, depois de termos conversado com a Fátima Novela, que também é uma estudante de IMED, vamos conversar com a Juvencia Ali, também estudante aqui no IMED, que está situado no Estádio Nacional dos Impedidos. Vamos ouvir o depoimento dela. Juvencia, este tipo de evento ajuda vocês a ter uma interação com as pessoas com deficiência, naquilo que vocês têm uma cadeira de desporto adaptado, aqui vocês têm uma aula prática praticamente.
4: Sim, muito obrigada pela oportunidade. Esse tipo de evento nos ajuda a ter interação direta com pessoas com necessidades especiais. Como nós trabalhamos com desporto, estamos a fazer educação física e desporto, somos futuros professores de educação física, então nas escolas nós lidamos com vários tipos de pessoas. Então, temos essa cadeira, mas nós nunca tivemos no meio de pessoas com necessidades especiais. Então, eu acho que esse evento ajuda a termos a interação direta e sabermos como lidar, como incluir nas atividades e muito mais.
5: É a tua primeira vez de ter uma aproximação com uma pessoa com deficiência?
4: Não, não é a primeira vez. Tenho uma amiga que tem um filho especial. Inclusive, convidei a ela para estar aqui neste lugar.
5: Estão a gostar?
4: Sim, estamos a gostar. Sim, é um ambiente muito bom, divertido.
1: Conversamos com Juvencia Ali, uma estudante do IMED, aqui no Estádio Nacional do Zimpedo. Portanto, Tatanha e ouvintes do canal desportivo da Rádio Moçambique, em especial ao desporto, inclusive, nós fechamos a reportagem por aqui, onde fizemos a cobertura da terceira edição do Festival do Desporto para Pessoas com Deficiência, que cada ano acontece neste mesmo recinto. Despede-se, Abdurrahmane Ibrahim, até numa próxima oportunidade. Desporto é saúde.

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0: Nos momentos finais do programa, Nelson Tatanha na apresentação, Abdurrahman Ibrahimo na edição e João Ângelo nos cuidados técnicos. Obrigado pela sua audiência. Até a próxima edição e continuação de uma ótima escuta na programação do canal desportivo da Rádio Moçambique.
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0: Este é o canal certo, no momento certo, no local certo e para a pessoa certa. São 8h31. Vamos lá saber o que é que os jornais desportivos destacam esta manhã. E para tal, juntamos a antena. Castro Jorge, bom dia.
1: Muito bom dia, Jaimito. Começamos então pela publicação eletrónica Lance MZ, que diz: oficial, Manuel Casemiro no Machacana é o novo treinador dos tricolores. Diz a publicação que Manuel Casemiro foi escolhido pela direção do Machacana para substituir Dário Monteiro, que deixou o comando técnico no último sábado após o empate a zero diante da Liga Desportiva de Sofala. Há também destaque para os resultados da terceira jornada do Campeonato Nacional de Basquetebol no escalão sénior feminino. Resultados então foram municipais: Municipal da Beira 25, Alásio 52, União Juvenil de Napipine 25, Ferro Verde da Beira 60, Costa do Sol 66, Águias Especiais 26 e Ferro Verde Maputo 73, a Politécnica 36. Hoje cumpre-se então um dia de descanso nesta competição que decorre na capital do país. A página desportiva do Matutino Notícia destaca: Costa do Sol 1, Ferro Verde da Beira 2, no Moçambola. Lau King decide ao apagar das luzes. Talento, cultura e negócios dão vida à 16ª edição do Festival Nacional Desportivo de Jogos Escolares, onde, também diz o jornal, Chapo é pela valorização. O Presidente da República, Daniel Chapo, defendeu maior valorização do desporto escolar, que considera o primeiro viveiro dos grandes talentos nacionais. Rico Alibai, novo presidente da Federação Moçambicana de Patinagem. Ainda o jornal fala do sub-20s que jogam em casa pelo bilhete ao CAN 2027. Diz a publicação que a Seleção Nacional de Sub-20 tem a oportunidade de discutir em casa o acesso ao Campeonato Africano de Nações, que terá lugar no próximo ano, no Ghana, entre fevereiro e março. Ainda no Jornal Notícias, moçambicanos no estrangeiro, Reinildo conquista primeiro triunfo sobre ligas europeias, Real Madrid goleia e isola-se no topo. Está também disponível a capa do semanário Desafio. Chapo quer ponte entre escolas e seleções, mas o maior destaque vai para o Moçambola, com o título Embalados, com o destaque natural para a equipa da Associação Black Bulls. Os touros ganharam 3-1 ao campeão União Desportiva do Songo antes das afrotaças, e o Ferro Verde da Beira regressou às vitórias ao derrotar 1-2 o Costa do Sol depois do duplo empate em Tete. No basquetebol, diz o jornal, Canarinhas demolidoras, também fala das afrotaças. Já no próximo sábado, Black Bulls Atomic, e no domingo, União Desportiva do Songo Petro. São para já os principais destaques do jornal Desafio na sua edição de hoje. São estes então os destaques, num dia em que também poderemos olhar para a imprensa desportiva internacional, com mais uma jornada da Liga Portuguesa de Futebol e claramente com destaque já a ver com esse mesmo campeonato, uma competição que entrou para a sua terceira jornada. São então alguns dos destaques, Jaimita, desta edição, neste espaço reservado à revista de imprensa. Bom dia.
0: Obrigada, Castro Jorge. Abraço e continuação de bom trabalho. Cuide-se. São 8h34. Já a seguir, a educação financeira.
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2: Saudações, caro ouvinte. Está a começar o programa Educação Financeira, uma iniciativa do Banco de Moçambique em parceria com a Rádio Moçambique e a Televisão de Moçambique. Este programa é transmitido todos os dias úteis, às 5 horas e 30 minutos, 14 horas e 25 minutos e às 18 horas e 25 minutos. Ao sábado, transmitimos às 8 horas e 30 minutos, onde fazemos o resumo semanal. Hoje, vamos começar a falar sobre o tema esquemas em pirâmides, do tipo pirâmides financeiras ou esquemas de Ponzi. Os esquemas em pirâmide são atividades ilegais, desenvolvidas por grupos criminosos, com o objetivo principal de apoderar-se do dinheiro que se propõe cobrar e fazer vítimas, uma vez que a maior parte dos depositantes e investidores na base da pirâmide não chega a receber os lucros prometidos. Vamos testar o conhecimento dos ouvintes sobre esquemas de Ponzi. Já ouviu falar de pirâmides financeiras ou esquema Ponzi?
4: Não, nunca ouvi falar, é a primeira vez.
5: Para falar a verdade, é novidade para mim, nunca ouvi falar de pirâmides financeiras.
4: Por acaso, nunca ouvi falar.
6: É frequente, né? Eu ouvi falar sobre isso.
4: Ouvi falar no sentido de ter havido uma confusão, um problema com esse valor que as pessoas depositavam.
7: Já ouvi falar de pirâmides financeiras.
2: Já foi vítima de algum tipo de esquema em pirâmide?
6: Eu, em particular, nunca cheguei a meter-me em nenhum desses esquemas, mas, porventura, até conheço pessoas que já passaram por esse tipo de coisas, investir dinheiro em empresas fantasmas, pessoas nunca conseguiram ter o valor de volta, nenhum reembolso, nenhum lá ver, ninguém se pronunciava e a empresa esteve fechada, né?
7: Eu já caí nessa armadilha.
2: Dê exemplo de outros esquemas que tenha conhecimento ou sido convidado a participar.
7: Uma das pirâmides que houve há bocado foi Campari.
2: Como e por que aderiu ao esquema?
7: E fui convidado e entrei. Parecia alguma coisa real, mas no fim o esquema desapareceu.
2: Que tipo de disfarce usava o esquema?
4: Essas empresas recrutam pessoas para aderirem nesse projeto de ter valores muito facilmente.
6: A forma que mais abrange as pessoas, principalmente a malta jovem, é na internet, Facebook, WhatsApp. Falavam que as pessoas queriam vir, depois havia uns comentários de pessoas a dizer que, ah, sim, mas eu consegui investir 5 mil, depois de um tempo deram-me 10, mas ao ver nenhum daqueles comentários era credível.
4: Bom, eu percebi que as pessoas, elas iam ouvindo outras pessoas que aderiram ao projeto e em algum momento mostrava resultado, mas depois aconteceu aquilo.
7: O esquema era uma empresa, estava nas redes sociais e também nas televisões, fizeram algumas publicidades de trabalhos sociais em que doavam alimentos em Boane e alguns sítios que foram fustigados com cheias. E aquilo nos deu mais credibilidade nessa empresa, né?
2: Que lições tirou?
4: Eu acho que não vale a pena aderir a esse tipo de propostas que parecem ser muito fáceis, que parecem dar resultados bem rápidos, sem nenhum esforço. Eu acho que temos que mesmo pesquisar, ter certeza, e só depois disso é que vamos ver se dá para aderir ou não.
6: A lição que eu tiro é que não devemos confiar em terceiros baseado em um marketing muito bem feito. Não podemos fazer isso. É a única forma de ganhar dinheiro, honestamente, de forma limpa, e que terás como reivindicar o teu valor é trabalhando duro.
4: Temos que aprender a trabalhar para ter as nossas coisas, porque nada vem assim tão fácil. Um dinheiro que é só chegar lá, realizar uma tarefa e logo ter o valor é um pouco complicado. Tem de se desconfiar disso, é estranho.
7: Tive uma lição, nunca dar dinheiro a uma pessoa que você não conhece, a empresa que você não conhece, o gerente não conhece, o espaço físico não conhece, não tem nenhuma garantia. Então, isso é muito complicado. Para mim, nunca vou cair mais nesta. Se eu precisar de investir, é preferível fazer um negócio que eu estou a ver o produto, onde estou a comprar e gerir sozinho os lucros tudo.
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4: 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Estamos já a 12 minutos das 9 altura em que teremos a atualização das notícias, pelo que desde já chamamos a sua atenção.

Estamos a 8 minutos das 9. Deixe-me espreitar a central de mensagens. Já começa assim. Bom dia, minha bênção. Tudo bem aí? Bom dia. Não podia estar melhor. Aqui é Odete Massimba. Venho por este meio desejar uma feliz segunda-feira a todos os campeões de A a Z. Para si, bom trabalho. Obrigada, querida. Beijinhos para si. Bom dia, boa semana. Cuide-se e continuação de ótima escuta. Bom dia, mana JM e a todos os campeões de A a Z. Bom dia. Aqui, campeão Conjo, a partir de Nampula, no bairro da Carupeia, na zona da Cavalaria. Permita-me usar este espaço para desejar sucessos ao meu Costa do Sol. As coisas não correram muito bem ontem diante do Ferroviário da Beira, mas ainda há muito futebol. Agradeço ao RMD por nos pôr a par das incidências dos jogos desportivos escolares. Fico por aqui porque vale a pena. Este é do campeão Conjo. Abraço aí, campeão. Sucessos para si. Bom dia, boa semana e continuação de ótima escuta. Bom dia, mana JM. Bom dia. Quero saber dos campeões da RMD. Uma equipa, quando perde no campo, quem é o culpado? Será a turma de arbitragem, a direção do clube, o treinador ou jogadores? Sou Dofra em Lixinga. Abraço aí, Dofra. Sucessos para si. Um bom dia e continuação de ótima escuta. O número do nosso WhatsApp continua à sua inteira disposição.

0: Sons quentes numa manhã igualmente quente. São 9:03. Confira já a seguir as notícias que levam esta manhã a assinatura de Castro Jorge. Bom dia.
1: Muito bom dia. Moçambique vai participar no Campeonato do Mundo de Futebol Sub-15, recentemente introduzido pela FIFA, e cuja primeira edição terá lugar no Azerbaijão entre 22 e 31 de outubro próximo. A confirmação foi feita pelo presidente da Federação Moçambicana de Futebol, Fizel Sidati, que garantiu a criação de condições para o efeito. Com a participação das 211 seleções, membros da Federação Internacional, o nosso país já está a fazer a prospeção de atletas para que possa participar neste evento. O Farravar da Beira reassumiu a segunda posição do Moçambola 2026, após vencer o Costa Sol por 2-1 em jogo da 18ª jornada da competição. Para a mesma ronda, o Farravar de Nampula venceu a Ação Esportiva de Vilanculo por 2-1, a Associação Esportiva de Pembe perdeu para o Farravar de Lixinga por 0-1. Ainda ontem, o Ferro Verde Maputo derrotou o Xangal de Tete por 1-0, numa jornada em que a ABB venceu a União Desportiva do Songo por 3-1 e o Machaquene e a Liga Desportiva de Sofala empataram sem abertura de contagem. A direção do Clube de Desportos de Machaquene contratou o treinador Manuel Casimiro para ocupar o lugar deixado vago por Dário Monteiro no comando técnico da equipa principal de futebol. O novo timoneiro deverá ser apresentado aos jogadores nas próximas horas e a sua estreia acontecerá na próxima quinta-feira na recepção ao Ferro Vada Beira para a 19ª jornada do Moçambola 2026. E a Liga Nacional de Basquetebol Sénior Feminina cumpriu hoje o primeiro dia de descanso depois do cumprimento da terceira jornada ontem, que forneceu os seguintes desfechos: Clube Municipal da Beira 25, Lázio 52, União Juvenil de Napipini 25, Ferrovado da Beira 60, Costa do Sol 66, Águias Especiais 26 e Ferrovado do Puto 73, a Politécnica 36. No plano internacional, o Mamelodi Sundowns Girls derrotou os Escondola Girls por 2-1 na final da zona africana da COSAFA de qualificação para a Liga dos Campeões da CAFA em feminino em Gaborone no último sábado, conquistando assim o seu terceiro título regional e garantindo uma vaga na fase final a nível continental. O Sundowns terminou a competição de forma invicta, marcando 22 golos e sofrendo apenas 2 em 5 jogos, reafirmando a sua hegemonia ao regressar ao topo do futebol regional. Mais cedo, a equipa da casa, o Gaborone United, tinha garantido o terceiro lugar após uma vitória contundente por 4-0 sobre o Silver Strikers do Malawi na disputa pela medalha de bronze. Lembrar que o nosso país esteve presente nesta competição através do Clube de Esportes da Costa do Sol. A lateral Karabu Dlamini, do Sundowns, foi eleita a melhor jogadora do torneio, juntando-se à Tolekele, que foi a vencedora da chuteira de ouro. O Sundowns dominou as premiações individuais com Andile Gamini, levando para casa o prémio da Luva de Ouro para melhor guarda-redes. O Zesco de Indola conquistou o prémio de Fair Play. Assim vai o desporto nacional e internacional a esta hora. Muito bom dia.
0: Bom dia, Castro Jorge, até às 10. Mas antes teremos o Mundo Desportivo quando forem 9:30. Continuação de um bom dia e bom trabalho.

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Teresa. Volto a espreitar a nossa central de mensagens. Manamita, eu fico de longe hoje porque muitos estão a aplaudir a derrota do Costa do Sol. Por isso, não quero aparecer hoje. Bom dia. Esta é do Maloco. Força aí, campeão. Força, está bem? Força e coragem. Melhores dias virão. Bom dia para si, boa semana. Cuide-se, continuação de ótima escuta.

E neste ritmo que seguimos viagem até a Espanha, onde Jude Bellingham em 12 dupla e com a ajuda do guardião Alfonso Herrera e Kylian Mbappé, traduziram domínio avassalador do Real Madrid na primeira parte frente ao Málaga. Ao intervalo, os merengues venciam por 3-0.

Vamos ao quadro de resultados dos jogos já realizados referentes à terceira jornada da La Liga. Celta de Vigo 0, Atlético de Bilbao 2, Deportivo de La Coruña 3, Valência 1, Real Madrid 4, Málaga 0, Sevilha 1, Atlético de Madrid 3, Real Sociedad 2, Espanhol 1, Levante 5, Betis 2, Alavés 1, Villarreal 0 e Santander 3, Elche 2. Ronda encerra esta noite com os encontros Osasuna, Getafe e Barcelona, Rayo Vallecano. São 9h40. Boa viagem.

Estamos já 13 minutos das 10. Viagem até Portugal, onde encerra esta noite a quarta ronda do campeonato da primeira divisão, com a recepção do Benfica ao Estoril. Jogo marcado para as 21h15. À mesma hora, o Braga terá a visita do Vitória de Guimarães. Jogos já realizados tiveram os seguintes desfechos: Famalicão 0, Gil Vicente 0, Casa Pia 0, Moreirense 1, Nacional 2, Estrela da Amadora 3, Académico do Viseu 0, Porto 3, Alverca 1, Santa Clara 1, Arouca 2, Marítimo 1 e Rio Ave 0, Sporting 4. Desporto e música. Bom dia, boa viagem. E já agora, obrigada pela boleia.

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0: nossa viagem musical no espaço e no tempo nesta manhã do primeiro dia útil da semana. Acerte o seu relógio, são 10 horas em todo o território nacional. Confira já a seguir as notícias que levam esta manhã a assinatura de Castro Jorge. Uma vez mais, bom dia.
1: Muito bom dia. Moçambique vai participar no Campeonato do Mundo de Futebol Sub-15, recentemente introduzido pela FIFA, e cuja primeira edição terá lugar no Azerbaijão entre 22 e 31 de outubro próximo. A confirmação foi feita ao RM Desporto pelo presidente da Federação Moçambicana de Futebol, Fizal Cidade, que garantiu a criação de condições para o efeito. Com a participação das 211 seleções, membros da Federação Internacional de Futebol, o nosso país já está a fazer a prospecção de atletas para este escalão. O Ferro Verde Beira reassumiu a segunda posição do Moçambola 2026, após vencer o Costa Sol por 2-1, em jogo da 18ª jornada da competição. Para a mesma ronda, o Ferro Vá de Nampula bateu a Ação Esportiva de Vilanculo por 2-1, a Ação Esportiva de Pemba perdeu para o Ferro Vá de Lixinga por 0-1. Ainda ontem, o Ferro Vá de Maputo derrotou o Xingal de Tete por 1-0, numa jornada em que a ABB venceu a União Desportiva de Songo por 3-1 e o Machaquene e a Liga Desportiva empataram sem abertura de contagem. Entretanto, a direção do Clube de Esportes da Machaquene contratou o treinador Manuel Casimiro para ocupar o lugar deixado vago por Dário Monteiro no comando técnico da equipe principal de futebol. O novo timoneiro deverá ser apresentado aos jogadores nas próximas horas e a sua estreia acontecerá na próxima quinta-feira, na recepção Ferro Vá da Beira, pela 19ª jornada do Campeonato Nacional. A Liga Nacional de Basquetebol Central Feminina cumpre hoje o primeiro dia de descanso depois do cumprimento da terceira jornada, que forneceu o seguinte quadro de resultados: Clube Municipal da Beira 25, Lázio 52, União Juvenil de Napipine 25, Ferro Vá da Beira 60, Costa do Sol 66, Águias Especiais 26 e Ferro Vá do Maputo 73, a Politécnica 36. Depois da cerimónia de abertura no último sábado, prosseguem hoje as competições nas diversas modalidades na 16ª edição do Festival Desportivo de Jogos Escolares em Iambane 2026. Futebol, basquetebol, handebol são algumas das modalidades coletivas que estão em destaque num dia em que a rainha das Olimpíadas, o atletismo, também poderá então entrar em cena nesta 16ª edição, com o término marcado para o próximo domingo. Mamelodi Sundowns derrotou Zesco Ndola Girls por 2-1 na final da classificatória da COSAFA para a Liga dos Campeões Femininos da Confederação Africana de Futebol em Gaborone no último sábado, conquistando assim o seu terceiro título regional e garantindo uma vaga na fase final continental. O Sundowns terminou a competição invicto, marcando 22 golos e sofrendo apenas 2 em 5 jogos, reafirmando assim a sua hegemonia ao retornar ao topo do futebol regional. Mais cedo, a equipa de casa, o Gaborone United, garantiu o terceiro lugar após uma vitória contundente por 4-0 sobre o Silva Strikers do Malawi na disputa pela medalha de bronze. A lateral Karobo Dlamini, do Sundowns, foi eleita a melhor jogadora do torneio, juntando-se a Tola Kelly, que foi a vencedora da chuteira de ouro. O Sundowns dominou as premiações individuais, com Andile Gamini levando o prémio Luva de Ouro para melhor guarda-redes. O Zesco de Ndola Girls conquistou o prémio de Fair Play. Moçambique foi designado pela COSAFA para acolher o torneio regional de futebol sub-20, competição que terá lugar entre 7 e 17 de setembro próximo nas cidades de Maputo e Matola. O presidente da Federação Moçambicana de Futebol, Fizal Cidade, disse que o país está preparado, tendo o Estádio Nacional do Zimpeto e também a Lalegia Arena como os pontos de competições. Ao longo da cidade de Maputo e Matola também foram identificados os campos para a preparação das 12 nações que estarão presentes nesta edição. Lembrar que o torneio de Maputo é qualificativo para a fase final da Taça de África de Nações de 2027, competição que terá lugar no Ghana. E assim vai o desporto nacional e internacional a esta hora. Bom dia.
0: Bom dia, Castro Jorge. Abraço e continuação de bom trabalho. Cuide-se, são 10 horas e 4 minutos. E assim que me despeço, com promessa de cá voltar amanhã pontualmente às 5. Sou Jaimita Majaia, minha sua companhia. Deixo-lhe nas boas mãos do António Jamal, que será o seu companheiro de viagem nas próximas 5 horas. Tchau, tchau. Fica bem. Até amanhã e cuide-se.

0: Rádio dos Campeões, transmite para o último dia de agosto. Viva, bom dia para a segunda-feira. É uma segunda-feira, você está ligado com muitos acontecimentos. Pois é, claro. Muitos acontecimentos. Muitos acontecimentos e outros acontecimentos. Temos que respirar fundo. Exatamente, porque são muitos acontecimentos. Vamos lá, começar este período número 2, Canal Desportivo da Rádio, com o Anselmo Zanabella. Anselmo Zandabella está no Observatório Campos Rodolins, na Rua do Mucumbura. Olá, Anselmo, para a segunda-feira não apetece muito, não é? Mas, qualquer das maneiras, é muito movimento. Previsão do estado do tempo é fundamental. Há 15931 FM, vamos lá. Viva, bom dia.
1: Bom dia, estimado ouvinte da Rádio Moçambique. Previsão do estado do tempo para hoje, segunda-feira, dia 31 de agosto de 2026. O Instituto Nacional de Meteorologia indica para as províncias de Niassa, Cabo Delgado e Nampula, céu pouco nublado, a limpo, ocorrência de nevoeiros ou neblinas matinais, principalmente ao longo da zona costeira. A circulação do vento será de nordeste a sueste fraco a moderado, soprando por vezes com rajadas, principalmente ao longo da faixa costeira. E para as províncias de Tete, Zambeze, Manica e Sofala, espera-se céu pouco nublado, passando a limpo, ocorrência de neblinas ou nevoeiros matinais locais. A circulação do vento será de nordeste a leste fraco a moderado, soprando por vezes com rajadas, principalmente ao longo da faixa costeira. E para as províncias de Inhambane, Gaza e Maputo, espera-se ser um pouco nublado, passando a muito nublado, ocorrência de neblinas ou nevoeiros matinais locais. A circulação do vento será de nordeste fraco a moderado, rodando para o quadrante sul, principalmente em Maputo, e temperaturas máximas previstas em graus Celsius. Tete espera-se a temperatura máxima de 36 graus, segue Quelimane e Nampula com 31, Inhambane e Chimoio 30, Maputo e Xaxai 29, Vilanculos, Beira e Pemba 28, por fim Lixinga com 26 graus Celsius.
0: Está certo, nós estamos conversados, nós estamos juntos, estamos conversados com relação à previsão do estado de tempo para este último dia de agosto 2026. No Flat Deck número 6, é o período número 2, há 15, daqui a bocado eu, Mércio João está em Inhambane, está a acompanhar os Jogos Desportivos Escolares, exatamente com o diário que vai acontecer daqui a pouco. Inhambane está a picar na frequência modulada nos 98.1 FM. Faltam 3 minutos para esta conexão, mas de qualquer das maneiras é sempre um motivo para você cantar comigo. A sério, e você quando canta não desafina. Pois é claro, é só fazer a mancha. Estamos a fazer a mancha de forma a que Mércio João arranque com o diário dos Jogos Esportivos Escolares. 10 horas, 8 minutos, você está bem disposto, é para a segunda-feira, a sério, de certeza. Você canta assim porque você sabe cantar assim e não desafina. Esta é a Rádio dos Campeões.

0: 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Você sabe que há muito movimento. Há movimento que está a acontecer na cidade de Inhambana, há também outros movimentos que eventualmente possam acontecer com informação a partir da Feira Internacional de Maputo. E isto tudo inserido no balanço. Porque nós aqui também fazemos o balanço, e o balanço você encontra aqui. 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R.M. 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Hoje é segunda-feira, você vai ter informação para além de Mércio João. No contacto vou ter agora com o Mércio João. Mércio João está em Inhambane, exatamente para o Diário dos Jogos Escolares. E depois também vai ter o Magazine Desportivo, vai ter, porque hoje é segunda-feira, vai ter o Edesporto. E nós fazemos assim, em manga de camisa, e só faz cansar. Olha o tic-tac no seu relógio, ponteiro avança, nós informamos, são 10 horas, 10 minutos, 27 segundos. Mércio João, todo o resto é contigo, anda aqui.
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2: Bom dia, 16ª edição do Festival Nacional dos Jogos Desportivos Escolares em Inhambane 2026 entra hoje para o segundo dia de competições e vem aí o atletismo, que suas provas iniciam esta manhã, num dia em que ficaremos a saber se a seleção masculina de voleibol de Gaza continuará ou não na presente edição dos Jogos Escolares, pois há indícios de existência de irregularidades por parte de alguns atletas. Mércio João e Bernardo Salomão são os seus companheiros na presente edição. Venha conosco.
0: Sim, senhora, nós vamos juntos.
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2: Agenda de partidas de futebol renhida, a entrada da segunda jornada do torneio integrado nos Jogos Desportivos Escolares. Não que os outros sejam menos importantes, mas o jogo Niassa Inhambane promete fazer transpirar a camisola dos atletas. As razões para ouvir na reportagem de Avelino António, a quem digo bom dia.
3: Muito bom dia. Niassa e Inhambane jogam entre si para a segunda jornada a partir das 11h15 no Municipal da Machis, proibidos de perder. Depois dos desaires na ronda inaugural, Niassa perdeu por 3-0 diante da província de Tete. Inhambane sucumbiu frente à seleção de Maputo província por 2-1. Mais uma derrota. As duas seleções podem hipotecar as possibilidades de apuramento às meias finais do torneio. Ainda na Série B, Cabo Delgado, que não jogou na ronda inaugural, estreia-se às 13h30 defrontando o Tete. Às 15h15 acontece o quinto e último jogo do dia, o apetecível Manica Nampula, duas equipas que deram boas indicações na primeira jornada pela Série A.
2: No outro lado da linha temos o jornalista Efraim Macitella, que tem na sua posse o alinhamento geral de jogos para as diversas modalidades em competição. Para começar, como será o futebol feminino?
4: No futebol feminino, todos os jogos têm lugar no campo do ferroviário de Inhambane. Maputo Cidade bate-se com Gaza, Zambésia defronta Sofala, Cabo Delgado cruza-se com Tete e Nampula joga contra Manica. No handball, os jogos em feminino estão todos marcados para o campo da Universidade Sagrada Família na cidade de Machis, com os seguintes cruzamentos: Tete Inhambane, Zambésia Manica, Niassa Gaza, Sofala Cabo Delgado e Nampula Maputo Cidade. E são os mesmos cruzamentos no setor masculino, com jogos marcados para o pavilhão da Escola Secundária de Mulé, aqui na cidade de Inhambane. E hoje iniciam-se as provas de atletismo em femininos e masculinos, com corridas nos 100 e 3 mil metros e lançamento da bola. No basquetebol masculino, pavilhão do Instituto de Ciências de Saúde, Puto Província bate-se com Inhambane, Niassa, Sofala, Manica, Gaza, Tete, Zambésia e Nampula, Maputo Cidade. Os mesmos cruzamentos valem para femininos no campo do Matshedje. Jogos de hoje no voleibol masculinos no pavilhão da Escola Secundária 29 de Setembro na cidade da Machis, Tete, Gaza, Manica, Maputo Província, Cabo Delgado, Inhambane, Maputo Cidade, Nampula, Sofala, Zambésia. As mesmas seleções jogam entre si em basquetebol feminino com confrontos marcados para o campo do Instituto Industrial e Comercial Eduardo Mungane, na cidade de Inhambane.
2: Nampula enfrenta esta segunda-feira a temível seleção de futebol masculina de Manica, que este domingo goleou por 6-0 a similar da cidade de Maputo. Nelson Tatanha.
5: A partida é pontuável para a segunda jornada do 16º Festival Nacional dos Jogos Desportivos Escolares, edição de 2026. Manica, lembre-se, bateu com estrondo na jornada inaugural realizada este domingo a temível seleção da cidade de Maputo pelos expressivos 6 sem concorrência, no mesmo dia em que Nampula vencia Sofala por 2-1. Igualmente, e ainda esta segunda-feira, à mesma hora do jogo masculino, 15:15, desta feita no futebol feminino, a província mais populosa do país terá pela frente o conjunto planáltico da Cabeça do Velho, num dia em que a terra da Mutiana Orera participa no arranque das competições de atletismo e jogos tradicionais. No voleibol, basquetebol e handebol, jogos da segunda jornada em masculino e feminino, Nampula tem como adversária Maputo Cidade. No handebol, a província de Nampula conseguiu este domingo o resultado mais expressivo da ronda inaugural ao derrotar Cabo Delgado por 52-18, e o capitão Eric de Cabo Delgado acusou falta de conexão dos companheiros de equipa.
6: Da próxima, iremos melhorar. Não houve aquela conexão. Acho que foi isso.
5: Liedson Carlos Sainet é atleta de Nampula e apontou boa comunicação, razão que conduziu a equipa para a vitória.
7: Ganhamos por felicidade, e o significado desse jogo foi por causa da união que nós tivemos, colaboração entre nós, jogamos muito bem, não existiu egoísmo entre nós, não.
5: Na modalidade de xadrez, houve entrada em falso de Nampula nos jogos realizados na última noite, com derrota por 1 diante de Manica, onde no primeiro combate as atletas Condoleza e Lência empataram a 0 e Solange 0, Wilma 1.
2: Enquanto isso, no Instituto de Formação de Professores de Chicuque, na cidade de Tamas,

0: masculino, que entra tal e qual as outras modalidades, para além do atletismo, na sua segunda jornada no Nacional dos Jogos Desportivos Escolares. Niassa Gaza é um dos jogos que prevê-se movimentar maior número de espectadores e os atletas não querem fazer feio, por aí que prometem transformar a partida em espetáculo de reter o coração e que vai necessitar de cardiologista por perto, Nicolás Mucavel.
1: O capitão da seleção de Niassa em handball masculino, Dino Bernardo, perspectiva uma boa exibição durante de Gaza no jogo marcado para esta segunda-feira, depois de uma estreia vitoriosa nos jogos desportivos escolares. Dino Bernardo diz que a equipa está motivada após a vitória sobre a cidade de Maputo e aponta para mais um triunfo como forma de manter-se na dianteira da competição.
2: O jogo de amanhã, até pelo menos do nosso ponto de vista, confio na minha equipa que vai dar o máximo. Vamos demonstrar aquilo que mostramos hoje, vamos demonstrar mais como abertura, se adaptar em campo, mas prometemos melhorar. Hoje houve muitos erros, vamos corrigir amanhã.
1: Do outro lado, o capitão da equipa de Gaza, Olívio Coça, reconhece que não será um jogo fácil, mas garante que a derrota sofrida na estreia não vai definir o desempenho da equipa nas próximas partidas.
3: Acreditamos que amanhã, o jogo que teremos amanhã com o Niassa, havemos de ganhar, porque é obrigatório para nós. Do jeito como nós começamos, não é do jeito como vamos terminar. Então nós prometemos ganhar amanhã.
1: Niassa entrou em grande na competição, derrotar a cidade de Maputo por 35-30, enquanto Gaza estreou-se com uma derrota diante de Sofala por 37-34.
0: Diário da 16ª edição do Festival Nacional dos Jogos Desportivos Escolares Inhambane 2026, no seu sinal de rádio. Alerta laranja nas bandas da seleção masculina de voleibol de Gaza. A dúvida sem resposta desde amanhã, deste domingo, é se este conjunto vai ou não disputar as provas em curso em Inhambane, pois há suspeitas da existência de jogadores pintados de irregularidades na admissão para os jogos. Ao espreitarmos o caminho da nossa saída deste programa, saiba que este domingo houve reviravolta na modalidade de voleibol. Tudo para saber na reportagem de Felipe Jorge.
4: A turma de Maputo Província dominou os primeiros sets, vencendo com os parciais 25-6 no primeiro set e 27-25 no segundo, colocando o adversário numa situação delicada. A equipa de Sofala não baixou os braços, com maior concentração, união e entrega, conseguiu reagir e recuperar o domínio da partida. É neste contexto que Sofala venceu o terceiro set por 25-13, voltou a impor-se no quarto set por 25-22 e confirmou a reviravolta no set decisivo, vencendo por 15-9 pontos.
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0: Fim da presente edição do Diário dos Jogos Escolares Inhambane 2026. Mércio João editou e apresentou, enquanto Bernardo Salomão fez a captação e montagem. Até à próxima.
6: Até à próxima, que vai ser mais próxima para amanhã, com certeza absoluta, neste Diário dos Jogos Escolares. Mércio João, vocês estão tão ligados em cima do lance, pois é claro, em cima do lance para a cidade de Inhambane, a picar na frequência modulada nos 98.1 FM. É para a segunda-feira. Eu não sei se grande parte dos nossos amigos foram localizados ou não. A sério, segunda-feira. Segunda-feira fica assim um bocado complicado, mas está bom tempo para localização. 29 graus, marca assim o INAMEN, Instituto Nacional de Meteorologia. Vamos lá saber, mas então, ele disse que saiu a sexta-feira. Até agora nada. É sério? Mas até agora nada.
7: Esse meu marido também, desde que saiu na sexta-feira, até agora nada. Até agora nada, vizinha.
6: Diz que estava em Inhambane.
7: Ainda não veio.
6: Já consultaram em Inhambane, nada, ele não está lá.
7: Já fui lá.
6: Capaz de estar na facinha.

está ligado 931 FM para a segunda-feira. Meu amigo ainda não foi localizado. Então meu amigo disse que ia para Inhambane, também em Marraquene também não é visto. Onde é que você está? Fala comigo, fala comigo. Está ligado 10 horas 24 minutos 25 segundos é para 29 graus Celsius, marca assim para o último dia de agosto 2025. 26, está quieto, 26.

0: porquê que ele faz isso? Mas porquê que ele faz isso? Por de nada a nada. E quando sai, não traça o azimute, não veja onde vai, o que é que vai, onde vai e quando é que volta. Nada. Está ligado, 931 FM para a segunda-feira, último dia de agosto. 20, 26 e para 29 graus. Marca-se o Inaman, quem confere esta previsão de estado de tempo é o Anselmo Zandamela. Fala comigo.
1: Previsão do estado de tempo para hoje, segunda-feira, dia 31 de agosto de 2026. O Instituto Nacional de Meteorologia indica para as províncias de Niassa, Cabo Delgado e Nampula céu pouco nublado, a limpo, ocorrência de nevoeiros ou neblinas matinais, principalmente ao longo da zona costeira. A circulação do vento será de nordeste a sueste fraco a moderado, soprando por vezes com rajadas, principalmente ao longo da faixa costeira. E para as províncias de Tete, Zambeze, Manica e Sofala, espera-se céu pouco nublado, passando a limpo, ocorrência de neblinas ou nevoeiros matinais locais. A circulação do vento será de nordeste a leste fraco a moderado, soprando por vezes com rajadas, principalmente ao longo da faixa costeira. E para as províncias de Inhambane, Gaza e Maputo, espera-se céu pouco nublado, passando a muito nublado, ocorrência de neblinas ou nevoeiros matinais locais. A circulação do vento será de nordeste fraco a moderado, rodando para o quadrante sul, principalmente em Maputo. E temperaturas máximas previstas em graus Celsius. Tete espera-se a temperatura máxima de 36 graus, segue Quelimane e Nampula com 31, Inhambane e Chimoio 30, Maputo e Xaxai 29, Vilanculos, Beira e Pemba 28, por fim Lixinga com 26 graus Celsius.
0: Está certo para Lixinga, temperatura mais fresca, pois é claro, são 10 horas 27. 7 minutos e 52 segundos, canal desportivo de rádio no Flight Deck número 6, há 15, mas hoje é segunda-feira. E a segunda-feira, você a faltar a segunda-feira. Então você falta a segunda-feira e não vai trabalhar a segunda-feira. Porquê?
2: Vamos trabalhar, minha gente!
0: Vamos embora, então, e é mau, não?

0: tá ligado? Você tá ligado? Vai lá, produza mais e melhor em menos tempo. Você sabe que arrancou hoje a Feira Internacional de Maputo, com muita possibilidade de você picar e desenvolver Moçambique nesta perspectiva que acontece. Exatamente, a independência económica. Exatamente, você não ia trabalhar à espera de cumbu, da mufufa e fica quieto que nada. E depois tem um outro problema social. Sabe qual é? Você não sabe. Eu sei. E o problema é que você não participa. Você não participa naquilo que é a despesa da casa. Você está ausente, completamente ausente. Enquanto se pergunta, mas então estamos a pensar fazer isso da vida? Nada, meu amigo, não. Meu amigo, nada. Da minha terra disse Cambola ou Nhumba. A sério. Eu nada, não é. Mas o que é que foi? Mas alguma coisa aí não está bem. Sério, não gosto muito de me meter muito na vida de ninguém, mas alguma coisa não está bem, não é? Alguma coisa não está bem, mas o que é que se passa? Fala comigo. Está ligado o 931 FM para segunda-feira. E a segunda-feira você pode entrar na manhã. Não quero falar, não quero dizer absolutamente nada, nem onde esteve, com quem esteve, mas alguma coisa não vai bem aí em sua casa.
1: Alguma coisa entre nós outros não anda bem.
0: Eu também acho que não anda bem. Mas isto em vários idiomas, pois é claro, em vários idiomas não. Mas qualquer das maneiras a mensagem tem que chegar. 10 horas 32 minutos 44 segundos. Bom dia para a segunda-feira. Veja lá se dá a volta ao marcador. Falar e responder.

15, 9, 3, 1 FM para o último dia de agosto 2026. São 10 horas 34 minutos. Está ligado? Você está a ganhar. Não complique o que já está complicado.

0: ligado para a segunda-feira. Veja lá, dá lá a volta ao marcador. Mas você tem que dar a volta ao marcador. Os traumas de infância não têm a ver efetivamente com aquilo que deve ser continuidade da vida. Não tem e nem pode ser a continuidade da vida no negativo. Você está ligado? Olha o Sr. Samson. Sr. Samson, eu ainda vi o Sr. Samson. Esta manhã, o Sr. Samson está ligado à Rádio dos Campeões, 93.1 FM. Muito obrigado. Muito obrigado pelo carinho, muito obrigado também pelo reconhecimento. E todo o resto, o Samson, ele vem também com um grupo de gente também ligado ao canal desportivo da rádio. Olha a Rosinha, a Nicole, a Kiara, Orlando. Ora bem, essa família toda. Olha o Chico. Chico, Elsa, Santos, Helena, Maria Helena. Maria Helena, fica melhor assim. Maria Helena, mas eu quero. Maria Helena, João. A sério, e ela também agradece. Eu também fico mais tranquilo. Maria Helena João, ligadas ao canal esportivo da rádio, um canal esportivo da rádio que já abriu o período número 2 com o Castro António Jorge para o bloco de notícias das 10 horas, a dar início a este período número 2. Você está ligado, esta rádio também já arrancou com o diário dos jogos esportivos escolares. Exatamente. Jogos desportivos escolares e uma rádio que vai também olhar para outro tipo de atualidade a nível internacional. Também vai ter um magazine desportivo, também, porque hoje é segunda-feira, vai ter é desporto. É a rubrica que nós passamos às segundas e sextas-feiras. Espero que você tenha passado bem o fim de semana. Acima de tudo, dentro do convívio familiar. É sério. E na sentada familiar, a sério, isto tudo a conjugar. E a sentada familiar, a sério. Mas, deu-se bem? 10 horas 37 minutos, 22 segundos, a 15, para o último dia de agosto, 2026 para 29 graus. Sentada familiar, na esperança que tenha sido aquela boa e maravilhosa sentada familiar.
1: Sentada familiar.
0: Tá certo. Nós está junto.

0: hoje.
1: Ora bem, discute tudo o resto da família, tudo o resto do país, tudo o resto que faz parte da nossa vida, da nossa tranquilidade.
0: Flauta linda.
1: Ora bem.
0: Vamos embora.
1: Merci João, foi tu e introduz-se. Diário dos Jogos Desportivos Escolares. E dentro da família é sempre um reparo, um comentário que se faz. Qual é a participação do seu membro da família nos Jogos Desportivos Escolares? Quem trouxe essa notícia foi Imerso João, depois do Castro António Jorge ter assinado o bloco de notícias de dar início ao período número 2, canal desportivo em matéria de informação desportiva. Estão a faltar 20 minutos para as 11.
0: Reunião familiar.
1: Esta reunião familiar também tem a ver com aquilo que é mérito do Moçambique, naquela juventude. A caminho do Mundial, Qatar. Daqui a pouco, Castro António Jorge. Estão a faltar 20 minutos para as 11. 29 graus, marca assim o INEMEN, Instituto Nacional de Meteorologia. Hoje tem Magazine, tem também É Desporto, que é a rubrica que nós passamos às segundas e sextas-feiras. Tá certo. Como está certa a hora no seu tempo de data, aquele relógio que marca o dia e a data. São, nesta altura, 10 horas, 41 minutos, 34 segundos. É para o último dia. É de agosto 2026. Este é o Flat Deck número 6, no período número 2. Há 15, você está ligado. Cajó, vamos lá embora. É a caminho do Mundial. É a nossa rapaziada que está, efetivamente, a caminho do Mundial.
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3: Muito bom dia, estimado ouvinte. Bem-vindo a este espaço criado aqui no canal desportivo da Rádio Moçambique para fazer o acompanhamento da preparação do conjunto moçambicano rumo à sua primeira participação de sempre no Campeonato Mundial da categoria. Vai acontecer no Qatar entre 19 de novembro e 13 de dezembro do ano em curso. Serão 48 seleções, as melhores do mundo, que se vão reunir naquele país do continente asiático para disputar o torneio na sua 21ª edição. Este evento que é organizado pela Federação Internacional de Futebol, a FIFA. Tal como disse, no Qatar será então a 21ª edição num campeonato que será disputado naquele país pela segunda vez consecutiva, com planeamento feito para 5 temporadas de forma sequenciada no Médio Oriente. A seleção portuguesa foi campeã em 2025 quando bateu a Áustria no jogo da final por 1-0. O Brasil é o segundo maior conquistador deste campeonato, com 4 títulos, ficando apenas atrás da Nigéria, que venceu a prova por 5 ocasiões. Portanto, um pentacampeão é a seleção africana da Nigéria. Moçambique, tal como se sabe, se vai estrear neste maior evento desportivo do planeta a nível do futebol sub-17. Expectativa reina no conjunto moçambicano. Moçambique, entretanto, já começou a preparar-se de forma tranquila, tendo em vista a sua estreia. Moçambique, lembrar-vos, então, faz parte do Grupo B. A qualificação das equipas que irão disputar o Campeonato do Mundo sub-17 2026 dependeu dos seus desempenhos em competições continentais. No total foram abertas 47 vagas, porque a 48ª é para o país anfitrião, o Qatar. Vamos então conferir a lista de classificados por confederação. País sede, Qatar. Na CONCACAF estão qualificados Estados Unidos da América, Costa Rica, Panamá, Haiti, Jamaica, Cuba, Honduras e México. Na Oceania, a Nova Caledónia, Nova Zelândia e os Fiji. No continente No continente asiático estão a Austrália, Uzbequistão, Arábia Saudita, Tajiquistão, República Popular da China, Japão, República da Coreia e Vietnã. Na Europa, Espanha, Bélgica, Montenegro, Croácia, Dinamarca, França, Grécia, Irlanda, Itália, Roménia e Sérvia. Aqui a grande ausente será a seleção portuguesa, que é campeã mundial em título. Na CONMEBOL estão presentes o Brasil, Argentina, Equador, Colômbia, Uruguai, Chile e Venezuela. Finalmente, para o continente africano, vão representar o nosso continente as seleções nacionais da Tanzânia, Camarões, Egito, Costa do Marfim, Marrocos, Argélia, Mali, Senegal, Moçambique e Uganda. Este campeonato do mundo, sub-17, acontece no Catar, tal como disse, entre 19 de novembro e 13 de dezembro próximo. Ora, o conjunto moçambicano já conhece o seu grupo, já conhece adversários e, por isso, já também começou a pensar na preparação de como vai enfrentar cada um dos seus adversários. Lembrar apenas que Moçambique faz parte do grupo B, onde joga diante da República da Coreia, da Nova Caledónia e do Equador. A fase preliminar desta competição, chegar, ver e fazer a melhor figura possível, é para já o principal objetivo do conjunto moçambicano. O selecionador nacional Luís Guerreiro diz que a condição física é para já o grande handicap do conjunto moçambicano, se comparado com o porto físico com as seleções contra as quais Moçambique vai competir.
4: Esse é o grande problema. O grande problema é que nós fisicamente treinamos só no campo, e eu neste momento, no meu plano para o Campeonato do Mundo, vou tentar incluir nos planos de treinos um dia por semana ginásio, porque aquilo que eu tenho visto das equipas adversárias do Campeonato do Mundo são fortes fisicamente, não têm a nossa técnica nem pensar, mas são muito fortes fisicamente, em termos de força, em termos de talvez de velocidade, mas realmente, se nós conseguirmos estas condições de irmos uma vez, até novembro, uma vez por semana ao ginásio, de certeza absoluta que nós iremos arranjar uma maior condição física para superar, portanto, as exigências que o adversário possa nos meter no Campeonato do Mundo. Sim, muito, muito. Trabalhar muito. É esse o aspecto. Há que trabalhar muito mesmo em termos físicos, porque em termos técnicos, nós temos muita qualidade. Portanto, aliado à parte física, nós temos que trabalhar muito para superar, portanto, e equilibrar estas equipas, estas seleções que têm um poder físico muito grande.
3: Selecionador Nacional de Futebol Sub-17 de Moçambique, Luís Guerreiro, e as preocupações prementes do conjunto moçambicano que têm que ser sanadas até o início da competição, sobretudo a nível físico. Entretanto, Guerreiro fala também dos critérios que usa para poder então escolher os atletas para as diferentes seleções, já que ele, para além de ser selecionador sub-17, é também de sub-20. Guerreiro não fala exatamente do Campeonato do Mundo, mas fala de forma generalizada os pontos principais que são cruciais na escolha dos jogadores para qualquer tipo de evento.
4: Há muitos itens, desde o seu comportamento em campo, a sua mobilidade, a sua técnica, se é bidestro, se realmente, como é que ele funciona com os colegas. Portanto, há vários itens que nós, na nossa observação, temos que fazer. Portanto, não é só uma observação num jogo, porque depois dessa observação eu teria escolhido o número 9 ou o número 8, entregava no departamento técnico, e o departamento técnico dava a outros treinadores já para ir observar o número 9 ou o número 8. Portanto, é tudo uma escolha realmente que leva ao seu tempo. Mas nós, aqui em Moçambique, não é muito difícil eu ir a um campo ver um jogo e detectar logo um talento. Eu não demoro muito tempo a ver um talento, a ver um jogador que tem qualidades. Há aqui dois aspectos que são importantes. É o jogador que é para mudar de clube, para ir para um clube, e o jogador que é para a seleção. Portanto, são os dois tipos de jogadores que nós temos que ver nos clubes. Aquele jogador que vai para um clube e aquele jogador que é competente para a seleção. Portanto, são duas situações totalmente diferentes. E eu não demoro muito tempo. É evidente que me engano, por vezes engano-me, porque não há ninguém que não se engane, é óbvio. Mas eu descubro muitos talentos, muitos jogadores que realmente têm aquela qualidade para serem jogadores profissionais de futebol.
5: Muito bem, Mister. E como é feito o mapeamento dos jogadores que atuam no estrangeiro?
4: Os jogadores que atuam no estrangeiro é sempre um problema. Nós aproveitamos, aproveitamos agora, já o ano passado, quando fomos a Portugal ao Lusol Cup, portanto aí também já tem 3 anos, primeiro ano ficámos em terceiro, o segundo ano ganhámos e este ano ganhámos novamente. E nesse espaço que nós estamos em Portugal, convidamos os jogadores que são referenciados pelos clubes ou que nós referenciamos pelos clubes que estão em Portugal ou em Espanha para virem ao nosso encontro para nós os observarmos.
3: Selecionador Nacional de Futebol de Moçambique no escalão sub-17, Luís Guerreiro, e os critérios de seleção também que serão tidos em conta para este Campeonato do Mundo Qatar 2026.
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3: No ar, o A Caminho do Mundial Qatar 2026. Vamos então lembrar a composição de cada um dos grupos deste campeonato mundial. O grupo A é composto pelo Qatar, Panamá, Egito e Grécia. Grupo B, o de Moçambique, para além da República da Coreia, Nova Caledónia e Equador. Grupo C, Argentina, Austrália, Uganda e Dinamarca. Grupo D, França, Haiti, Arábia Saudita e Uruguai. Grupo E, Itália, Jamaica, Costa do Marfim e Uzbequistão. Grupo F, Senegal, Croácia, Cuba e Tajiquistão. Grupo G, Mali, Nova Zelândia, Bélgica e Vietnã. Grupo H, Espanha, República Popular da China, Fiji e Marrocos. Grupo I, Brasil, Irlanda, Tanzânia e Costa Rica. Grupo J, Estados Unidos da América, Montenegro, Chile e Argélia. Grupo K, México, Romênia, Camarões e Venezuela. E finalmente, Grupo L, Japão, Colômbia, Sérvia e Honduras. Portanto, Moçambique tem o jogo inaugural marcado para o primeiro dia de competições no Qatar. E já sabe que o nosso país vai fazer então uma estreia absoluta nesta que é a maior cimeira do futebol sub-17 a nível planetário.
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3: E é assim que fizemos a primeira edição do A Caminho do Mundial Qatar 2026, um espaço criado aqui no canal esportivo da Rádio Moçambique para que o amigo 20 possa conhecer por dentro todo o conjunto de preparação da seleção moçambicana. Vai conhecer as histórias dos nossos craques, vai conhecer as suas ambições, os seus sonhos, mas também os seus medos. Aqui vai poder então conferir a tempo inteiro a preparação do conjunto moçambicano, tendo em vista a sua estreia ao mais alto nível neste futebol no escalão sub-17. Bom dia.
1: Tá certo, Castro António Jorge, ele aqui em cima do lance, exatamente no caminho do Mundial Qatar. Rádio dos Campeões, já faltaram 5 minutos, veja lá se é rapaziada, sub-17, arranca assim.
7: 5 minutos para terminar o jogo.
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0: atenção que vamos repetir o gol.
1: Mas a Vitória organiza-se, ela prepara-se. Ainda bem pouco tempo, Castro António Jorge trazia o selecionador do Sub-17. Ele prepara-se e está preparado.
2: Esse é o grande problema. O grande problema é que nós fisicamente treinamos só no campo e eu neste momento, no meu plano para o Campeonato do Mundo, vou tentar incluir nos planos de treinos um dia por semana ginásio, porque aquilo que eu tenho visto das equipas adversárias do Campeonato do Mundo são fortes fisicamente, não têm a nossa técnica nem pensar, mas são muito fortes fisicamente, em termos de força, em termos de talvez de velocidade, mas realmente se nós conseguirmos estas condições de irmos uma vez, até novembro, uma vez por semana ao ginásio, de certeza absoluta que nós iremos arranjar uma maior condição física.
1: E o golo aparece, Embra, e o golo aparece, e o golo tem que aparecer, pois é claro, e o golo tem que aparecer porque estamos preparados.
3: É gol, o meu time é alegria da cidade.
0: E atenção que vamos repetir o gol.
3: Atenção!
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3: Preparo!
1: A caminho do Mundial. Qatar! A assinatura do Castro António Jorge. 10 horas 55 minutos.
3: E chutou!
1: Em Magazine às 12h02 minutos. Tem também a Desporto. No T5.

Está ligado. 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É uma rádio que é diferente e nós fazemos a diferença em manga de camisa para 29 graus. 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E os meninos, em qualquer que seja a paragem, têm que aprender. Sério. E os meninos, e quem trabalha com os meninos, sub-17, sub-18, sub-20, tem que aprender. E também falar com eles, exatamente, em qualquer que seja a paragem do mundo. Sério. Em qualquer que seja a paragem do mundo. Eu aqui em curta distância entre o Índico e o Atlântico. Mas os meninos têm que saber. Você não acha? 3 minutos para as 11. Há 15.

0: tic-tac no seu relógio. Os ponteiros avançam, nós informamos, são 11 horas. Viva, bom dia para segunda-feira. Último dia de agosto, 26. Os seus meninos têm que ser acompanhados, e o sub-17 também, sabe? Por aquilo que eu entendi do selecionador, são bem e muito bem direcionados. Ora nem mais, ora nem mais. Rádio dos Campeões, em um buscado com recordação, Rui Mingas, 11 minutos 07 segundos. Este é o Flight Deck número 6, é o período número 2, para o último dia de agosto, 2026. Estou a picar para Ponta Douro, Xai-Xai, Climane, Chimoio, Tetarixinga, Pemba, Bilen, Maputo, Cidade e Província, Nampula, Inhambane, Baramacuba. Também em curta distância entre o Índico e o Atlântico. Você é um campeão, sério. Você é um campeão, tanto é que você está a olhar para o seu placar. 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
0: Está ligado. Você está a ganhar, você está onde? Você está bem disposto, está com mais sorte que eu. Você está num hotel. Hotel?
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0: Está ligado, você está a ganhar, a diferença está aqui. São nesta altura 11 horas 2 minutos. 11 2 minutos, Rádio dos Campeões, é uma rádio. Um rádio que não leve já a mal. Já mal está consigo até às 15. Neste período número 2, no Flight Deck número 6. Esta rádio é sua. 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A sério, porque é fundamental ler. E tem que procurar-se. 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
0: Está ligado, é esta rádio que não é a melhor, mas é uma rádio que é diferente, marca assim para a segunda-feira, é uma segunda-feira para 29 graus, no Flight Deck número 6, são nesta altura 11 horas 4 minutos, acompanhamos o movimento diário dos Jogos Esportivos Escolares, acompanhamos também o movimento de preparação para o Mundial do Sub-17, exatamente, ora bem, Castro António Jorge foi quem assinou. Você vai ter um magazine desportivo, às 12 horas e 2 minutos. Vamos transmitir em conexão com a rede nacional dos emissores em FM, com reforço na onda média nos 738 metros e no mundo, no site www.rm.co.mz. Agora, se calhar, seria um bom tempo para você não falar mal dos outros. É sério, mas o seu hábito é esse, é sério. Você gosta de falar mal dos outros. E no dia que não acontecer, não comentar nada, vai ficar mal disposto. Porque isto faz hábito, falar sempre mal dos outros. E normalmente só fala O mal dos outros que não sabe fazer absolutamente nada. 11 horas, 100 minutos. Se for o seu caso, tente lá mudar de...
4: Estás muito de falar.
0: Tente lá mudar de atitude.
4: Gostas de falar dos outros?
0: Por que é que fazes isso? Por que é que você faz isso?

0: ele está muito satisfeito em falar mal dos outros. Tem que fazer superior aos outros. Você tem que dar e saber dar a volta ao marcador. Ei, amigo, amigo, deixa lá esse mau hábito de falar mal dos outros. É por cima quando não conhece. 11 horas 9 minutos. Eu conheço bem o Calixto Pedro. Ele vai arrancar daqui a bocado com as vozes desportivas de Nampula. Estão na cabina número 3, no andar número 6 do prédio de João Ferreira de Santos, em Nampula. A Nampula está a buscar na frequência modulada nos 88.3 FM. E se o hábito falar mal dos outros, fica quieto. Você tem que saber fazer mais e melhor. Superior ao outro, você fala mal dele. Eu espero sinceramente que o recado esteja dado. Você mude de atitude, mude de ideias, mude de comportamento. Falar mal dos outros não vai a lado nenhum. Acima de tudo, quando não conhece, ai, imagina. Denigrir a imagem dos outros. Muito má atitude, muito falta de respeito, falta de educação. 11 horas, 11 minutos. Onze segundos, piquei, capicua. Enorme sagio, olá, viva. Está ligado, está ligado, está a ganhar. A diferença na comunicação está aqui. Fazemos a rádio em manga de camisa para 29 graus. Marca para segunda-feira, o último dia de agosto, 2026. E agora vou para Nampula, para a cabina número 3, para o andar número 6 do prédio de João Ferreira de Santos. Nampula está a ouvir-me nos 88.3 FM. Eu quero chamar e vai responder com certeza absoluta Calixto Pedro para as Vozes Desportivas de Nampula.
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2: Depois do deslize na jornada anterior em Pemba, o Ferroviário de Nampula reagiu da melhor forma ao vencer a Associação Desportiva de Vilanculos por 2-1 em jogo disputado este domingo no Santuário 25 de junho e contava para a 18ª jornada do Moçambola. O presidente da Associação Provincial de Karate de Nampula, Arlindo Mema, defende ser crucial a uniformização das regras da modalidade para estarem alinhadas com as internacionais. Formulado o convite, fique desse lado e acompanhe o detalhe, Vozes Desportivas, do Missão Provincial da Rádio Moçambique em Nampula. Edição e apresentação a cargo de Calixto Pedro e Mahmoud Mar na montagem de registros. Estamos de volta daqui a pouco. Até já.
0: Tá certo, nós estamos de ouvidos, nós estamos de ouvidos. Vamos embora. 11 horas 12 minutos. E vocês têm 3 minutos 38.
2: Depois do deslize na jornada anterior em Pemba, o Ferroviário de Nampula reagiu da melhor forma ao vencer a Associação Desportiva de Vilanculos por 2-1 em jogo disputado este domingo no Santuário 25 de junho e contava para a 18ª jornada do Moçambola. O técnico adjunto do Ferroviário de Nampula, Moussagir Ramudala, anotou que a partida não começou fácil para os locomotivas da chamada capital do Norte, mas a determinação em apagar a má imagem da ronda anterior fez-se sentir. Ramudala disse igualmente que, apesar da resposta da ADV, que veio a reduzir para 2-1, o seu conjunto conservou este resultado até o apito final, garantindo os 3 pontos que considera ser fundamentais.
3: Uma leitura positiva. Olha, tínhamos a obrigação de ganhar o jogo, porque este jogo podíamos catapultar naquilo que são nossos objetivos. Portanto, a equipe está de parabéns. Os jovens mostraram que realmente temos algo por conquistar e é nossa responsabilidade. E também, ao mesmo tempo, agradar a nossa massa associativa que merece, depois da trajetória que tivemos em Pemba, menos conseguida. Portanto, esse resultado acaba se ajustando naquilo que são os nossos objetivos. Nós precisamos lutar para o top 3 e top 3 começa a partir desse jogo.
2: O treinador da Associação Desportiva de Vilanculos, Abdul Omar, referiu que apesar do resultado negativo que coloca a equipa na linha de água, desvalorizou o desfecho pontual e elogiou a exibição dos seus jogadores, classificando a partida como um belíssimo jogo.
4: A Ferroviária entrou derrompante, tentámos aguentar até os 20 minutos, depois dos 20 o Ferroviária marcou e fomos atrás de prejuízo, ficámos mais uma vez surpreendidos. Mais um gol, bem trabalhado pela equipa de Ferroviário, tanto parabéns ao Ferroviário, ganhou bem. E fomos atrás de prejuízo, segunda parte, o Ferroviário entregou o jogo, defendeu-se bem. Conseguimos fazer reduzir para 2-1, estávamos a procurar o segundo gol que não chegamos a conseguir. Mas pronto, a minha rapaziada também está de parabéns, perdemos o jogo. Vamos continuar a trabalhar, as 2 semanas de paragem também nos prejudicou, depois de termos vindo de teto e ficar 2 semanas é complicado. Razão pela qual a equipa da ADV não reagiu logo nos primeiros minutos. Mas também temos que dar o mérito ao Ferroviário que conseguiu entrar derrompando e fez 2 golos.
2: Rescaldo do desafio Ferroviário da Pula 2 e Associação Desportiva de Vilanculos 1, pontual para a 18ª jornada do Moçambola, versão 2026. O Ferroviário Nampula com 28 pontos, os mesmos do Costa de Sol, numa prova liderada pela ABB, que tem 35 pontos. No Nampulense, rodou a 6ª jornada, que forneceu os seguintes resultados. A Associação Desportiva de Angos, 2, Sport de Nampula, também 2. E Academia Militar, 2, Sport de Monapo, 0. Classificação... Primeiro, Sport de Nampula com 11 pontos. Segundo, vem o Desportivo de Nacala com 8. Terceiro, está a Academia Militar com 6. Quarto colocado, vem Sport de Monapo com 4. E quinto e último, vem a Associação Desportiva de Angus com 3 pontos. Próxima ronda, a 7ª, Sport de Monapo recebe a Associação Desportiva de Angus e Sport de Nampula bate-se com o Desportivo de Nacala. E naquela veia, 12 equipas de futebol sênior masculinas vão participar do Campeonato Distrital da Modalidade a arrancar no próximo dia 5 de setembro. O presidente da Associação Distrital de Futebol de Naquela Veia, Domingos Facundo, garantiu que estão assegurados todas as condições logísticas e de segurança necessária para o arranque da competição futebolística da região. Facundo mostrou-se confiante numa prova competitiva devido à boa organização da equipa de arbitragem e às autoridades locais.
5: Nós já vemos trabalhando com camada juvenil, sénior, já organizamos muitos campeonatos aqui no sítio da Cala Velha. Vamos apostar mais na formação, juvenis, séniores, de modo a alavancar o futebol no sítio da Cala Velha. Para o Campeonato Distrital, temos projeção de iniciar com um campeonato. As equipas já mostraram interesse. Numa primeira fase, estávamos a prever 12 equipas. As equipas das localidades mostraram disponível a participar no nosso campeonato e dos postos administrativos. São 4 postos administrativos. Temos postos administrativos de Barragem, temos posto administrativo de Gerger, temos posto administrativo de Namalala e posto administrativo de Nacala Velha Sede. Nós já interagimos com os responsáveis dos clubes lá nos postos, como já tínhamos feito campeonatos localmente aqui na Vila Sede. São essas equipas que nós fizemos um contacto imediato para expandir a informação para os postos administrativos aqui no distrito.
2: Domingos Fagundo, presidente da Associação Distrital de Futebol de Nacala Velha e o campeão do

0: Neste momento tenho lá 29, mas na casa só tenho 18. 18 residentes e os outros estão fora. Agora em janeiro do ano que vem já vamos fazer outra casa, se calhar já podemos ter 30 e tal. Mas um deles já vendeu aquele Kudus que foi para o Tottenham, já era de uma academia, The Right to Dream, no Ghana. O nosso objetivo é vendermos muitos Génis e muitos Reinildos, mas no fundo, para promover o futebol moçambicano. Tínhamos três países para decidir para começar, então a gente optou por abrir em Moçambique. Eu agora estarei aqui durante 3 anos ou 4, se realmente a gente ver que aqui o projeto andou para a frente, já temos conversações com o Quénia, com Angola, com Tanzânia, portanto depois é fazer a mesma coisa que estamos a fazer aqui noutros países. Mas temos que começar a vender, né? Porque senão os investidores estão sempre a pôr dinheiro, agora temos que tentar pôr um menino ou dois lá fora para essas verbas darem continuidade ao projeto e o projeto ainda ficar maior e a gente estarmos em todos os pontos do país, que esse é o objetivo principal, porque eu só estava a fazer Maputo e agora quer fazer estender isto ao país. Agora há 2 semanas tive que saltar a beira, e, entretanto estou aqui em Nampula e depois já tenho um observador já em Climane, tenho também uns no Chimoio. Falta-me Lixinga, se bem que o Satar também foi lá a Lixinga em mato trazer alguns jogadores, mas eu penso que as províncias mais importantes, que era Zambésia, Sofala e aqui esta de Nampula e Maputo, como é lógico, seriam os mais importantes para mim.
1: José Rocha, diretor da Global Academia de Futebol Impacto Social em Moçambique, afirmando que após a triagem nas províncias, os atletas selecionados serão integrados ao centro de treinamento desta instituição, onde passarão por um processo intensivo de preparação antes de serem expostos às vitrinas e parcerias internacionais mantidas pela instituição. Enquanto isso, nos jogos escolares, a província de Nampula, em futebol masculino, defronta esta segunda-feira, no campo municipal da Machiche, a toda poderosa seleção de Manica. Nelson Tatanha.
2: A partida é pontuável para a segunda jornada do 16º Festival Nacional dos Jogos Desportivos Escolares, edição de 2026, evento que decorre nas cidades de Inhambane e Machiche, desde este sábado. Manica, lembre-se, bateu com estrondo na jornada inaugural realizada este domingo a temível seleção da cidade de Maputo pelos expressivos 6 golos sem concorrência no mesmo dia em que Nampula vencia Sofala por 2-1. Igualmente, e ainda esta segunda-feira, à mesma hora do jogo masculino, 15:15, desta feita no futebol feminino, a província mais populosa do país terá pela frente o conjunto planáltico da Cabeça do Velho, num dia em que a terra da Mutiana Orera participa no arranque das competições de atletismo e jogos tradicionais. No voleibol, basquetebol e handebol, jogos da segunda jornada em masculino e feminino, Nampula tem como adversária Maputo, cidade. No handebol, a província de Nampula conseguiu este domingo o resultado mais expressivo da ronda inaugural ao derrotar Cabo Delgado por 52-18 e o capitão Eric de Cabo Delgado acusou falta de conexão dos companheiros de equipa.
3: Fizemos de tudo, mas da próxima iremos melhorar, mas não houve aquela conexão, acho que foi isso.
4: Sim. O que é que vão fazer para poder melhorar?
3: Vamos treinar muito, usar uma técnica mais elevada.
2: Lietson Carlos Sainet é atleta de Nampula e apontou boa comunicação, razão que conduziu a equipa para a vitória.
5: Ganhamos por felicidade e o significado desse jogo foi por causa da união que nós tivemos, colaboração entre nós, jogamos muito bem, não existiu egoísmo entre nós, não. Foi um bom jogo.
2: Na modalidade de xadrez, houve entrada em falso de Nampula nos jogos realizados na última noite com derrota por 1 diante de Manica, onde, no primeiro combate, as atletas Condoleza e Lência empataram a 0 e Solange 0, Wilma 1. Nelson Tatanha, cidade da Machiche.
1: A província de Nampula em futebol masculino defronta esta segunda-feira no campo municipal da Machiche a toda poderosa seleção de Manica. O presidente da Associação Provincial de Karate Nampula, Arlindo Mema, defende ser crucial a uniformização das regras da modalidade para estarem alinhadas com as internacionais. Gracinda Caramás.
6: Arlindo Mema fez saber que tem-se notado algum divisionismo em relação aos estilos de karatê, mesmo em termos da realização dos campeonatos. O dirigente desportivo disse que a sua agremiação está a trabalhar no sentido de unificar todos os estilos da modalidade em todos os eventos a serem realizados. Para Mema, diz ser gratificante a união na medida em que impulsiona a modalidade no seu todo, promovendo a troca de experiência.
7: Eu

0: tratar os outros filhos para não participarem, muitas vezes, é a questão de tabu. É aquilo que Bruce Lee em vida dizia, os estilos servem para separar as pessoas. Então as pessoas ficam congeladas nos seus estilos, não querendo se expandir para participar em campeonatos organizados por outros estilos. Mas esforços estão sendo feitos para que esse tabu, essa tradição negativa seja quebrada, e estamos já conseguindo. Sempre nos encontramos nos Open. Open são campeonatos abertos para todos os estilos. Aquele que só quiser participar, vem, participa, e combina-se o regulamento da competição, da pontuação.
1: Presidente da Associação Provincial de Karatê de Nampula, Arlindo Mema, e a necessidade da união e entendimento na prática de todos os estilos de Karatê.
2: Gracinda Cramaj, dando conta de que o presidente da Associação Provincial de Karatê de Nampula, Arlindo Mema, defende ser crucial a uniformização das regras da modalidade para estarem alinhadas com as internacionais. Está tudo dito. Termina Vozes Desportivas desta segunda-feira, 31 de agosto de 2026. Recebam as despedidas de Mamudo Mar e Calisto Pedro. Essa dupla, que seja o caro vinte, bom início da semana laboral. E nós voltamos a cruzar o caminho assim que pudermos. Até lá, bom desporto.
3: Está certo, vai ser sempre bom desporto. Um bom desporto está a ser acompanhado em permanência com os nossos repórteres na cidade de Inhambane. Para vai transmitir também o magazine desportivo, exatamente na frequência modulada nos 98. FM, o relógio está a dizer que são 11, 25 minutos, 14 segundos. E o sopro vem com o Alípio. Daqui, Alípio Corujo Otis. Para chamar o Luís Pereira. É para segunda-feira. 29 graus, marca assim o Inaman. Fazemos rádio assim porque só assim sabemos fazer. E só faz quem sabe. Vai ter o magazine. A partir da cidade de Inhambane, vai ter também o Edsporto para acompanhar aqui ao longo deste período número 2. Não arreda. Não arreda, né?

grande abraço para o nosso amigo Jeremias. Jeremias está no Chumizante. Chumeno 1. Está ligado à Rádio dos Campeões. 11 horas 27 minutos para a segunda-feira. Para a zona do Chumeno 1. José Maria Adriano. Lourdes Coça. Milagrosa. Maria Jonas. Maria Carmilda Massinga em grande recuperação, pois é claro. Beijinho, beijinho. 11 horas 28. 28 segundos. Flight Deck número 6 a 15. Você é um campeão.

nós arrancamos aqui também com o bloco de notícias. Esta rádio que fez também uma lateralização para a cidade de Inhambane. A notícia está em Inhambane. Jogos Esportivos Escolares foi um diário para a cidade de Inhambane. Pois é claro, você vai ter mais notícias a partir da cidade de Inhambane. Inhambane está a ouvir o canal Esportivo da Rádio nos 98.1 FM. São, nesta altura, 11 horas 29 minutos 47 segundos. Há 15 na rádio que não é a melhor. Mas a diferença é antigo, mas bom. A sério, você é um campeão. Isto para lembrar os tempos já que passaram, né? O tempo do G-Box. No Cima John, na zona de Caxamanculo, hoje Caxamanculo, mas antes de Chamanculo. E no Sampaio, na zona do Ifulene. Está-se a lembrar desse tempo? A sério? 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A música é antiga, mas é para a gente de bom gosto. 11:30.

0: à 15, 931 FM, para a segunda-feira, o último dia do mês de agosto, 26 para 29 graus. Estamos a juntar toda a informação, porque você merece estar informado, porque informar é divulgar. E divulgar é levar a conhecer aquilo que os outros ignoram. Mesmo que seja informação que deve ser confirmada. A sério. Mas você esteve no quintal. A sério, eu sei que você esteve aí no convívio no quintal.
1: Isso é. Ora. Detúbia com mais uma queda da vida.
0: Ora bem. E fui falando daquilo que lhe vai na alma. Desabafo. Oh! 11:32. 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

FM Desporto, Rádio dos Campeões, Flight Deck número 6, ao período número 2, para o último de agosto, 20, 26, a 15, 11 horas 36 minutos 28.

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Vocês têm espaço de manobra para este chão. Jaime Coaco está na beira. Jaime Coaco está na cidade da Beira, exatamente na escapatória. Alguém vai lhe dizer: olha, Beira está a acompanhar o canal desportivo de rádio nos 99.2 FM. Ele fez a trajetória Lixinga, onde estava a ouvir o canal desportivo de rádio nos 87.6 FM. Fez uma lateralização para Nampula, onde picou nos 88.3. E agora está na cidade da Beira. O relógio está a dizer que são 11:37. Olha a Fátima. A Fatinha também está ligada ao canal desportivo de rádio. Sempre com espaço de manobra para escarachão assim. A 15. Bom dia. 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Esta rádio é diferente. Olha o Celso. Celso está na box. 11:37. Grande abraço para todos quantos estão na Direção de Recursos Humanos e do Edifício Celso da Rádio. Bom dia. 11:38, 13 segundos. A 15.

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Esta rádio é sua, Paria do número 2, canal esportivo da rádio que abriu com o Castro António Jorge. Assinar o bloco de notícias e dar início ao período número 2. É uma rádio que picou para o diário dos jogos esportivos escolares a partir da cidade de Inhamban. É uma rádio que também fez uma ponte para a cidade de Nampula, para a cabine número 3, para andar número 6 do prédio João Ferreira de Santos em Nampula. Calixto, Pedro, Mamudo Omar, vozes esportivas de Nampula, para as 12 horas e 2 minutos, a partir da cidade de Inhamban. Fernando Silvano, Bernardo Salomão, no cronómetro para o Magazine Desportivo.

0: E nós temos que ganhar o tempo de vida. Pois é, o tempo de vida. E nós temos que saber viver a vida. Porque ela é só uma, né? O que é que você acha? No OTA, né? Após no OTA. 11 horas 44. 47. Segunda-feira. Não apetece muito. Mas você está ligado à rádio. Ele dá a volta ao marcador.
1: Pois ela é só um.
0: Ora nem mais, ora nem mais.

grande abraço para o Samson. Samson está ligado à Rádio dos Campeões. Olá, viva, bom dia. Esta rádio está a ser ouvida na Ponta do Ouro. Xai, xai, climane. Ximoio, tetalixinga, pemba.

toda a equipa de reportagem em Inhambane a fazerem a cobertura dos Jogos Desportivos Escolares. Um grande abraço. Estão a ser comandadas pelo Fernando Silvano. Fernando Silvano, que às 12 horas e 2 minutos vai assinar o Magazine Desportivo. Ele vai estar a fazer o cronómetro com Bernardo Salomão. Você está ligado, você está a ganhar para as 13 horas e picos no T5. No T5 vai estar o Castro António Jorge, a Leonalda Matimel, a fazer o cronómetro para o Edesporto. É a rubrica que nós passamos às segundas e sextas-feiras. Esta rádio é sua. 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Tique Lady. Para os Black Five. Bom dia. Há 15. 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

Estão a faltar 8 minutos para a hora 12, canal esportivo da rádio, no Flight Deck número 6, período número 2, a 15, para o último dia de agosto 2026. Para 29 graus, marca assim o Inaman. Você está ligado, a rádio que não é a melhor, mas é uma rádio que é diferente. E nesta diferença, nós conferimos sempre todas as informações que vão passando aqui na Rádio dos Campeões. Eu já tive aqui o Mércio João com o Diário dos Jogos Esportivos Escolares, exatamente a partir do emissor da Rádio em Moçambique, na cidade de Inhambane. Para a cidade de Inhambane, eu volto a carga para o Fernando Silvano responder às 12 horas e 2 minutos, juntamente com o Bernardo Salomão, fazer o cronómetro para um magazine desportivo. E nós vamos transmitir em cadeia com toda a rede dos emissores em FM. Reforçados na onda média nos 738 metros e no mundo para o site www.rm.co.mz. 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Olá, Sofia. Bom dia. 115404. 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

Está ligado 4 minutos para o meio-dia. Esta é a sua rádio. Este é o período número 2 no Flight Deck número 6. Há 15 para a segunda-feira, último dia de agosto 2026. Para 29 graus, marca-se o Winaman. Você é um campeão. Eu tive aqui várias informações e porque informar é divulgar e divulgar é levar a conhecer aquilo que os outros ignoram. Mércio João já arrancou com o diário dos Jogos Desportivos Escolares. Inhaman Tadar, exatamente, Inhaman, vai fazer com que o Fernando Silvan e o também Bernardo Salomão assinem um magazine dentro de aproximadamente 4 minutos. E nós fazemos a rádio assim, porque hoje é segunda-feira. Castro António Jorge e a Léo vão aparecer no T5 para o E-Desporto, é a rubrica que nós passamos. Você é um campeão, a sério. Eu quando falo de Inhaman, Inhaman tem muita coisa bonita, tem muita juventude, tem muita curiosidade. Inhaman é Inhaman, a sério, já um gueto aqui nada. A sério, as realidades de Inhaman. O que é que você acha? Há 15!

0: Eu queria dizer-vos que em Amanda está a acompanhar a transmissão do canal desportivo da rádio, na frequência modulada nos 98.1 FM. Em Amanda está com um movimento de juventude. Sim, e província, estou a falar da província de Inhambane, exatamente. Ora nem mais.
1: Pequenininho sim, muito engraçadinho. Sou lá de Inhambane sim, terra de paz, amor e muito carinho.
0: E agora gostaria de saber, os mirones, tem mirones nos jogos desportivos escolares? A sério? De certeza? Ainda vou saber, junto ao serviço redatorial do canal desportivo de rádio, tem mirones, porque é preciso ver os talentos, não é? A sério? Inhambane tem muita coisa, os jogos desportivos escolares estão a acontecer na cidade de Inhambane, então, aí sendo, os mirones têm que estar atentos para descobrir os novos talentos, né? A sério, de certeza. Um minuto para o meio-dia.

0: Rádio dos Campeões, então vamos manter esta conexão com a Antena Nacional da Rádio para a transmissão do Magazine Desportivo. Olha aí, volto a estar consigo às 12h20.
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0: Boa tarde, jogos escolares no centro das atenções, atletismo entra em cena num dia em que poderão ser projetadas as potências equipas que deverão transitar para as meias finais. Mambinhas de sub-23 fora das qualificações dos Jogos Olímpicos. Destaques do Jornal Desportivo, editado no emissor provincial da Rádio Moçambique, em Inhambane, por Fernando Chilovan e Bernardo Salomão. Ferroviário de Maputo, União Desportiva do Songa, o prato forte da jornada 19 do Moçambola 2026. O jogo tem lugar na próxima quarta-feira no campo da Frim, pelas 14h45. Na mesma quarta-feira, à mesma hora, jogam Ferroviário de Nacala, Associação Desportiva de Vilanculo, em Nacala, Baía de Pemba, Ferroviário de Lixinga, no Estádio Municipal de Pemba, Costa do Sol, Liga Desportiva de Sofala, no campo do Costa do Sol. E o jogo Black Bull Singal de Tete será no Lalgi Arena, às 18h30. A jornada encerra na quinta-feira com o Mexicano Ferroviário da Beira, no campo do Costa do Sol. Resultados da jornada 18: Mexicano 0, Liga Desportiva de Sofala 0, Associação Black Bulls 3, União Desportiva de Songo 1, Ferroviário de Nampula 2, Associação Desportiva de Vilanculo 1, Associação Desportiva de Pemba 0, Ferroviário de Lixinga 1, Costa do Sol 1, Ferroviário da Beira 2, Ferroviário de Maputo 1, Xingal de Tete 0. Classificação: Associação Black Bulls na primeira posição com 35 pontos, seguida do Ferroviário da Beira com 31 pontos, Ferroviário de Nampula e Costa do Sol têm 28 pontos cada. Na linha da despromoção, Associação Desportiva de Vilanculo 14 pontos, Mexicano 10 e Xingal de Tete 9. Na segunda divisão, Trans-SK Kampan de Manica junta-se ao Testa África na pole de apuramento ao Moçambola 2027, ao nível da zona centro do país. Toda a informação por Vasco Augusto.
1: O grupo desportivo Trans-SK Kampan ocupou o segundo lugar ao receber e empatar este domingo no campo da Sualpo em Chimoio, diante do Machege, sem golo na derradeira jornada. O treinador do Trans-SK Kampan, Santos de Lisboa, que falava após o jogo renhido, mostrou-se satisfeito pela qualificação.
2: Foi uma tarefa difícil, mas a rapaziada durante a semana preparou, trabalhou para poder fazer fácil o jogo de hoje. Entramos contra a corrente de jogo apático, não conseguimos satisfazer as primeiras necessidades de finalizar. Se não dá para perder, também não dá para ganhar.
1: O treinador adjunto dos militares, Lino Cozinha, convenceu-se com o empate e já pensa na próxima época.
3: Ficou a história, né? É só preparar para a própria época.
1: O presidente da Associação Provincial de Futebol de Manica, Zacarias Calisto, avalia positivamente a prova.
4: Começamos bem nosso campeonato com 10 equipas e ainda vamos pedir para o próximo ano aumentar mais as equipas.
1: Milton Vasco, representante do Diretor Provincial da Juventude, Emprego e Desporto de Manica, apela à união e coesão das duas coletividades na fase regional.
5: Apelar à coesão, à união entre os jogadores e vir nos tragam resultados palpáveis cá na província.
1: Na abertura da 18ª e última jornada, no sábado, o Testa África venceu o Tsene de Misica por 2-0. O Futebol Clube Pensão Delgado de Gondola faltou no jogo que defrontaria a Associação Desportiva 3 de Março e contribuinte INSS Futebol Clube empatou frente ao Clube Desportivo Nova Jerusalém por uma bola.
0: E ao nível das seleções nacionais, Mambinhas de sub-23 estão fora das qualificações dos Jogos Olímpicos Los Angeles 2028. Detalhes por Castro Jorge.
6: A ausência dos Mambinhas tem a ver com questões financeiras por parte da entidade gestora de futebol moçambicano, de acordo com o presidente da Federação Moçambicana de Futebol. Faisal Cidade diz que as contas são elevadas para um torneio que dá poucas chances ao conjunto moçambicano de seguir em frente rumo aos Jogos Olímpicos. Tanto é que, para além de Moçambique, outras nações também optaram por não participar neste evento.
7: Nesta faixa etária, neste torneio, só entraram 22 países, que são os países que a gente conhece: Camarões, Nigéria, Marrocos, Argélia. Quer dizer, nós todos fizemos estas contas, né? íamos calhar com países de outro nome, então preferimos abdicar.
6: Relativamente às contas da Federação, Faisal Cidade diz que o peso financeiro da participação das outras seleções que têm uma perspectiva melhor de resultados, essa continua a ser um grande peso para as contas da entidade gestora do futebol nacional.
7: Sub-15 Azerbaijão, sub-17 no Qatar, sub-20 agora na COSAFA. Temos o futsal, que vai para Marrocos, para o CAN. Temos o futebol de praia, que temos a eliminatória com a Tanzânia. Temos a seleção A, que vai fazer 4 jogos em menos de um mês e meio, não é? E depois temos o futebol feminino também. Portanto, quer dizer que a Federação Moçambicana de Futebol, e tudo isto, os custos são bastante elevados.
6: Presidente da Federação Moçambicana de Futebol, Faisal Cidade, e a decisão tomada pelo órgão reitor do futebol moçambicano de colocar de fora a Seleção Nacional Sub-23 na caminhada africana rumo aos Jogos Olímpicos Los Angeles 2028.
0: No ar, o Jornal Desportivo. No centro da gravidade, no que respeita à atualidade desportiva nacional, está o 16º Festival Nacional dos Jogos Desportivos Escolares, cujas competições decorrem em diferentes recintos desportivos nas cidades de Maxixe e Inhambane. Na agenda desta segunda-feira, o destaque vai para a modalidade rainha, o atletismo, cujas provas têm como palco a pista 7 de setembro. E o comitê organizador esclareceu esta manhã o caso da equipa de voleibol da província de Gaza. Detalhes por Avelino António.
8: Diretora Nacional de Saúde Escolar e Assuntos Transversais no Ministério da Educação e Cultura, Arlinda Chakice, confirma a desqualificação da equipa masculina de voleibol de Gaza por falsificação de idades. Como consequência imediata, Gaza verba falta de comparência administrativa em todos os jogos desta modalidade. A medida é um exemplo inequívoco de que nos jogos escolares não há espaço para falsificação de idades.
9: Estamos a fazer esse trabalho não apenas olhando para a componente desportiva em tanto que tal, mas na perspectiva de tentarmos passar a mensagem sobre aquilo que é o correto. Nós estamos a lidar com adolescentes e jovens e é importante que estes adolescentes e jovens percebam que a vida não é feita usando meios não legais para se poder alcançar um determinado fim. Esse é o nosso objetivo principal. E, logicamente, o Serviço de Identificação Civil, tendo em conta que estamos a falar de falsificação de idades, tem procedimentos próprios que estão a tomar, de maneira já a tentarmos acabar com este ato que, infelizmente, vem acontecendo ao longo dos demais festivais que nós temos. Nós gostaríamos de ter festivais que este procedimento não constituísse um problema.
8: Entretanto, onde Gaza está autorizado a competir, a seleção de futebol masculino puxou pelos galões e goleou Maputo Cidade por 7-0 e intrometeu-se na corrida pelo apuramento às meias-finais. É o reerguer do campeão após entrada em falso, anuncia a diretora provincial da Juventude, Emprego e Desportos de Gaza, Lourdes Machava, chefe adjunta da delegação de Gaza.
10: Vimos um bom jogo e os meninos voltaram a reafirmar que realmente são campeões e o que nós queremos é continuarmos mesmo a revalidar o título. O feminino também, temos indicação de que eles também estiveram a ganhar. Então é um grande começo para nós e queremos manter este resultado até ao final dos jogos.
8: Com a vitória expressiva, Gaza está no segundo lugar do grupo da morte, pelo menos até ao desfecho do frenético Manica Nampula, duas equipas que ganharam na primeira jornada. Maputo Cidade hipotecou as chances de apuramento. Ainda na Série A, Zambésia bateu Sofala por 2-0, alcançando a sua segunda vitória consecutiva. Com este desfecho, Zambésia está a um empate do apuramento e Sofala com as contas complicadas após averbar a segunda derrota consecutiva. Neste momento, jogam Inhambane e Niassa pela Série B. Às 13h30 estreia-se Cabo Delgado diante de Tete e às 15h15 acontece o frenético Nampula Manica a fechar o dia no futebol masculino.
0: Ainda no voleibol, Sofala protagoniza a reviravolta no seu jogo de estreia em femininos. Assistiu à partida o jornalista Felipe Jorge.
11: A turma de Maputo Província dominou os primeiros sets, vencendo com os parciais 25-6 no primeiro set e 27-25 no segundo, colocando o adversário numa situação delicada. A equipa de Sofala não baixou os braços. Com maior concentração, união e entrega, conseguiu reagir e recuperar o domínio da partida. É neste contexto que Sofala venceu o terceiro set por 25-13, voltou a impor-se no quarto set por 25-22 e confirmou a reviravolta no set decisivo, vencendo por 15-9 pontos. A capitã da seleção de Sofala, Vitória Gerente, disse que foi um jogo difícil e, segundo suas palavras, valeu a entrega e concentração das suas colegas de equipa.
12: Foi muito difícil, começamos mal por causa do ambiente, mas deu para vencer, vamos continuar assim, Sofala é campeão!
11: Já a capitã da seleção de Maputo Província, Keila Rombane, apontou a falta de concentração como uma das razões para a derrota.
13: Foi muito bom.
14: O que te falhou?
13: A falta de concentração e concentração.
0: No handball, Tete soma a segunda vitória no torneio masculino que decorre no campo da Escola Secundária de Moelé, onde está posicionado o repórter Daniel Oliveira.
15: A equipa masculina de handball de Tete conquistou a segunda vitória consecutiva no Festival Nacional dos Jogos Desportivos Escolares ao derrotar esta segunda-feira a sua congênere de Inhambane por 36-28. O jogo realizado na quadra da Escola Secundária de Moelé foi bastante disputado, mas a formação anfitriã revelou algumas fragilidades no setor defensivo numa partida em que o ataque de Tete esteve em evidência. O capitão da equipa de Tete, Kelvin Guia, diz que o conjunto está preparado para lutar pela conquista do título nesta modalidade.
16: Foi muito difícil pelo lado de Inhambane, porque nós estávamos a defender também, mas eles também estavam a jogar. O jogo estava muito difícil, mas conseguimos ganhar. Tete esse ano está forte e quer ganhar mais. Vamos chegar até na semifinal, até mais final, vamos ganhar.
15: Por seu turno, o capitão da equipa anfitriã, Clayton Cumbe, aponta a falta de comunicação e de concentração no setor defensivo como algumas das razões da derrota.
16: Foi péssimo, porque iniciamos mal, pressão, tudo. Mas depois, na segunda parte, começamos bem. Prometemos melhorar no próximo jogo, temos que ganhar. A equipe está determinada em vencer o próximo jogo.
15: Na próxima jornada, Tete terá pela frente a seleção da província de Maputo, enquanto Inhambane vai medir forças com a Zambésia.
0: No handball feminino, Manica assume a liderança da Série B. Nelson Tatanha.
17: A província de Manica assumiu esta segunda-feira a liderança da Série B no handebol feminino ao derrotar no campo da Sagrada Família na Machixe, a similar da Zambésia. Em partida da segunda jornada dos Jogos Desportivos Escolares na modalidade de categoria, a turma da Cabeça do Velho recebeu a estreante na série Zambésia e bateu por 19-13. O treinador e jogadora da Seleção Provincial Feminina de Handebol de Manica falaram no final da partida de controlo no momento da transição adversária.
18: Helder, por mais domingos. Difícil, mas graças a Deus conseguimos.
0: Qual foi a estratégia?
18: A estratégia usada foi a mesma, calma, atendendo e considerando que os atletas estavam ficar mais nervoso.
19: Aí o Barashi de Fred. Foi bom o jogo, mas para vencer não foi tão fácil, não.
0: O que, é que vocês fizeram para conseguir ganhar Zambésia?
19: Nem sei como dizer, nem esperava nesse momento.
17: Enquanto isso, o técnico e jogadora da Zambésia apontaram assimetrias nas idades, embora reconheçam o poderio adversário.
20: Ramjan, atendendo que o Zerato vai levar mil das que nunca tiveram nessa competição, para mim, não vou entender, era um bom jogo. A equipe foi superior a nós, mas em algum momento também nós fomos superior. Assim, estou pensando no próximo jogo.
21: Tina Raimundo, não estávamos bem preparadas. Eu acho que é isso.
17: Principalmente, o que é que falhou ali dentro da quadra?
21: Muita atenção, defesa, guarda-redes, também algumas partes falharam.
17: Ainda no handebol feminino, Tete e Inhambane empataram a 20 bolas e na cidade de Inhambane, em masculino, Tete despachou Inhambane por 36-28.
0: No basquetebol masculino, Inhambane, Somaisegue e Drácio Macondela.
22: Os anfitriões alcançaram a segunda vitória consecutiva, batendo Maputo Província por 67-64 no jogo que abriu o segundo dia do torneio da modalidade. O jogador da seleção de Inhambane, Nyasha Duka, diz que a equipa conseguiu alcançar o objetivo que passava por somar mais uma vitória para depois pensar nos dois últimos confrontos diante de Sofala e Niassa.
23: Um pouco corrido nos últimos minutos, mas nós somos capazes, viemos preparados para ganhar. Ficamos em apuros pela defesa, né? A nossa defesa ficou meio que despencada, mas conseguimos. Nós viemos para ganhar e estamos preparados para o que der vier.
22: O jogador de Maputo, província Edmilson Daniel, reconhece a derrota e promete que a equipa vai continuar a trabalhar para manter viva a ambição de sagrar-se vencedora.
2: Nós não dependemos da diferença, não é como começa, é como termina. Ainda vamos continuar a lutar até o fim, até a última gota. Falhamos no começo a defesa, depois melhoramos tarde, acordamos tarde.
22: Estão na quadra neste momento as formações de Niassa e Sofala. Outros jogos agendados para hoje, Manica Gaza, Tete Zambésia e Nampula Maputo.
0: Chicuca.

0: escolares em Inhambane 2026. Tudo pronto? E como é que avalia a disposição dos atletas?
1: Já estão mesmo para iniciar a segunda jornada, dá para ver, muitos estão ansiosos, de acordo com os resultados que aconteceu na primeira jornada. A expectativa é positiva, os miúdos cada vez mais vão se engajar na realidade que são os jogos escolares e a concentração é boa, dá para ver que já vem com alguma experiência lá nas suas províncias, nas suas escolas e penso que estão mesmo num bom caminho.
0: Muito obrigado, deixem-me também ouvir aqui alguns atletas que já estão frente a frente e prontos para competir. Primeiro seu nome.
2: Bruno Adolfo Duarte, o jogo acho que é muito bom.
0: Vai ter aqui o adversário de Maputo Cidade, está sentado aqui juntinho ao tabuleiro, daqui a pouco começam as provas. Como é que é? O que é que acha do seu adversário aqui à frente? Muito bem, está aqui o atleta de Inhambane. O teu nome qual é?
3: Meu nome é Brian Ring Blanco.
0: Concentração, como está?
3: A concentração está 100%, sinto-me preparado para esse desafio. A preparação foi boa, deu para aprender novas coisas, táticas e muito mais.
0: É tudo. Efraim Macitela, do Instituto de Formação de Professores de Chicuque, na cidade de Machis, onde decorrem jogos de xadrez.
4: E hoje começam a ser projetadas as potenciais equipas que deverão transitar para as meias finais nas modalidades coletivas desta 16ª edição dos Jogos Desportivos Escolares Inhambane 2026. Jornal Desportivo nos momentos finais. Assinam esta edição Fernando Silvano e Bernardo Salomão. Boa tarde.
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Está desfeita a conexão com a rede nacional dos emissores em FM. Eu recupero o Flight Deck número 6, são nessa altura 12 horas 21 minutos 26 segundos. 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Um grande abraço para o Fernando Silvano e também para o Bernardo Salomão na cidade de Inhambane, com todo o movimento que acontece na cidade de Inhambane e com a antena virada do canal esportivo da rádio para a cidade de Inhambane. Esta rádio é sua, não é a melhor, mas também lateraliza para o Ghulam Manaf. Ghulam Manaf está em Marraquene e para Marraquene, na trajetória, pode fazer uma paragem para quem vai para Inhambane. A parada em Marraquene. A Polina está aí? Ora bem, ora, Polina. Eu não sei onde é que está a Polina. 12 horas 22 minutos, 14 segundos. Ghulam Manaf, olá, viva! Boa tarde, boa tarde. Há 15. Pelo Dilon Dinti.

lá, Gula Manafa 84, Risonhas Primaveras, um homem que faz 5 km, um homem que em pista deixa os outros tanto se falarem sozinhos. Grande abraço, Gula Manafa em Marraquene,

0: está ligado à Rádio QS, o período número 2, canal esportivo de rádio para o último dia de agosto, 2026, para 29 graus, 2026, a 15931 FM.
1: Ei! 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
0: Tá certo, é que são tantas coisas na nossa vida, nas nossas vidas, não é? Nas nossas vidas são tantas coisas. Olha, Ângela Menezes está ligada à Rádio dos Campeões, está em Tete, pica nos 88.5 FM. Mas que são tantas coisas, não é? Ah, sério, de certeza. Mas então agora ali qual se deve? A sério, são... É que são tantas coisas que temos que fazer. É separação.
2: Só nós sabemos o que envolve o sentimento.
0: Ora bem, ora bem,

0: você.
1: Tá certo? Tá certo, às vezes não é assim, mas são tantas coisas, pois é claro. E que são tantas coisas. Você tá ligado à rádio que não é a melhor. Pois então tem que superar as coisas. Você está ligado? Você está ligado à rádio que não é a melhor, mas é uma rádio que diz assim, de forma diferente. De forma diferente, o Stock on You. 12, 30 minutos, boa tarde, bom apetite. E não acredito muito que vocês tenham a ter um bom descanso. Esta altura, 12:30. Para ouvir antigo mais bom na rádio que não é melhor, mas que é diferente. Há 15. Você é um campeão.

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Segunda-feira, último de agosto, 2022.

Engenheiro Bonifácio da Conceição. Tio Galo está ligado na diferença. Com Stocónio. Uma rádio que não é melhor, mas que é diferente. 12 horas 33 minutos a 10 segundos. 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Chinho e Kelinho. Ligado ao seu rádio. Que não é melhor, mas é diferente.

RM Desporto, período número 2 para o último dia de agosto, 29 graus. Flight Deck número 6, período número 2, a 15. Você é um campeão. Sério, você é um campeão. Olha o Ezequiel Tamela. Ezequiel Tamela está ligado a rádio que não é melhor, mas é uma rádio que é diferente. Boa tarde. Se for o caso, bom apetite. 12 horas 35 minutos 14 segundos. Tem é desporto. No T5, Castro António Jorge vai assinar. Leo vai cronometrar.

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Sing me a love. Este período é número 2. No flight deck número 6. Há 15. Ask for more. É para o último dia de agosto 2026. O Mercúrio pica nos 29 graus. Esta rádio é a sua. É uma rádio que lembro que abri o período número 2 com o Castro António Jorge por bloco de notícias. É uma rádio que eu trouxe também aqui o movimento de Inhambane. No movimento de Inhambane, que nós consideramos que fosse o diário, e que vai ser sempre, é o diário dos Jogos Desportivos de Inhambane, Jogos Desportivos Escolares. Mércio João foi quem assinou. Aqui, dentro deste período número 2, eu também tive a caminho do Mundial de Qatar. A caminho do Mundial de Qatar foi assinado por Castro António Jorge. É uma rádio que também piquei para a cidade de Nampula, exatamente, para a cidade de Nampula, onde eu fui buscar a informação a partir da cabine número 3, no prédio de João Ferreira dos Santos. No prédio de João Ferreira dos Santos, onde estiveram os meus amigos, Calixto Pedro Mahmoud Omar. Calixto Pedro e Mahmoud Omar, para Vozes Desportivas de Nampula. E daqui a pouco vai ter, porque hoje é segunda-feira, vai ter É Desporto. É Desporto, em rubrica que nós passamos de segunda a sexta-feira, vai ser assinada pelo Castro Jorge, com o cronómetro da Leo. E Leonardo Matzim vai, com certeza absoluta, controlar, e depois você vai conhecer na hora quem são os convidados. E vai poder participar com os terminais que a Leonardo Matimel vai arrancar. Faltam 20 minutos para a hora 13. Fazemos rádio assim, sabe porquê? Porque só assim sabemos fazer. 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Topping Loving You. De forma diferente para ir buscar o Rick Charles. Boa tarde, bom apetite. Há 15 em manga de camisa para 29 graus.

Erriamo de esporto. A diferença está aqui, porque um bom apreciador da música exige qualidade. Ela mora aqui no Flight Deck, número 6, período, número 2. Ah, 15, 12, 43, 52.

0: Tá ligado, olha o galego, o galego está ligado. 15 minutos para a hora, 13. Vale dizendo 12 horas 45 minutos. 49 segundos. Há 15. É esta rádio que não é a melhor. Esta rádio é diferente. E quando eu deixei ficar aqui o cardápio daquilo que nós fomos transmitindo, e você vai com certeza absoluta ao longo deste período número 2 do canal desportivo de rádio, Castro Jorge foi quem abriu o bloco de notícias com o bloco das 10, né? Serviço redatorial do canal desportivo de rádio. Eu já tive aqui o Márcio João para o Diário de Jogos Desportivos Escolares em Inhambane. A sério. E depois também o Castro voltou para o caminho do Mundial de Qatar para o Sub-17. E nós fazemos assim sempre esses apontamentos, este nosso cardápio de informação desportiva. Ainda bem pouco tempo o Fernando Silvano e o Bernardo Salomão assinaram um magazine desportivo a partir da cidade de Inhambane. E eu vou ter de novo o Castro António Jorge para o É Desporto. É uma rubrica que nós passamos de segunda à sexta-feira, exatamente a partir do T5. Ele vai ser cronometrado pelo Lionel da Matimel. E o Lionel da Matimel, ela diz que, depois anuncia quem são os convidados, o Castro também, Castro vai funcionar em Playmaker, ele vai dizer quem são os convidados e também os terminais onde os nossos queridos amigos ouvintes vão poder participar. Fazemos assim porque sou assim que gostamos de fazer. A previsão de estado de tempo é fundamental. A Aurélio Zandamela foi quem esteve comigo também ao longo desta manhã. Ele aparece também agora aqui neste período da tarde com a previsão de estado de tempo. Anda aqui, Anselmo Zandamela, fala comigo.
1: Previsão do estado de tempo para hoje, segunda-feira, dia 31 de agosto de 2026. O Instituto Nacional de Meteorologia indica para as províncias de Niassa, Cabo Delgado e Nampula céu pouco nublado, a limpo, ocorrência de nevoeiros ou neblinas matinais, principalmente ao longo da zona costeira. A circulação do vento será de nordeste a sueste fraco a moderado, soprando por vezes com rajadas, principalmente ao longo da faixa costeira. E para as províncias de Tete, Zambeze, Manica e Sofala, espera-se céu pouco nublado, passando a limpo, ocorrência de neblinas ou nevoeiros matinais locais. A circulação do vento será de nordeste a leste fraco a moderado, soprando por vezes com rajadas, principalmente ao longo da faixa costeira. E para as províncias de Inhambane, Gaza e Maputo, espera-se céu pouco nublado, passando a muito nublado, ocorrência de neblinas ou nevoeiros matinais locais. A circulação do vento será de nordeste fraco a moderado, rodando para o quadrante sul, principalmente em Maputo, e temperaturas máximas previstas em graus Celsius. Tete espera-se a temperatura máxima de 36 graus, segue Quelimane e Nampula com 31, Inhambane e Chimoio 30, Maputo e Xaxai 29, Vilanculos, Beira e Pemba 28, por fim Lixinga com 26 graus Celsius.
0: Muito obrigado. Anselmo Zandamela, a partir da rua de Mucumbura, no Observatório Campos Rodrigues, aqui na cidade de Maputo. Você está ligado à Rádio dos Campeões, nós fazemos assim com o agrupar de toda a informação, porque informar é divulgar, e divulgar e levar a conhecer aquilo que os outros ignoram. Vamos buscar antigo de forma diferente. Hey Jude, para lembrar John Lennon de forma diferente. Recordando os Beatles, 12:49 minutos. E há várias formas de recriar esta música. Esta é uma das formas de recriar a música. Hey Jude, boa tarde. Há 15.

RM Desporto, há 15 para o último dia de agosto, para 29 graus, 12 horas 52, a faltarem 8 minutos, para a hora 13 e na hora 13 no T5, Castro António Jorge, Leonardo Matimel, para o E Desporto, Manuel Moreira, Vitor Magaia. Vão fazer acontecer o É Desporto. Você vai poder participar com os terminais que vão ser anunciados.

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Esta rádio está a transmitir na frequência modulada. Está a picar para Ponta Douro. Xai Xai Climane, Chimoio Tete, Lixinga Pemba, Dilene, Maputo, Cidade e Província, Nampula, Inhambane, Beira, Mucuba. Esta rádio está a ser ouvida fora de Moçambique. Grande abraço para todos, quando na diáspora estão a acompanhar a transmissão do canal desportivo de rádio, com atenção para Inhambane. Inhambane para jogos desportivos escolares. Está ligado, você está a ganhar. Mércio João, ele que arrancou com o Diário de Jogos Desportivos Escolares, na cidade de Inhambane. E aqui nesta rádio, Castro António Jorge, a caminho do Mundial de Qatar. Também trouxe informação. Aqui nesta rádio, nós picamos sempre informação desportiva. A informação desportiva foi trazida a partir de Nampula. E a partir de Nampula, você foi acompanhar aquilo que é atualidade esportiva nacional e internacional. Calixto Pedro e Mahmoud Omar foi quem sentaram, escreveram e informaram. E nós aqui, pela viagem do Éter, na passagem do Flight Deck número 6, passamos esta notícia. Também aqui nesta rádio, o Fernando Silvan e Bernardo Salomão para o Magazine Desportivo, a partir da cidade de Inhambane. Inhambane está a buscar na frequência modulada nos 89.1 FM. Estão a faltar 5 minutos para a hora 13. 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E é um senhor ouvinte, grande desportista, grande treinador. Ele jogava no tempo do Sporting de Lourenço Marques, com o Terry Johnson. Você lembra-se do Terry Johnson, negro voador? Exatamente, jogava para o Sporting de Lourenço Marques. E nessa altura conheci o Belmiro Simango. Jogava na posição 5. Com a camisola número 4 e para o Belmiro Simango e a Fatinha. Olá, viva! Grande segunda-feira. Estão a faltar 5 minutos para as 13.

4 minutos para as 13. E quando digo que Belmiro Simango jogava na posição 5, mas com a camisola número 4, a neutralizar José Carlos Guimarães e Jean-Jacques da Conceição, entra Moçambique Angola, no pavilhão coberto do Clube de Desportos de Machaquene. Hoje nem por isso, mas fica a saudade, fica a saudade.

Rosinha, Nicole, Chiara, Orlando Anselmo. Ligados ao canal desportivo de rádio. Chico, Elsa, Santos, Maria Helena, João. 3 minutos para as 13. Senhores, Samson também está aqui em Maputo, ligado ao canal Esportivo de Rádio, espera tudo mesmo. O Edesporto. 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Será conduzido pelo Castro António Jorge. Lionel da Matimela a fazer o cronómetro com Manuel Moreira. Miguel Vaz. Você vai acompanhar os terminais para poder participar também. 3 minutos para as 13.

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E agora vou também recebendo várias mensagens de fora de Moçambique. Olha, muito obrigado. Muito obrigado, há bom tempo. Há muita gente que está em Lisboa, muita gente que saiu de Lisboa. Ora bem, mas a sério, eu estou coordenado. Mas também a gente em Calimane, que está ligado ao canal esportivo da rádio, e com orgulho vai dizendo assim, a sério. 2 minutos para as 13. Timio Antolinho. Ora bem, ora nem mais.

0: sua boca.
1: Faz esta comunicação para a cidade de Quebec, Lima, nos 88.2 FM. Um grande abraço, Dimio, Antolinho. Olha o tic-tac no seu relógio. Os ponteiros avançam, nós enfermamos. São 13 horas, eu vou picar o T5. E no T5 está o Castro, o António Jorge. Está também a Léo a fazer o cronómetro. Está o Manel Moreira. E também vai estar o Vítor Magalha. Atenção, Léo. 5, 4, 3, 2, 1. Arranca com o Edesporto.

0: Saudações, está no ar mais um espaço reservado ao debate e dos temas mais importantes do desporto moçambicano aqui na rádio onde correm todos os campeões. Hoje não fugimos à regra, temos então em estúdio Manuel Moreira e também por via remota o Vítor Magaia, com quem vamos então discutir e abordar os assuntos que temos preparados para esta edição. Pergunto se existe alguma nota prévia a começar então por si, Manuel.
1: Cumprimentados ouvintes, colegas. Sim, sim, tenho uma nota prévia, tem a ver com a minha académica, não de Coimbra desta vez, né? Que nem gostaria de falar da académica Coimbra, porque no fim de semana perdeu o primeiro jogo na segunda divisão. Ganhou os primeiros três e perdeu em casa 2-0. Mas é sobre a académica aqui de Maputo. A académica de Maputo faz almoços de todas estas feiras no complexo Altonor Pereira, ali na Universidade Eduardo Mondano. Primeiro uma boa informação, isso foi na sexta-feira, no almoço de sexta, que a Académica vai relevar o seu campo principal, porque tem um segundo que está relevado já e vão relevar esse também. Isto foi uma boa notícia.
0: Quando eles vão relevar, há dois tipos de relva, natural ou sintética?
1: Ou ainda não sabe? Sintética, fiquei triste. E alguns que estavam ali ao meu lado, não vou citá-los porque não pedi, né, autorização a eles para deixar aqui o nome, mas a maioria não estava, não gostou. Mas é o que acontece aqui, parece que estamos num país de frio, né? E sabe, a relva sintética, com o calor intenso que nós temos, por isso é que ela vai se desgastando, porque é borracha. Borracha não aguenta essas temperaturas de verão. Bem, mas era este meu ponto prévio, era mais para, porque o almoço foi, os almoços são sempre à sexta, mas este aqui foi alusivo ao Fumito. Fumito foi nascido em Pemba, veio jogar aqui para a Académica.

0: jornada. Mas começo por si, Vítor, qual é a avaliação que faz destes dois jogos?
1: Não, foi. Primeiro vou começar com o jogo de ontem do Costa do Sol. Na verdade, depois de Costa do Sol ter feito o jogo que fez diante da ABB, ser superior e até vencer pelos números que venceu, esperávamos que, sob o ponto de vista de resultado, conseguisse outro, a vitória, mais coisa, ou um empate, porque parecia ser uma equipa que estivesse motivada, uma equipa que olhasse depois para essa luta para o título com outro olhar, ainda que saibamos e digamos tenha pela frente um Ferroviário da Beira que andou muitas jornadas de facto a liderar este Moçambola e que mesmo dizendo ser menos candidato não deixa de o ser, né? Mesmo dizendo que este Costa do Sol pode até ter defraudado no resultado final, mas não defraudou naquela que foi a sua exibição, sendo da equipe que criou muitas oportunidades de golo logo no início, teve até um pontapé de penalti desperdiçado por Terras, e o futebol não existe em si, mas se calhar, partindo na posição de vencedor, a história pode ser outra. O que valeu é, de facto, um espetáculo que não defraudou também os presentes no campo de Maputo, por aquilo que jogou, pela réplica que deu, pelos momentos que também esteve em cima do jogo, e por aí foi um grande jogo. Outro jogo, como dizias, que era para falar dos dois, uma grande e vitória, excelente resposta da ABB. Quando falo de resposta, falo em relação ao desaire que havia tido ao longo da semana diante do Costa do Sol, 3-0, e dizíamos nós na sexta-feira que estávamos expectantes para perceber como é que a ABB iria reagir a isso, porque este era um jogo de lavar a cara, né? De lavar de cara, mas por aquilo que fez, por aquilo que jogou, pelo resultado que construiu e a posição que ocupa, o distanciamento sobre os seus adversários, isto não foi um lavar a cara, diria mesmo que foi um tomar banho, né? Um tomar banho por parte da ABB, que voltou às boas exibições, voltou a estar muito próximo daquilo que é a imagem desta ABB, e uma vitória categórica, ainda que ele tenha conseguido empatar a União Desportiva de Songo em algum momento, mas é uma União Desportiva de Songo dentro da esteira daquilo que fomos também falando nos programas, que está muito distante, muito aquém, de facto, do Songo da época passada, essa coisa de ter perdido jogadores que a gente não consegue perceber porque é que aconteceu, se foi a direção, se foram os treinadores, porque às vezes nós, enquanto que treinadores, em algum momento pensamos que nos valemos apenas pelo nosso conhecimento para ganhar jogos, mas o nosso conhecimento tem que estar revestido de, como diria, de matéria-prima para que os resultados venham à frente. Nenhum treinador ganha sem bons jogadores, nenhum treinador ganha sem bons plantéis, por mais conhecimento que até possa ter. Então, se a União Desportiva de Songo perdeu jogadores preponderantes para os seus adversários, é lógico que não estaria ao mesmo nível do que esteve na época passada. Então, é um pouco esta análise que faço destas duas partidas.
0: Muito obrigado, Vítor. Também peço a análise destas duas partidas, que foram as principais desta jornada.
2: Sim, eu fui escalado para esse jogo Costa do Sol Ferroviário da Beira, com Arlindo Bajac. Realmente foi um jogo em que o Costa do Sol, na primeira parte, podia ter feito um resultado igual ao que fez com o Black Bulls, até superior. Perdidas foram imensas. Nós consideramos as perdidas, né? Esquecemos que o guarda-redes está lá para defender. Mas realmente teve ali, na grande área, duas oportunidades flagrantes, depois uma fora da área, mas as duas na área, quer dizer,
0: incluindo o penalti,
2: quer dizer, mais o penalti. Veja que o Ferroviário da Beira, na primeira parte, fez dois remates desenquadrados, mas super desenquadrados, nem com aquelas balizas de rugby ela entrava. Então, está tudo dito. Primeira parte, o Costa do Sol podia ter arrumado com a casa, com o resultado. Só que o futebol tem disto, né? E na segunda parte, duas investidas, que foram os únicos remates enquadrados do Ferroviário da Beira, deu golo. Eficácia. O suspeito, Daio, num cruzamento fora da área, daqueles cruzamentos que, quando a bola sai, as pessoas pensam logo que é uma jogada perdida. Só que o Daio aparece que nem uma flecha. Consegue antecipar-se ao defesa. Acho que o Chico Muxanga.
0: Muxanga.
2: Não é? Muxanga. É. Chico Muxanga. E o guarda-redes. Antecipação mesmo. Né? Ele aparece de frente para a bola. Quando o guarda-redes está à espera de ir bloqueá-lo, o Dai já marcou. O segundo gol do que foi de Lau King, foi um erro do guarda-redes. O seu treinador, o Horácio Gonçalves, na entrevista, ele diz que isso acontece a todos, né? Que ele é um bom guarda-redes, isso acontece. E claro, isso acontece a todos, né? Ele foi lá nas alturas, tentou bloquear a bola, e a bola saiu da mão. Lá o King estava ali e fez o gol de cabeça. Portanto, dois remates, dois golos. Recordo-me que o treinador, aquele Marcelino, dizia que o penalti não foi penalti, o penalti foi claríssimo. Né? A cabine da rádio, sabe, fica daquele lado e a baliza era aquela, né? Para o lado norte. E foi puxado. O jogador que puxa é que é infeliz do Ferroviário da Beira. Não tinha necessidade absolutamente de o fazer. Puxou a camisola e viu-se, toda a gente viu. O livre que faz o golo, que é um golo de ver e rever. Um livre à vontade a 25 metros, e o guarda-redes do Ferroviário da Beira só olhou. Nada podia fazer.
0: Outro então, jogo, vamos olhar para o jogo
2: outro, para o da ABB. Da ABB. Não, a ABB vinha magoado, né? com um resultado pesadíssimo contra o Costa do Sol, 3-0. Eu até vou corroborar com as palavras do Vítor, quando diz que o DS realmente está irreconhecível. Está irreconhecível. É só ver quantos pontos já perdeu até no seu próprio reduto, onde sempre foi dono e senhor. E realmente perdeu muitos jogadores, bastantes, para quem realmente quer que vai estar agora nas taças africanas e... Não se percebe. Realmente agora estarão a pensar realmente que o Miquissone e companhia dos que saíram fariam um grande favor a esta União Desportiva de Songo, que baqueou contra o Black Bulls, porque a UDS realmente não está bem. É só, mesmo a classificação até deixa... Tem nove empates. Duas derrotas. Bem, o União Desportiva de Songo foi sempre viseiro em empates, né? Mas venceu os jogos em casa. É que destes novos, muitos são empates em casa, como foi o último em casa com o Ferroviário da Beira. Portanto, dificuldades imensas. Black Bull está lá no topo, 4 pontos a mais do que o Ferroviário da Beira. E é isto que eu posso dizer sobre esses dois jogos.
0: Há um jogo que termina igualado, sem golos, entre o Machacane e a Liga Desportiva. O importante é que neste jogo há mais um a tirar da toalha ao chão. É o segundo treinador nesta Moçambola que, por vontade própria, abandona o comando técnico de uma coletividade. Primeiro foi o Zainadine, no Ferro Vadina Cala, e agora é o Dário Monteiro. Vítor, que mensagem é que pode estar aqui a ser transmitida, sobretudo por Dário Monteiro, e também para fazeres uma analogia a esta situação de ser o treinador a ter a iniciativa de abandonar o clube?
1: Confesso que fiquei surpreso quando soube da notícia. Até tive esta notícia, estava a ver o jogo de basquetebol no pavilhão do Machacane e sabia que o Machacane, de facto, havia empatado a zero. É verdade que não era o resultado desejável, para aquilo que são as pretensões do Machacane. Mas eu nem diria que é um mau resultado, atendendo ao que o adversário está a fazer neste campeonato. Estamos a falar da Liga Desportiva de Sofala, que está em oitavo lugar, né? Pode pensar-se que é mal. Fiquei surpreso por dois motivos, antes de responder a sua questão. Fiquei surpreso por dois motivos. Primeiro, pelo resultado, que não me pareceu ser mal. Segundo, pelas declarações do próprio treinador, o Dário Monteiro, no jogo anterior, depois do empate com o Ferroviário de Maputo, no mesmo campo, depois de ter estado a perder por 2-0 e vencer, que passava a mensagem de união, que chamava pelos machacas, vou assim dizer, para que se unissem, que acreditassem, porque ele também acreditava. O motivo, o principal, quando vejo depois, ouvi também o vídeo, é a questão dos adeptos insurgirem-se, ou dos adeptos, estarem a contestar os resultados, a posição que o Machaquene está, até o próprio treinador, né? Eu acho que um clube como o Machaquene, independentemente de, ser um grande clube, mas não estar a prestar como tal, ou seja, um clube histórico, e não estar a prestar-se tal e qual como um grande clube a esta altura, é um clube que sempre haverá pressão, né? É um clube que sempre haverá pressão. Sempre teremos adeptos insatisfeitos, sempre teremos adeptos a avisarem a equipa, a avisarem a direção, a avisarem os treinadores. E muitas das vezes cabe ao treinador perceber qual é o ambiente, né, ambiente que se vive em determinados clubes. E o Machaquene é isto, sempre foi isto. Quando

0: no ferroviário de Nacala, circunstâncias diferentes, e também acabou renunciando a sua posição de treinador. São coisas raras, treinadores tomarem por iniciativa própria. Vamos lá, a demissão seria, eu costumo dizer, às vezes é de salutar, porque várias vezes já disse, quando somos dirigentes, quando somos treinadores e a gente vê que as coisas não estão a correr bem, em algum momento, se calhar, seja bem visto, quando nós mesmos tomamos a posição e não somos escorraçados, não somos corridos dos sítios onde estamos. Mas, de forma sintética, dizer que fiquei surpreso, repito, com esta posição do Mr. Dário, depois, principalmente depois das declarações que havia tido no jogo passado, de crença, de acreditar e por aí fora.
1: Muito obrigado, Vitor. Moreira.
2: Eu não estou surpreso.
1: Não está surpreso?
2: Não.
1: Um clube que vem do empate com um sabor até a vitória, está a perder 2-0, empata 2 golos, na jornada seguinte empata 100 golos, terá-se pesado, naturalmente, o que Dário Monteiro diz é a pressão dos adeptos, que queriam que ele saísse, e ele responde dando aquilo que os adeptos querem.
2: Sim, quando digo que não estou surpreso é por causa disso. Eu fui escalado já para 3 jogos do Machacana. 3. Um no, quando eles jogavam ainda na BB, no campo 2, né? Da BB, e agora aqui no campo de Costa do Sol já fiz 2 jogos também. Fui comentar 2 jogos do Machacana. Realmente é difícil. Há um grupo ali de adeptos. Aliás, num dos jogos, antes do jogo com o Ferroviário, só não foi agredido porque alguns adeptos, uns afastavam outros, dentro do campo. Todos já tinham saído. E nós até dizíamos, na reportagem final, nesse mesmo jogo, a dizer que o Dário devia ter precauções, né? Como treinador, porque a polícia já nem estava dentro do já tinha se retirado. O Dário devia ter se retirado com a equipa, né? Para os balneares. Então vem aquele grupo de adeptos. E esse grupo de adeptos praticamente são sempre os mesmos. E sempre que aconteceram os jogos de Machacane, os 3 que eu fiz, esses adeptos estiveram sempre dentro do campo a contestar. E a contestar, como eu disse, num dos jogos só não houve. Não foram a viés de facto, porque apareceram, estavam lá 2 adeptos a puxar, a tentar apaziguar, né? Então, por isso é que eu digo que não é surpresa isto. Para mim não é surpresa, porque realmente é difícil, né? Jogo sim, né? Temos 7, 8 adeptos que vão lá, rodeiam, insultam, e da nossa cabine não ouvimos, né? Que eles falam, mas pelos gestos, por tudo aquilo, vê-se que aquilo não é uma conversa amigável. Muito longe disso. Por isso é que eu digo que não é surpresa para mim. Agora, aos 2 treinadores que puseram os lugares à disposição, eu bato palmas para eles e tiro o chapéu. Porque realmente nós estamos habituados no nosso país a que as pessoas, por livre iniciativa, já aconteceu, mesmo na política, mas no desporto, também é raríssimo aparecerem alguém que ponha o seu lugar à disposição, porque vê que não, as condições não estão criadas e acha que já não pode dar mais. Então, eu tiro o chapéu aos 2 treinadores, né, que puseram o lugar à disposição. Eu não gosto de dificultades psicológicas, né, como vê, mas a Chacana já teve as dificultades e os resultados, quer dizer, teve esses empates todos, teve lá a primeira vitória, mas continua ali na cauda, né?
1: E ainda ontem o Pembinha em casa perdeu diante do Ferro Vadelexinga por 0-1, e no final desse jogo foi precisa a intervenção de alguns membros para evitar que o árbitro pudesse ser agredido. Novamente há uma situação de rixa entre os adeptos e a equipa de arbitragem. Como acabar com este mal?
0: Castro.
1: Sim. Diga, Vitor.
0: Se me permitir, porque vejo que já está passando para outro jogo.

0: Queria falar essa questão da saída que culminou com a saída do Dar Monteiro do Jadete e o Moreira traz aqui esse sinal de um determinado grupo de adeptos que fez isso, já vem fazendo isso de um tempo a esta parte. Sabe, este nosso, e eu devo falar isto, este nosso desporto, este novo futebol, está tão cheio de peripécias que existem às vezes nos clubes grupos de adeptos montados para a ruaça. E esses adeptos, no final do dia, não são verdadeiros adeptos, não é o resultado que lhes interessa. Estão a manifestar-se por outros interesses obscuros. E muitas das vezes, eu tenho que dizer isso de forma clara, e muitas das vezes, esses mesmos adeptos são manipulados por gente que até possa estar fora da instituição, fora do clube, para acabar culminando com esta situação. Ou admissão, por pressão às direções dos clubes, ou no caso, agora foi deixar lugar à disposição por partidário. Então, há de facto grupos fortes, chamamos grupos de choque nos clubes, que muitas vezes são usados para interesses obscuros dentro do nosso futebol, dentro do nosso desporto. Isso é facto, acontece. De facto, é preciso identificar e as próprias direções dos clubes saberem como lidar com isso. Porque hoje tiraram o Dário Monteiro, não tiraram, temos que ser justos. O Dário deixa o lugar à disposição, vamos buscar um novo treinador. Há uma próxima manifestação, quer dizer, as direções vão se deixar elas guiarem em muitos momentos, vão perder ativos por causa de comportamentos arruaceiros de um grupo que trabalha não em prol do clube, mas que trabalha em prol de benefícios próprios. Eu vou até dizer isso, em prol de benefícios próprios. Então, há muita coisa que acontece neste nosso futebol que é muito estranha, é identificável e já vem de um tempo a esta parte. Desculpa, Moreira.
1: Não tem problema nenhum. Olha,
0: desculpe-me.
1: Por exemplo, Carlos Jorge, eu penso que as nossas autoridades, a polícia neste caso...
2: Estamos já a entrar por causa de Pemba.
1: Sim. A polícia neste caso, neste também, a polícia tem como ordem a segurança, né? De todos. Terminou o jogo de futebol, o treinador continua dentro de campo. A polícia é que tem que ir lá dizer, olha, você não pode continuar aqui, você tem que sair.
2: Mas a grande questão que eu coloco é a seguinte: qual é a dificuldade que, por exemplo, uma entidade como a PRM tem em deter aquele que é identificado como principal arruaceiro?
1: Não sei. Fico perplexo com isso. Nós já falamos isso.
2: Por que não prendem essa pessoa? Porque isto é flagrante. Toda a gente está a ver. E não lhe acontece absolutamente nada.
1: Claro. No jogo seguinte está lá outra vez. E se for ver, os arruaceiros são identificáveis e são sempre os mesmos. Eles é que trazem a ruaça, como disse o Vítor, né, para dentro dos clubes. Mas estão identificados. É fácil identificá-los e catalogá-los. Falamos disso muitas vezes. Eu sou apologista disso. A Inglaterra era um país de hooligans, né, dentro dos campos. E o que é que aconteceu? A Inglaterra começou a identificar. Olha, aquele é o Castro Jorge, aquele é o Manuel Moreira. Dia de jogo, vai sentar na esquadra, naquela madeira, né? É igual em todo lado, não há sofás lá. Sentas aqui na madeira. Podes ouvir o relato lá, até terminar o jogo, depois vais para casa. Mas não vais ao campo de futebol. Então, nós temos que fazer isso. Já somos viseiros e a repetir o mesmo, mas repetimos porque isto é para o bem, não para o mal. Isto que aconteceu agora em Pemba, isto, quer dizer, parece que só vão-se tomar medidas, Castro Jorge, quando uma catástrofe aparecer.
2: Bom, já foi tomada uma primeira medida, que, por exemplo, Ferrovadi na Cala chupa 5 jogos com as portas fechadas. A própria direção de Ferroviário já tomou a iniciativa de banir, este foi o termo, a claque do Desportivo de Nacala, identificar e não permitir a entrada dos adeptos do Ferro Ravadi na Cala, que são e já foram identificados como arruaceiros. Essas são algumas medidas que já foram tomadas, mas a situação de Nacala agora passou para a Pemba, tivemos então o incidente de ontem.
1: E é uma pena que assim aconteça.
2: Vítor, aquele resultado também terá motivado essas situações? O Pembinha perdeu em casa diante do Ferro Ravadi Xinga por 0-1?
0: Claramente que está correlacionado ao resultado, né? Estamos a falar de um Pembinha que vinha de 3 vitórias consecutivas. Estamos a falar de adeptos que estão, como é que eu diria, ávidos de ver a sua equipe a vencer e confiantes num resultado positivo. Depois o resultado é adverso. Não posso aqui afiançar de facto se haveria motivos ou razões para a contestação, porque não vimos o jogo, não temos imagens. O treinador, o Vítor Manhamba, fala de diferentes e várias situações que têm acontecido em prejuízo da sua equipe, mas uma coisa é certa, é sempre, e a gente sempre diz isso quando falamos dos jogos, quando falamos do futebol, quando falamos do espírito do futebol, independentemente, esta mensagem é para os adeptos, independentemente do que seja ou do que tenha acontecido, nada justifica a violência, nada justifica a arruaça, porque pelo que depois percebi pela narração ontem, só faltou mesmo é lançar em pedras para ser igualzinho ao que acontecera na Cala, porque houve adeptos que tentaram entrar para o campo para tirar satisfações junto ao árbitro, teve que ser o próprio treinador Vítor Manhamba a parar, a sensibilizar. Então as pessoas têm que perceber que, independente das coisas, a violência não resolve nada, a violência não muda o curso das coisas. O máximo que pode acontecer é o que aconteceu com o Ferro Verde na Cala. É serem penalizados, é terem pedidos de assistir os jogos, é jogarem a porta fechada. Então, isto tem que se ser, de facto, do mesmo jeito que eu disse quando foi da vez na Cala, tem que se ser mais acutilante na tomada de medidas. Não precisa só que seja com arremesso de pedras ou não, mas comportamentos desviantes, comportamentos da arruaça, comportamentos que possam pôr em causa ou perigar a integridade física dos atores, sejam jogadores, sejam árbitros, sejam quais eles forem, é preciso tomar medida. E vocês falavam de uma coisa interessante no início, que é esta incapacidade manifesta, e de forma incompreensível, esta incapacidade manifesta por parte da polícia que está lá presente. Por que é que tem que ser o treinador da Associação Desportiva de Pemba a apelar, a ser ele a travar os adeptos para que não entrassem? Isso não é papel do treinador, mas ainda bem que ele o fez, ainda bem que ele substituiu a quem devia o fazer, porque as coisas poderiam ser piores. Então é preciso que se tome conta, provavelmente o número de agentes escalados para o campo seja insuficiente, seja minoritário, mas há tal coisa que a gente diz, há a possibilidade de, quando as coisas saem do controle, chamar-se reforços, pois não? E também aqui entra a responsabilidade do organizador do jogo, volto a falar isso, entra a responsabilidade do organizador do jogo, no caso o Pembinha, que recebia a equipe contrária, prever ou prevenir todas as situações do género, através do número de efetivos, através da presença. Há jogos que a gente vai, às vezes, só vê 2 agentes da polícia presentes num campo. Seja no formizado ou não, até com arma.
2: Vítor, deixa-me colocar-lhe uma questão. Por que o nosso contexto é diferente? Porque quando vemos os outros exemplos, quem define o número de agentes, as posições estratégicas para um espetáculo desportivo, é a polícia. E não é o clube que tem que dizer, preciso de 2 elementos.
1: E é o número de espectadores, veja.
2: Exatamente.
1: Né? Um campo então, de 5 mil tem que estar X efetivo.
0: O número de espectadores.
2: Exatamente. Sim. Porquê que em Pemba teremos... ok, 5 polícias são suficientes. Porquê que não é a própria autoridade a dizer que, olha, aquilo que está a acontecer, por aquilo que nós temos vindo a ver, nós precisamos de montar tantos agentes no campo?
1: Sim, não.
2: Tem sido assim em todo mundo.
1: Há um número exato de espectadores para
2: cada
1: para
2: polícia.
1: Cada polícia. Acho que são 8, né? Oito espectadores por cada polícia. Isso não é, quer dizer, é impensável ver aqui nos nossos campos o número de... Aliás, a polícia até está ali algumas vezes ali a comer amendoim, e não a fazer o seu trabalho.
2: Podemos não ir para muito longe. O exemplo, quando se organiza um jogo da Seleção Nacional no Estádio Nacional de Zimpeto, o número de agentes, às vezes, chega a ser superior ao dos espectadores. Quando não há muita aderência.
1: Mas porque na EJ da CAF, né?
2: A questão é, porque é que a nível local não podemos tomar as previdências?
1: E depois, há polícia e há polícia. Não sei se estão a entender, né? A polícia que está presente, que vai presente no Estádio Nacional do Zimpeto, quer dizer, é musculada, e ninguém se atreve a fazer a ruaça. Ninguém se atreve a fazer a ruaça. Que, como bem disse o Vítor, vão jogos em que está 3 polícias, 4 polícias. É incrível, não é?
2: E, até três, com, e há até situações em que encontra o polícia está e vira o porteiro.
1: Não, se nós fôssemos
0: sim,
1: aqui...
0: Sim.
2: Não, acontece.
1: Não, não, é isso, dizer. Se nós estivéssemos aqui realmente... a polícia agora, os polícias que nos estão a ouvir, devem estar a dizer... Bem, aqueles da Rádio Moçambique estão aqui para nos atirar a lama. Não é isso. É para que amanhã não aconteça realmente um desastre. Porque está aí. E depois, há os clubes de risco.
2: Aos jogos de grande risco.
1: De grande risco. E clubes de risco. É? Desportivo de Nacala, Ferrovel de Nacala. São clubes de risco. Machaquene. No Maputo, Machaquene. É clube de risco. Mas eu não vou pôr o Ferroviário de Maputo, ABB e Costa do Sol como clubes de risco. Porque não vejo a ruaça nos seus simpatizantes. Por exemplo, o Costa do Sol ontem perdeu o jogo. Um jogo que... perde nos minutos finais com aquela fífia do guarda-redes. No entanto, o seu público saiu ali com respeito.
2: Independentemente da volatilidade ou não do público, eu acho que as autoridades, neste caso a PRM, têm que tomar a peito este assunto.
1: Sim, não. A PRM tem que. Quer dizer, o polícia. Porque. Nós não sabemos quem é um mau e quem é um bom dos indivíduos que estão na bancada. Amanhã é um, pode ser outro. Então, a polícia tem que estar ali como autoridade. É assim como tu disseste, não é? Arruaceiros, nunca sai ninguém preso. Como? Um indivíduo que atira uma pedra, para seja lá quem for, isso não é crime? É crime. Porque aquela pedra, se lhe bate na cabeça, o que é que pode acontecer, né? Não andamos com capacetes nos campos de futebol.
2: Bom, vamos voltar ao futebol, que é isso que nos interessa. Sim, diga, Vitor.
0: Desculpa, esta questão de segurança, só em pouco tempo. Era preciso percebermos que quando falamos de segurança, a questão de segurança, não deve ser, e o que a gente vê muitas das vezes, não deve ser só no interior do recinto do estádio. Deve ser no interior e arredores do mesmo. Noutros contextos, por exemplo, estava aqui a ver a fazer um apanhado. No contexto de jogos de risco, contam, vamos lá, no mínimo com 750 até 3 mil agentes para controlar esta situação. E com um rácio de um agente, dependendo do tipo de jogo, de um agente por 50 adeptos, mais um efetivo, esta é a base. Depois mais um efetivo adicional que tem que estar lá. Então, estamos muito longe disto. É preciso, de facto, que sejamos enérgicos e atuantes nesta situação da violência.
2: Muito obrigado. É que estamos a falar de violência e não de futebol, infelizmente. Este espaço é para falar de futebol, mas as coisas acontecem exatamente nos campos de futebol. Vamos também olhar muito rapidamente, porque estamos a começar a ficar sem tempo, essa vitória do Ferroviário de Nampula sobre a Ação Esportiva de Vilanculo por 2-1, mas também a vitória do Ferroviário de Maputo sobre o Xingal de Tete para encerrarmos esta 18ª jornada. O Ferroviário venceu por 1-0. Comece por si, Manel.
1: Bem, este, o Enagar realmente começa a descarrilar.
2: ADV.
1: ADV. ADV começa a descarrilar realmente. Os trilhos começam a trazer problemas para esta ADV. Veja, ela já está na linha d'água. Debaixo da linha d'água. Isto começa a ser difícil. É uma vitória conseguida pelo Ferroviário de Nampula. Veja, o Ferroviário de Nampula é uma equipa que vem crescendo. Começou mal, se não recordarmos, né? Começou muito mal, não começou mal, muito mal. Mas olha, enquanto um está a descarrilar, o outro já entrou nos carris. Portanto, e já pensou voo cruzeiro com resultados positivos. Ferroviário de Maputo, o Anuar fazia referência a um xingal que lhe agradou. Agradou-lhe ver jogar. O Ferroviário de Maputo, fiz o último jogo do Ferroviário de Maputo, foi Costa do Sol, Ferroviário de Maputo, perdão, acho que foi isso. E o Ferroviário de Maputo realmente transfigurou-se. Não direi para esse jogo, mas é uma equipa totalmente diferente daquela que eu vi. Já fiz jogos na Frene, vi o Ferroviário jogar mais onde, mas fiz pelo menos 2-3 jogos de Ferroviário. Era uma equipa de bola, não, 2 jogos ali no Aferino, era um Ferroviário de bola para frente. Eu vi no último jogo que eu fiz ali no campo de Costa do Sol, o Jeitoso era um jogador que tinha bola na defesa e chutava lá para frente. E vi o Jeitoso jogar diferente, com a sua defesa. Quando eu falo Jeitoso, porque o Jeitoso é aquela referência, né? Na defesa do Ferroviário de Maputo. É um Ferroviário que já não chuta a bola para frente. A bola está rente à relva. É um Ferroviário diferente. Mas pelo que dizia o nosso colega no Anuar, que fazia o relato do jogo, dizia que o Ferroviário teve inúmeras dificuldades, né? Com um xingalo que veio jogar de igual para igual.
2: Vítor.
0: Sim, começar mesmo por esse Ferroviário de Maputo. Uma vitória necessária, uma vitória que era de todo desejada na Casa da Locomotiva e que chegou, diria eu, para o Ferroviário em boa altura, depois da mudança do treinador. Entrada do Danilo Pinhapós, a derrota com aquela infelicidade de um autogolo diante de um Costa do Sol, num jogo em que foram melhores, foram mais dominantes. Também depois o precalço, chama precalço porque estavam numa vantagem de 2 golos diante do Machaquene, depois permitiram-se ainda empatar. Então, é uma equipe, como dizia o próprio treinador, depois do jogo no Flash Interview, Danilo Pinhapós, que estava desconfiada de si mesmo, desconfiada da sua capacidade. E uma equipe que está desconfiada tem probabilidades de cometer muito mais erros do que acertar. Esta vitória pode vir lhes conferir maior confiança, pode lhes fazer com que comecem a buscar outros resultados, melhor ainda mais, como dizia o Moreira, um Ferroviário diferente, que joga de forma diferente, melhorar e aparecer e apresentar-se também diferente. Já sobre o Xingale, quer dizer, continua nesta odisseia de não conseguir alcançar resultados, apresentando bom futebol de encher a vista, mas os resultados não têm acompanhado o seu nível de jogo. Como dizia o próprio treinador Arturito, o importante é ganhar, não basta só jogar bem, e é sobre os resultados que eles agora têm que ir à busca se quiserem sair da posição incômoda que se encontra.
1: Tem
0: posição
1: 3 golos. Está também. Veja, Vítor, tem 3 golos em 16 jogos, né? Quer dizer, não se ganham jogos sem golos.
0: É muito grave, é uma situação grave, não é uma situação preocupante só, é uma situação já gravosa e gravíssima. De facto, uma equipe que nesses jogos todos só marcou 3 golos. Dizia eu, numa situação também preocupante, está a ADV, estando ligada à NH, diria eu que está a começar a ficar sem gás, porque a esta altura faz também parte dos 3 na linha de despromoção, preocupante para uma ADV que começou forte, uma ADV que começou com bons jogos, bons resultados, e fazem-se soar alarmes a esta altura, principalmente depois dessa derrota diante de um Ferroviário de Nampula, que conseguiu responder bem ao desaire, à derrota que teve diante da Associação Desportiva de Pemba, Castro.
2: Ora bem, vamos então deixar para a quarta-feira, na Tribuna de Desporto, a análise, a projeção dos jogos da 19ª jornada, que começa amanhã com Ferro Rovado e Nacala, Ação Esportiva de Vilanculo, depois prossegue na quarta-feira com Bahia de Pemba, Ferro Verde Lixinga, Costa do Sol, Liga Desportiva de Sofala e ainda Ferro Verde Maputo, União Desportiva do Songo, para além desse ABB, Xingala de Tete. Esta jornada número 19 só termina na quinta-feira com o Machacane e Ferro Verde da Beira. Na sexta-feira vamos analisar os resultados, vamos também lançar os jogos da pré-eliminatória de acesso à fase de grupos das competições africanas. Estamos a falar então da ABB, que tem esse compromisso diante do Ngomé, das Comores, e também teremos a União Desportiva de Songo diante do 1º de Agosto de Angola. Mas são temas para falarmos na quarta-feira, esta jornada 19, e na sexta-feira também o lançamento dos jogos de caráter internacional, que aí vem já no próximo fim de semana. Agora, e antes de abrir as linhas telefónicas, porque vamos entrar para os ouvintes, para começar, antes de chamar os ouvintes, Moçambique foi designado, por assim dizer, para acolher, no lugar das Ilhas Maurícias, o torneio regional da COSAFA Sub-20. E contas feitas pela COSAFA, era muito oneroso levar as 12 seleções, 11 no caso, para as Ilhas Maurícias, devido aos custos com os hotéis, a organização de toda a competição. Maputo é mais barato, então vamos todos para Maputo.
3: Ah, sim, Maurícias, não... Maurícias é um espaço de turismo, né? E belíssimo. Recomendo, já lá estive, recomendo. Agora, temos aqui a oportunidade, né? Agora, nós gostamos muito de acolher isso. É preciso fazer uns trabalhos, alguns trabalhos, né? Ali no Zimpeto. Não estou a falar dentro do campo, né? Nos seus arredores, né? Porque temos que receber bem. Não é receber bem só ali no aeroporto, depois levá-los para o hotel, num bom hotel, que também os nossos hotéis são bons, que ninguém duvide, são bons. Mas depois não podemos ver aquela lixeira ali à volta do estado de Zimpeto, né? Não sei se já limparam, mas passei lá há 3 semanas, sinceramente, né? É demais, né? Então temos que fazer um trabalho seríssimo para bem receber. E temos aqui a oportunidade de conseguirmos bons resultados, porque jogamos em casa. E agrada-me de sobremaneira, porque dos últimos 3 jogos, 4, este não vi, mas no anterior, semana passada, vi sempre os dois treinadores, o treinador principal, o Chiquinho Conde, né? E o Luís Guerreiro. Juntos em...
0: Mas aqui são sub-20.
3: Luís Guerreiro também faz parte. É de sub-20. É de sub-17 e de sub-20.
0: Desculpa.
3: Agradou-me, né? Ver os dois treinadores ali na cavaqueira a falarem, né? E a conversa seria o quê? Jogadores, não sei o quê. Só pode, né? Os dois treinadores. Isso é realmente interessante, né? E esperemos que a nossa seleção possa fazer uns bons resultados. Já vencemos, né? Com Dário Monteiro, né? Então, se vencemos fora com Dário Monteiro, também podemos vencer em casa com Luís Guerreiro.
2: Vítor, até que ponto é que a organização deste torneio em Maputo poderá ser benéfica na vertente esportiva, porque a nível organizacional, Moçambique já mostrou que tem essa capacidade, e também, tal como disse o presidente da Federação Moçambicana de Futebol, poderá, ou será uma espécie de um ensaio para os jogos da AUSC, que terão lugar em dezembro, com muito mais gente, com muito mais modalidades, e essa situação que temos que aprimorar as nossas infraestruturas desportivas. O torneio da COSAFA vai ser jogado, efetivamente, no Zimpeto e também na Lalegia Arena, ou a AUSC em outros locais, mas melhorarmos ainda mais esta nossa componente esportiva. Vítor.
0: Sim, desde logo disseste bem que já organizamos antes. Esta indicação para Maputo é sinônimo, é um bom sinal, é sinônimo de confiança na nossa capacidade organizativa, é sinal de terem gostado da organização que acontecera quando foi da COSAFA Sub-17, que aconteceu na Lalegia Arena, que impressionou sobremaneira os próprios dirigentes máximos da própria COSAFA. Agora vamos incluir o Estádio Nacional de Zimpeto. Do ponto de vista logístico administrativo, é um bom sinal, claramente, de confiança por parte da COSAFA. Agora, lógico que é preciso não só termos olhos postos na belíssima Lalegia Arena, ou no Estado Nacional de Desemprego, temos que aumentar o nosso campo opcional, né? O nosso campo opcional, que está para posteriormente, até no futuro, candidatarmos-nos, né? Candidatarmos a acolher outro tipo de eventos. Por que não? Outro tipo de eventos, como os CANs, campeonatos africanos das camadas de formação. Então, é preciso que olhemos, enquanto que país, enquanto que governo, a federação também, através dos apoios que tem recebido da FIFA neste quesito, poderem também olhar para o melhoramento de outras infraestruturas mais, ainda que a federação não seja detentora, de facto, de campos, mas é uma aposta que devemos fazer para lograr receber outros eventos de maior cartaz. Agora, sob o ponto de vista desportivo, sub-20, já fomos vencedores da COSAFA sub-20 com Dário Monteiro. Jogando em casa, abrem-se mais possibilidades, apesar de que jogar em casa já se mostrou, quando foi da vez de sub-17, que não é tudo quando o teu processo organizativo não é consentâneo ao mesmo. Desta vez, parece-me, tenho a impressão de ter sido cuidar desta participação da Associação Sub-20, até pensando nas Mauritas, o período de preparação, o tempo que vem treinando, que vem se observando os jogadores, depois agora mais fechado. Acho que temos possibilidades de fazer, de facto, uma grande campanha, ainda por cima, sendo aqui em Maputo.
2: 87165401, eu repito, 87165401, ou então 84650032, volto a repetir, 84650032, são para já os terminais telefónicos disponíveis para a interação do estimado ouvinte na nossa edição de hoje do E-Desporto. Estamos, como sempre, a falar do Moçambola, também falamos dessa organização já em setembro, mês que começa já amanhã, da edição 2026 do Torneio Regional da COSAFA nas cidades Maputo e Matola, com jogos no Zimpeto e também na Algia Arena. Vamos também falar, e o Ingo Vinte poderá também falar, da confirmação que foi feita pelo presidente da Federação Moçambicana de Futebol da presença de Moçambique no primeiro campeonato mundial de futebol sub-15. Estarão as 211 nações, membros da FIFA. Moçambique diz sim, vai ao Azerbaijão. Tem já o primeiro ouvinte do outro lado da linha. Muito boa tarde, o seu nome já está a participar.
4: Assalamu alaikum, boa tarde, doutor Castro Jorge, meu amigo Moreno e o professor Magalhães. Olha, primeiro ponto, eu gostaria de dar o meu parecer em relação à pergunta que foi feita. Por que o Black Bolsonaro, o Song, vendeu alguns atletas? Com que fim? Entendi eu. O Song é uma empresa e tem um clube aí, e tem um budget que deixa todos nós com inveja, né? Se calhar até diria o seguinte: haveria necessidade de venderem jogadores preponderantes? Será que precisa de reforçar o seu budget? Acho eu, se calhar por causa dos conflitos de interesses de alguns membros, quer seja da direção e quer seja do corpo técnico. São aqueles conflitos de interesse que é para poderem encher os bolsos deles. Né? Eu gostaria de chamar a atenção, não só o Som, a alguns dirigentes que é para poderem estar de olho acima. E fracassaram a equipa aí. Né? Para onde é que foi o tal dinheiro, a venda de alguns atletas aí? Vemos alguns treinadores, alguns dirigentes nas equipas que pertencem às empresas. Não tem amor à camisola. Vão lá que é para sacarem. Sacam. Depois tiram-lhes. Não tem nada a ver. Então, para dizer o seguinte, se calhar o Songo ficou enfraquecido por causa dos interesses de alguns dirigentes e alguns treinadores aí. E logo a seguir até chamar a atenção em relação à presença física de alguns agentes da polícia. Eu não sei, na altura, a presença de alguns agentes, creio que há um valor que se paga, não é? Se há uma presença em menor número, não sei se agora, quando a esquadra ou o Ministério envia alguns agentes, se calhar pode ser de borla, não sei. Agora imagina se cobram. Muitos clubes, quando o jogo é a pertença deles, nem têm dinheiro para comprar o lanche para os atletas. Então, é a razão que alguns dos nossos treinadores ficam desguarnecidos, não é? Obviamente que isso é da responsabilidade também da federação e da Liga, que é para poder saber se de facto, por que há pouco número dos agentes da polícia? Provavelmente seja por falta de dinheiro que é para eles serem pagos, se é que cobram. E a terminar, dizer o seguinte, eu quero pedir a quem de direito para que faça a reciclagem de alguns dos nossos técnicos do desporto, sobretudo os nossos treinadores. Pude analisar aí aquela saída do guarda-redes do Songo, ele até discutiu aquele lance sabendo que cometeu aquela infração, quando ele defendeu a bola fora da baliza. De certeza que ele ficou emocionado e naquela altura, ou ele não sabia que defendendo a bola fora da baliza seria advertido com o vermelho. E, ademais, o próprio treinador gesticulou sabendo que o seu guarda-redes cometeu uma infração. Então, queria pedir aos nossos professores que dão aulas, sobretudo os nossos grandes sponsors aí, para poderem dar uma reciclagem a esses treinadores. Por vezes, eles também tropeçam. São os tais treinadores, de uma forma direta, que dizem que, olha, alguns dos clubes aqui enviam encomendas. Esquecem-se que eles nem têm capacidade intelectual que é para poderem dar uma preleção aos seus próprios atletas nas leis do jogo. E dar um grande abraço ao meu Black Bulls, ao presidente Ronaldo Lalji e a todos os elementos lá. Muita força, porque quarta-feira temos um... É uma final.
2: Bom, vamos então... Vamos então seguir, perdemos então momentaneamente comunicação com este ouvinte, o Cota Rafik. Vamos então para o próximo ouvinte, Leonardo. Já temos aí alguém no 87165409 01, ou então no 84650342. São para já os terminais telefónicos disponíveis para o interativo nesta nossa edição de hoje. Vou atender o próximo ouvinte. Boa tarde, o seu nome. Peço para capacidade de síntese para a sua intervenção.
5: Muito boa tarde, Sr. Castro. Cassino Júnior, cidade de Nhambane.
2: Sim, vamos embora. Estamos a ouvi-lo.
5: Sim, queria só comentar em relação aos temas abordados hoje. Agradecer aí a presença do Sr. Líder Magalha e o Manuel Moreira. Lamentar a derrota do meu Costa do Sol. E em relação aos, às caramuças que temos observado no, nos campos e tal, em algum momento, já comentou-se um pouco de tudo aí, em relação às punições que deviam haver para os adeptos que criteriam isso. Mas queria também perceber em relação às punições dos árbitros. Temos visto alguns erros que são... erros de base, como se eu, que nem árbitro sou, alguns lances poderia simplesmente escrutinar. No entanto, eu quero saber o que é que nasce, o que é que o organismo que gera os árbitros faz em relação aos erros escassos. Porque não faz sentido um débil, por exemplo, de ontem, com este sol fervendo da beira, irem alinhar um árbitro, talvez, porque os melhores jogos são para os melhores árbitros. Então, pedia talvez para que se comentasse também essa relação a Vitor Magalha e o Anel Moreira comentassem isso. O que é que os organismos que gerem os árbitros fazem com os erros que os árbitros cometem que ditam, em algum momento, os resultados dos jogos? Não sendo isso justificativa para o que se vê nos campos em relação às agressões e tal, mas tem que haver também essa parte, um pente fino, uma mão grossa em relação às arbitragens. Muito obrigado. Boa tarde.
2: Muito obrigado pela sua participação. Continuamos então com os terminais telefónicos disponíveis para a interação do ouvinte nesta nossa edição de hoje do Ei Desporto. Moçambola e o fato de Moçambique também organizar o COSAFA já no próximo mês de setembro e ainda a ida e a confirmação da ida do nosso país para o Campeonato do Mundo Sub-15 no Azerbaijão. Vamos também poder falar de uma situação dos jogos escolares com a desqualificação de uma equipa da província de Gaza. Tenho já o próximo ouvinte. Muito boa tarde. O seu nome já está a participar.
6: Boa tarde, Castro. Aqui na chapa. Saudar o Manuel Moreira, saudar o Vitor. Eu vou ser sintético. Primeiro, gostaria de saber se os contratos celebrados com os treinadores, como é que é o procedimento? Porque agora deram pedido de demissão. Será que ele é de demissão, mas chegaram? É a primeira questão. A segunda questão, eu quero saber qual é a matemática possível para o Moçambique manter o Moçambique. Eu sei que o Miguel vai no chá, eu mando estatística, mas o Moreira e o Vitor podem mais dar. Então, o que é necessário para o Moçambique ganhar? Quantos pontos deve consolidar na segunda volta para poder manter o Moçambique? E número 3, desejar boa sorte ao Moreira Casimiro, mas eu sei que ele vem do 1º de maio, que lá as coisas também não chavam um católico, mas rogar que ele tenha sorte no Moçambique e menos vou na direção. Ou isso aí falar na rua, acho que a nossa direção já não está está fora do prazo. Há muita coisa mesmo por detrás desse todo fogo-fogo que tem no Machacane. Mas uma das coisas que eu sei é o plantel fraco que nós temos. Machacane tem um plantel muito fraco mesmo. Apuramos ao Moçambola, não contratamos jogadores ao nível do Moçambola. Os poucos tinham os pagatos, os lolós saíram do Machacane e não contratamos jogadores à altura, muito menos guarda-redes. E um dos motivos que faz com que a minha equipa mesmo seja das condições que está é o plantel. O plantel do Machacane é muito fraco mesmo. E rogo mesmo que tenhamos boa sorte e boa sorte ao Manuel Casimiro.
2: Muito obrigado pela sua participação. Vamos atender a mais Leonardo. Temos mais alguém aí na linha para participar no nosso debate de hoje, com algumas questões aqui já levantadas, 87165-4901 ou então 84650-0342. São para já os terminais telefónicos disponíveis para a interação do ouvinte nesta nossa edição de hoje do E-Desporto, o último para o mês de agosto. Vou então atender o próximo ouvinte. Muito boa tarde, o seu nome já está a participar.
7: Boa tarde.
2: Sim, o seu nome já está a participar.
7: Sim, aqui fala Jaime de Tete. Primeiro, queria começar aí por parabenizar o pessoal, apresentador e o Carlos Jorge. Uma das questões que queria colocar é o que provoca os tumultos nos campos de futebol? É para reflexão, né, para o pessoal aí ter como base. E também... em relação ao jogo entre o Ferroviário da Beira e o Costa do Sol, esse foi um grande jogo, né? O Ferroviário da Beira fez um grande jogo, mas em termos de comentário, parece que estamos aí a criar assimetrias, né? Temos que falar aí a verdade e dizer que o comentador Vítor continua assim, né? Sendo imparcial e tentar sempre no máximo trazer aí para nós, telespectadores, a verdade.
2: É tudo?
7: Alô? Alô?
2: Sim, estamos a ouvir. É tudo?
7: E para finalizar, né? Uma das causas dos tumultos nos campos de futebol é, na verdade, a má atuação dos árbitros. Isso tem que estar claro. Seja em Nampula, seja em Tete, seja onde for. Se tivermos uma má atuação, o público vai reagir. Então... Um diretivo ou um ponto de atenção seria resolvermos a situação de base. E o resto será minimizado. E um bom trabalho que aquilo Marcelino está fazendo no Ferroviário da Beira. Quase toda a primeira volta em primeiro lugar. Agora continua ainda aí na luta. É o nosso treinador, é moçambicano. Temos que dar força. Eu acredito que se fosse um português, estaria aí todo mundo arrabado. Muito obrigado.
2: Muito obrigado pela sua participação. Creio que temos mais alguém do outro lado da linha. Leonardo, confirmas? Manda-me então aguardar para fazermos então a devida comunicação com o próximo. Poderá ser então o último ouvinte para este nosso espaço, para darmos também algum tempo aos nossos comentaristas aqui para analisarem e avaliarem as questões que foram levantadas e fazermos também uma pincelada diretamente ao basquetebol. Enquanto aguardamos pela última chamada, Vítor, começa por si. Foram levantadas algumas questões prementes que... temos que responder.
0: Sim, foram levantadas. Primeiro, falar, dizer ou clarificar o Cota Rafique, né? Quando dizia
2: bom,
0: que...
2: Bom, Vítor, vou-lhe interromper porque tenho o último ouvinte. Boa tarde, o seu nome já está a participar.
8: Meu nome é Ismael.
2: Sim, sou Ismael.
8: Sim. Eu quero parabenizar o ABB pela vitória conseguida a Guinness contra... Tongo, né? E também para parabenizar o serviço que fez o árbitro. Aquele árbitro nem parece que é de lá de Niassa, de Ligurvi. É um árbitro mesmo que fez bom trabalho. Agora, quanto à vitória do Costa do Sol, era uma vitória bem... que eles trabalharam bem. E os nossos atletas entraram muito confiantes pelas vitórias que conseguiram lá no Norte. Lá. É só isso.
2: Ok, ficou essencial. Vítor?
0: Sim, dizia que, só para acrescentar no Cota Rafique, dizia, ou corrigir um bocadinho, que a UDS não vendeu os jogadores. Grosso modo, os jogadores foram dispensados. O único que foi colocado no mercado de... único não, são dois colocados no mercado de transferência. Foi primeiro o Miquesson e depois o Alcides já há pouco tempo. Mas a maioria, grosso modo, foi mesmo por opção. Não sei se diretiva ou técnica, mas foram dispensados do clube. Depois, dois ouvintes, claro, preocupados e bem com perguntas pertinentes. O que é que acontece com os erros dos árbitros? Eu tenho sido das pessoas que, desde que o Machel entrou, vinha dizendo uma coisa como esta. Diminuiu-se o foco e o barulho sobre a atuação das arbitragens. E eu vinha dizendo isso de um tempo a esta parte. Porém, devo reconhecer que, a dada altura, esta questão da atuação dos árbitros voltou à tona, e a esta altura está a um nível muito, muito, muito alto. O que acontece é que, de facto, não há nenhuma, pelo menos externa, podemos depreender que se calhar haja internamente, mas uma informação externa do que acontece com os árbitros, por exemplo, que possam ter tido uma má atuação, que depois acabe culminando com o que não devia, que estamos a falar de Escaramuça. O que acontece é que parece, segundo as declarações até de alguns treinadores, já ouvi em duas vezes, é que os supostos árbitros, né, que cometem algumas infrações, são premiados apitando jogos a seguir. O que implica dizer que não há nenhuma ação sancionatória sobre estes árbitros, coisa que devia mudar. Coisa que devia se pôr mão dura, isso é uma palavra que eu lanço aqui em direto para a rádio, para o meu amigo Machel, para que não belisque o belíssimo trabalho que ele vem fazendo desde que entrou, para que ponha mão dura, mão firme sobre os seus homens, sobre os homens que são sob o seu comando, confirmando-se, e eu digo confirmando-se, que de facto tenham atuado mal ou tenham apitado mal nos jogos. E digo confirmando. Por que é que digo confirmando? Porque muitas das vezes, nós os agentes esportivos, e quando falo de agentes esportivos, estou a falar de treinadores, estou a falar de dirigentes, estou a falar até da massa adepta, muitas das vezes também justificamos, às vezes, o nosso insucesso com a atuação da arbitragem. O Cota Rafique falou, o Cota Rafique não, o próprio Moreira falou de situações que aconteceram, de reclamações no jogo do Costa de Sol, penalti que não era penalti. Ora, o livro que era penalti, mas o treinador achou que não fosse penalti, o livro que não devia ter sido do livro de Angolo, mas achou que fosse. Então, às vezes nós também justificamos-nos usando da arbitragem, e estas justificações, estas declarações dos agentes desportivos acabam criando desde logo animosidade nas bancadas. O que é que eu quero dizer com isto? É que os adeptos também já vão ao campo com o preconceito de que os árbitros vão atuar mal. E mesmo aquele erro banal, vou chamá-lo banal, aquele erro que não tem influência nenhuma para o decurso do jogo, é visto como motivo incendiário para que depois tenhamos escaramuças no final do jogo. Então, isto chama a atenção aqui a todos nós agentes do futebol, para termos cuidado na maneira como nos colocamos na imprensa, o que falamos para fora, o que falamos da exibição do árbitro, não nos, vamos lá, colocarmos por debaixo da sombra da arbitragem, para às vezes justificarmos algumas coisas, porque sem querermos, porque eu não acredito que seja essa a intenção, sem querermos poderemos partir para uma situação de que nós também somos incendiários. Então, é preciso moderar na forma como abordamos as coisas para fora, na imprensa, para o público por aí. Depois, perguntava outro ouvinte sobre a questão dos contratos, o que prevê os contratos, se o Dário Monteiro, assim que pediu a demissão, vai ressarcir. É assim, o que eu posso dizer é que cada contrato é um contrato, cada contrato prevê o que prevê, em condições mais ou menos de contrato, o contratado também quando demite, que chamamos de acordos mútuos, depois já há um entendimento, pode colocar o lugar à disposição, mas depois vai conversar com a direção do clube. Pela forma como o Dário entrou no Machacane, pelas condições que o Machacane tem, como diria, por exemplo, o Arthur Semedo, pode ter sido de um jeito filantrópico que ele tenha ido ao Machacane, daí que nada aconteça agora, ele deixando o lugar à disposição. Então, do ponto de vista de matemática, normalmente 27, 28 têm sido pontos que se consegue escapar, fugir da zona de despromoção. A esta altura, Machaquene estaria a precisar de 15, uma coisa parecida, como 5 vitórias por aí, caso eu não esteja equivocado. Então, é mais ou menos isso que tive aqui registrado sobre o que os ouvintes falaram, cara.
2: Muito obrigado. Vou também pedir a Moreira para fazer a mesma... Não, se é que tem algumas situações diferentes daquelas que
3: sim, o Vítor abordou. Sim, diferentes, não vale a pena estar a referir as mesmas. No que diz os contratos, eu diria que... Eu nem vou falar dos contratos, porque ninguém fala de contratos. Nós não sabemos quanto é que recebe cada treinador. No resto do mundo sabemos, né? O treinador tal foi contratado pelo valor X. Em Moçambique já alguém ouviu falar disso, tirando o treinador da seleção nacional. Só da seleção nacional. O resto, ninguém diz quanto é que pagam, quanto é que não pagam. Portanto, nem vou me referir
2: e
3: a isso.
2: E mesmo da seleção, os números aparecem quando há polémica.
3: Quando há polémica. Portanto, ninguém se refere a nada. Quanto é que ganha o jogador? Quanto é que ganha o treinador? Quanto é que ganha? Não há nada. O contrato, por isso, falar de contratos é falar de algo que é assinado, que é documentado, é notário, não sei. Nem vou falar disso porque eu não acredito que haja, seja lá o que for. E que alguma vez alguém tenha sido. Os estrangeiros, alguns tiveram que reclamar à FIFA, à CAF, para serem ressarcidos. Porque senão nem os pagavam. Portanto, vamos deixar de brincadeiras, não existe nada disso. Mas eu gostaria de me referir aqui a dois aspectos. Fora do que os ouvintes falaram, acho que o Vítor já deu a análise toda, que um ouvinte envia-me aqui uma mensagem e pergunta por que o Ferroviário de Nacala só foi penalizado 10 mil meticais por lançarem pedras, né? 10 mil meticais. A ABB e o Costa do Sol foram penalizados, cada um, 100 mil meticais pelo cartão vermelho aos seus diretores técnicos. É um absurdo, né? Uma discrepância de valores.
2: Atenção, que o presidente Ferroviário de Nacala foi multado em 75 mil meticais, por causa das confusões.
3: Sim, sim, mas sim, não chega a 100. Ali não houve pedras. Não, mas, não chega.
2: Quer dizer, não estou a ser advogado da Comissão de Disciplina, mas há os cinco jogos de porta fechada.
3: Sim. Há os cinco jogos, mas o monetário dói muito. Não, mais
2: mas,
3: do
2: mas,
3: que...
2: Moreira, conheces bem a realidade de Nacala Porto? Cinco jogos à porta fechada... São milhões de meticais.
3: Está tudo estragado.
2: Então?
3: Não, a época do Ferroviário de Nacala, né? Mas a multa é multa. Essa é outra multa.
2: Seja como for, penalizar o Ferroviário com cinco jogos à porta fechada, olhando para a bilheteira do Ferroviário de Nacala,
3: eu penso que,
2: achas que é pouco?
3: Não, eu penso que cinco jogos foi exagerado, quanto a mim. Tem-se começar pelo... Mas como aquilo já era abusado e viseiro...
0: É reincidência.
3: É residências e etc, etc. Agora, eu só queria falar do o nosso ouvinte falou da arbitragem, né? Então eu vou falar aqui de um aspecto. Do jogo Costa do Sol, Ferroviário de...
2: Da Beira.
3: Da Beira. O Mapangana fez uma falta e viu o amarelo. Um árbitro muito bem. Aquilo que não acontece no nosso campo, conhece bem, nós, o Vítor, o Castro Jorge, os nossos árbitros não isolam o artista que cometeu a fraude.
0: O jogador.
3: O jogador. Para nós sabermos, porque nós todos temos que saber. Quantas vezes andamos aí, o Castro, quem que recebeu? Quem? Não sei. Vamos ver. Andamos à procura de saber quem é que recebeu aquela cartolina amarela. Estão num cacho de jogadores, como é que vamos saber quem foi? Então, um árbitro tentou isolar o Mapangano. Uns dois minutos ali a tentar, um minuto à vontade a isolá-lo. E o Mapangano levantava o braço para ele e mandava-lhe dar uma volta. O árbitro via ali, em vez do amarelo, o que é que devia ter feito? O vermelho.
2: Não, mostrava dois amarelos.
3: Sim, o amarelo, depois sim, o amarelo para o vermelho. Pois, é o que devia ter feito, não o fez. E até eu referi-me isso no jogo a decorrer, que essas faltas de respeito têm que ser... O árbitro tem que ser juiz dentro do campo.
2: Não tem que ser, é.
3: Né? É, mas não foi naquele momento.
2: A culpa é de quem?
3: Do árbitro.
2: Então pronto.
3: E outra coisa,
2: sim.
3: Castro, e tu referiste isso ontem, que estavas aqui na cabine. Sinceramente, senhores árbitros, qual é o problema de iniciar os jogos à hora marcada?
1: suponhamos que chegamos aos últimos jogos, né, no campeonato, e que haja duas, três equipas que possam ser campeãs ou descer, e que um jogo começa 5 minutos depois, outro jogo começa 10 minutos depois. Andamos a brincar ou o quê? É? Custa alguma coisa começar os jogos já horas? Qual?
0: Moreira, nas últimas jornadas costuma haver o fuso horário.
1: E depois, veja, compensação. Os árbitros. Tempo de compensação. Porque isso prejudica quem está a perder.
0: É verdade.
1: O tempo de compensação do nosso
0: tem problemas.
1: É uma brincadeira. Sabemos que uma substituição tem 30 segundos, não é? Às vezes entram dois jogadores ou três ao mesmo tempo. Aí está tudo correto. Um jogador são 30 segundos, mas não há 30 segundos de compensação. Há um minuto. Se há uma substituição, já temos um minuto. As equipas médicas entram, já temos mais um minuto. Nós vemos, 4 equipas médicas entraram, Moreira. 4 minutos. 10 substituições. Tempo de compensação do jogo, 3 minutos. 4 minutos. Como é possível?
0: Sim.
1: Como é possível?
0: Sim, Moreira.
1: É.
0: Está lá, Moreira?
1: Sim, seja à vontade.
0: Não, estava a dizer, só que agora temos que ter cuidado nesta questão das substituições. Com as novas leis
1: implementadas,
0: os jogadores, sim, quase que já não se fazem 30 segundos, porque o jogador que sai deve fazê-lo cerca de 10 segundos, né? E caso não consiga cumprir isso, o outro terá que ficar um minuto fora.
1: Olha, no jogo Machaquene...
0: Mas o problema é fazer-se cumprir, sim.
1: Já, no jogo Machaquene Ferroviário do Maputo, gostei do árbitro. E as pessoas levantaram-se contra o árbitro, não é? E reposição. Tem tempo agora para repor. E o árbitro foi para o petório. Pum! E deu a bola...
2: E reverteu.
1: Reverteu. Agora imagina a bronca que não foi dos adeptos.
2: Meus senhores, estamos em cima da hora, estamos a terminar, mas antes de terminarmos, quero ouvir um comentário muito breve da vossa parte sobre o Festival Nacional Desportivo dos Jogos Escolares. O chefe do Estado, no último sábado, falou da importância do desporto escolar no contexto desportivo, mas também na formação de quem vai no futuro dirigir este país.
1: E do homem novo.
2: Até apelou a que os outros setores da economia, da sociedade, da política... encontrem no desporto, nos valores do desporto, uma ferramenta para que o país possa desenvolver o fair play, o respeito, a integridade, todas essas coisas. Mas a questão que vos quero colocar é, hoje foi identificada uma situação de falsificação de idades da delegação de Gaza, da sua equipa masculina de voleibol.
1: Isso é mau.
2: O que é isto?
1: Um péssimo exemplo para esses jovens que nós queremos ser, eles são o futuro do país. Quando tu dás um exemplo...
2: E a equipa foi desqualificada.
1: Foi muito bem, só podia ser, né? Agora, isso é um exemplo mau para jovens, porque diz assim, olha, falsificar para ganhar, epa,
2: mas Moreira,
1: devemos fazer... Quer dizer, isso é péssimo, né?
2: Isso é péssimo. Mas, Vítor, quem é que falsifica? Ou seja, quem leva este... Quem é o principal responsável por esta situação? São os atletas? São os alunos? São os professores? São os pais? Ou é a sociedade?
1: Todos.
0: Eu vou colocar a sociedade, no geral, está infestada na questão da falsificação de documentos. Quantas vezes vemos cidadãos, até cidadãos que nem são moçambicanos, aí com a nacionalidade moçambicana, fora isso. Aqui estamos a falar da questão de falsificação, não só de documentos, mas de idade, que acontece num contexto generalizado do futebol. Isto foi mesmo contrariar as palavras de Sua Excelência, Presidente da República, Daniel Chá, porque ele fala de educar, fala de valores, fala de espírito pelo país, fala de construir-se ou educar-se o homem do amanhã. E como é que tu educas o homem do amanhã quando perde esses valores? Vamos lá, entra logo num ato criminal. Isto é um ato criminal. E aqui estão todos envolvidos. Tem os professores envolvidos, porque os professores de certeza absoluta sabem disso. Tem a direção provincial da juventude que está à frente também deste processo. Tem que estar a par, tem que saber. E falando na questão de contrariar ou de má percepção das palavras do Presidente da República, que dizia que tem que haver uma ligação entre escola, clubes, federação, parece que os agentes das escolas e dos jogos escolares entenderam mal o tipo de ligação que deveriam fazer. Foram buscar o mau exemplo que existe no nosso futebol, que é a falsificação de idade.
1: Olha, Castro, só queria dizer o seguinte.
2: É que já estamos em cima da hora.
1: Sim. Eu espero que essas palavras, Sr. Presidente, né, cheguem ao Ministério
3: ao Ministério. E que,
2: quais palavras?
3: As palavras do chefe de Estado. Do que é preciso fazer a educação física para educar o jovem.
2: Qual
3: é
2: o Ministério? Qual o Ministério?
3: Ministério da Educação.
2: Esteve lá a ministra. Sim. Da Juventude e Desporto, esteve lá o ministro.
3: Sim, é para que a educação física seja uma...
2: uma disciplina nuclear.
3: Uma disciplina nuclear, como era. No meu tempo de escola, se chumbasses a educação física, as pessoas chumbavas por faltas, né? Não havia notas, né? Por isso ser um mau basquetista, você não vai me dar uma nota, é desporto, né? Mas se não fosses as aulas de educação física, chumbavas um ano por não ires à educação física. Hoje não é assim. Eu espero que volte outra vez a ser obrigatório estar nas aulas de educação física. Que as nossas universidades, que deviam ter campos universitários, tenham realmente esses campos. Não têm.
2: Ora bem, estamos então...

0: Está ligado, está a ganhar 14 horas 20 minutos e eu retomo o flight deck número 6. Período número 2 para este dia último de agosto 2026 para 29 graus. 14:21:07. Você está ligado, muitas vezes nós falamos. Falamos com o coração. É sério, falamos com o coração. Mas também quando há reconhecimento daquilo que nós falamos, tem que haver também um reconhecimento de pedido de desculpas. Na vida é assim. E quando a vida mostra, efetivamente, a vida é uma grande experiência. E quando a vida diz assim, que efetivamente é uma grande escola. E é. Efetivamente. Então você, quando reconhece a sua falha, peça perdão.
1: Perdão por eu dizer tudo que sim. É chegada a hora de falar.
0: 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Ah, diz que fa-

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Esta rádio tem reconhecimento. 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

0: Está ligado, está ligado. Mas sim, quando há reconhecimento, quando há reconhecimento, pois é claro, não está junto. Não está junto, você está ligado, são nesta altura 14 horas 25 minutos. Vamos ter a cidade agora daqui a bocado. Você está a picar o canal desportivo de rádio para Ponta Douro, Xai-Xai, Calimane, Chimoio, Talixinga, Pemba, Bilene, Maputo, Cidade e Província de Nampula, Inhambane, Baramocuba. Eu saio às 15 e quando eu sair, vou procurar você para ficar comigo.
1: Eu hoje vou sair e procurar você para ficar comigo.
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Está ligado. 14:27. 27 segundos. Flight Deck número 6 para o último dia de agosto. 20:26. Há 15 para 29 graus. 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

0: Está ligado, está ligado, está a ganhar. 14:28. Cidade da Beira está a ouvir o canal desportivo da rádio nos 99.2 FM para a Cidade da Beira. Olha o Romualdo, olha o rumo. Romualdo, arranca assim.
1: Vai.
0: Ora bem, ora bem.

Este é o Rumo, 14 horas 30 minutos. Daqui a bocado eu vou chamar o Zé Manel. O Zé Manel está na emissora de rádio em Moçambique, na Cidade da Beira. Cidade da Beira pica nos 99.2 FM. Resenha desportiva. Está ligado. Você está a ganhar. Esta rádio que não é melhor, é diferente. 14h30, viva! Grande segunda-feira para o último dia de agosto 2026. Há 15! Obrigado pelo carinho. Olha, Rumo, olha, Rumo, olha, Rumo. O Rumo tem em máximo estilo. Vai lá, vai lá, vai, vai lá. Este é o Romualdo.

0: 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Cidade da Beira está a acompanhar a transmissão do canal desportivo da rádio nos 99.2 FM, 14 horas 32 minutos 52. Está ligado, você está a ganhar. E para a Cidade da Beira vou picar exatamente para a resenha desportiva. E Zé Manel é que está do outro lado, na Cidade da Beira, no emissor da Rádio Moçambique, na Cidade da Beira, que pica nos 99.2 FM. É Zé Manel, então vamos embora para a resenha desportiva.
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2: Saudações, amigo ouvinte, e seja bem-vindo a mais uma edição do programa Resenha Desportiva nesta tarde de segunda-feira, 31 de agosto de 2026. O Ferro Verde da Beira derrotou este domingo em Maputo o Costa do Sol por 2-1, a contar para a 18ª jornada do Moçambola 2026 e pula para o segundo lugar da prova. No Campeonato Nacional da 2ª Divisão Fase Provincial de Sofala, o líder Textil do Pumbe venceu por 1-0 a formação da Liga Desportiva de Sofala B. São alguns assuntos que vão preencher este espaço de informação desportiva de Sofala. Está na companhia de José Manuel na edição e apresentação e de Jorge Barros na assistência técnica.

O Ferroviário da Beira venceu este domingo o Costa de Sol por 2-1, a contar para a 18ª jornada do Moçambola 2026. Os golos dos locomotivas do Chiveve foram apontados pelos atacantes Dayo e Lau King na etapa complementar do jogo, numa Chiqui-Chic em Maputo. Os locomotivas da capital provincial de Sofala agora ocupam a segunda posição com 31 pontos, menos 4 do líder Black Bulls. O outro representante de Sofala, a Liga Desportiva, empatou no sábado com o Machakene sem abertura de contagem. A LDS subiu um degrau para o 7º lugar da tabela classificativa da Fina Flor do Futebol Nacional com 19 pontos.

0: No Campeonato Nacional da 2ª Divisão, fase provincial de Sofala, o Têxtil do Pungwe venceu no último sábado, por 1-0, a formação da Liga Desportiva de Sofala B, a contar para a penúltima jornada do certame. O único tento da partida foi da autoria do avançado Narciso na transformação de grande penalidade aos 80 minutos do jogo. No fim da partida, o treinador principal dos Fabris da Manga, Fabinho Pedalada, referiu que o embate serviu de treino para a pool de apuramento fase regional centro, rumo ao Moçambola do próximo ano.
1: Para a gente soube sofrer, defender bem e de novamente sobrepor o jogo, criar as oportunidades. A gente não conseguiu efetivar muitas oportunidades, mas graças a Deus, nenhuma dessas tentativas ocorreu um pênalti e o Siso, né, foi feliz para fazer esse gol. Então a avaliação desse jogo é uma avaliação excelente, você pode ver que fisicamente os jogadores estão num nível muito acima de qualquer equipe aqui e tecnicamente a gente também está muito acima, então é o reflexo do nosso trabalho, né? Trabalhamos muito para chegar até essa etapa e a avaliação do jogo é essa, foi um jogo excelente, um jogo difícil porque a equipe da Liga trouxe alguns jogadores da equipe A e que deixou o jogo bem atrativo.
0: Muito bem, falta uma jornada e daqui em diante é pool de apuramento. Como é que está organizado para o pool de apuramento?
1: A gente está trabalhando muito, né? Já começamos a trabalhar, desde que a gente se concretizou campeão, a gente já começou a trabalhar pensando na pool. E você já pode ver os reflexos do jogo de hoje, um time muito mais organizado, um time que cria as oportunidades de fato. Não que a gente não vinha fazendo, mas agora a gente começou a impor outro ritmo de jogo. E a gente já está se preparando para a pool, pode esperar um time que vai finalizar muito mais o gol, um time que vai buscar muito mais gols, um time que vai continuar conciso, não tomando esses gols, para alcançar o nosso objetivo, que é o Moçambola.
0: Enquanto os Fabris da Manga festejavam a vitória, a equipa B da Liga Desportiva de Sofala chorava pela derrota. O seu treinador principal, Moussa Ousmane, acusou a equipa de arbitragem em ter influenciado no resultado.
2: O Pungwe já é campeão. O Pungwe tem que encontrar uma equipa como esta aqui, que ajude o Pungwe para estar bem na pula. Quando aparece um penalti daqueles, opa, o Pungwe não precisa disto. O Pungwe já é campeão há bastante tempo. Hoje era um bom treino para eles. Então não precisava a 13ª, 15ª pessoa para poder ajudar o Pungwe. O Pungwe tem uma boa equipe. O Pungwe jogou bem. Hoje encontrou uma boa equipe. Apenas trabalhei com essa equipa 3 dias. É claro que os adeptos é assim. É aquela alegria. Não bateu a liga, bateu o Moussa. Mas pronto, eu estou satisfeito porque os miúdos souberam se apresentar. Uma boa primeira parte. Um bom jogo. Uma boa segunda parte. As organizações defensivas, as transições. E se formos a ver, na primeira parte, nós temos um isolamento. Tivemos boas transições. Tivemos mais possibilidades de marcar. Nós viemos para nos representar como uma equipe e fazer um bom jogo. Mas lamento, vocês sabem que nunca falei da arbitragem, lamento ter estragado o jogo.
0: Na mesma jornada, as formações das Águias Especiais e Majed da Beira empataram por uma bola. O Sena Futebol Clube de Marromeu venceu por 2-1 o Ferro Verde da Beira B. O jogo entre as formações do Estrela Vermelha e Futebol Clube da Beira está adiado, tudo devido à saída da maior parte dos jogadores do Futebol Clube da Beira para o Campeonato Nacional de Juniores que decorre em Maputo. O Têxtil do Pungwe lidera a competição com 47 pontos, seguido do Estrela Vermelha com 32. Sena Futebol Clube de Marromeu ocupa a terceira posição da pauta classificativa com 31 pontos e o Lanterna Vermelha chama-se Leões da Manga com apenas 6 pontos. Chamo agora o jornalista Felipe Jorge com o desenvolvimento da 16ª edição dos Jogos Desportivos Escolares Inhambane 2026.
3: A seleção de Sofala protagonizou este domingo a reviravolta em voleibol feminino em desafio de conclusão da primeira jornada da 16ª edição do Festival Nacional dos Jogos Desportivos Escolares ao vencer Maputo Província por 3-2. A formação de Sofala começou a partida de forma menos conseguida, permitindo que Maputo Província assumisse o controle dos dois primeiros sets do encontro. Aliás, a turma de Maputo Província dominou os primeiros sets, vencendo com os parciais 25-6 no primeiro set e 27-25 no segundo, colocando o adversário numa situação delicada. a equipa de Sofala não baixou os braços. Com maior concentração, união e entrega, conseguiu reagir e recuperar o domínio da partida. É neste contexto que Sofala venceu o terceiro set por 25-13, voltou a impor-se no quarto set por 25-22 e confirmou a reviravolta no set decisivo, vencendo por 15-9 pontos. A capitã da seleção de Sofala, Vitória Gerente, disse que foi um jogo difícil e, segundo suas palavras, valeu a entrega e concentração das suas colegas de equipa.
4: Foi muito difícil, começamos mal por causa do ambiente, mas deu para vencer e vamos continuar assim. Sofala é campeão!
5: E qual
4: é
5: o vosso segredo?
4: É só moral, ter vontade de jogar.
6: É o primeiro lugar.
4: Vamos bater!
3: Já a capitã da seleção de Maputo Província, Keila Rombane, apontou a falta de concentração como uma das razões para a derrota.
7: Foi muito bom.
5: O que é que falhou?
7: A falta de comunicação e concentração. Sim.
5: Próximo jogo, como que vai encarar?
7: Iremos de mostrar tudo que nós temos para poder ganhar.
5: Mas ainda há muito jogo pela frente, não é?
7: Sim, sim.
5: Por meio de melhorar?
7: Sim.
3: Os outros jogos da primeira jornada em voleibol feminino forneceram os seguintes resultados: Inhambane 3, Niassa 0, Gaza 3, Manica 0, Zambésia 3, Tete 1 e Cabo Delgado 3, Nampula 0.

0: Está contado o essencial do Desporto em Sofala. Despedem-se José Manuel na edição e apresentação e Jorge Barros na sonorização. Até a próxima.
1: Tá certo, até a próxima, que a próxima seja mais próxima. Jorge Barros e nosso amigo José Manuel para a resenha desportiva na cidade da Beira. São 14 horas 42 minutos, eu retomo o flight deck número 6, período número 2 para o último dia de agosto, 26 para 29 graus. Esta rádio é sua, é uma rádio que lembramos também com saudade, o nosso amigo Chico António. O Chico António deixa aqui um cumprimento, que fica sempre recordado. Ele quando diz assim, muito obrigado para a gente que esteve lado a lado. Olha, Oripota Chapata Guazametin, um dos grandes amigos, e exatamente quando ele diz assim, fica sempre, eternamente, este obrigado, este agradecimento.
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1: 14 horas 30, 43 minutos. 24 segundos. Há 15 para segunda-feira. Para o último dia de agosto, 2026. Você está ligado. Estamos a lembrar com muita saudade. Chico António. Malembe, Malembe, Malembe. Isto aconteceu no ferroviário. No ano de 2022. E a saudade mora aqui connosco também, né? 14:44 minutos 02.

lembrando com saudade Chico António. Na rádio que não é melhor, mas é uma rádio que é diferente. Oripota Chapata Guazamto. Ligado à Rádio dos Campeões, cuidado sempre com saudade. 14:48 minutos, 34 segundos. Esta rádio que não é melhor, mas é uma rádio que vai buscar os Bee Gees. Para o A história de Jock. Há 15.

Está ligado, está ligado, você está a ganhar. 14:51. Meu sentimento mora consigo e você sente o meu sentimento. 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

daqui a pouco começo a arrumar as minhas imbambas para iniciar a minha descida em aproximação para o Fecho. São, nesta altura, 14h55, a faltarem 5 minutos para a hora 15. 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Este período número 2, canal desportivo de rádio, arrancou com o bloco de notícias com o Castro António Jorge, exatamente serviço redatorial do canal desportivo de rádio. E depois aqui também, nós tivemos o Diário de Jogos Escolares, o Mércio João, a partir do emissor da Rádio Moçambique, na cidade de Inhambane. E depois fomos trazendo também o Castro de volta, Castro de Jorge de volta, a fazer a caminho do Mundial do Qatar. Exatamente, a caminho do Qatar, Castro Jorge assinou. Castro depois veio, ele está todo a largura do terreno. Ah, sério, está como um bombeiro. Mas depois também chamei para a cidade de Inhambane o Fernando Silvano, Bernardo Salomão, a fazer o cronómetro, e eles assinaram o Magazine Desportivo. Você liga a rádio que não é a melhor, mas é uma rádio que é diferente. Castro Jorge também esteve no T5, juntamente com o Vítor Magaia e o Manuel Moreira. E Leo fez o cronómetro. 4 minutos para a hora de fecho. Eu queria que você mantivesse um compromisso comigo. Sério, você jura que volta a estar comigo amanhã? Sério, certeza, absoluta. Faltam 4 minutos para a hora 15. E para a hora 15 você vai ter mais notícias. Exatamente. E o Carlos Matusso vai segurar o resto. São 14h56. E apetece-me dizer que eu fiz 5 horas de rádio. E dentro das 5 horas de rádio passei com simpatia, amizade e informação. Coordenei através do éter. Estas foram as coordenadas certas que traçamos pela via que eu entro em sua casa sem pedir licença. Agora faltam 3 minutos para a hora 15. Então eu volto amanhã. Sério? Não está junto? Você jura? Certeza? Bruta? Jura?

0: 15 euros e 2 minutos, vamos ao desportivo. Esta edição vespertina num dia em que há pausa na Liga Nacional de Basquetebol Sénior Feminino. A competição retoma amanhã no pavilhão do Clube de Esportes de Machiquena, aqui na capital do país. Olhamos para outras notas que marcam a atualidade, no caso concreto o futebol, com destaque para a Seleção Nacional de Sub-23, a Seleção Olímpica, que não vai participar no torneio de qualificação devido a problemas financeiros. Isso mesmo disse ontem o presidente da FMF em entrevista na rubrica Casa de Futebol no Domingo Desportivo. Os custos são elevados e por isso o Moçambique decidiu abdicar da competição. Castro Jorge.
1: A seleção de futebol sub-23 de Moçambique está fora do grupo de nações africanas que vão lutar por um lugar no torneio masculino de futebol dos Jogos Olímpicos Los Angeles 2028. A ausência dos mambinhas tem a ver com questões financeiras por parte da entidade gestora de futebol moçambicano, de acordo com o presidente da Federação Moçambicana de Futebol. Faisal Sidata diz que as contas são elevadas para um torneio que dá poucas chances ao conjunto moçambicano de seguir em frente rumo aos Jogos Olímpicos. Tanto é que, para além de Moçambique, outras nações também optaram por não participar neste evento.
2: Este torneio de sub-23 é diferente dos outros anos. Apura para os Jogos Olímpicos. E só apuram dois em 54 países. Posso garantir, Castro, que nesta faixa etária, neste torneio, só entraram 22 países, que são os países que a gente conhece: Camarões, Nigéria, Marrocos, Argélia. Quer dizer, nós todos fizemos estas contas, né? Íamos calhar com países de outro nome, então preferimos abdicar. Vamos nos concentrar, porque vamos perder o foco. Vamos concentrar sub-20, sub-17, sub-15. Estamos num bom caminho, nessas três faixas etárias, estamos num bom caminho. Então, sub-23, ainda não tínhamos muita matéria.
1: Relativamente às contas da Federação, Faisal Sidata diz que o peso financeiro da participação das outras seleções que têm uma perspectiva melhor de resultados, essa continua a ser um grande peso para as contas da entidade gestora do futebol nacional.
2: É preciso saber que nós, por exemplo, estamos a sub-15 Azerbaijão, sub-17 no Qatar, sub-20 agora na COSAFA. Temos o futsal, que vai para Marrocos, para o CAN. Temos o futebol de praia, que temos a eliminatória com a Tanzânia. Temos a seleção A, que vai fazer 4 jogos em menos de um mês e meio, não é? E depois temos o futebol feminino também. Portanto, quer dizer que a Federação Moçambicana de Futebol e tudo isso, os custos são bastante elevados.
1: Presidente da Federação Moçambicana de Futebol, Faisal Sidata, e a decisão tomada pelo órgão reitor de futebol moçambicano de colocar de fora a Seleção Nacional Sub-23 na caminhada africana rumo aos Jogos Olímpicos Los Angeles 2028.
0: E no Moçambique, o fim de semana teve cruzamento entre os principais candidatos ao título. Ontem, a equipa do Costa Sol perdeu na recepção Ferro Verde da Beira por uma bola a duas. No dia anterior, a Black Bulls, a jogar em casa, bateu a União Desportiva de Songo por 3-1. O comentador Vítor Magaia faz análise à jornada.
3: Vou começar com o jogo de ontem do Costa de Sol. Na verdade, depois do Costa de Sol ter feito o jogo que fez diante da ABB, ser superior e até vencer pelos números que venceu, esperávamos que, sob o ponto de vista de resultado, conseguisse outro, a vitória, mais coisa, ou um empate, porque parecia ser uma equipa que estivesse motivada, uma equipa que olhasse depois para essa luta para o título com outro olhar, ainda que saibamos e digamos tenha pela frente um Ferroviário da Beira que andou muitas jornadas de facto a liderar este Moçambola e que mesmo dizendo ser menos candidato não deixa de o ser, né? Mesmo dizendo que este Costa de Sol pode até ter defraudado no resultado final, mas não defraudou naquela que foi a sua exibição, sendo da equipe que criou muitas oportunidades de golo logo no início, teve até um pontapé de penalti desperdiçado por terra, e o futebol não existe em si no jogo. Outro jogo, uma grande e vitória, excelente resposta da ABB. Quando falo de resposta, falo em relação ao desaire que havia tido ao longo da semana diante do Costa do Sol, 3-0, e dizíamos nós na sexta-feira que estávamos expectantes para perceber como é que a ABB iria reagir a isso, porque este era um jogo de lavar a cara, né? De lavar de cara, mas por aquilo que fez, por aquilo que jogou, pelo resultado que construiu e a posição que ocupa, o distanciamento sobre os seus adversários, isto não foi, não foi um lavar a cara, diria mesmo que foi um tomar banho, né? Um tomar banho por parte da ABB, que voltou às boas exibições, voltou a estar muito próximo daquilo que é a imagem desta ABB.
0: E um dos casos que tem merecido atenção tem que ver com a segurança nos campos de futebol, com casos que vão acontecendo de forma recorrente, portanto, na atual edição do Moçambola Jovem, naquela, e também há casos de Pemba, portanto, o caso de Pemba também mereceu a análise de Manuel Moreira no programa É Desporto de hoje.
4: A polícia tem como ordem a segurança, né? De todos. Terminou o jogo de futebol. O treinador continua dentro de campo. A polícia é que tem que ir lá dizer: olha, você não pode continuar aqui, você tem que sair.
5: Mas a grande questão que eu coloco é a seguinte: qual é a dificuldade que, por exemplo, uma entidade como a PRM tem em deter aquele que é identificado como o principal arruaceiro?
4: Não sei. Fico perplexo com isso, nós já falamos disso.
5: Por que não prendem essa pessoa? Porque isto é em flagrante, toda a gente está a ver. E não lhe acontece absolutamente nada.
4: Claro, no jogo seguinte está lá outra vez. E se for ver, os arruaceiros são identificáveis e são sempre os mesmos. Eles é que trazem a arruaça, como disse o Vítor, né, para dentro dos clubes. Mas estão identificados. É fácil identificá-los e catalogá-los. Falamos disso muitas vezes. Eu sou apologista disso. A Inglaterra era um país de hooligans, né? Dentro dos campos. E o que é que aconteceu? A Inglaterra começou a identificar. Olha, aquele é o Castro Jorge, aquele é o Manuel Moreira. Dia de jogo, vai sentar na esquadra, naquela madeira, né? É igual em todo lado, não há sofás lá. Sentas aqui na madeira. Podes ouvir o relato lá. Até terminar o jogo, depois vais para casa. Mas não vais ao campo de futebol.
0: Comentador Manuel Moreira, hoje, portanto, no programa É Desporto, aqui do canal dos campeões RM Desporto. Estas, então, as notas que vão marcando a atualidade no concernente ao desporto nacional, no caso concreto ao futebol. E na Liga Portuguesa de Futebol, o Benfica entra em cena logo, portanto, para a quarta jornada do campeonato. A formação do Benfica tem encontro marcado com o Académico, não, Académico não, o Benfica vai jogar, portanto, frente à formação do Estoril, a partir das 21h15, também às 21h15 o Braga bate-se com Vitória de Guimarães, sim, portanto, no chamado Derby Minhoto. Estes são jogos projetados para o dia de hoje. No que diz respeito à Liga Espanhola, terceira jornada, o Barcelona entra logo à noite em ação, vai receber o Rayo Vallecano às 21h30, às 18h30 o Sassuna tem encontro marcado com o Getafe. Estas são as notas que vão marcando a atualidade do desporto dentro e fora do país.

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0: Saudações, caro ouvinte. Está a começar o programa Educação Financeira, uma iniciativa do Banco de Moçambique em parceria com a Rádio Moçambique e a Televisão de Moçambique. Este programa é transmitido todos os dias úteis, às 5 horas e 30 minutos, 14 horas e 25 minutos e às 18 horas e 25 minutos. Ao sábado, transmitimos às 8 horas e 30 minutos, onde fazemos o resumo semanal. Hoje, vamos começar a falar sobre o tema esquemas em pirâmides, do tipo pirâmides financeiras ou esquemas de Ponzi. Os esquemas em pirâmide são atividades ilegais, desenvolvidas por grupos criminosos, com o objetivo principal de apoderar-se do dinheiro que se propõe cobrar e fazer vítimas, uma vez que a maior parte dos depositantes e investidores na base da pirâmide não chega a receber os lucros prometidos. Vamos testar o conhecimento dos ouvintes sobre esquemas de Ponzi. Já ouviu falar de pirâmides financeiras ou esquema Ponzi?
2: Não, nunca ouvi. Falar é a primeira vez.
3: Para falar a verdade, é novidade para mim. Nunca ouvi falar de pirâmides financeiras.
2: Por acaso, nunca ouvi falar.
4: É frequente, né? Eu ouvi falar sobre isso.
2: Ouvi falar no sentido de ter havido uma confusão, um problema com esse valor que as pessoas depositavam.
5: Já ouvi falar de pirâmides financeiras.
0: Já foi vítima de algum tipo de esquema em pirâmide?
4: Eu, em particular, nunca cheguei a meter-me em nenhum desses esquemas, mas, porventura, até conheço pessoas que já passaram por esse tipo de coisas, investir dinheiro em empresas fantasmas, pessoas nunca conseguiram ter o valor de volta, nenhum reembolso, nenhum lá ver, ninguém se pronunciava e a empresa esteve fechada, né?
5: Eu já caí nessa armadilha.
0: Dê exemplo de outros esquemas que tenha conhecimento ou sido convidado a participar.
5: Uma das pirâmides que houve há bocado foi Campari.
0: Como e por que aderiu ao esquema?
5: E fui convidado e entrei. Parecia alguma coisa real, mas no fim o esquema desapareceu.
0: Que tipo de disfarce usava o esquema?
2: Essas empresas recrutam pessoas para aderirem nesse projeto de ter valores muito facilmente.
4: A forma que mais abrange as pessoas, principalmente a malta jovem, é na internet, Facebook, WhatsApp. Falavam que as pessoas queriam vir, depois havia uns comentários de pessoas a dizer que, ah, sim, mas eu consegui investir 5 mil, depois de um tempo deram-me 10, mas ao ver, nenhum daqueles comentários era credível.
2: Bom, eu percebi que as pessoas, elas iam ouvindo outras pessoas que aderiram ao projeto e, em algum momento, mostrava resultado, mas depois aconteceu aquilo.
5: O esquema era uma empresa, estava nas redes sociais e também nas televisões, fizeram algumas publicidades de trabalhos sociais em que doavam alimentos em Boane e alguns sítios que foram fustigados com cheias. E aquilo nos deu mais credibilidade nessa empresa, né?
0: Que lições tirou?
2: Eu acho que não vale a pena aderir a esse tipo de propostas que parecem ser muito fáceis, que parecem dar resultados bem rápidos, sem nenhum esforço. Eu acho que temos que mesmo pesquisar, ter certeza, e só depois disso é que vamos ver se dá para aderir ou não.
4: A lição que eu tiro é que não devemos confiar em terceiros baseado em um marketing muito bem feito. Não podemos fazer isso. É a única forma de ganhar dinheiro, honestamente, de forma limpa e que traz como reivindicar o teu valor é trabalhando duro.
2: Temos que aprender a trabalhar para ter as nossas coisas, porque nada vem assim tão fácil. Um dinheiro que é só chegar lá, realizar uma tarefa e logo ter o valor é um pouco complicado. Tem de se desconfiar disso, é estranho.
5: Tive uma lição, nunca dar dinheiro a uma pessoa que você não conhece, a empresa que você não conhece, o gerente não conhece, o espaço físico não conhece, não tem nenhuma garantia. Então, isso é muito complicado. Para mim, nunca vou cair mais nesta. Se eu precisar de investir, é preferível fazer um negócio que eu estou a ver um produto, onde estou a comprar e gerir sozinho os lucros tudo.
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2: São 15 horas 27 minutos. Assim iniciou o espaço 15:21, sob comando de Carlos Matussi, que agradece desde já pela sua preferência. Vamos juntos continuar a ouvir a informação desportiva, mas também música para animar os seus grandes momentos da vida, para além da palavra amiga. Às 15 horas 30 minutos vamos ter o programa No Ritmo do Desporto, a partir da província de Tete, edição para 31 de agosto de 2026. E é mesmo para Tete onde vamos, em forma de música, votos de uma excelente tarde de segunda-feira e também de uma ótima escuta.

0: Camoto, vamos fazer uma paradinha em termos de música, pois queremos ficar com a informação da província no que diz respeito às principais movimentações esportivas. Já a seguir, o programa No Ritmo do Desporto.
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2: Sinta-se cumprimentado, estimado ouvinte, e seja bem-vindo ao programa desportivo de hoje, dia 31 de agosto, corrente a partir do emissor provincial de TED. São tópicos do dia. Morre o jogador nigeriano de veteranos Papalia Nyungwe, fim de semana, em uma partida de futebol em TED. As equipas de TED no Moçambola em curso perderam no fim de semana em jogos realizados na capital do país. A equipa de Planície de Empado e Sagara-se virtual campeã provincial em futebol 11. As equipas de TET nos Jogos Desportivos Escolares entram com o pé direito na competição. Estes e outros temas irão perfilar neste espaço nobre de hoje, como Mohamed Rafik na edição apresentação e Marcos Zondani na sonorização. Até breve. Para começar, vamos dar conta que o futebol em geral, e em particular o futebol 11, está de luto em TED. A morte súbita do atleta de veteranos Papalia Nyungwe forçou a interrupção do jogo da 18ª ronda do Campeonato Recreativo de Veteranos frente a veteranos da cidade no fim de semana na cidade de TED. Trata-se do jogador de nacionalidade nigeriana, Okochukwu, de 41 anos de idade, que perdeu sentido aos 35 minutos da partida, quando a Papalia Nyungwe vencia o seu opositor por duas bolas sem concorrência. Segundo o presidente da comissão organizadora, na ocasião tentativas de melhorar o estado clínico do atleta não resultaram. Vicente Andrade lamentou o sucedido e diz que a agremiação desportiva, a família e os demais aguardam pela perícia.
3: Todos envolvidos no campeonato de veteranos aguardamos por uma informação do hospital, não é? Neste caso, que é uma informação legal, para que possamos, na verdade, perceber o que exatamente teria levado a esta morte o nosso colega.
2: O presidente da comissão organizadora do Campeonato de Futebol Recreativo Provincial e a morte súbita do jogador nigeriano Samsung Okochukwu no fim de semana durante o jogo entre Papalia Nyungwe, veteranos da cidade na cidade de TED. Entretanto, os outros jogos da jornada 18 comportaram o seguinte quadro de resultados. Veteranos Mateus Sassão Mutemba 6, veteranos Mulambe 0, veteranos Manyanga 1, Madoda Futebol Clube 0, veteranos Matize 3, Madodas do Matize 1, veteranos de Saúde 3, veteranos de Canongola 1, veteranos Chipanga 6, veteranos Lendários 2, veteranos Xingose 4, veteranos do Songo 2, veteranos Mpado 0, veteranos Chitima 4. Os veteranos da Saúde comandam o certame com 39 pontos. Veteranos Mateus de São Mutemba seguem com 35 e veteranos Lendários Matundo estão na cauda com 3 pontos. No Moçambola, a União Desportiva de Songo e Xingal perderam nos jogos realizados no fim de semana na capital do país. Os campeões nacionais perderam sábado para o Moçambola frente à Associação Black Bullies por 3-1. Já os emponeiros de Tete sucumbiram domingo por uma bola sem concorrência frente à Ferrovel de Maputo. Agora vamos ficar com a divisão de honra fase provincial de Tete, onde o Planície de Empadue e virtual campeão a 2 jornadas do fim da prova.
4: O combinado da Associação Desportiva Planície de Empado este sábado sagra-se virtual campeão da divisão de honra fase provincial ao bater por 6-2 ao Futebol Clube de Angónia no campo do Desportivo de Tete. Para o jogo de abertura da 20ª jornada, Planície fez 3 tentos através de Bis de Nomene e Nhempini. O Futebol Clube de Angónia reduziu a desvantagem por atleta Gelton e com 3-1. A favor da equipa de Planície foi-se ao intervalo. Na segunda parte, ambos lados mexeram nos respectivos xadrezes. O líder fez o 4º tento através de Jordan, que acabava de saltar do banco técnico. Os forasteiros fizeram o 2º golo através de Maybeck. Jordan volta a fazer estragos e Elídio fez o golo a seguir para o Planície de Empado em um remate bem enquadrado fora da grande área. Com o resultado final de Planície 6, Futebol Clube de Angônia 2, terminou o embate. O técnico do virtual campeão, Valdo Mabui, visivelmente satisfeito, disse: conquista merecida.
5: Somos campeões, estamos de parabéns, trabalhamos para tal, era nossa obrigação entrar desde a primeira jornada para defendermos o título, conseguimos. Está de parabéns à direção, aos jogadores e aos adeptos em geral.
4: Do lado contrário, o técnico do Futebol Clube de Angônia, Tomás Mbeta, reconheceu a derrota a reparar pelo número de golos.
6: São coisas de futebol, a equipa tentou reagir, mas não deu. Defensivamente, a minha equipa não suportou. Tivemos erros graves.
4: Entretanto, o presidente da Associação Desportiva de Planície de Empado, Caetano Vontade, mostrou a sua satisfação.
7: Estamos de parabéns porque ganhamos e porque somos campeões.
4: Este troféu a quem aqui dedica?
7: É dedicado a toda a massa associativa que acompanha a Planície de Empado.
4: Momentos de jogo em que Planície de Empado é sagra-se virtual campeão da divisão de honra fase provincial de Tete este sábado, a golear por 6-2 ao Futebol Clube de Angônia na cidade de Tete. Com este desfecho, Planície de Empado é sagra-se virtual campeão agora com 50 pontos. Futebol Clube de Angônia está em quinto lugar com 30 pontos. E na última posição está o Xingal B com 14 pontos. Pontos. Ainda este sábado, para o arranque da 20ª ronda, Zamalek Futebol Clube não deslocou a Vila do Songo para defrontar a União Desportiva de Songo B. E na cidade mineira de Moatize, Xingal B bateu a Moda Antiga por 9-0 sem concorrência a Mulambe Futebol Clube. Domingo, para o encerramento da 20ª ronda, teremos o seguinte quadro de jogos. Fernando Matiz, União Desportiva Jindal África de Marara, Associação Desportiva de Xingale, Mangé Futebol Clube, Futebol Clube Xitima, Grupo Desportivo de Tate.
2: Ainda nesta prova, a direção dos bicampeões provinciais reage com satisfação à proeza. A direção da Associação Desportiva Planície de Empado afirma que a conquista da divisão de honra à fase provincial de Tete a 2 jornadas do fim é sinônimo de trabalho árduo e crença. O pronunciamento foi feito após a coletividade conquistar a prova fim de semana, ao golear por 6-2 ao Futebol Clube de Angônia na cidade de Tete. Caetano Vontade mostrou a vontade de fazer o melhor para dignificar o feito inédito que é o bicampeão provincial desta parcela do país. Vontade repara o feito como motivação para maior ambição e responsabilidade, de modo a dignificar ao emblema do clube, aos seus associados e à província em geral.
7: Dizer que esse é um momento de muita satisfação, muita alegria, porque acabamos de concretizar mais um dos objetivos que estava traçado para esta época, e quando se ganha o jogo que dita o título, com uma goleada dessa, é motivo de muita satisfação. Portanto, estamos de parabéns porque ganhamos e porque somos campeões.
2: Presidente da Associação Desportiva Planície de Empado, Caetano Vontade, e a reação da conquista do Campeonato Provincial de Tete, edição 2026. Fim de semana, ao golear por 6-2 ao Futebol Clube de Angônia, no campo desportivo da cidade de Tete. O bicampeão provincial de Tete, nas 2 últimas jornadas, joga com Grupo Desportivo de Tete e Zamalek Futebol Clube de Xuta. O emblema de Planície de Empado é virtual campeão com 50 pontos. União Desportiva Jindal África de Marara vai na segunda posição com 43. Grupo Desportivo de Tete encontra-se em terceiro lugar com 41. Associação Desportiva de Xingal vai em quarto com 39. E Xingal B, com 14 pontos, está na cauda. Para a divisão de honra fase provincial, regressaremos lá mais adiante. Para já, chamo a antena Manuel Cardoso para trazer as incidências dos jogos desportivos escolares a decorrer na província de Inhambane.
8: Saudações, o domingo foi de muita glória para a seleção provincial de Tete aos Jogos Desportivos Escolares Inhambane 2026. No futebol, a equipa masculina e para a Série A bateu Niassa por 3-0 e a masculina goleou Niassa por 4-1. Ao intervalo, Tete já vencia Niassa por 3-0 em femininos, com muitos golos que ficaram por marcar a avaliar as inúmeras oportunidades que a equipa tetense teve. Curto e direto estava Vilma Moisés, capitã da equipa de Tete, que diz que este pode ser o início de tantas outras vitórias.
9: Para nós, cada jogo é final. Temos que ganhar essa obrigação, sim.
8: Tete bate Niassa em feminino por 4-1 e masculino, vitória de Teta sobre Niassa por 3-0. As duas seleções lideram as séries A e B. No basquetebol, mais duas vitórias de Teta. Em feminino, Teta bateu Gaza por 31-13. E masculino, Teta voltou a bater Gaza por 84-27. Esta segunda-feira, e handebol, feminino e masculino, Teta joga com Inhambane. E no futebol, Teta terá pela frente as seleções de Cabo Delgado.
2: Jogou-se o último fim de semana para a 13ª jornada do Campeonato de Futebol Recreativo da cidade de Tete e comportou o seguinte quadro de resultados. Em júnior, Vale do Nhartanda 0, 3 de fevereiro 0, Aguias 0, 1 de junho 0, União Desportiva Canongola 2, União Desportiva Chicoló 2, 0, 17 de maio 0, Takaza 2, Matawala 0, Futebol Clube Nhambira 1, Verona 1, Acordos de Roma 1, 7 de setembro 1, Zona Verde 0. Campeão da primeira volta em junior foi a equipa de 3 de fevereiro. Já em senior, Vale do Nhartanda 1, 3 de fevereiro 1, Águias 0, 1 de junho 1, União Desportiva Canongola 3, União Desportiva Chicololo 2, 17 de maio 2, Takaza 4, Matawala 1, Futebol Clube Nhambira 5, Verona 0, Acordos de Roma 3, 7 de setembro 1, Zona Verde 1. E a equipa de 7 de setembro é campeã da primeira volta. Assim vai a classificação em Júnior, 3 de fevereiro, é campeão da primeira volta com 26 pontos. Em segundo lugar está 1 de junho com 23, terceiro classificado União Desportiva Canongola com 22 e o último classificado é Matawala com 3 pontos. Já em Senior, 7 de setembro é campeão da primeira volta com 28 pontos. Futebol Clube Nhambira vai na segunda posição com 7 de setembro é o campeão com 28 pontos. Também com 28 pontos hoje em segundo lugar está o Futebol Clube Nhambira. 3 de fevereiro é o terceiro classificado com 24 pontos, ao passo que a União Desportiva de Chicolodue é o último classificado com 10 pontos. Assim sendo, estamos a caminhar para a reta final de hoje, mas antes voltamos a falar dos jogos da Divisão de Honra, fase provincial de Tete. A equipa de Jindal África de Marara assegurou no domingo a segunda posição da Divisão de Honra, fase provincial, ao bater por 1-0 ao Clube Ferreira do Matiz na cidade mineira de Matiz, em Tete. Para o jogo da conclusão da 20ª ronda, Zamani fez o golo solitário da partida num confronto onde os donos da casa deram de tudo para sair com pontos, mas não conseguiram. No fim do embate, o timoneiro de Jindal África de Marara, Francisco Manhissa, disse que a vitória foi merecida.
10: Foi um jogo muito sofrido, conforme viu, sistema diferente que nós usamos. Queríamos tanto apenas marcar golo e vencer o jogo. Isto aconteceu.
2: Entretanto, do lado contrário, o técnico do Clube Ferreira do Matiz, Narciso Macona, não gostou da atuação dos seus atletas.
11: Nós dominamos o jogo desde o princípio até no fim. Infelizmente, houve um erro na parte da nossa defensiva. Pagamos caro, o adversário soube aproveitar esse erro. Foi o único erro que o adversário conseguiu aproveitar. Jogamos, corremos atrás de prejuízo e acabamos perdendo o jogo. Aquele ditado de dizer que quem não marca não ganha. É isso que aconteceu. Jogamos bem, não conseguimos fazer golo e saímos a perder o jogo.
2: Momentos de jogo, Clube Ferreira do Matiz 0, União Desportiva Jindal África de Marara 1, domingo. Para a jornada 20 da Divisão de Honra, fase provincial de Tete, na cidade mineira de Matiz, em Tete. Ainda fim de semana, para a mesma jornada, Associação Desportiva Planície de Empadue 6, Futebol Clube de Angónia 2, Mulambe Futebol Clube 0, Xingal B 9, Futebol Clube Chitima 0, Grupo Desportivo de Tete 1, Associação Desportiva de Xingal 3, Manja Futebol Clube 1 e Zamalek Futebol Clube não deslocou à Vila do Songo para defrontar a União Desportiva de Songo B. O emblema de Planície de Empadue é virtual campeão a duas jornadas do fim, com 50 pontos. Xindal África de Marara vai na segunda posição com 43. Grupo Desportivo de Tete vai em terceiro lugar com 41. Associação Desportiva de Xingal encontra-se na quarta posição com 39 pontos. Xingal B, com 14 pontos, está na cauda. Deste modo, chegamos ao término de mais uma edição de hoje. Antes do fecho, vamos recapitular os temas que estiveram em destaque. Morre o jogador de nacionalidade nigeriana de veteranos Papeleria Nyungwe no fim de semana durante uma partida de futebol 11. As equipas de Tete no Moçambola em curso perderam fim de semana em jogos realizados na capital do país. A equipa de Planície de Empado é virtual campeã provincial em futebol 11. As equipas de Tete nos jogos desportivos escolares entram em alta na competição que decorre na província de Inhambane. Mohamed Rafik editou, apresentou e Marcos Jordan esteve na sonoplastia. Grato pela preferência e tenha boa escuta a restante nossa programação. Saudação, estimado ouvinte.
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Estimado ouvinte, bem-vindo ao programa Aposta no Seguro, uma iniciativa do Instituto de Supervisão de Seguros de Moçambique, Instituto Público, em parceria com a Rádio Moçambique. Este programa tem por objetivo promover a educação financeira em seguros e mostrar as vantagens de estar protegido através da contratação de seguros.

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1: No primeiro programa, ficamos a conhecer o ISSM-IP através do administrador executivo do Instituto de Supervisão de Seguros de Moçambique, IP, Mércio Citoy. Dissemos que o ISSM-IP é a entidade de supervisão e fiscalização da atividade seguradora de mediação de seguros e gestão de fundos de pensões na República de Moçambique. Hoje vamos falar da importância do seguro e suas vantagens. Para abordar o tema, conosco está o diretor dos assuntos jurídicos do Instituto de Supervisão de Seguros de Moçambique, IP, Dr. Rui Tsavete. O que é seguro?
2: Seguro é definido como sendo um contrato através do qual uma das partes, a seguradora, neste caso, se obriga a pagar indemnização à outra, que se chama segurado, em caso de ocorrência de sinistro, em troca de recebimento do valor do prémio. Ou seja, é um acordo entre duas partes, em que temos a seguradora de um lado e o segurado do outro. Através deste acordo, a seguradora é obrigada a pagar uma indemnização ao segurado caso se verifique um sinistro contra o pagamento do prémio. Prémio é o valor do contrato, é o valor que o segurado paga à seguradora para estar coberto.
1: Qual é a importância do seguro?
2: Bom, o seguro é importante na medida em que quer a nossa vida, quer o nosso patrimônio, estão sujeitos a riscos. E esses riscos precisam de ser protegidos. Um dos mecanismos de proteção desses riscos é a transferência da responsabilidade de uma pessoa singular ou de um ente coletivo para a seguradora. Em caso de verificação de sinistro, ao invés de ser a pessoa singular ou ente coletivo a suportar os encargos decorrentes desse sinistro, é a seguradora a indemnizar. Agora, para indemnizar, é necessário que o prémio esteja em dia, é necessário que não se verifique nenhuma daquelas situações que em seguros se diz exclusões. São situações que não estão cobertas no contrato de seguro. Portanto, o seguro é importante porque protege alguém dos riscos a que está exposto, mediante a transferência da responsabilidade para uma determinada seguradora.
1: Quais são as vantagens de um seguro?
2: Nem sempre as pessoas ou as empresas têm liquidez e o infortúnio não avisa quando chega a qualquer momento. Então, tendo o contrato de seguro, a pessoa está protegida. Então, essa é uma das vantagens. No momento da ocorrência de sinistro, desprovido de dinheiro, a seguradora entra para ressarcir aquilo que o sujeito sofreu.
1: Existe alguma obrigatoriedade em fazer seguros?
2: Bom, alguns seguros na República de Moçambique são obrigatórios e outros são facultativos. Então, os obrigatórios são aqueles que a lei impõe para o seu cumprimento. Aqui podemos dar o exemplo do seguro obrigatório de responsabilidade civil automóvel, podemos dar um exemplo de seguro de acidentes de trabalho e doenças profissionais, podemos dar um exemplo do seguro desportivo, seguro de condomínio, entre outros.
1: Obrigada, Sr. Diretor do Instituto de Supervisão de Seguros de Moçambique, IP, Dr. Rui Tsavete, por esta preciosa explicação sobre a importância do seguro e suas vantagens.

O nosso programa chega ao fim com votos de que tenha sido do seu agrado. Não perca a próxima edição em que falaremos sobre os tipos de seguros. Até lá, não se esqueça, aposte no seguro.

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São 15 horas e 24 minutos e meio. Música de Alberto Mucheca na Rádio dos Campeões. Miel Alberto é o título da música. Queremos, desta forma, renovar os votos de continuação de uma excelente tarde de segunda-feira, primeiro dia útil da semana. Tenha então um bom desempenho naquilo que tem estado a fazer e bem. Para si que neste momento está então em direção à casa, boa caminhada ou mesmo boa viagem se estiver a viajar. Queremos também juntar aos nossos grandes amigos automobilistas que neste momento vão cruzando as avenidas das grandes cidades e não só. Um abraço para si, grande amigo que está neste momento aí na cidade da Beira, cidade das Rotundas, que acompanha a transmissão do canal desportivo da Rádio Moçambique através dos 99.2 MHz em FM. Para si também aí na cidade de Nampula, como é que vai na Pipine, na Micopo, Moala, Expansão, forte abraço aí através dos 88.3 MHz em FM. Um abraço também para a cidade de Pemba, a terceira maior baía do mundo. Um abraço aí através dos 89.2 MHz em FM. Cidade de Tete, muito movimento. Um abraço a todos aí no bairro Samora Machel, Matundo, Padoe e tantos outros lugares aí através

Desde os 88.5, estamos ligadinhos nesta que é a minha, a sua, a nossa número 1 desportiva em Moçambique, aí no pequeno Brasil, Calimane, 88.2 MHz em FM, é a frequência através da qual você pode sintonizar a emissão do canal desportivo da Rádio Moçambique na cidade de Quelimane, Manhawa, Mikajune. Forte abraço aí, Floresta, Aeroporto. Um abraço aí para Alto Torrone, para todos que neste momento estão ligados também a partir aí do Insídua. Um abraço a todos ligadinhos à Rádio dos Campeões. Estamos também na cidade de Chimoio. Um abraço aí para Mzingaze, para os nossos grandes amigos aí no Centro Hípico, para Nhama Jessa. Um abraço também para Gisina Machel e para os que também estão aí no Trangapasso. Voltamos também para a zona central da cidade, Sualpo. Um abraço aí a todos que conectados estão através dos 88.5 MHz em FM. Estamos juntos aqui, eu sei, você aí também na cidade de Lixinga. Um abraço aí para Zinge, Muxenga. Um abraço também para quem está acompanhando a emissão a partir de Massanger, ao meu grande amigo Jaime Macuacua. Estamos ligados através dos 88.6 MHz em FM. Em Inhambane, capital dos Jogos Escolares 2026, estamos nós, juntamos Inhambane e Maxixe, não é? Um forte abraço aí a todos que estão nesse movimento desportivo.

Cimento, Nhuane, parece também que está aí no Xinhambanine. Eu sei que você está aí no Xinhambanine e naquele ponto que todos nós conhecemos, está aí naquela zona que tem um bom cheiro, né? Aroma de certas unidades sólidas, não é? Um abraço para si. Abraço também para quem está mais acima, não é? Está na zona do Saseca, está no Tsatsene. Um forte abraço, estamos ligadinhos através dos 89.4 MHz em FM. Para Maputo, toda a gente ligada através dos 93.1 MHz em FM. Um abraço a todos, ao meu grande amigo Cota Rafiki aqui no bairro Central, ao Lito Miguel no Chinomanquila, ao Cota Dalito Cambula no bairro 25 de junho. Um abraço também aí para Guaxene, Nakatembe, Chamissava, Ancime, aí no Xali, Pires. Um abraço a todos através dos 93.1 MHz. Estamos também na Ponta do Ouro. Estamos também em... Não estamos em Alto Moloco. Eu estava para dizer Alto Moloco, mas estamos em Mocuba. O Alto Moloco pode estar, então, a sintonizar por tabela, via Nampula, mas me parece ser um pouco distante, né, para poder acompanhar a emissão através dos 88.3, mas pode estar ligadinho através da internet www.rgm.co.mz. Mas para Namadjavira, Alto Benfica e Mocuba, um forte abraço a todos nesse grande ponto de encontro, para quem vai a Tete. Faz sentido, sim, e dar uma voltinha aí em Mocuba para poder então tomar outra direção. Um forte abraço a todos que estão ligados através dos 90.0 MHz em FM. Para si que está na diáspora, África do Sul, Malawi, Zimbábue, Nigéria, Argélia, na Europa também, um forte abraço. Estamos juntos aqui, ligadinhos através das ondas da número 1 desportiva em Moçambique. São 16 horas 33 minutos, mas eu não me esqueci de si. Eu sei que você neste momento está a enfrentar alguma dificuldade no que diz respeito à mobilidade, principalmente aqui na cidade de Maputo e também na cidade da Beira. Eu sei que há um pouco de problemas aí na mobilidade. Vamos começar pela cidade de Maputo. Bom, vamos falar mais da cidade de Maputo. Vou pedir aos meus amigos condutores dos semicoletivos, aqui mesmo na Baixa da cidade, aqui há problemas, caros amigos. Nós temos a cidade a conhecer, então, algumas obras de reabilitação ou de construção de condutas das águas. Então, vamos colaborar. Vamos colaborar. Aí, na Baixa da cidade, não é? Aí, nesses entrocamentos entre as avenidas Guerra Popular, 25 de setembro, a meio aí, Fernão Magalhães e outras vias, há um problema sério. Os nossos condutores querem também estacionar para levar gente, é lógico que devem, mas é preciso criar aí uma certa disciplina, porque acabam criando problemas em barraços que não acabam, um congestionamento, juntando também gente que vai ocupando os passeios para desenvolver as suas atividades comerciais. Mas, gente, vamos ser um pouco organizados, porque o trânsito fica complicado. Já não falo da Avenida Filipe Samuel Magaia. Oi, oi, oi. Só visto mesmo. É um problema ali para poder atravessar aquela avenida. E Gina Machado. Gina Machado, Gina Machado. Estamos com problemas, então é preciso que entendamos todos e possamos conduzir com responsabilidade e entendermos

que a cidade também está a precisar de obras, nós também devemos ajudar. Agora, ali no Fernão, na Fernão Magalhães, o ambiente é terrível. Grande amigo, fica lá numa posição que permita que os outros possam então também usar o passeio. Eu sei que você está à procura do seu ganha-pão, como se costuma dizer, mas cria condições aí para que os peões também consigam se fazer a essa via e poderem chegar aos seus destinos. Falamos também da Avenida Karl Marx, um pouquinho mais lá para baixo, não é? Vamos evitar certas situações. Pedimos também para que os automobilistas tenham um pouco de paciência a subir em direção à Avenida Eduardo Mondlane, usando a Avenida Guerra Popular. Sou visto mesmo, particularmente ali na Avenida Guerra Popular, ou seja, Guerra Popular 24 de Julho, num cruzamento destas duas avenidas, mais para o lado esquerdo, para quem vai em direção à Avenida Eduardo Mondlane, para não dizer ponto final. Meus amigos, vamos ser organizados aí. É um pedido do canal desportivo da Rádio Moçambique. Vamos estacionar os nossos autocarros, os nossos veículos, né? Como deve ser, para facilitar então a mobilidade. Coitado dos que estão do lado da 24 de julho, sofrem bastante, porque também há problemas aí. Oh, caro automobilista, comporte-se. Particularmente para você, que é meu grande amigo, é que me leva sempre de casa para cá, de cá para casa, o meu grande amigo chapeiro, entre aspas. Muito obrigado pelo trabalho que você tem estado a fazer, mas é preciso também cumprir com certas regras e respeitá-las para facilitar a vida aos outros. Bom, na direção contrária também. Há problemas aí no, na Avenida 24 de Julho, não é verdade? Como também estamos em obras, e depois, mesmo sem obra, às vezes o comportamento nosso que não ajuda acaba criando embaraço aí no trânsito. Vamos melhorar, promete? Então, está prometido. Vamos então avançar com música de Jorge Mamade e Rosalita, para ouvirem na Rádio dos Campeões. Não me esqueci de tantos outros que também costumam criar embaraços, mas hoje quisemos falar da zona da Baixa da Cidade. Sei que ainda existem outras zonas aí que também criam certos problemas, mas a Baixa da Cidade, meus amigos, é preciso que haja mesmo uma mudança radical, particularmente no que diz respeito à forma como nós vamos conduzindo, não é? Uma vez que ali nos cruzamentos tem havido alguns excessos. E esses excessos criam problemas sérios na mobilidade. 16 horas 39 minutos e meio, música na Rádio dos Campeões. Votos de continuação de uma ótima escuta.

0: São 17 horas, gente, toda a República de Moçambique. Avançamos para as notícias desta hora com o jornalista Belisário Macamo.
1: Muito boa tarde, Carlos Matos. Boa tarde também, apresentado 20. Eduardo Chissano vai arbitrar a recepção do líder Black Bulls ao Xingal na quarta-feira, em jogo válido para a jornada 19 de Moçambola, o Campeonato Nacional de Futebol. Castro Betani e Fernando Tauzeni são os assistentes. Cacilda Fernando é o quarto árbitro. A partida tem início marcado para as 18h30 na Lagi Arena. Xinai Jairsoni vai dirigir o despique entre Coxa de Sol e Liga Desportiva de Sofala no relevado dos Canarinhos. Arsene Maringuli e Rui Kissimissi são os auxiliares. No campo do Grupo Afrim, na Matola, António Chivavel sopra o apito no encontro entre Ferro Verde Maputo e União Desportiva de Sungo, com Maria Manuel e Bismul de Majimba como assistentes. Simões Guambi é o quarto árbitro. Na quinta-feira, Berton Lifiando ajuiza o jogo que vai pôr o Machacane ao Ferro Verde da Beira no sintético do Coxa de Sol. Macário Gaveto e Ancha Aussi são os auxiliares. Cláudio Benedito é o quarto árbitro para as partidas. Ferro Verde na Caila, Associação Desportiva de Vilanculo e Bahia de Pemba, Ferroviário de Lixinga, projetadas para quarta-feira. Ainda não foram designados os respectivos árbitros. Manuel Casimiro é o escolhido para o comando técnico do Machacane, clube que viu Dário Monteiro pôr lugar à disposição após o empate diante da Liga Desportiva de Sofala no último sábado para a jornada 18. Manuel Casimiro, que deixa o 1º de maio de Maputo, tem a missão de mudar o curso da história dos tricolores no campeonato, prova em que ocupa neste momento a penúltima posição com 10 pontos, mais um do que o último classificado. Entretanto, no último fim de semana, houve confronto entre 4 dos principais candidatos, os 4 principais candidatos à conquista do Moçambola. O comentador Vítor Magaia faz a análise.
2: Vou começar com o jogo de ontem do Coxa de Sol. Na verdade, depois do Coxa de Sol ter feito o jogo que fez diante da ABB, ser superior e até vencer pelos números que venceu, esperávamos que, sob o ponto de vista de resultado, conseguisse outro, a vitória, mais coisa, ou um empate, porque parecia ser uma equipa que estivesse motivada, uma equipa que olhasse depois para essa luta para o título com outro olhar, ainda que saibamos, digamos, tenha pela frente um Ferroviário da Beira que andou muitas jornadas, de facto, a liderar este Moçambola e que mesmo dizendo ser menos candidato, não deixa de o ser. Né? Mesmo dizendo que este Coxa de Sol pode até ter defraudado no resultado final, mas não defraudou naquela que foi a sua exibição, sendo da equipe que criou muitas oportunidades de golo logo no início, teve até um pontapé de penalti desperdiçado por terras, e o futebol não existe em si. Outro jogo, uma grande e vitória, excelente resposta da ABB. Quando falo de resposta, falo em relação ao desaire que havia tido ao longo da semana diante do Costa do Sol, 3-0, e dizíamos nós na sexta-feira que estávamos expectantes para perceber como é que a ABB iria reagir a isso, porque este era um jogo de lavar a cara, né? De lavar de cara, mas por aquilo que fez, por aquilo que jogou, pelo resultado que construiu e a posição que ocupa, o distanciamento sobre os seus adversários, isto não foi um lavar a cara, diria mesmo que foi um tomar banho, né? Um tomar banho por parte da ABB, que voltou às boas exibições, voltou a estar muito próximo daquilo que é a imagem desta ABB.
1: Comentador Vítor Magai, na análise da jornada 18 do Moçambola, em que os 4 principais candidatos ao título defrontaram-se. Isto foi no fim de semana. É reatada amanhã a disputa da Liga Nacional de Basquetebol Sénior Feminino, com partidas da 4ª jornada no pavilhão do Machacane. No primeiro jogo da tarde, marcado para as 13 horas, a União Juvenil de Napipine de Nampula defronta o Ferro Verde Maputo. Segue-se o confronto entre Águias Especiais e a Politécnica, projetado para as 15, para 2 horas mais tarde, medirem forças as 2 equipas da Beira, o Clube Desportivo Municipal e o Ferroviário. A jornada fecha às 19, com Alásio a enfrentar o Coxa de Sol. Alásio lidera a tabela classificativa com 6 pontos, outros tantos do Coxa de Sol na segunda posição. O Ferro Verde Maputo, campeão em título, é terceiro, com 5 pontos. Em quarto, surge o homônimo da Beira com 4, os mesmos pontos da Politécnica. No quinto posto, em sexto, estão as Águias Especiais com 3 pontos, outros tantos do Municipal da Beira. Na 7ª posição, a União Juvenil de Napipina e de Nampula fecha a classificação com 2 pontos conquistados. No futebol fora de portas, Hoje o Barcelona, para a terceira jornada da La Liga, recebe em Camp Nou a equipa do Rayo Vallecano. Começa às 21h30, mas antes, às 19h30, vão defrontar-se Getafe e Osasuna. Na Liga Portuguesa, o Benfica tem encontro marcado no Estádio da Luz com o Estoril, às 21h15. À mesma hora começa o derby minhoto entre Braga e Vitória de Guimarães. Estas foram as notícias a esta hora. Boa tarde.
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0: Saudações, caro ouvinte, e bem-vindo ao programa O Meu Direito à Segurança Social, um programa do Instituto Nacional de Segurança Social em parceria com a Rádio Moçambique. Eu sou a Rosa Freitas, a sonorização está a cargo de Estevão Bucavel e a produção de Idrissa Mujahide. O INSS é um instituto que garante a segurança social do trabalhador. E nesse contexto, o contribuinte deve cumprir com os requisitos exigidos. Lúcia Citói é técnica de segurança social. Bem-vinda à Rádio Moçambique. Infrações à segurança social é o tema para a presente conversa. Então, é comum haver infratores, doutora Lúcia?
1: Sim, há infratores, sim. O contribuinte pode infringir. O beneficiário também pode.
0: Muito bem. Quais são as infrações relativas à segurança social?
1: Nos termos do regulamento, consideram-se infrações à segurança social obrigatória as seguintes: a falta de entrega pela entidade empregadora do documento exigido para a sua inscrição. Primeiro, o contribuinte deve se inscrever. Então, se no prazo definido não fizer a entrega, estará a infringir. A falta de inscrição da entidade empregadora ou dos trabalhadores no prazo estabelecido no regulamento. A falta de entrega no prazo dos documentos exigidos para inscrição. A falta de entrega pela entidade empregadora de documentos exigidos para inscrição dos trabalhadores. A entrega fora do prazo pela entidade empregadora dos documentos exigidos para inscrição do trabalhador. Exemplo: faz a inscrição do trabalhador, mas não tem como validar a inscrição. Então, num prazo certo, o contribuinte deve fazer a entrega desses documentos no balcão do INSS para a validação da sua inscrição. Então, se não fizer no tempo, é uma infração. Falta de entrega pela entidade empregadora, pelo beneficiário, dos dados para atualização da alteração de documento exigido para a sua inscrição. Entrega fora do prazo pela entidade empregadora e pelos beneficiários dos dados para atualização da alteração de documento exigido para a sua inscrição. Falta de entrega pela entidade empregadora da declaração de remuneração. O contribuinte tem o dever de fazer a declaração no sistema de segurança social. Então, se não faz essa declaração neste prazo, ele estará a infringir. Entrega fora do prazo pela entidade empregadora da declaração de remunerações. Omissão de trabalhadores ou falsificação da declaração da respectiva remuneração pela entidade empregadora. Existem casos em que os trabalhadores estão lá inseridos e, por falha ou mesmo intencionalmente, o contribuinte pode emitir o nome desse trabalhador que faz parte desse quadro. Isso já será uma infração, considera-se como infração. Falta de pagamento de contribuições pela entidade empregadora. O contribuinte pode declarar as remunerações, fazer entrega e não canalizar as contribuições. Isto é uma infração também. Prestação de falsas declarações pela entidade empregadora com finalidade de obter licitamente vantagens para si ou para os terceiros. Prestação de falsas declarações pelo trabalhador com finalidade de obter licitamente vantagens para si e para terceiros.
0: É tudo ou ainda há mais infrações?
1: Consideram-se ainda infrações as seguintes: tentativa de iludir o INSS por parte dos beneficiários por atos ou omissões com o fim de obter prestações indevidas; defraudação do INSS pelos beneficiários que, estando na situação de impedimento para o trabalho por doença que exerce a atividade remunerada. O trabalhador pode apresentar o atestado por doença e este ter o direito a ter o subsídio por doença. Estando nesta fase, ele prestar serviços a outros. Significa que ele está a defraudar o INSS, porque está a ter o subsídio por doença quando ele está em condições de prestar serviços. Falta de comunicação pelo contribuinte ou beneficiário de alteração de atualizações, cessações, suspensões previstas neste regulamento. O contribuinte pode cessar e não apresentar os documentos de cessação de atividade e continuar como se estivesse no ativo. Isto também é uma infração.
2: Esclarecer as seguintes palavras: Infringir significa não cumprir com a lei. E defraudar significa enganar de má fé, causando prejuízo.
0: Caro ouvinte, constituem infrações entrega fora do prazo pela entidade empregadora e pelo beneficiário dos dados para atualização e alteração dos documentos exigidos pela sua inscrição. Falta de entrega pela entidade empregadora da declaração de remunerações. Entrega fora do prazo pela entidade empregadora da declaração de remunerações. Omissão do nome do trabalhador ou falsificação da declaração da respectiva remuneração pela entidade empregadora. Falta de pagamento de contribuições pela entidade empregadora. Pagamento das contribuições fora do prazo. Prestação de falsas declarações pela entidade empregadora com a finalidade de obter ilicitamente vantagens para si ou para terceiros. Prestação de falsas declarações pelo trabalhador com a finalidade de obter ilicitamente vantagens para si ou para terceiros, entre outras ações que são feitas à margem das recomendações do INSS. Lúcia Citói, foi um prazer tê-la em conversa. Até breve. O ouvinte é convidado a aceder às plataformas digitais do INSS, tais como o portal, o Facebook, o Instagram, assim como o canal do WhatsApp, para ter mais informações sobre o Sistema de Segurança Social. Saudações!
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1: Já 22 minutos e meio, acompanhamos a Montra Sonora. Antes, o programa do Instituto Nacional de Segurança Social. E para já vamos regressar à música para animar a ponta final da tarde do dia de hoje. Estamos no último dia de agosto de 2026. Avançamos com a música da banda Marrov. Rita é o título da música que vem aí a seguir. Continuação de uma ótima escuta.

A música não para aqui na Rádio dos Campeões, são 17 horas e 43 minutos. Continuamos a trazer as grandes emoções musicais através das ondas da número 1 desportiva em Moçambique. Recordamos que estamos em todas as capitais provinciais, incluindo Mocuba, Praia do Bilene, Ponta do Ouro e ainda outros pontos do país e do mundo através da internet. Agora avançamos para a música do Isaú Menezes, Sacoma.

Foi então a grande presença do Change Ray com Mads Mai, 17 horas a 50 minutos e meio. Há mais música para ouvir aqui na Rádio de Todos. É a número 1 desportiva em Moçambique. Change Ray foi-se embora, mas cá está o casal Carlos e Zaida Xongo, Loculio Anuna.

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São 18 horas em toda a República de Moçambique. Seja bem-vindo à noite do último dia do mês de agosto, primeiro dia útil de trabalho para esta semana. Agora receba uma informação que tem a ver com o astro argentino, o avançado argentino Lionel Messi confirmou despedida através de uma mensagem nas redes sociais. Atenção que Messi vai retirar-se da seleção argentina. O Lionel Messi, que venceu o Mundial 2022 e foi vice-campeão mundial em 2014 e 2026, conquistou ainda duas Copas Américas em 2021-2024, além da finalíssima em 2022, Jogos Olímpicos em 2008 e Mundial de Sub-20 em 2005. Pode considerar-se bomba, entre aspas, no Mundial, ou seja, no futebol mundial, mas Lionel Messi, já com idade que já não permite fazer muito mais pela seleção, anunciou esta segunda-feira a retirada da seleção argentina através de um comunicado divulgado nas redes sociais. O avançado de 39 anos explicou que a decisão, embora dolorosa, foi longamente ponderada. Vamos, nos próximos tempos, confirmar esta informação que é trazida pelo jornal A Bola. 18 horas já. 2 minutos, Jerem Desporto no ar, a trazer então todas as informações sobre os principais acontecimentos desportivos de âmbito nacional e internacional. É só ficar sempre ligado a esta rádio que você sempre vai receber as informações em primeiríssima mão, sendo que às 19 horas e 1 minuto, mais coisa menos coisa, vamos entrar em simultâneo com a Antena Nacional para a transmissão do Jornal da Noite, o espaço alargado de informação desportiva que acontece quase todos os dias a partir das 19 horas e 1 minuto, mais coisa menos coisa, em simultâneo com a Antena Nacional. Continua o nosso convidado de honra, o convidado da número 1 desportiva em Moçambique, que vai continuar a trazer-lhe música variada para que possa também mexer o esqueleto e, quem sabe, cantar juntamente com os seus grandes ídolos que vão desfilando a classe aqui através das ondas da número 1 desportiva em Moçambique. Para já, partimos para a montra sonora. Logo depois voltaremos para a música nesta primeira hora da noite do dia 31 de agosto de 2026. Queremos também renovar os votos de continuação de uma ótima escuta, mas também de uma noite tranquila.

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4: 18 horas, 11 minutos e meio, conforme dissemos, depois desta montra sonora, seguimos com música, mas antes deixa-me falar consigo, caro empresário ou empreendedor. 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Deixa-me só lembrar-lhe uma coisa. Sozinho você até pode chegar, mas juntos você vai longe. 18 horas, 12 minutos e meio. É tempo para voltarmos à música. E chamamos agora Chico da Conceição com Zimbemba.

São as grandes músicas, músicas de Moçambique, 18 horas 29 minutos. Continuamos então a trazer as grandes emoções musicais, sendo que às 19 horas e 1 minuto teremos o Jornal da Noite em simultâneo com a Antena Nacional. Continue nosso companheiro, continue companheiro da número 1 desportiva em Moçambique, com votos de uma noite tranquila. Depois de termos ficado com a música do Casimiro Nhusse com o Guali, agora vamos ao encontro do Eduardo Carimo com Doe Muyoje.

18 horas 36 minutos, estamos aqui a receber mensagens de alguns amigos ouvintes que vão querendo saber se é verdade que Messi vai abandonar a seleção. Sim, é verdade. Bom, temos aqui o comunicado que está então a ser divulgado nas redes sociais. Eu posso até ler uma parte da mensagem. Atenção, que vem em castelhano. Vamos então ler a mensagem. Depois de este tempo que passou desde a final, pensando-lo muito, quero comunicar Carles a todos que me retiro da seleção. Assim escreve então Lionel Messi na rede social. É um comunicado não oficial, mas está então a ser espalhado nas redes sociais, e termina dizendo:

gracias, Dios, por hacerme argentino. Bom, os entendidos da língua acredito que perceberam, mas vamos então tentar traduzir aqui algumas coisas que foram escritas depois deste tempo que passou desde a final e de pensar muito. Quero comunicar a todos que me retiro da seleção. Foi uma decisão que doeu e dói na alma, mas entendo que é o momento. Pode ler-se então nesta nota. O jogador assegurou ter dado sempre o seu máximo pela seleção albiceleste e ainda acrescenta: juro que deixei sempre tudo, não só nos últimos anos em que se ganhou tudo, mas também antes. Lutei sempre e dei tudo por esta camisola para vos dar alegrias e fazer com que se sentissem orgulhosos de ser argentinos através de futebol. Afirma então o astro argentino. Lembramos que pela Argentina, Lionel Messi venceu o Mundial 2022 e foi vice-campeão mundial em 2014 e 2026. No recém terminado o Mundial em que a Argentina perdeu diante da Espanha. Atenção que, para além dessas conquistas ao nível dos mundiais, conquistou duas Copas Américas em 2021-2024, além da finalíssima em 2022. Jogos Olímpicos em 2008 e o Mundial de Sub-20 em 2005. A final do Mundial 2026, diante da Espanha, marcou a despedida do avançado da Albiceleste. Fim de uma era depois de 207 jogos e 125 golos pela seleção. 18h40, lá no fundo, estou a ouvir a música do Daniel Langa, Bolheira da Xinder. Vamos ouvir na íntegra, lembrando que às 19h01 teremos o Jornal da Noite em simultâneo com a Antena Nacional. Continue conosco, continue com a Rádio dos Campeões.

Estamos a ouvir a música da Elvira Viegas, em tributo a Alexandre Lang, 19 horas 50 segundos. Daqui a pouco, o Jornal da Noite, em simultâneo com a Antena Nacional. Você é o principal convidado a seguir-nos aqui na Rádio dos Campeões.

0: começam a sair os primeiros campeões do Festival Nacional dos Jogos Desportivos Escolares. João Borges e Diolinda Tomás, da província de Tete, são os grandes vencedores dos 3 mil metros em atletismo de pista na cidade de Inhambane. O Campeonato Nacional de Futebol Moçambola entra na próxima quarta-feira, na 19ª jornada, com um calendário de jogos que poderá provocar alterações na tabela classificativa. A realização da 16ª edição do Festival Nacional dos Jogos Desportivos Escolares está a impulsionar o movimento turístico nas cidades de Inhambane e Maxis, que recebem nos últimos dias um fluxo contínuo de visitantes atraídos pela competição. Manchetes do Magazine da Noite da Rádio Moçambique, que levou hoje as assinaturas de Danilo Oliveira e António Kumbani. Formulado o convite, continue ligado e ótima escuta ao desenvolvimento destas e de outras notícias de atualidade desportiva nacional e internacional. O Campeonato Nacional de Futebol Moçambola entra na próxima quarta-feira, na 19ª jornada, com um calendário de jogos que poderá provocar alterações na tabela classificativa. Toda a informação por Belisário Macam.
1: Eduardo Chissano vai arbitrar a recepção do líder Black Bulls ao Xingal na quarta-feira em jogo válido para a jornada 19 do Moçambola. Castro Betane e Fernando Tauzene são os assistentes. Cacilda Fernando é o quarto árbitro. A partida tem início marcado para as 18h30 na Lalji Arena. Xinai Jair Sone vai dirigir o despique entre Costa do Sol e Liga Desportiva de Sofala no relevado dos Canarinhos. Arsene Maringul e Rui Kissemissi são os auxiliares. No campo do grupo Afrin da Matola, António Chivavel sopra o apito no encontro entre Ferroviário de Maputo e União Desportiva de Songo com Maria Manuel e Bismul do Majimba como assistentes. Simões Guambe é o quarto árbitro. Na quinta-feira, Berton Lifiando ajuiza o jogo que vai opor o Machaquene ao Ferroviário da Beira no sintético do Costa do Sol. Macário Gaveto e Ancha Aussi são os auxiliares. Cláudio Benedito é o quarto árbitro. Para as partidas, Ferroviário de Nacala, Associação Desportiva de Vilanculo e Bahia de Pemba Ferroviário de Lixinga, projetadas para quarta-feira, ainda não foram designados os árbitros. Os principais candidatos ao título defrontaram-se no fim de semana para a jornada 18 do Moçambola. O comentador Vítor Magaia faz a avaliação.
2: Vou começar com o jogo do Costa do Sol. Na verdade, depois do Costa do Sol ter feito o jogo que fez diante da ABB ser superior e até vencer pelos números que venceu, esperávamos que, sob o ponto de vista de resultado, conseguisse outro, a vitória ou um empate, porque parecia ser uma equipa que estivesse motivada, uma equipa que olhasse depois para essa luta para o título com outro olhar, ainda que tenha pela frente um Ferroviário da Beira, que andou muitas jornadas, de facto, a liderar este Moçambola, que mesmo dizendo ser menos candidato, não deixa de o ser. Mesmo dizendo que este Costa do Sol pode até ter defraudado no resultado final, mas não defraudou naquela que foi a sua exibição, sendo da equipe que criou muitas oportunidades de golo logo no início, teve até um pontapé de penalti desperdiçado por terras, e o futebol não existe em si no jogo. Outro jogo, uma grande e vitória, excelente resposta da ABB. Quando falo de resposta, falo em relação ao desaire que havia tido ao longo da semana diante do Costa do Sol, 3-0, e dizíamos nós na sexta-feira que estávamos expectantes para perceber como é que a ABB iria reagir a isso, porque este era um jogo de lavar a cara, mas por aquilo que fez, por aquilo que jogou, pelo resultado que construiu e a posição que ocupa, o distanciamento sobre os seus adversários, isto não foi um lavar a cara, diria mesmo que foi um tomar banho por parte da ABB, que voltou às boas exibições, voltou a estar muito próximo daquilo que é a imagem desta ABB.
1: Comentador Vítor Magaia analisar a jornada 18, que envolveu o confronto direto entre os quatro principais candidatos ao título do Moçambola.
0: Black Bulls é líder isolado do Moçambola com 35 pontos. Ferroviário da Beira é segundo colocado com 31 pontos. Associação Desportiva de Vilanculo, Machaquene e Xingal de Tete encontram-se na zona de despromoção. A realização da 16ª edição do Festival Nacional dos Jogos Desportivos Escolares está a impulsionar o movimento turístico nas cidades de Inhambane e Maxis, que recebem nos últimos dias um fluxo contínuo de visitantes atraídos pela competição. Os detalhes por Mércio João.
3: O casamento entre o desporto e turismo evidencia-se em diversas frentes, sendo que o alojamento na maior parte das instâncias encontra-se esgotado e a gastronomia típica de Inhambane continua a ser o ponto preferencial dos visitantes. Matapa com sicoma, caranguejo, lulas, entre outros, são alguns dos pratos modelos de Inhambane, cuja curiosidade do paladar dos turistas não quer deixar escapar, afirmaram alguns responsáveis de instâncias turísticas da terra da boa gente.
4: De Merson Combane, tem alguns hóspedes que vieram participar dos jogos escolares, então eles sempre vêm aqui para tomar pequeno almoço, jantar, e estão quase todos os hotéis aqui da cidade, restaurantes, estão com um fluxo muito elevado.
5: Amélia Fernandinha Poça, temos hóspedes de diversas partes de Moçambique. Não?
3: Por sua vez, os turistas que por cá estão dizem gostar de assistir às diversas modalidades que estão nos jogos escolares, mas também de desfrutar o melhor que Inhambane oferece.
6: António Xavier Windows, muito acolhedor aqui onde estamos, no distrito de Maxis.
7: Lourenço Zungan, vamos a gostar, tem um bom ambiente, dá para estar.
3: Continua a ser crescente o movimento turístico nas cidades de Inhambane e Maxis, movimentação propiciada pelo decurso da 16ª edição do Nacional dos Jogos Desportivos Escolares 2026.
0: Enquanto os jovens atletas disputam medalhas no Festival Nacional dos Jogos Desportivos Escolares, os comerciantes também fazem a sua própria competição, aproveitando a presença de milhares de participantes e visitantes para aumentar as vendas e reforçar os rendimentos. Nicolau Mucavel desenvolve a notícia.
8: Alguns vendedores ouvidos pela nossa reportagem dizem que o negócio já registrou melhoria nos primeiros dias da competição, impulsionado pela presença de atletas, treinadores, dirigentes e acompanhantes provenientes de diferentes pontos do país. Os comerciantes acreditam, entretanto, que o melhor ainda está por vir, tendo em conta que os jogos prosseguem por mais alguns dias.
9: Pedro Armando, sim, esperamos que vendamos mais os nossos produtos. E acreditamos que vai ser mais com essa movimentação dos alunos, neste caso, desportivos.
10: Ok, acha que essa movimentação é boa para os vossos negócios?
9: Sim, sim, sim. Vai ser excelente para nós. Vai ser excelente para nós. Epa, vai nos ajudar muito.
11: Arsenia Jamis. Movimentação é muito boa, porque as crianças vão aprender muitas coisas.
10: Okay. E ao nível de negócio, espera vender mais? O que é que espera?
11: Vender mais. Uhum. Espero vender mais.
10: Quanto é que costumas vender por dia?
11: Costumo fazer 1000 meticais por dia.
10: E agora espero vender mais?
11: Sim, espero vender mais.
8: Comerciantes de Inhambane mostrando-se satisfeito com o aumento das vendas numa dinâmica que atribui a presença dos participantes no jogo desportivo escolares na província.
0: Retomamos a notícia de abertura. Começam a sair os primeiros campeões do Festival Nacional dos Jogos Desportivos Escolares. João Borges e Diolinda Tomás, da província de Tete, são os grandes vencedores dos 3000 metros em atletismo de pista na cidade de Inhambane. Toda a informação por Felipe Jorge.
12: A província de Tete dominou os 3 mil metros da 16ª edição do Festival Nacional dos Jogos Desportivos Escolares ao conquistar as medalhas de ouro nas provas masculina e feminina de atletismo. João Borges e Diolinda Tomás foram os grandes vencedores da especialidade numa jornada marcada pela resistência e velocidade dos jovens atletas. João Borges foi o primeiro a cortar meta nos 3 mil metros masculinos, cumprindo a distância em 9 minutos, 39 segundos e 38 centésimos, numa prova disputada palmo a palmo pelos atletas das diferentes províncias. O atleta de Tete deixou na segunda posição Sinaik José de Niassa, com o tempo de 9 minutos, 46 segundos e 18 centésimos. Na terceira posição ficou Amos Pita de Manica, que terminou a prova em 9 minutos, 53 segundos e 13 centésimos. ritmos. O domínio de Tete estendeu-se igualmente à prova feminina, com Diolinda Tomás a conquistar a medalha de ouro nos 3 mil metros. A atleta foi seguida pela sua compatriota Varina da Graça, também da província de Tete, que garantiu a segunda posição. Josefa Cassima, de Cabo Delgado, completou o pódio, conquistando a medalha de bronze. A prestação de João Borges e de Olinda Tomás reforça a presença de Tete entre as províncias em destaque no atletismo desta 16ª edição dos Jogos Desportivos Escolares, que decorrem na província de Inhambane. No fim da prova, a reportagem do RM Desporto ouviu o sentimento dos atletas que ocuparam lugares do pódio.
13: Varina Douglas Luiz.
12: Como é que foi a corrida?
13: Muito bom.
12: Qual foi o segredo? Ficou em segundo lugar?
13: O segredo de não entrar à frente na primeira volta.
14: Meu nome é Snake José Arthur, venho da província de Niassa. A corrida foi boa, mas muito apertada. O segredo foi deixar o adversário. E também fui começar a estudar mais tarde. Pelo meu ponto de vista, se eu começasse a estudar da primeira ponta.
15: Meu nome é João Inácio Borges, província de Tete. A corrida foi normal. Mas espero que amanhã faça mais que isso.
12: Segredo é você começar?
15: Sim, até quase fiquei em último. Comecei a calcular meus adversários. Sim, depois vi meus adversários correr assim. Comecei a usar um ritmo que meus mestres me ensinavam. Quero que fosse o mesmo. Que a distância fique mais longa do que esse que eu fiz aqui.
12: Nos 100 metros em femininos, Chelsea Dramussa da Zambésia, Teresa Gustavo de Maputo Cidade, Benedita Inês também de Maputo Cidade, Paciência Abelardo de Tete, Sinoide Feliz de Maputo Cidade, qualificaram-se para as meias finais. Já em masculinos, Fausto Kumbani de Maputo Cidade, Loren Ezequiel da Zambésia, Souza Pinto de Maputo Província, Narciso Ezequiel de Tete, Rony Eusébio também de Tete, Elton Alberto de Inhambane, Jone Arthur de Nampula também qualificaram-se para a etapa seguinte. Em femininos, na categoria de PCD, César Albina Eusébio de Inhambane, Cecília Pensani de Tete qualificaram-se para as meias finais do certame.
0: No futebol masculino, Gaza goleou Maputo Cidade por 7-0. Zambésia também goleou Sofala por 4-0. Inhambane levou a melhor diante do Niassa por 2-1. Cabo Delgado e Tete não foram para além de uma igualdade a um golo. Rigoberto Chissano esteve na cobertura de futebol feminino no campo do ferroviário de Inhambane.
16: Inhambane bate Niassa por 3 sem resposta no futebol feminino, num jogo polêmico na qual Niassa reclamou a utilização de jogadoras federadas por parte da seleção de Inhambane. A polêmica começa logo à entrada para a segunda parte, quando Niassa pediu à equipa de vistoria para que fizesse a segunda vistoria à seleção de Inhambane, alegando que uma das jogadoras com a camisola 3 não estava na ficha técnica. O delegado da delegação do Niassa disse que a mesma jogadora em nenhum momento esteve no banco técnico de Inhambane, explicando que esta saiu diretamente de casa, chegou e equipou logo a entrada para a segunda parte e substituiu a colega. Antônio Francisco disse que a polêmica começa quando a delegação de Niassa pediu o documento da atleta para confrontar com a ficha técnica, pedido este rejeitado pela equipa de arbitragem e outros elementos.
17: O que é que está a acontecer? Primeiro, a atleta número 13 não esteve ali no banco. Veio de casa e trocou a roupa. E com a menina com que ela trocou a roupa, já não está aí no banco.
16: Ainda hoje, no futebol feminino, as seleções de Gaza e Maputo Cidade foram para além de um empate a uma bola. No final do embate, as capitães das duas equipas justificaram o empate com as seguintes palavras. A capital de Maputo Cidade diz que o empate penaliza o esforço do grupo.
18: Estivemos bem no jogo, só faltou a finalização.
16: A capitã de Gaza diz que o empate não estava nas previsões.
19: Cláudia Zacarias Costa, porque uma das nossas colegas passou mal no campo e a nossa guarda-redes teve vermelho. Tivemos que jogar a menos, mas tivemos que assegurar até o fim do jogo.
16: E o resultado em si?
19: Não gostei.
16: Ainda no futebol feminino, Sofala bateu Zambésia por 1-0. Nos jogos da Série A, referente à segunda jornada do Festival Nacional do Jogo Desportivo Escolares, Inhambane 2026.
0: Manica vence Zambézia e mantém vivo o sonho de chegar à fase seguinte do handball. A seleção masculina de handball de Manica conquistou esta segunda-feira a primeira vitória no Festival Nacional dos Jogos Desportivos Escolares ao derrotar a congênere da Zambézia por 37-34 em jogo da segunda jornada da competição. Depois da derrota na ronda inaugural, Manica precisava de vencer para continuar a alimentar as esperanças de qualificação para a fase seguinte. A equipa respondeu positivamente ao desafio e conseguiu uma vitória por uma diferença de 3 golos. Com este resultado, a formação de Manica mantém-se na corrida pela passagem à fase seguinte, num grupo bastante equilibrado. O capitão de Manica, Pinto Ernesto, disse que a vitória dá maior confiança ao grupo.
20: Viemos para carregar a nossa província, é a nossa responsabilidade. Por isso, significa muita coisa para nós, joguei maniqueses.
0: Do lado da Zambézia, o capitão Martinho Agostinho mostrou-se desolado com a derrota e prometeu uma equipa diferente no próximo compromisso referente à terceira jornada.
21: Bom, jogamos com concentração, união também não estava lá, estresse e tudo, a defesa não estava boa, porque vamos melhorar.
0: Eis o quadro completo de resultados da segunda jornada. Tete venceu Inhambane por 36-28, enquanto Manica derrotou a Zambézia por 37-34. O jogo entre Niassa e Gaza terminou empatado a 30 bolas, enquanto Sofala bateu Cabo Delgado por 43-23. Na terceira jornada, Zambézia defronta Inhambane, enquanto Manica ficará de fora devido ao número ímpar de equipas na série. No handebol feminino, Nampula derrotou Maputo Cidade por 23-7. Esta segunda-feira, no campo da Sagrada Família, na cidade de Machis, resultado que relança as esperanças de qualificação para a fase seguinte. A equipa de Nampula precisa agora de manter a senda de vitórias para continuar a alimentar o sonho de avançar na competição. Nelson Tatanha.
22: A província de Nampula reacendeu esta segunda-feira a esperança de qualificar a fase seguinte dos Jogos Desportivos Escolares na modalidade de handebol feminino. Depois de entrada em falso na jornada inaugural de Ande de Cabo Delgado, as treinadas da Mister Ancha derrotaram no campo da Sagrada Família, na Machixe, a equipa de Maputo Cidade por 23-7. No entanto, Nampula está proibida de perder se é que quer alcançar a fase de mata-mata e terá que depender dos resultados de Manica, Gaza e Cabo Delgado, que somaram por vitórias os 2 primeiros jogos. Manica derrotou no segundo jogo do dia a Zambézia por 37-34, seguido pela vitória de Gaza sobre Niassa por 18-9 e Cabo Delgado bateu Sofala por 15-12, num dia onde o primeiro jogo deu Tete 36 e Inhambane 28. A capitã de Nampula, Jéssica Samente, disse que para ganhar Maputo Cidade, a equipa de Mutiana Orera teve que mudar do sistema do jogo.
23: A técnica que nós usamos foi 6-0, porque o 6-0 atrapalha mais as adversárias. Isso faz com que elas pensem que quem vai marcar é a meia distância, enquanto quem marca é a ponta.
22: Foi a segunda derrota consecutiva da cidade de Maputo, um resultado que frustra as aspirações das meninas da capital do país, que não percebem as razões dos maus resultados, como diz a jogadora Zélia Anselmo.
24: Dessa vez não conseguimos bater na Nampula, mas da próxima vamos fazer de tudo para vencer.
22: Na próxima jornada, a terceira da fase de grupos no handebol feminino, toda marcada para esta terça-feira, Nampula enfrenta a Gaza, Sofala Niassa, Inhambane Zambézia, Cabo Delgado Maputo Cidade e Maputo Província. Tata.
0: Equipa de voleibol masculino de Cabo Delgado venceu esta segunda-feira a anfitriã Inhambane por 3-7-2, com os parciais 25-23, 25-16 e 15-12. No voleibol feminino, Inhambane está a uma vitória para se qualificar à fase de mata-mata. Manuel Cardoso.
25: Foi com os parciais 29-25, 15-25, 25-11 e 23-25. Para a alegria das atletas da chamada Terra de Boa Gente, foi a segunda vitória consecutiva da equipa nhambanense, que já havia derrotado a Duniassa por 3-7. Visivelmente satisfeita estava a capitã Cíntia Mutundo, que diz que a meta é o primeiro lugar, que falhou na edição de 2024 na terra dos Axinene.
26: Significa muito para Inhambane. Em 2024 estivemos no 4º lugar, mas esse ano aqui nós estamos a prometer estar no 1º lugar.
25: E a Tija Caçamo, da seleção de Cabo Delgado, fala de erros de percurso e até porque perdeu uma batalha e não a guerra.
26: Foi um pouco de desconcentração, mas prometemos que da próxima iremos ganhar.
25: Por seu turno, a seleção de Manica, que entrou em falso na jornada inaugural, esta segunda-feira bateu uma Maputo Cidade por 3-7, o mesmo resultado com o que te perdeu diante de Gaza.
0: Tudo dito nesta edição do Jornal Desportivo, transmitido a partir da cidade de Inhambane, com os principais acontecimentos do desporto nacional e internacional. Somos Daniel Oliveira e António Kumbani. Boa noite e até à próxima.
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5: São 19 horas já 32 minutos para trás. Fica a montra sonora. Antes, o Jornal da Noite em simultâneo com a Antena Nacional. Continuamos nesta nossa convivência radiofónica através do canal desportivo da Rádio Moçambique, trazendo as grandes novidades, quer sob o ponto de vista desportivo, assim como musicais. Queremos desta forma renovar os votos de uma noite tranquila na companhia da Rádio dos Campeões. Agora seguimos com música, e a proposta que vem a seguir é de Eugênio Mucavel, com o trabalho Magilidana, para ouvir nas ondas da Número 1 Desportiva. Boa noite.

0: São 19 horas e 55 minutos, Jerem Desporto, a trazer mais emoções musicais a esta hora. Queremos que grande amigo possa então estar aí bem animado. Esperamos que também esteja a cantar com os ídolos que vão desfilando a sua classe aqui na rádio, onde correm todos os campeões. Lembrando que a noite de hoje promete, no que diz respeito à disputa dos jogos ao nível do velho continente, teremos muito futebol. Destaque então para a Primeira Liga, ou seja, o principal campeonato português, onde vão jogar as equipas do Benfica Estoril a partir das 21 horas e 15 minutos, à mesma hora. Sporting de Braga joga com Vitória de Guimarães. Atenção que aqui temos um derby do Minho, é sempre um grande jogo com um resultado sempre que tem sido uma incógnita. Vamos aguardar pelos jogos, mas vai ser mesmo uma noite escaldante em Portugal. No que diz respeito ao campeonato italiano, neste momento jogam as equipas do Lecce e AS Roma. Roma está a vencer por 3 bolas a 0, 59 minutos do jogo. Às 20h45 minutos teremos Atalanta-Bolonha para acompanhar com informações aqui na rádio, onde correm todos os campeões. Na La Liga, Barcelona joga às 21 horas e 30 minutos com o Rayo Vallecano. Neste momento estão em campo as equipas de Osasuna e Getafe, 0 a 0. É o resultado, 25 minutos do jogo. Às 21 horas, Aston Villa vai medir forças com Arsenal. É mais um jogo da Premier League, jogo a não perder em forma de informação aqui na rádio, onde correm todos os campeões, conforme já percebeu. Estamos em quase todas, lembrando que o jogo entre Aston Villa e Arsenal coloca frente a frente duas equipas que tiveram estreias diferentes. Arsenal estreou-se a ganhar, enquanto que o Aston Villa estreou-se a perder. E perdeu mesmo de forma muito feia. Perdeu por 4 bolas. Neste momento leva 4 bolas negativas. É um arranque em falso da equipa do Aston Villa, que neste momento, bom, embora ainda muito cedo, está ali na 17ª posição, sem nenhum ponto, enquanto que o Arsenal está com 3 pontos, atrás, obviamente, das equipas que já jogaram para a segunda jornada, como é o caso do Manchester City, Hull City, Chelsea. Estas 3 equipas fizeram pleno, 2 jogos, 2 vitórias, 6 pontos, estão ali no topo da tabela classificativa. O Brentford aparece ali na 4ª posição com 4 pontos, Newcastle United 4 pontos em 2 jogos. O Everton também já fez 2 jogos, 4 pontos. O Leeds também. O Brighton ganhou, perdeu, está ali com 3 pontos. Arsenal apenas 1 jogo. E o United também perdeu no arranque e agora ganhou, por isso mesmo está ali com 3 pontos, mas em 2 jogos já disputados. O Sunderland do Reinildo Mandava também entrou a perder e na segunda jornada ganhou, por isso está com 3 pontos. E depois entrou muito bem a ganhar e depois foi levar uma goleada com o United. E cá está, 3 pontos em 2 jogos. Liverpool a entrar um pouco morno com 2 empates, está ali com 2 pontos na 13ª posição. Ao longo dos nossos espaços informativos, caro ouvinte, vai poder então ficar por dentro daquilo que está a acontecer nos outros campeonatos. Para já, são 20 horas em toda a República de Moçambique. Avançamos para as notícias esta hora com o jornalista Belisário Macam.
1: Boa noite. É reatada amanhã a disputa da Liga Nacional de Basquetebol Sénior Feminino com partidas da 4ª jornada no pavilhão do Machakene. No primeiro jogo da tarde, marcado para as 13 horas, a União Juvenil de Inapipine de Nampula defronta o Ferroviário de Maputo. Segue-se o confronto entre Águias Especiais e a Politécnica, projetado para as 15 horas, para 2 horas mais tarde de medirem forças duas equipas da cidade da Beira, o Clube Desportivo Municipal e o Ferroviário. A jornada fecha às 19 com a Lazio a enfrentar o Coxa do Sol. A Lazio lidera a tabela classificada com 6 pontos, outros tantos do Coxa do Sol na segunda posição. O Ferroviário de Maputo é terceiro com 5 pontos. Em quarto surge o homónimo da Beira com 4, os mesmos pontos da Politécnica no quinto posto. Em sexto estão as Águias Especiais com 3 pontos, outros tantos do Municipal da Beira na 7ª posição. A União Juvenil de Inapipine de Nampula fecha a classificação com 2 pontos. Esta segunda-feira falou-se do combate ao doping no Festival Nacional dos Jogos Esportivos Escolares.
2: Participantes da 16ª edição do Festival Nacional de Jogos Desportivos Escolares Inhambane 2026 beneficiam de ações de sensibilização sobre o combate ao doping, uma iniciativa que tem em vista a preservação da saúde e futuro das carreiras dos adolescentes atletas. A ação é coordenada pela Agência Moçambicana Anti-Doping. A coordenadora nacional do programa no Ministério da Juventude e Desporto, Nelma Chitaraço, defende que a prevenção ao uso de substâncias proibidas deve caminhar lado a lado com a formação dos novos talentos.
3: Baseamos principalmente na divulgação dos valores olímpicos e é isso que nós estamos cá a fazer, tentar transmitir a caminhada de formação para estes jovens que estão aqui nos Jogos Escolares, que é onde inicia a sua atividade desportiva, como é praticar desporto de uma forma saudável, de uma forma íntegra.
2: Por sua vez, os jovens atletas e técnicos participantes nas palestras enaltecem a relevância das lições ministradas no quadro de prevenção e combate ao doping.
4: Meu nome é Tito Mário Araújo, sou da delegação de Tete. Gostei bastante deste programa, esta iniciativa. Está a despertar interesse na compreensão dessa situação de anti-doping no meio dos atletas dentro de um festival como esse.
5: Chamo-me Jafar Achede. Eu aprendi que não é para ser tão precipitado assim, não é para consumir drogas e não é para ter medo quando vai para jogar.
2: No plano competitivo, a segunda jornada disputada nesta segunda-feira ficou marcada por goleadas e jogos equilibrados. No futebol masculino, Gaza goleou a cidade de Maputo por 7-0. Zambézia venceu Sofala por 4-0 e a equipa da casa Inhambane superou Niassa por 2-1. O duelo entre Cabo Delgado e Tete terminou num nulo. Nampula derrotou Manica por 2-0. Na handebol masculino, Tete venceu Inhambane por 36-28. Manica derrotou Zambézia por 37-34, enquanto Niassa e Gaza empataram a 30 golos. Em feminino, os Tete e Inhambane empataram a 20 golos. Manica venceu Zambézia por 29-13. Gaza bateu Niassa por 18-9. Cabo Delgado superou Sofala por 15-12. E cidade de Maputo foi derrotada por Nampula pelo expressivo 23-7. No basquetebol, em femininos, Niassa 24, Sofala 34, Tete 34, Zambézia 23, Maputo Província 35, Inhambane 17, Manica 39, Gaza 30, Nampula 39, Maputo Cidade 34.
1: Eduardo Chissano vai arbitrar a recepção do líder Black Bulls ao Xingal na quarta-feira em jogo válido para a jornada 19 de Moçambola. Castro Betani e Fernando Tauzene são os assistentes. Cacilda Fernando é o quarto árbitro. A partida tem início marcado para as 18h30 na Algi Arena. Xinai Jairson vai dirigir o despique entre Costa do Sol e Liga Desportiva de Sofala no relevado dos Canarinhos. Arsênio Maringuli e Rui Kissimis estão os auxiliares. No campo do Grupo Afrim, na Matola, António Chivavel sopra o apito no encontro entre Ferrovia de Maputo e União Desportiva de Songo, com Maria Manuel e Bismul de Majimba como assistentes. Simões Guande é o quarto árbitro. Na quarta-feira, Berton Lifiando ajuiza o jogo que vai opor o Machaquene ao Ferrovia da Beira, no sintético do Coxa do Sol. Macário Gaveto e Ancha Ussi são os auxiliares. Cláudio Benedito é o quarto árbitro. Para as partidas, Ferrovia de Nacala, Associação Desportiva de Vilanculo e Bahia de Pemba, Ferroviário de Lixinga, projetadas para quarta-feira, ainda não foram designados os árbitros. Manuel Casimiro é o escolhido para o comando técnico do Machaquene, clube que viu Dário Monteiro pôr o lugar à disposição após o empate diante da Liga Desportiva de Sofala no último sábado para a jornada 18 do Moçambola. Manuel Casimiro, que deixa o 1º de maio de Maputo, tem a missão de mudar o curso da história dos tricolores no campeonato, prova em que ocupam neste momento a penúltima posição com 10 pontos, mais um do que o último classificado, o Xingal. Moçambique desistiu de participar da fase de qualificação para o torneio de futebol dos Jogos Olímpicos de Los Angeles 2028. O presidente da Federação de Futebol do nosso país, Faisal Sidate, aponta dificuldades financeiras como razão para a desistência. Sidate reforça ainda que, mesmo participando, a nossa seleção teria poucas hipóteses de se qualificar para o torneio. Foram as notícias. Boa noite.
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6: Horas 16 minutos para trás fica a montra sonora e antes o bloco noticioso das 8 da noite com Belisário Macamo. Voltamos à carga em termos musicais. Chamamos agora Felipe Nhansavel com este grande trabalho. Xabu, um forte abraço para Jaime Macuaco, a Messenger, e também para o Cota Lugero Cândido na cidade da Machixe e tantos outros. Jocota Nhanxengo, aqui na capital do país, no bairro de Chipamanini. Estamos juntos. Boa noite, ótima escuta.

0: A 20 horas 47 minutos, RM Desporto trouxe então aqui este grande trabalho do Eduardo Carimo com Dibibo. Antes ouvimos Didácia com Alico Buera. Constâncio também passou por aqui com Moada H, mesmo que dizer a minha mulher. Xambiza com os Gorlanes também foi uma das músicas escolhidas destes bons rapazes. Jaca com o trabalho A Paz Fá Namulungo. Ouvimos também Felipe Nhassavel no arranque desta vaga musical, e que só parou mesmo com Eduardo Karim com o tema de Bibo. Avançamos nós com mais emoções, sendo que para já vamos espreitar o movimento desportivo no velho continente. Nós informamos que esta noite havia muito futebol, ligas principais da Espanha, Inglaterra, Itália e Portugal. São então estes grandes jogos que estamos a fazer aqui o acompanhamento neste momento na La Liga. Osasuna 0, Getafe 0, 25 minutos do jogo. Lecce 0, Roma 4 já é resultado final no arranque do jogo Atalanta-Bolonha. Com 4 minutos jogados, apenas uma ratificação. O jogo Osasuna-Getafe está no minuto 54. A plataforma aqui estava a registar um ligeiro atraso na informação. O certo é que neste momento joga-se o minuto 54. Osasuna 1, Getafe 0. Vamos então avançar para outras informações, lembrando que na La Liga, a partir das 21 horas e 30 minutos, Barcelona vai receber Rayo Vallecano. Na Premier League, Aston Villa recebe o campeão Arsenal. Vamos ver como é que Aston Villa vai se virar, uma vez que estreou a perder para o principal campeonato inglês e perdeu feio, 4 a 0. O Brighton não teve aquela recepção de bons amigos, foi mesmo ali uma goleada, 4 a 0. Está a equipa do Aston Villa a sofrer então na primeira jornada. Em relação ao campeão Arsenal, vice-campeão europeu, entrou com o recém-promovido Coventry City e ganhou por 3 bolas a 0. A equipa do Arteta está a viver bom momento e atenção que Aston Villa precisa também de ganhar, por isso mesmo que vai ser um jogo bastante complicado para o Aston Villa, uma vez que o Arsenal vem de uma vitória e precisa de ganhar, precisa manter o estatuto de campeão em título, uma vez que ano passado o título mesmo foi para o Arsenal, e este Arsenal que também chegou à final da Liga dos Campeões Europeus, perdendo na marcação das grandes penalidades com a turma do Paris Saint-Germain. Vamos então avançar para a agenda no que diz respeito ao principal campeonato português. Já dissemos, o Benfica recebe o Estoril a partir das 21 horas e 15 minutos, à mesma hora. A turma do Braga, neste caso o Sporting Clube de Braga, vai receber o Vitória de Guimarães. Grande jogo da jornada, é um derby à moda do Minho. Vamos acompanhar aqui na rádio onde correm todos os campeões. 20 horas 52 minutos. Um forte abraço aí para Valvídio Pinto Almeida, que está ligado ligado à rádio onde correm todos os campeões a partir da cidade de Maputo. Ele sempre está ligado a esta que é também a número 1 desportiva em Moçambique. Está a acompanhar a emissão a partir do bairro de Mavalane. Um abraço também para a sua querida, a sua cara metade, Genita Assento Sozinho, é isso mesmo, é um forte abraço aí para a queridinha aí do Valvídio Pinto Almeida. Um abraço também para Luís Wamuse, este senhor nunca está fora de jogo, está sempre ligado à rádio onde correm todos os campeões. Luís Fernando Wamuse está sempre ligado a partir da Vila da Marinha, na Catembe, em Cassane. Um abraço para si, grande amigo, obrigado por estar sempre ligado à rádio de todos, a número 1 desportiva em Moçambique. Temos ainda tempo para podermos saudar outros grandes amigos que vão acompanhando as nossas emissões aqui na Rádio dos Campeões. Temos, obviamente, muita gente, tanto no país assim como no estrangeiro, mas vamos ter de fazer aqui alguma escolha de alguns nomes, pois são tantos, tantos, tantos. Então, um abraço aí para a dona Catarina Dias, a partir da cidade de Quelimane, no bairro Alto Torrone. E muito obrigado pelos bolinhos, embora que os bolinhos ainda não chegaram, não é? Mas eu fiquei a saber que os bolinhos já estão em Maputo. Eu é que estou a ter problemas de agenda aqui para poder ir levantar a encomenda. Muito obrigado, dona Catarina Saede. Os bolinhos chegaram, já estão em Maputo. Olha só, olha só, olha só, magia de rádio. Vieram os bolinhos lá da Zambésia, de Quelimane, Alto Torrone. Um dia desses o Cristóvão Patizio também vai mandar para cá um congue. Você sabe o que é um congue? Bom, vamos conversar nas próximas oportunidades, mas já agora vai um forte abraço aí para Cristóvão Patizio, na Vila do Songo, em Tete. Carlitos Bainos está aqui no bairro da Costa do Sol. É o grande adepto também do Clube dos Desportos da Costa do Sol. Cassimo Ricardo está a acompanhar a emissão a partir da cidade de Nampula, em Napipine. Um forte abraço. E manda aí um forte abraço para o Crescêncio Marques também, através dos 88.3 MHz em FM. Não sei se está em... pode estar na Micopo, pode estar também no Mutawanha, pode estar em Mohala, Carrupeia. Um forte abraço a todos aí que estão ligados à Rádio dos Campeões, a partir da cidade de Nampula. Latif Leitão está ligado a partir da Baía de Pemba. Um abraço para si, um abraço também aí para Natite, para Muxara, Maringanha, e também no Cariacó. Um abraço a todos. Boabuar. Um forte abraço para todos que estão ligados através dos 89.2 MHz em FM. James Agostinho está ligado a partir de Ntenga, em Muamba, aqui mesmo na província de Maputo. Muito obrigado, e obrigado também a si por estar sempre ligado à rádio onde correm todos os campeões. Um abraço que vai também para PCN, não é? Um abraço aí para todos que estão a acompanhar a missão a partir de PCN. Alcides Chanço Nhabete está ligado a partir da Madeira, em Portugal. Um abraço para si, um abraço do tamanho desta grande rádio que se chama RGM Desporto. Obrigado por estar a acompanhar-nos pela internet, www.rgm.co.mz. Temos também aqui uma mensagem de Dalito Cambula. Um forte abraço aí no bairro 25 de Junho, também conhecido por bairro Chopal. Não sei se é Chopal, 25 de junho, certo? É que uma e outra coisa quase que quer dizer a mesma coisa, mas são daqueles nomes que não morrem, não é? Como o caso de Jorge Dimitrov, Benfica, não sei se Machado Sussmol ficou, acabou ficando Machado Sussmol, mas existe ali o nome do bairro, depois aquele empreendimento que acabou roubando então o nome do bairro e ficou então Machado Sussmol. Um abraço aí a todos que estão na Machado Sussmol. Ivo Mucavel, é outro caso este, Mali, mas quando você fala de Mali, muita gente não percebe, não sabe onde fica Mali, mas sabe onde fica Santa Isabel. Bom, aí entra um pouco de religião, já sabem, não é? Santa Isabel só pode ter a ver com qualquer coisa ligada à religião. E então a zona acabou ganhando esse nome de Santa Isabel. Acontece, por exemplo, ali no São Roque, não é? São Roque, que pouca gente chama de São Roque, é Missão Roque. Forte abraço, é minha gente, gente daqui da terra. Aurélio Manguel está ligado à Rádio dos Campeões a partir de São Damaso, no município da Matola. Muito obrigado. José Fumo Hilário também está ligado a partir da Santa Isabel Marraquene. Um forte abraço, estamos juntos. Bom, não vou discutir, é bairro Santa Isabel, mas eu sei que ali é bairro Mali. Agora, depois tem ali uma paróquia, Santa Isabel, que acabou abocanhando, não é, o nome do bairro. Bom, fica assim, não há problemas. 20 horas 59 minutos 30 segundos. Daqui a pouco vamos apresentar o bloco noticioso no fecho do espaço que iniciou às 15 horas. Receba um forte abraço de Carlos Matusse com a promessa de cá voltar amanhã a partir das 21 horas. Certo? A partir das 21 horas. E cá estaremos para mais uma convivência radiofónica através do canal desportivo da Rádio Moçambique. Já a seguir, o bloco noticioso com Belisário Macamo, pois são 21 horas em toda a República de Moçambique.
1: Boa noite. É reatada amanhã a disputa da Liga Nacional de Basquetebol Sénior Feminino com partidas da quarta jornada no pavilhão do Machakene. No primeiro jogo da tarde, marcado para as 13 horas, a União Juvenil de Napipine de Nampula, da fronte ao Ferroviário de Maputo, segue-se o confronto entre Águias Especiais e a Politécnica, projetado para as 15 horas, para duas horas mais tarde de medirem forças duas equipas da cidade da Beira, o Clube Desportivo Municipal e o Ferroviário. A jornada fecha em 19, com a Lásio a enfrentar o Coxa do Sol. A Lásio lidera a tabela classificada com 6 pontos, outros tantos do Coxa do Sol na segunda posição. O Ferroviário de Maputo é terceiro com 5 pontos. Em quarto surge o homónimo da Beira com 4, os mesmos pontos da Politécnica no quinto posto. Em sexto estão as Águias Especiais com 3 pontos, outros tantos do Municipal da Beira na sétima posição. A União Juvenil de Napipina e de Nampula fecha a classificação com 2 pontos. Esta segunda-feira falou-se do combate ao doping no Festival Nacional dos Jogos Esportivos Escolares.
2: Participantes da 16ª edição do Festival Nacional de Jogos Desportivos Escolares Inhambane 2026 beneficiam de ações de sensibilização sobre o combate ao doping, uma iniciativa que tem em vista a preservação da saúde e futuro das carreiras dos adolescentes atletas. A ação é coordenada pela Agência Moçambicana Anti-Doping. A coordenadora nacional do programa no Ministério da Juventude e Desporto, Nelma Chitaraço, defende que a prevenção ao uso de substâncias proibidas deve caminhar lado a lado com a formação dos novos talentos.
3: Baseamos principalmente na divulgação dos valores olímpicos e é isso que nós estamos cá a fazer, tentar transmitir a camada de formação para estes jovens que estão aqui nos Jogos Escolares, que é onde inicia a sua atividade desportiva, como é praticar desporto de uma forma saudável, de uma forma íntegra.
2: Por sua vez, os jovens atletas e técnicos participantes nas palestras enaltecem a relevância das lições ministradas no quadro de prevenção e combate ao doping.
4: Meu nome é Tito Mário Araújo, sou da delegação de Tete. Gostei bastante deste programa, esta iniciativa. Está a despertar interesse na compreensão dessa situação de anti-doping no meio dos atletas dentro de um festival como esse.
5: Chamo-me Jafar Achede. Eu aprendi que não é para ser tão precipitado assim, não é para consumir drogas e não é para ter medo quando vai para jogar.
2: No plano competitivo, a segunda jornada disputada nesta segunda-feira ficou marcada por goleadas e jogos equilibrados. No futebol masculino, Gaza goleou a cidade de Maputo por 7-0. Zambésia venceu Sofala por 4-0 e a equipa da casa Inhambane superou Niassa por 2-1. O duelo entre Cabo Delgado e Tete terminou num nulo. Nampula derrotou Manica por 2-0. Na handebol masculino, Tete venceu Inhambane por 36-28. Manica derrotou Zambésia por 37-34, enquanto Niassa e Gaza empataram a 30 golos. Em feminino, os Tete e Inhambane empataram a 20 golos. Manica venceu Zambésia por 29-13. Gaza bateu Niassa por 18-9. Cabo Delgado superou Sofala por 15-12. E Cidade de Maputo foi derrotada por Nampula pelo expressivo 23-7. No basquetebol, em femininos, Niassa 24, Sofala 34, Tete 34, Zambésia 23, Maputo Província 35, Inhambane 17, Manica 39, Gaza 30, Nampula 39, Maputo Cidade 34.
1: Eduardo Chissano vai arbitrar a recepção do líder Black Bulls ao Xingal na quarta-feira, em jogo válido para a jornada 19 de Moçambola. Castro Betani e Fernando Tauzeni são os assistentes. Cacilda Fernando é o quarto árbitro. A partida tem início marcado para 18h30 na Algie Arena. Xinai Jairson vai dirigir o despique entre Costa do Sol e Liga Desportiva de Sofala, no relevado dos Canarinhos. Arsênio Maringuli e Rui Kissimissi são os auxiliares. No campo do Grupo Afrim, na Matola, António Chivavel sopra o apito no encontro entre Ferroviário de Maputo e União Desportiva de Songo, com Maria Manuel e Bismul do Majimba como assistentes. Simões Guande é o quarto árbitro. Na quarta-feira, Berton Lifiando ajuiza o jogo que vai opor o Machaquene ao Ferroviário da Beira, no sintético do Coxa do Sol. Macário Gaveto e Ancha Ussi são os auxiliares. Cláudio Benedito é o quarto árbitro. Para as partidas, Ferroviário de Nacala, Associação Desportiva de Vilanculo e Bahia de Pemba, Ferroviário de Lixinga, projetadas para quarta-feira, ainda não foram designados os árbitros. Manuel Casimiro é o escolhido para o comando técnico do Machaquene, clube que viu Dário Monteiro pôr o lugar à disposição após o empate diante da Liga Desportiva de Sofala no último sábado para a jornada 18 do Moçambola. Manuel Casimiro, que deixa o 1º de maio de Maputo, tem a missão de mudar o curso da história dos tricolores no campeonato, prova em que ocupam neste momento a penúltima posição com 10 pontos, mais um do que o último classificado, o Xingal. Moçambique desistiu de participar da fase de qualificação para o torneio de futebol dos Jogos Olímpicos de Los Angeles 2028. O presidente da Federação de Futebol do nosso país, Faisal Cidade, aponta dificuldades financeiras como a razão para a desistência. Cidade reforça ainda que, mesmo participando, a nossa seleção teria poucas hipóteses de se qualificar para o torneio. Foram as notícias. Boa noite.

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22 horas e 2 minutos, ouvintes, boa noite. Vamos para já espreitar o jogo em andamento para a noite de hoje. A Inglaterra está em andamento, o Aston Villa 0, Arsenal 0, tempo de intervalo. Na Liga Espanhola terminou o Osasuna 1, Getafe 0. Está em andamento o Barcelona 2, Royal 1. Na Série A, na Itália, está em andamento o Atlanta 0, Bologna 0, minuto 61. Daqui a pouco também vamos espreitar o jogo do Benfica, que está em andamento na Liga Portuguesa.

E também está, portanto, em andamento o Braga 0, Vitória 0.

guardamos só o tempo do jogo. Portanto, intervalo no Braga 0, Vitória 0. E dentro dos instantes também vamos acompanhar o desfecho desta primeira parte do Benfica 1, Estoril Praia 0. Joga-se já o tempo de compensação. Benfica marcou por intermédio de Valides no minuto 40. Abrir o ativo. Vamos também espreitar as primeiras mensagens da noite. Já sabe que vamos ter o Edesporto daqui a sensivelmente 5 minutos. A primeira mensagem: boa noite, meu DJ Mabunda, como vai? Estou bem, graças a Deus. Peço para saudar a todos os amigos e colegas do mercado Maomé de Buica, de Mali, Mano Fiel, Rufino, Vanessa, Felizmino e todos os amigos da rádio. Fui, mas estou sempre ligado. Matico, a partir de Lixinga, no bairro Namacula. Obrigado, Matico. Outro campeão que escreveu: já estou nas quatro linhas. Quem entra aqui não sai mais. Quem descobre este programa daqui no Arredapé, vou arrumar as cassetes, como sempre. Sou podia ser o menino Colo. Ora viva, muito boa noite. Tens como tocar as cassetes que pedi? São muitas cassetes. Boa noite, para uma bunda, saudações a todos os campeões aqui que estão ligados ao RM Desporto. Aqui é o Edmundo na Beira, na zona do Estoril. Obrigado, Edmundo.

0: Na mais adiante, vamos espreitar também a turma 80-90 para trazermos as primeiras mensagens daqueles que já estão lá.
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0: Saudações, está no ar mais um espaço reservado ao debate e dos temas mais importantes do desporto moçambicano aqui na rádio onde correm todos os campeões. Hoje não fugimos à regra, temos então em estúdio Manuel Moreira e também por via remota o Vítor Magaia, com quem vamos então discutir e abordar os assuntos que temos preparados para esta edição. Pergunto se existe alguma nota prévia, a começar então por si, Manuel.
1: Cumprimentados ouvintes, os colegas. Sim, tenho uma nota prévia, tem a ver com a minha académica, não de Coimbra desta vez, né? Que nem gostaria de falar da académica de Coimbra, porque no fim de semana perdeu o primeiro jogo na segunda divisão. Ganhou os primeiros três e perdeu em casa 2-0. Mas é sobre a académica aqui de Maputo. A académica de Maputo faz almoços todas as sextas-feiras no complexo Altonor Pereira, ali na Universidade Eduardo Mondano. Primeiro uma boa informação, isso foi na sexta-feira, no almoço de sexta, que a Académica vai relevar o seu campo principal, porque tem um segundo que está relevado já e vão relevar esse também. Isto foi uma boa notícia.
0: Quando eles vão relevar, há dois tipos de relva, natural ou sintética?
1: Ainda não sabe. Sintética, fiquei triste. E alguns que estavam ali ao meu lado, não vou citá-los porque não pedi, né, autorização a eles para deixar aqui o nome, mas a maioria não estava, não gostou. Mas é o que acontece aqui, parece que estamos num país de frio, né? E sabe, a relva sintética, com o calor intenso que nós temos, por isso é que ela vai se desgastando, porque é borracha. Borracha não aguenta essas temperaturas de verão. Bem, mas era, este meu ponto prévio era mais para, porque o almoço foi, os almoços são sempre à sexta, mas este aqui foi alusivo ao Fumito. Fumito foi nascido em Pemba, veio jogar aqui para a Académica, e foi dos melhores jogadores que eu vi jogar. Dos melhores. Nuro-americano, Baltazar. Nuro-americano não falo. Fumito, o Baltazar, do Ferroviário. Quer dizer, muitos que se destacaram na altura. E nesse almoço, com o Fumito presente, foi muita história, muita risada, muita história sobre jogos, lances. E vou aqui citar alguns jogadores que estiveram lá presentes. Nuro-americano, há muita gente que pensa que o Nuro-americano era do Machaquén, né? Ele veio da Académica, né? Académica que até foi Pulana, sem tirar o nome, ficou Pulana. Depois Pulana juntou-se ao Desportivo. Depois gente como Altonor Pereira e outros conseguiram resgatar a Briosa. Então esteve lá presente o Nuro Americano, Madeira, Marrufo, o Flim, Ibrahim Bai, Cremildo. Mas, curiosamente, a Académica agrega muita gente de outros clubes. É aquele clube que, mesmo em Portugal, é o mesmo. Estiveram lá alguns jogadores de outros clubes, vou citar alguns somente. Citói, do Desportivo, né? Do Maputo, o César Manjate, que era do Benfica, depois Costa do Sol, o Ferreira,
0: bom, foi uma história,
1: né? É verdade, não, mas isto é bom citar isto também.
0: Ok, é, mas
1: o Rafiki conhece melhor essas
0: coisas. Estamos com o tempo limitado. Deixa-me só perguntar ao Vítor se tem algum ponto prévio.
2: Antes de responder-lhe, saudar de Castro, saudar ao Moreira, a Dionalda e também saudar a todos os ouvintes. Não tem nenhum ponto prévio, apenas salientar esta boa nova, de facto, que o Moreira traz, já havia sido avançada, esta de relevar mais um campo, né, da Académica, que acaba sendo relva sintética, porque parece, consta que é em parceria com a Federação Moçambicana de Futebol.
0: Ora bem, vamos então começar a debater os assuntos propostos para esta edição. Desde cedo começamos rapidamente com o Moçambola, o nosso campeonato nacional, que fez rodar a sua 18ª jornada. Uma jornada que viu a ABB regressar aos triunfos e o Costa do Sol que vinha embalado de uma excelente vitória diante da SABB, perdeu diante do Ferro Rovada Beira. Foram os principais destaques desta jornada. Mas começo por si, Vítor, qual é a avaliação que faz destes dois jogos?
2: Não, foi. Primeiro vou começar com o jogo de ontem do Costa do Sol. Na verdade, depois de Costa do Sol ter feito o jogo que fez diante da ABB, ser superior e até vencer pelos números que venceu, esperávamos que, sob o ponto de vista de resultado, conseguisse outro, uma vitória, mais coisa, ou um empate, porque parecia ser uma equipa que estivesse motivada, uma equipa que olhasse depois para essa luta para o título com outro olhar, ainda que saibamos e digamos tenha pela frente um Ferroviário da Beira que andou muitas jornadas de facto a liderar este Moçambola e que mesmo dizendo ser menos candidato não deixa de o ser, né? Mesmo dizendo que este Costa do Sol pode até ter defraudado no resultado final, mas não defraudou naquela que foi a sua exibição, sendo da equipe que criou muitas oportunidades de golo logo no início, teve até um pontapé de penalti desperdiçado por terra. E o futebol não existe em si, mas se calhar, partindo da posição de vencedor, a história pode ser outra. O que valeu é, de facto, um espetáculo que não defraudou também os presentes no campo de Maputo, por aquilo que jogou, pela réplica que deu, pelos momentos que também esteve em cima do jogo, e por aí foi um grande jogo. Outro jogo, como dizias, que era para falar dos dois, uma grande e vitória, excelente resposta da ABB. Quando falo de resposta, falo em relação ao design que havia tido ao longo da semana diante do Costa do Sol, 3-0, e dizíamos nós na sexta-feira que estávamos expectantes para perceber como é que a ABB iria reagir a isso, porque este era um jogo de lavar a cara, né? De lavar de cara. Mas por aquilo que fez, por aquilo que jogou, pelo resultado que construiu e a posição que ocupa, o distanciamento sobre os seus adversários, isto não foi um lavar a cara. Diria mesmo que foi um tomar banho, né? Um tomar banho por parte da ABB, que voltou às boas exibições, voltou a estar muito próximo daquilo que é a imagem desta ABB. E uma vitória categórica, ainda que tenha conseguido empatar a União Desportiva de Songo em algum momento, mas é uma União Desportiva de Songo dentro da esteira daquilo que fomos também falando nos programas. Está muito distante, muito aquém, de facto, do Songo da época passada, essa coisa de ter perdido os jogadores que a gente não consegue perceber porque é que aconteceu, se foi a direção, se foram os treinadores, porque às vezes nós, enquanto que treinadores, em algum momento pensamos que nos valemos apenas pelo nosso conhecimento para ganhar jogos, mas o nosso conhecimento tem que estar revestido de, como diria, de matéria-prima para que os resultados venham à frente. Nenhum treinador ganha sem bons jogadores, nenhum treinador ganha sem bons plantéis, por mais conhecimento que até possa ter. Então, se a União Desportiva de Songo perdeu jogadores preponderantes para os seus adversários, é lógico que não estaria ao mesmo nível do que esteve na época passada. Então, é um pouco esta análise que faço destas duas partidas.
0: Muito obrigado, Vítor. Também peço a análise destas duas partidas, que foram as principais desta jornada.
1: Sim, eu fui escalado para esse jogo Costa do Sol Ferroviária da Beira, com Arlindo Bajat. Realmente foi um jogo em que o Costa do Sol, na primeira parte, podia ter feito um resultado igual ao que fez com o Black Bulls, até superior. Perdidas foram imensas. Nós consideramos as perdidas, né? Esquecemos que o guarda-redes está lá para defender. Mas realmente teve ali, na grande área, duas oportunidades flagrantes, depois uma fora da área, mas as duas na área, quer dizer,
0: Incluindo o penalti,
1: quer dizer, mais o penalti. Veja que o Ferroviário da Beira, na primeira parte, fez dois remates desenquadrados, mas super desenquadrados. Nem com aquelas balizas de rugby ela entrava. Então, está tudo dito. Primeira parte, o Costa do Sol podia ter arrumado com a casa, com o resultado. Só que o futebol tem disto, né? E na segunda parte, duas investidas, que foram os únicos remates enquadrados do Ferroviário da Beira, deu golo. Eficácia. O suspeito, Daio, num cruzamento fora da área, daqueles cruzamentos que, quando a bola sai, as pessoas pensam logo que é uma jogada perdida. Só que o Daio aparece que nem uma flecha. Consegue antecipar-se ao defesa. Acho que o Chico Muxanga.
0: Muxanga.
1: Não é? Muxanga. É. Chico Muxanga. E o guarda-redes. Antecipação mesmo. Né? Ele aparece de frente para a bola. Quando o guarda-redes está à espera de ir bloqueá-lo, o Dai já marcou. O segundo golo que foi o de Lau King, foi um erro do guarda-redes. O seu treinador, o Horácio Gonçalves, na entrevista, ele diz que isso acontece a todos, né? Que ele é um bom guarda-redes, isso acontece. E claro, isso acontece a todos, né? Ele foi lá nas alturas, tentou bloquear a bola, e a bola saiu da mão. Lá o King estava ali e fez o gol de cabeça. Portanto, dois remates, dois golos. Recordo-me que o treinador, aquele Marcelino, dizia que o penalti não foi penalti, o penalti foi claríssimo. Né? A cabine da rádio, sabe, fica daquele lado e a baliza era aquela, né? Para o lado norte. E foi puxado. O jogador que puxa é que é infeliz do Ferroviário da Beira. Não tinha necessidade absolutamente de o fazer. Puxou a camisola e viu-se, toda a gente viu. O livre que faz o golo, que é um golo de ver e rever. Um livre à vontade a 25 metros, e o guarda-redes do Ferroviário da Beira só olhou. Nada podia fazer.
0: Vamos olhar para o jogo.
1: Da ABB. Da ABB. Não, a ABB vinha magoado, né? com um resultado pesadíssimo contra o Costa do Sol, 3-0. Eu até vou corroborar com as palavras do Vítor, quando diz que o DS realmente está irreconhecível. Está irreconhecível. É só ver quantos pontos já perdeu, até no seu próprio reduto, onde sempre foi dono e senhor. E realmente perdeu muitos jogadores, bastantes, para quem realmente quer, que vai estar agora nas taças africanas. E Não se percebe. Realmente agora estarão a pensar realmente que os Miquissone e companhia, dos que saíram, fariam um grande favor a esta União Desportiva de Songo, que baqueou contra o Black Bulls, porque a UDS realmente não está bem. É só, mesmo a classificação até deixa... Tem nove empates. Duas derrotas. Bem, o União Desportiva de Songo foi sempre viseiro em empates, né? Mas venceu os jogos em casa. É que destes novos, muitos são empates em casa, como foi o último em casa com o Ferroviário da Beira. Portanto, dificuldades imensas. Black Bull está lá no topo, 4 pontos a mais do que o Ferroviário da Beira. E é isto que eu posso dizer sobre esses dois jogos.
0: Há um jogo que termina igualado, sem golos, entre o Machaquene e a Liga Desportiva. O importante é que neste jogo há mais um a tirar da toalha ao chão. É o segundo treinador neste Moçambola que, por vontade própria, abandona o comando técnico de uma coletividade. Primeiro foi o Zainadine, no Ferro Vade Nacala, e agora é o Dário Monteiro. Vítor, que mensagem é que pode estar aqui a ser transmitida, sobretudo por Dário Monteiro, e também para fazeres uma analogia a esta situação de ser o treinador a ter a iniciativa de abandonar o clube?
2: Confesso que fiquei surpreso quando soube da notícia. Até tive esta notícia, estava a ver o jogo de basquetebol no pavilhão do Machaquene e sabia que não. Que o Machaquene, de facto, havia empatado a zero. É verdade que não era o resultado desejável, para aquilo que são as pretensões do Machaquene. Mas eu nem diria que é um mau resultado, atendendo.

0: que chamava pelos machacas, vou assim dizer, para que se unissem, que acreditassem, porque ele também acreditava. Agora, o motivo, o principal, quando vejo depois, ouvi também o vídeo, é a questão dos adeptos insurgirem-se ou dos adeptos, estarem a contestar os resultados, a posição que o Machaquene está, até o próprio treinador, né? Eu acho que um clube como o Machaquene, independentemente de, ser um grande clube, mas não estar a prestar-se como tal, ou seja, um clube histórico, e não estar a prestar-se tal e qual como um grande clube a esta altura, é um clube que sempre haverá pressão. Sempre teremos adeptos insatisfeitos, sempre teremos adeptos a avisarem a equipa, a avisarem a direção, a avisarem os treinadores. E muitas das vezes cabe ao treinador perceber qual é o ambiente, né, ambiente que se vive em determinados clubes. E o Machaquene é isto, sempre foi isto. Quando jogava, quando era adepto, quando assistia, agora que deixei de jogar, e várias vezes, principalmente enquanto catuleta, fomos visados, os treinadores que tivemos também foram visados, o João Figueiredo, o Martim de Almeida, todos os outros, quando as coisas não corressem bem. E, de facto, fiquei espantado quando a motivação para o treinador sair tivesse sido esta, né? Isso, vou ser sincero, tivesse sido esta, não sendo outra. E é demais, é o que diz, é um treinador que toma iniciativa. É uma posição rara, mas Dário já o fez antes, quando esteve no Ferroviário de Nacala, circunstâncias diferentes, também acabou renunciando à sua posição de treinador. São coisas raras treinadores tomarem por iniciativa própria. A demissão. Seria, eu costumo dizer, às vezes é de salutar, porque várias vezes já disse, quando somos dirigentes, quando somos treinadores e a gente vê que as coisas não estão a correr bem, em algum momento, se calhar, seja bem visto quando nós mesmos tomamos a posição e não somos escorraçados, não somos corridos dos sítios onde estamos. Mas, de forma sintética, dizer que fiquei surpreso, repito, com esta posição do Mr. Dário, principalmente depois das declarações que havia tido no jogo passado, de crença, de acreditar e por aí fora.
1: Muito obrigado, Vitor. Moreira.
2: Eu não estou surpreso.
1: Não está surpreso?
2: Não.
1: Um clube que vem do empate com um sabor até a vitória, está a perder 2-0, empata 2 golos, na jornada seguinte empata 100 golos, terá-se pesado, naturalmente, o que Dário Monteiro diz é a pressão dos adeptos, que queriam que ele saísse, e ele responde dando aquilo que os adeptos querem.
2: Sim, quando digo que não estou surpreso é por causa disso. Eu fui escalado já para 3 jogos do Machacana. 3. Quando eles jogavam ainda na BB, no campo 2, né? Da BB, e agora aqui no campo de Costa do Sol já fiz 2 jogos também. Fui comentar 2 jogos do Machaquene. Realmente é difícil. Há um grupo ali de adeptos. Aliás, num dos jogos, antes do jogo com o Ferroviário, só não foi agredido porque alguns adeptos, uns afastavam outros, dentro do campo. Todos já tinham saído. E nós até dizíamos, na reportagem final, nesse mesmo jogo, a dizer que o Dário devia ter precauções, né? Como treinador, porque a polícia já nem estava dentro já tinha se retirado. O Dário devia ter se retirado com a equipa, né? Para os balneares. Então veio aquele grupo de adeptos. E esse grupo de adeptos praticamente são sempre os mesmos. E sempre que aconteceram os jogos do Machaquene, os 3 que eu fiz, esses adeptos estiveram sempre dentro do campo a contestar. E a contestar, como eu disse, num dos jogos só não houve... Não foram a viés de facto, porque apareceram, estavam lá 2 adeptos a puxar...

0: tentar apaziguar, né? Então, por isso é que eu digo que não é surpresa isto. Para mim não é surpresa, porque realmente é difícil, né? Jogo sim, é? Temos 7, 8 adeptos que vão lá, rodeiam, insultam, e da nossa cabine não ouvimos, né? O que eles falam, mas pelos gestos, por tudo aquilo, vê-se que aquilo não é uma conversa amigável. Muito longe disso. Por isso é que eu digo que não é surpresa para mim. Agora, aos dois treinadores que puseram os lugares à disposição, eu bato palmas para eles e tiro o chapéu. Porque realmente nós estamos habituados no nosso país a que as pessoas, por livre iniciativa, já aconteceu, mesmo na política, mas no desporto, também é raríssimo aparecerem alguém que ponha o seu lugar à disposição. Porque vê que não, as condições não estão criadas e acha que já não pode dar mais. Então, eu tiro o chapéu aos dois treinadores, né, que puseram o lugar à disposição. Eu não gosto de chicotadas psicológicas, né? Como vê, o Machaquena já teve as chicotadas e os resultados, quer dizer, teve esses empates todos, teve lá a primeira vitória, mas continua ali na cauda, né?
1: E ainda ontem o Pembinha em casa perdeu diante de Ferro Rodel Xinga por 0-1, e no final desse jogo foi precisa a intervenção de alguns membros para evitar que o árbitro pudesse ser agredido. Novamente há uma situação de rixa entre os adeptos e a equipa de arbitragem. Como acabar com este mal?
2: Castro.
1: Sim. Diga, Vítor.
2: Se me permitir, porque vejo que já está a passar para outro jogo, né? Queria falar essa questão da saída, que culminou com a saída do Dar Monteiro dos adeptos. E o Moreira traz aqui esse sinal de um grupo, um determinado grupo de adeptos que fez isso, já vem fazendo isso de um tempo a esta parte. Sabe, este nosso, e eu devo falar isto, este nosso desporto, este novo futebol, está tão cheio de peripécias que existem às vezes nos clubes, grupos de adeptos montados para a ruaça. E estes adeptos, no final do dia, não são verdadeiros adeptos, não é o resultado que lhes interessa. Estão a manifestar-se por outros interesses obscuros. E muitas das vezes, eu tenho que dizer isso de forma clara, e muitas das vezes, esses mesmos adeptos são manipulados por gente que até possa estar fora da instituição, fora do clube, para acabar culminando com esta situação. Ou a demissão, por pressão às direções dos clubes, ou, no caso, agora foi deixar lugar à disposição por partidário. Então, há, de facto, grupos fortes, chamamos grupos de choque nos clubes, que muitas vezes são usados para interesses obscuros dentro do nosso futebol, dentro do nosso desporto. Isso é facto, acontece, de facto, e é preciso identificar, e as próprias direções dos clubes saberem como lidar com isso. Porque hoje tiraram o Dário Monteiro, não tiraram, temos que ser justos, o Dário deixa o lugar à disposição, vamos buscar um novo treinador. Há uma próxima manifestação, quer dizer, as direções vão se deixar elas guiarem em muitos momentos, vão perder ativos por causa de comportamentos arruaceiros de um grupo que trabalha não em prol do clube, mas que trabalha em prol de benefícios próprios. Eu vou até dizer isso, em prol de benefícios próprios. Então, há muita coisa que acontece neste nosso futebol que é muito estranha, é identificável e já vem de um tempo a esta parte. Desculpa, Moreira.
0: Não. Não tem problema nenhum. Olha,
2: desculpe-me.
0: Não. Por exemplo, Cássio, eu penso que as nossas autoridades, a polícia neste caso...
1: Estamos já a entrar por causa de Pemba.
0: Sim. A polícia neste caso, neste também, a polícia tem como ordem a segurança, né? De todos. Terminou o jogo de futebol. O treinador continua dentro de campo. A polícia é que tem que ir lá dizer: olha, você não pode continuar aqui, você tem que sair.
1: Mas a grande questão que eu coloco é a seguinte: qual é a dificuldade que, por exemplo, uma entidade como a PRM tem em deter aquele que é identificado como principal arruaceiro?
0: Não sei. Fico perplexo com isso, nós já falamos isso.
1: Por que há que não prendem essa pessoa? Porque isto é em flagrante, toda a gente está a ver. E não lhe acontece absolutamente nada.
0: Claro, no jogo seguinte está lá presente. Outra vez. E se for ver, os arroaceiros são identificáveis e são sempre os mesmos. Eles é que trazem a arruaça, como disse o Vítor, né, para dentro dos clubes. Mas estão identificados. É fácil identificá-los e catalogá-los. Falamos disso muitas vezes. Eu sou apologista disso. A Inglaterra era um país de hooligans, né, dentro dos campos. E o que é que aconteceu? A Inglaterra começou a identificar. Olha, aquele é o Castro Jorge, aquele é o Manuel Moreira. Dia de jogo, vai sentar na esquadra, naquela madeira, né? É igual em todo lado, não há sofás lá. Sentas aqui na madeira. Podes ouvir o relato lá, até terminar o jogo, depois vais para casa. Mas não vais ao campo de futebol. Então, nós temos que fazer isso. Já somos vizeiros a repetir o mesmo, mas repetimos porque isto é para o bem, não para o mal. Isto que aconteceu agora em Pemba, isto, quer dizer, parece que só vão-se tomar medidas, Castro Jorge, quando uma catástrofe aparecer.
1: Bom, já foi tomada uma primeira medida, que, por exemplo, Ferrovadina na Cala chupa 5 jogos com as portas fechadas. A própria direção do Ferroviário já tomou a iniciativa de banir, este foi o termo, a claque do Desportivo de Nacala, identificar e não permitir a entrada dos adeptos do Ferrovadina Cala, que são e já foram identificados como arruaceiros. Essas são algumas medidas que já foram tomadas, mas a situação de Nacala agora passou para Pemba, tivemos então o incidente de ontem.
0: E é uma pena que assim aconteça.
1: Vítor, aquele resultado também terá motivado estas situações? O Pembinha perdeu em casa diante do Ferrovadina Xinga por 0-1?
2: Claramente que está correlacionado ao resultado. Estamos a falar de um Pembinha que vinha de 3 vitórias consecutivas. Estamos a falar de adeptos que estão, como é que eu diria, ávidos de ver a sua equipe a vencer e confiantes num resultado positivo. Depois o resultado é adverso. Não posso aqui afiançar de facto se haveria motivos ou razões para a contestação, porque não vimos o jogo, não temos imagens. O treinador, o Vítor Manhamba, fala de diferentes e várias situações que têm acontecido em prejuízo da sua equipe, mas uma coisa é certa, e a gente sempre diz isso quando falamos dos jogos, quando falamos do futebol, quando falamos do espírito do futebol, independentemente, esta mensagem é para os adeptos, independentemente do que seja ou do que tenha acontecido, nada justifica a violência, nada justifica a arruaça, porque pelo que depois percebi pela narração ontem, só faltou mesmo é lançar em pedras para ser igualzinho ao que acontecera na Cala, porque houve adeptos que tentaram entrar para o campo para tirar satisfações junto ao árbitro, teve que ser o próprio treinador Vítor Manhamba a parar, a sensibilizar. Então as pessoas têm que perceber que, independente das coisas, a violência não resolve nada, a violência não muda o curso das coisas. O máximo que pode acontecer é o que aconteceu com o Ferroviário de Nacala. É serem penalizados, é terem pedidos de assistir os jogos, é jogarem a porta fechada. Então, isto tem que se ser, de facto, do mesmo jeito que eu disse quando foi da vez de Nacala, tem que se ser mais acutilante na tomada de medidas. Não precisa só que seja com arremesso de pedras, não, mas comportamentos desviantes, comportamentos da arruaça, comportamentos que possam pôr em causa ou perigar a integridade física dos atores, sejam jogadores, sejam árbitros, sejam quais eles forem, é preciso tomar medida. E vocês falavam de uma coisa interessante no início, que é esta incapacidade manifesta, e de forma incompreensível, esta incapacidade manifesta por parte da polícia que está lá presente. Por que é que tem que ser o treinador da Associação Desportiva de Pemba a apelar, a ser ele a travar os adeptos para que não entrasse? Isso não é papel do treinador, mas ainda bem que ele o fez, ainda bem que ele substituiu a quem devia o fazer, porque as coisas poderiam ser piores. Então é preciso que se tome conta. Provavelmente o número de agentes calados para o campo seja insuficiente, seja minoritário, mas há tal coisa que a gente diz, já a possibilidade de, quando as coisas saem do controle, chamar-se reforços, pois não? E também aqui entra a responsabilidade do organizador do jogo. Volto a falar isso. Entra a responsabilidade do organizador do jogo. No caso, o Pembinha, que recebia a equipe contrária, prever ou prevenir todas as situações do gênero, através do número de efetivos, através da presença. Há jogos que a gente vai, às vezes, só vê dois agentes da polícia presentes num campo.
1: Vitor.
2: Seja ali no formizado ou não, até com a...
1: Vitor, deixa-me colocar-lhe uma questão. Por que o nosso contexto é diferente? Porque quando vemos os outros exemplos, quem define o número de agentes, as posições estratégicas para um espetáculo desportivo é a polícia. E não é o clube que tem que dizer preciso de dois elementos.
0: E é o número de espectadores, veja.
1: Exatamente.
0: Né? Um campo então, de 5 mil tem que estar X efetivo.
2: O número de espectadores.
1: Exatamente. Porque que em Pemba teremos... ok, 5 polícias são suficientes. Por que não é a própria autoridade a dizer que, olha, por aquilo que está a acontecer, por aquilo que nós temos vindo a ver, nós precisamos de montar tantos agentes no campo?
0: Sim, não.
1: Porque tem sido assim em todo o mundo.
0: Há um número exato de espectadores para
1: cada polícia.
0: Cada polícia. Acho que são 8, né?
2: Sim.
0: 8 espectadores por cada polícia. Isso não é, quer dizer, é impensável ver aqui nos nossos campos o número de... Aliás, a polícia até está ali, algumas vezes, ali a comer amendoim, e não a fazer seu trabalho.
1: Podemos não
0: real.
1: Ir para muito longe. O exemplo, quando se organiza um jogo da Seleção Nacional no Estádio Nacional de Zimpeto, o número de agentes, às vezes, chega a ser superior ao dos espectadores. Quando não há muita aderência. A questão é, por que é que a nível local não podemos tomar essas previdências?
0: E depois, há polícia e há polícia. Não sei se estão a entender, né? A polícia que está presente, que vai presente no Estádio Nacional do Zimpeto, quer dizer, é musculada e ninguém se atreve a fazer a ruaça. Ninguém se atreve a fazer a ruaça. Como bem disse o Vítor, vão jogos em que está 3 polícias, 4 polícias. É incrível, não é?
1: E até, e há até situações em que encontra o polícia está e vira o porteiro.
0: Não, se nós fôssemos aqui...
2: Sim.
1: Não, acontece.
0: Não, é isso. A dizer, se nós estivéssemos aqui realmente... A polícia agora, os polícias que nos estão a ouvir, devem estar a dizer, bem, aqueles da Rádio Moçambique estão aqui para nos atirar a lama. Não é isso. É para que amanhã não aconteça realmente um desastre. Porque está aí. E depois, há os clubes de risco.
1: Há os jogos de grande risco.
0: De grande risco. E clubes de risco. É? Desportivo de Nacala, Ferrovel de Nacala. São clubes de risco, Machaquene. No Maputo, Machaquene, é clube de risco. Mas eu não vou pôr o Ferroviário de Maputo, a BB e Costa do Sol como clubes de risco, porque não vejo a ruaça nos seus simpatizantes. Por exemplo, o Costa do Sol ontem perdeu o jogo. Um jogo que perde nos minutos finais, com aquela fífia do guarda-redes. No entanto, o seu público saiu ali no, né? com respeito.
1: Independentemente da volatilidade ou não do público, eu acho que as autoridades, neste caso a PRM, têm que tomar a peito este assunto.
0: Sim. Não, a PRM tem que ter, quer dizer, o polícia. Porque nós não sabemos quem é um mau e quem é um bom dos indivíduos que estão na bancada. Amanhã é um, pode ser outro. Então... A polícia tem que estar ali como autoridade. É assim como tu disseste, né? Arruaceiros, nunca sai ninguém preso. Como? Um indivíduo que atira uma pedra, para seja lá quem for, isso não é crime. É crime. Porque aquela pedra, se lhe bate na cabeça, o que é que pode acontecer, né? Não andamos com capacetes nos campos de futebol.
1: Bom, vamos voltar ao futebol, que é isso que
2: nos interessa.
1: Sim, diga, Vitor.
2: Desculpa, essa questão de segurança, só em pouco tempo. Era preciso percebermos que quando falamos de segurança, a questão de segurança, não deve ser, e o que a gente vê muitas das vezes, não deve ser só no interior do recinto do estádio. Deve ser no interior e arredores do mesmo. Noutros contextos, por exemplo, estava aqui a ver, a fazer um apanhado, no contexto de jogos de risco, contam, vamos lá, no mínimo com 750 até 3 mil agentes para controlar esta situação. E com um rácio de um agente, dependendo do tipo de jogo, de um agente por 50 adeptos, mais um efetivo, esta é a base, depois mais um efetivo adicional que tem que estar lá. Então, estamos muito longe disto, é preciso de facto que sejamos enérgicos e atuantes nesta situação da violência.
1: Muito obrigado. É que estamos a falar de violência e não de futebol, infelizmente. Este espaço é para falar de futebol, mas as coisas acontecem exatamente nos campos de futebol. Vamos também olhar muito rapidamente, porque estamos a começar a ficar sem tempo, essa vitória do Ferroviário de Nampula sobre a Ação Esportiva de Vilanculo por 2-1, mas também a vitória do Ferroviário de Maputo sobre o Xingal de Tete para encerrarmos esta 18ª jornada. O Ferroviário venceu por 1-0. Comece por si, Manuel.
0: Bem, este... O Enagar realmente começa a descarrilar.
1: A DV
0: começa a descarrilar realmente. Os trilhos começam a trazer problemas para esta ADV. Veja lá, já está na linha d'água. Debaixo da linha d'água. Isto começa a ser difícil. É uma vitória conseguida pelo Ferroviário de Nampula. Veja, o Ferroviário de Nampula é uma equipa que vem crescendo. Começou mal, se não recordarmos, né? Começou muito mal. Mas olha, enquanto um está a descarrilar, o outro já entrou nos carris. Portanto, e já tem o seu voo cruzeiro com resultados positivos. Ferroviário de Maputo, o Anuar fazia referência a um Xingal que lhe agradou. Agradou-lhe ver jogar. O Ferroviário de Maputo, fiz o último jogo do Ferroviário de Maputo, foi Costa do Sol, Ferroviário de Maputo, perdão, acho que foi isso. E o Ferroviário de Maputo realmente transfigurou-se. Não direi para este jogo, mas é uma equipa totalmente diferente daquela que eu vi. Já fiz jogos na Frene, vi o Ferroviário jogar mais onde, mas fiz pelo menos 2-3 jogos de Ferroviário. Era uma equipa de bola, não, 2 jogos ali na Frene. Era um Ferroviário de bola para frente. Eu vi no último jogo que eu fiz ali no campo de Costa Sol, o Jeitoso era um jogador que tinha bola na defesa e chutava lá para frente. E vi o Jeitoso jogar diferente, com a sua defesa. Quando eu falo Jeitoso, porque o Jeitoso é aquela referência, né? Na defesa do Ferroviário de Maputo. É um Ferroviário que já não chuta a bola para frente. A bola está rente à relva. É um Ferroviário diferente. Mas pelo que dizia o nosso colega no Anuar, que fazia o relato do jogo, dizia que o Ferroviário teve inúmeras dificuldades, né? Com um Xingal que veio jogar de igual para igual.
1: Vítor.
2: Sim, começar mesmo por este Ferroviário de Maputo. Uma vitória necessária, uma vitória que era de todo desejada na Casa Locomotiva, e que chegou, diria eu, para o Ferroviário em boa altura, depois da mudança do treinador. Entrada do Danilo Pinhaposa, derrota com aquela infelicidade de um autogolo diante de um Costa do Sol, num jogo em que foram melhores, foram mais dominantes. Também depois o precalço, chama precalço porque estavam numa vantagem de 2 golos diante do Machacane, depois permitiram-se ainda empatar. Então, é uma equipe, como dizia o próprio treinador depois do jogo no Flash Interview, Danilo Pinhaposa, que estava desconfiada de si mesmo, desconfiada da sua capacidade. E uma equipe que está desconfiada tem probabilidades de cometer muito mais erros do que acertar. Esta vitória pode vir lhes conferir maior confiança, pode lhes fazer com que comecem a buscar outros resultados, melhor ainda mais, como dizia o Moreira, um Ferroviário diferente, que joga de forma diferente, melhorar e aparecer e apresentar-se também diferente. Já sobre o Xingale, quer dizer, continua nesta odisseia de não conseguir alcançar resultados, apresentando bom futebol, futebol de encher a vista, mas os resultados não têm acompanhado o seu nível de jogo. Como dizia o próprio treinador Arturito, o importante é ganhar, não basta só jogar bem. É sobre os resultados que eles agora têm que ir à busca se quiserem sair da posição incômoda que se encontra.
0: Tem
2: posição
0: três golos. Veja, Vítor, tem três golos em 16 jogos, né? Quer dizer, não se ganham jogos sem golos.
2: É muito grave, é uma situação grave, não é uma situação preocupante só, é uma situação já gravosa e gravíssima. De facto, uma equipe que nesses jogos todos só marcou três golos. Dizia eu, numa situação também preocupante está a ADV, estando ligada à NH, diria eu que está a começar a ficar sem gás, porque a esta altura faz também parte dos três na linha de despromoção, preocupante para uma ADV que começou forte, uma ADV que começou com bons jogos, bons resultados, e fazem-se soar alarmes a esta altura, principalmente depois dessa derrota diante de um Ferroviário de Nampula, que conseguiu responder bem ao desaire, à derrota que teve diante da Associação Desportiva de Pemba, Castro.
1: Ora bem, vamos então deixar para a quarta-feira, na Tribuna do Esporto, a projeção dos jogos da 19ª jornada, que começa amanhã com Ferroviário de Nacala, Ação Esportiva de Vilanculo. Depois prossegue na quarta-feira com Bahia de Pemba, Ferroviário de Lixinga, Costa do Sol, Liga Desportiva de Sofala e ainda Ferroviário de Maputo, União Desportiva do Songo, para além desse ABB, Xingale de Tete. Esta jornada número 19 só termina na quinta-feira com o Machacane, Ferroviário da Beira. Na sexta-feira vamos analisar os resultados, vamos também lançar os jogos da pré-eliminatória de acesso à fase de grupos das competições africanas. Estamos a falar então da ABB, que tem esse compromisso diante do Ngomé, das Comores, e também teremos a União Desportiva de Songo diante do 1º de Agosto de Angola. Mas são temas para falarmos na quarta-feira, esta jornada 19, e na sexta-feira também o lançamento dos jogos de caráter internacional, que aí vem, já no próximo fim de semana. Agora, e antes de abrir as linhas telefónicas, porque vamos entrar para a hora dos ouvintes, para começar, antes de chamar os ouvintes, Moçambique foi designado, por assim dizer, para acolher, no lugar das Ilhas Maurícias, o torneio regional da COSAFA Sub-20. E contas feitas pela COSAFA, era muito oneroso levar as 12 seleções, 11 no caso, para as Ilhas Maurícias, devido aos custos com os hotéis, a organização de toda a competição. Maputo é mais barato, então vamos todos para Maputo.
0: Ah, sim, Maurícias, no... Maurícias é um espaço de turismo, né? E belíssimo. Recomendo, já lá estive, recomendo. Agora, temos aqui a oportunidade, né? Agora, nós gostamos muito de acolher isso. É preciso fazer uns trabalhos, alguns trabalhos, né? Ali no Zimpeto. Não estou a falar dentro do campo, né? Nos seus arredores, né? Porque temos que receber bem. Não é receber bem só ali no aeroporto, depois levá-los para o hotel, um bom hotel, que também os nossos hotéis são bons, que ninguém duvide, são bons. Mas depois não podemos ver aquela lixeira ali à volta do estado de Zimpeto, né? Não sei se já limparam, mas passei lá há 3 semanas, sinceramente, né? É demais, né? Então temos que fazer um trabalho seríssimo para bem receber. E temos aqui a oportunidade de conseguirmos bons resultados, porque jogamos em casa. E agrada-me de sobremaneira, porque dos últimos 3 jogos, 4, este não vi, mas no anterior, semana passada, vi sempre os dois treinadores, o treinador principal, o Chiquinho Conde, né? E o Luís Guerreiro. Juntos em...
2: Mas aqui são
0: sub-20. Luís Guerreiro também faz parte. É de sub-20. É de sub-17 e de sub-20.
2: Desculpa,
0: então,
2: desculpa.
0: Isso me agrada, agradou-me, né? Ver os dois treinadores ali na cavaqueira a falarem, né? E a conversa seria o quê? Jogadores, não sei o quê. Só pode, né? Os dois treinadores. Isso é realmente interessante, né? E esperemos que a nossa seleção possa fazer uns bons resultados. Já vencemos, né? Com Dário Monteiro, né? Então, Se vencemos fora com Dário Monteiro, também podemos vencer em casa com Luís Guerreiro.
1: Vitor, até que ponto é que a organização deste torneio em Maputo poderá ser benéfica na vertente esportiva, porque a nível organizacional, Moçambique já mostrou que tem essa capacidade, e também, tal como disse o presidente da Federação Moçambicana de Futebol, poderá ou será uma espécie de um ensaio para os Jogos da AUSC, que terão lugar em dezembro, com muito mais gente, com muito mais modalidades. E essa situação que temos que aprimorar as nossas infraestruturas desportivas. O torneio da COSAFA vai ser jogado efetivamente no Zimpeto e também na Lalegi Arena, ou AUSC em outros locais, mas melhorarmos ainda mais esta nossa componente esportiva. Vitor.
2: Sim, desde logo disseste bem que já organizamos antes. Esta indicação para Maputo é sinônimo, é um bom sinal, é sinônimo de confiança na nossa capacidade organizativa, é sinal de terem gostado da organização que acontecera quando foi da COSAFA sub-17, que aconteceu na Lalegi Arena, que impressionou sobremaneira os próprios dirigentes máximos da própria COSAFA. Agora vamos incluir o Estádio Nacional de Zimpeto. Do ponto de vista logístico administrativo, é um bom sinal, claramente, de confiança por parte da COSAFA. Agora, lógico que é preciso não só termos olhos postos na belíssima Lalegi Arena ou no Estádio Nacional de Zimpeto, temos que aumentar o nosso campo opcional, né, o nosso campo opcional, que está para posteriormente, até no futuro, candidatarmos a acolher outro tipo de eventos. Por que não? Outro tipo de eventos como os CANs, campeonatos africanos das camadas de formação. Então é preciso que olhemos enquanto que país, enquanto que governo, a federação também, através dos apoios que tem recebido da FIFA nesse quesito, poderem também olhar para o melhoramento de outras infraestruturas, mais ainda que a Federação não seja detentora, de facto, de campos, mas é uma aposta que devemos fazer para lograr receber outros eventos de maior cartaz. Agora, sob o ponto de vista desportivo, sub-20, já fomos vencedores da COSAFA sub-20 com Dário Monteiro, jogando em casa abrem-se mais possibilidades, apesar de que jogar em casa já se mostrou quando foi da vez de sub-17, não é tudo quando o teu processo organizativo não é consentâneo ao mesmo. Desta vez, parece-me, tenho a impressão de ter sido cuidado desta participação da seleção sub-20, até pensando nas mauristas, o período de preparação, o tempo que vem treinando, que vem se observando os jogadores, depois agora mais fechado. Acho que temos possibilidades de fazer, de facto, uma grande campanha, ainda por cima, sendo aqui em Maputo.
1: Ora bem, estamos então na ponta final da presente edição do Edesporto. Agradeço os meus comentaristas, o Manuel Moreira e também o Vítor Magaia. Esta emissão teve o controle técnico da Lionel da Matimel e a moderação esteve a cargo de Castro Jorge.

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1: Boa noite, este é o resumo informativo para hoje, segunda-feira, com Samuel Lias e Belisário Macamo. É reatada amanhã a disputa da Liga Nacional de Basquetebol Sénior Feminino, com partidas da quarta jornada no pavilhão de Machaquene. No primeiro jogo da tarde, marcado para as 13 horas, a União Juvenil de Navipina e de Nampula defronta o Ferroviário de Maputo. Segue-se o confronto entre Águias Especiais e a Politécnica, projetado para as 15, para 2 horas mais tarde, medirem forças duas equipas da Beira, o Clube Desportivo Municipal e o Ferroviário. A jornada fecha em 19, com Alásio a enfrentar o Costa do Sol. Alásio lidera a tabela classificativa com 6 pontos, outros tantos do Costa do Sol na segunda posição. O Ferroviário de Maputo é terceiro com 5 pontos. Em quarto lugar surge o homónimo da Beira com 4, os mesmos pontos da Politécnica no quinto posto. Em sexto estão as Águias Especiais com 3, outros tantos do Municipal da Beira na sétima posição. A União Juvenil de Inapipina e de Nampula fecha a classificação com 2 pontos. Esta segunda-feira falou-se do combate ao doping no Festival Nacional dos Jogos Esportivos Escolares.
2: Participantes da 16ª edição do Festival Nacional de Jogos Desportivos Escolares Inhambane 2026 beneficiam de ações de sensibilização sobre o combate ao doping, uma iniciativa que tem em vista a preservação da saúde e futuro das carreiras dos adolescentes atletas. A ação é coordenada pela Agência Moçambicana Anti-Doping. A coordenadora nacional do programa no Ministério da Juventude e Desporto, Nelma Chitaraço, defende que a prevenção ao uso de substâncias proibidas deve caminhar lado a lado com a formação dos novos talentos.
3: Baseamos-nos principalmente na divulgação dos valores olímpicos e é isso que nós estamos cá a fazer, tentar transmitir a caminhada de formação para estes jovens que estão aqui nos Jogos Escolares, que é onde inicia a sua atividade desportiva, como é praticar desporto de uma forma saudável, de uma forma íntegra.
2: Por sua vez, os jovens atletas e técnicos participantes nas palestras enaltecem a relevância das lições ministradas no quadro de prevenção e combate ao doping.
4: Meu nome é Tito Mário Araújo, sou da delegação de Tete. Gostei bastante deste programa, esta iniciativa. Está a despertar interesse na compreensão dessa situação de anti-doping no meio dos atletas dentro de um festival como esse.
5: Chamo-me Jafar Achede. Eu aprendi que não é para ser tão precipitado assim, não é para consumir drogas e não é para ter medo quando vai para jogar.
2: No plano competitivo, a segunda jornada disputada nesta segunda-feira ficou marcada por goleadas e jogos equilibrados. No futebol masculino, Gaza goleou a cidade de Maputo por 7-0, Zambézia venceu Sofala por 4-0 e a equipa da casa Inhambane superou Niassa por 2-1. O duelo entre Cabo Delgado e Tete terminou num nulo. Nampula derrotou Manica por 2-0. Na handebol masculino, Tete venceu Inhambane por 36-28. Manica derrotou Zambézia por 37-34, enquanto Niassa e Gaza empataram a 30 golos. Em feminino, os Tete e Inhambane empataram a 20 golos. Manica venceu Zambézia por 29-13. Gaza bateu Niassa por 18-9. Cabo Delgado superou Sofala por 15-12. E Cidade de Maputo foi derrotada por Nampula pelo expressivo 23-7. No basquetebol, em femininos, Niassa 24, Sofala 34, Tete 34, Zambézia 23, Maputo Província 35, Inhambane 17, Manica 39, Gaza 30, Nampula 39, Maputo Cidade 34.
1: Eduardo Chissano vai arbitrar a recessão do líder Black Bulls ao Xingal na quarta-feira, em jogo válido para a jornada 19 de Moçambola. Castro Betani e Fernando Tauzene são os assistentes. Cacilda Fernando é o quarto árbitro. A partida tem início marcado para as 18h30 na Lalji Arena. Xinai Jairsoni vai dirigir o despique entre Costa do Sol e Liga Desportiva de Sofala, no relevado dos Canarinhos. Arsene Maringuli e Rui Kissimissi são os auxiliares. No campo do Grupo Afrin, na Matola, António Chivavela sopra o apito no encontro entre Ferro Verde Maputo e União Desportiva do Songo, com Maria Manuel e Bismul de Majimba como assistentes. Simões Guambi é o quarto árbitro. Na quinta-feira, Berton Lifiando ajuiza o jogo que veio pôr uma chaquena ao Ferro Verde da Beira, no sintético do Coxa de Sol. Macário Gaveto e Ancha Aúci são os auxiliares. Cláudio Benedito é o quarto árbitro. Para as partidas, Ferro Verde naquela Associação Desportiva de Vilanculo e Bahia de Pemba Ferroviário de Lixinga, projetados para quarta-feira, ainda não foram designados os árbitros. Os principais candidatos ao título defrontaram-se no fim de semana para a jornada 18 do Moçambola. O comentador Vítor Magaia faz a escalpelização.
6: Vou começar com o jogo do Costa do Sol. Na verdade, depois do Costa do Sol ter feito o jogo que fez diante da ABB, ser superior e até vencer pelos números que venceu, esperávamos que, sob o ponto de vista de resultado, conseguisse outro, a vitória ou um empate, porque parecia ser uma equipa que estivesse motivada, uma equipa que olhasse depois para essa luta para o título com outro olhar, ainda que tenha pela frente um Ferroviário da Beira, que andou muitas jornadas, de facto, a liderar este Moçambola, que mesmo dizendo ser menos candidato, não deixa de o ser. Mesmo dizendo que este Costa do Sol pode até ter defraudado no resultado final, mas não defraudou naquela que foi a sua exibição, sendo da equipe que criou muitas oportunidades de golo logo no início, teve até um pontapé de penalti desperdiçado por terra, e o futebol não existe em si. Outro jogo, uma grande e vitória, excelente resposta da ABB. Quando falo de resposta, falo em relação ao desaire que havia tido ao longo da semana diante do Costa do Sol, 3-0, e dizíamos nós, na sexta-feira, que estávamos expectantes para perceber como é que a ABB iria reagir a isso, porque este era um jogo de lavar a cara, mas por aquilo que fez, por aquilo que jogou, pelo resultado que construiu e a posição que ocupa, o distanciamento sobre os seus adversários, isto não foi um lavar a cara, diria mesmo que foi um tomar banho por parte da ABB, que voltou às boas exibições, voltou a estar muito próximo daquilo que é a imagem desta ABB.
1: Comentador em Rio de Esporto, Vítor Magaia, hoje no programa É Desporto, a escalpelizar a jornada 18 do Moçambola. Manuel Casemiro é o escolhido para o comando técnico de Machaquene, clube que viu Dário Monteiro pôr lugar à disposição após o empate diante da Liga Desportiva de Sofala no último sábado para a jornada 18. Manuel Casemiro, que deixa o 1 de maio de Maputo, tem a missão de mudar o curso da história dos tricolores no campeonato, prova em que ocupam neste momento a penúltima posição com 10 pontos, mais um do que o último classificado, o Xingal de Tete. Moçambique desistiu de participar da fase de qualificação para o torneio de futebol dos Jogos Olímpicos de Los Angeles 2028. Castro Jorge.
7: A seleção de futebol sub-23 de Moçambique está fora do grupo de nações africanas que vão lutar por um lugar no torneio masculino de futebol dos Jogos Olímpicos Los Angeles 2028. A ausência dos mambinhas tem a ver com questões financeiras por parte da entidade gestora de futebol moçambicano, de acordo com o presidente da Federação Moçambicana de Futebol. Fez Alcidade, diz que as contas são elevadas para um torneio que dá poucas chances ao conjunto moçambicano de seguir em frente rumo aos Jogos Olímpicos. Tanto é que, para além de Moçambique, outras nações também optaram por não participar neste evento.
8: Este torneio de sub-23 é diferente dos outros anos. Apura para os Jogos Olímpicos. E só apuram dois em 54 países. Posso garantir que nesta faixa etária, neste torneio, só entraram 22 países, que são os países que a gente conhece: Camarões, Nigéria, Marrocos, Argélia. Quer dizer, nós todos fizemos estas contas, né? Íamos calhar com países de outro nome, então preferimos abdicar. Vamos nos concentrar, porque vamos perder o foco. Vamos concentrar sub-20, sub-17, sub-15. Estamos num bom caminho, nessas três faixas etárias, estamos num bom caminho. Então, sub-23, ainda não tínhamos muita matéria.
7: Relativamente às contas da Federação, Faisal Cidade diz que o peso financeiro da participação das outras seleções que têm uma perspectiva melhor de resultados, essa continua a ser um grande peso para as contas da entidade gestora do futebol nacional.
8: É preciso saber que nós, por exemplo, estamos a sub-15 Azerbaijão, sub-17 no Qatar, sub-20 agora na COSAFA. Temos o futsal, que vai para Marrocos, para o CAN. Temos o futebol de praia, que temos a eliminatória com a Tanzânia. Temos a seleção A, que que vai fazer 4 jogos em menos de um mês e meio, não é? E depois temos o futebol feminino também. Portanto, quer dizer que a Federação Moçambicana de Futebol e tudo isso, os custos são bastante elevados.
7: Presidente da Federação Moçambicana de Futebol, Faisal Sidate, e a decisão tomada pelo órgão reitor de futebol moçambicano de colocar de fora a Seleção Nacional Sub-23 na caminhada africana rumo aos Jogos Olímpicos Los Angeles 2028.
1: E o nosso país está a tornar-se apetecível para a prospeção de talentos no futebol. Repórter Calixto Pedro.
9: O diretor da Global Academia Impacto Social Moçambique realiza um périplo pelas províncias do país para a prospeção de jovens talentos do futebol. José Rocha anotou igualmente que a deslocação pelas províncias faz parte de um plano estratégico de expansão e mapeamento técnico da academia que avalia nos candidatos atletas de futebol a qualidade técnica e inteligência tática de jogadores em comunidades e campeonatos locais.
10: A academia está a ser em Maputo, mais propriamente na Matola. Neste momento tenho lá 29, mas na casa só tenho 18. 18 residentes e os outros estão fora. Agora em janeiro do ano que vem já vamos fazer outra casa, se calhar já podemos ter 30 e tal. Mas um deles já vendeu aquele Kudus que foi para o Tottenham, já era de uma academia, The Right to Dream, no Ghana. O nosso objetivo é vendermos muitos Génis e muitos Reinildos, mas no fundo, para promover o futebol moçambicano. Tínhamos 3 países para decidir para começar, então a gente optou por abrir em Moçambique. Eu agora estarei aqui durante 3 anos ou 4, se realmente a gente ver que aqui o projeto andou para a frente, já temos conversações com o Quénia, com Angola, com Tanzânia, portanto depois é fazer a mesma coisa que estamos a fazer aqui noutros países.
9: José Rocha disse que a iniciativa visa identificar atletas locais para integrar as categorias da base da academia e posteriormente negociar a transferência desses atletas para grandes clubes do futebol internacional.
10: Mas temos que começar a vender, né? Porque senão os investidores estão sempre a pôr dinheiro. Agora temos que tentar pôr um menino ou dois lá fora para essas verbas darem continuidade ao projeto e o projeto tendem a ficar maior e a gente estarmos em todos os pontos do país, que é esse o objetivo principal. Bom, que eu só estava a fazer Maputo e agora quer fazer estender isto ao país. Agora há 2 semanas tive que saltar a beira. Entretanto estou aqui em Nampula e depois já tenho um observador já em Climane, tenho também uns no Chimoio, falta-me Lixinga, se bem que o Satar também foi lá a Lixinga e me há de trazer alguns jogadores, mas eu penso que as províncias mais importantes, que era Zambésia, Sofala e aqui esta de Nampula e Maputo, como é lógico, seriam os mais importantes para mim.
9: José Rocha, diretor da Global Academia de Futebol e Impacto Social em Moçambique, afirmando que após a triagem nas províncias, os atletas selecionados serão integrados ao centro de treinamento desta instituição, onde passarão por um processo intensivo de preparação antes de serem expostos às vitrinas e parcerias internacionais mantidas pela instituição. A Rema Desporto, Calixto Pedro, Nampula.
1: Este foi o resumo informativo para esta segunda-feira. Um abraço de Samuelias e de Belisário Macam. Tenha uma ótima noite.
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3: Olá amigo, seja muito bem-vindo a este nosso encontro que inicia agora e vai se estender até um pouco perto das 5. E até lá amigo, vamos levar até assim muita música boa, entrosada com o desporto nacional e internacional. E queremos caminhar consigo lado a lado, sem que nos abandone em nenhum momento. E até lá, amigo, bons olhos lhe vejam e boas coisas aconteçam na sua vida. Meu nome é Floriberto Cossa e iniciamos o nosso encontro desta forma.

para abrirmos musicalmente esse espaço. Estivemos a ouvir as vozes nacionais a partir da Gabriela ao lado de Calou Pascoal, trouxe-nos Senta no Prego. Depois estivemos a ouvir Filomena Maricoa com Play e fechou a terceira música de Gusto Patrício ao lado da Lina Gondola. E trouxeram-nos a Recomeço. É muito importante que recomece quando as coisas não estiverem a correr da forma como planificou. Vale muito mais dar uma pausa a recomeçar do que continuar em caminhos errados.

Para si que se encontra a conduzir neste momento, votos de uma excelente condução para si. Observe todas as medidas do trânsito para que tenha uma viagem excelente e chegue ao seu destino com êxito. Estivemos ainda a sobrevoar o solo pátrio e chamamos essas vozes que estivemos a ouvir aqui, pertencentes a Félix Moya, que trouxe-nos Dica Cavani. Depois tivemos a ouvir aqui a tua escolha de Cláudio Ismael, e Gabriela voltou novamente ao lado de Caló Pascoal para trazer-nos o vosso reino. E é assim como vai ser a sua madrugada aqui no seu canal, de coração.

estivemos a ouvir essas vozes aqui para lembrarmos-nos um pouco dos tempos em que Panza estava no auge e introduziam esse estilo musical. O Didi Ardiles e Mega Júnior trouxeram-nos aqui Zucuta. Depois tivemos a ouvir as Meninas Bonitas, ainda na voz do Didi Ardiles, e Dr. Mingus trouxe-nos Menino de Ninguém. Um abraço muito forte a todo menino de ninguém que encontra-se na rua nesta madrugada e sem condições adequadas para poder descansar, mas a vida é assim mesmo, muita força desse lado. Acredito que bons dias virão para si. Um abraço muito forte também vai para si, segurança, para si, guarda, para si, polícia, para si, motorista que encontra-se a conduzir e está ligado a este, que é seu canal, de coração. E vamos continuar a trazer mais música boa para si e música nacional.

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0: Ainda no solo pátrio, amigos, devemos ouvir El Apuaca Moçambique. Este trabalho trazido aqui pelas irmãs Domingas e Belita, banda Ansassi na voz de Hildo Ferreira. Ouvimos Cheguei de Luanda e traz-nos aqui o Hildo Ferreira. Algumas coisas que ele viu em Angola, experimentou e vai vendendo o peixe de Angola, como se diz na gíria popular, para os que pretendam fazer algum turismo e tenham a curiosidade de ver como é que são essas coisas que ele vai fazendo, a descrição lá em Angola. Para todos os angolanos que estão conectados ao canal de Desporto, um abraço muito forte. E Bobby Love, esta voz nacional, também trouxe-nos Shitsune aqui no seu canal de Desporto. Boa madrugada para si, bom descanso para si que se encontra a descansar, bom apetite para si também que pode se encontrar neste momento a comer aí alguma coisa, né? Porque os momentos de trabalho são diferentes e as atividades acabam fugindo um pouco de padrão.

continuaremos a trazer mais música boa para si. E desta forma vamos chamar Filomena Maricoa, que vai nos trazer Meu Marido. Depois iremos ouvir o casamento musical de Cleiton Davida ao lado de Tamires Moyane com Comandante. Bom dia para si.

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1: Votos renovados de um bom dia, amigo. Este momento é reservado às habituais misturas musicais que levamos a seguir no seu receptor.